nome do Senhor Jesus. A igreja pode dizer amém, Jesus. Pode aplaudir ao Senhor. Oh, aleluia. Ainda de pé, abra as vossas Bíblias no Evangelho de Jesus Cristo, escreveu João, capítulo 19, e o versículo 28 em diante da palavra do Senhor. No Evangelho de Jesus Cristo, escreveu o apóstolo João, capítulo 19, e o versículo 28 em diante da palavra do Senhor. Aleluias, louvado seja o nome do Senhor Jesus. Diz a palavra do Senhor: mais tarde, sabendo então que tudo estava concluído, para que as escrituras se cumprissem, Jesus diz: tenho sede. Estava ali uma vasilha cheia de vinagre. Então, embeberam uma esponja nela, colocaram a esponja na ponta de um caniço de sopa e ergueram até os lábios de Jesus. Tendo provado, Jesus disse: está consumado. Com isso, curvou a cabeça e entregou o espírito. Era dia de preparação e o dia seguinte seria um sábado especialmente sagrado. Como não queriam que os corpos permanecessem na cruz durante o sábado, os judeus pediram a Pilatos que mandasse quebrar as pernas dos crucificados e retirar os corpos. Vieram então os soldados e quebraram as pernas do primeiro homem que fora crucificado com Jesus, em seguida do outro. Mas quando chegaram a Jesus, constatando que já estava morto, não lhe quebraram as pernas. Em vez disso, um soldado perfurou o lado de Jesus com uma lança e logo saiu sangue e água. E aquele que viu disse, deu testemunho, e o seu testemunho é verdadeiro. Ele sabe que está dizendo a verdade e dela testemunha para que vocês também creiam. Essas coisas aconteceram para que se cumprisse a escritura: nenhum dos ossos será quebrado. E como diz a escritura no outro lugar, olharão para ele, para aquele que transpassaram. Amém, Jesus. Diga: Senhor Jesus, muito obrigado por esse momento, porque foi através da sua morte de cruz que hoje eu tenho a paz sobre a minha alma. Amém, Jesus. Pode se assentar, desocupa as suas mãos e as palmas que glorifique e exalte o nome do Senhor Jesus. Aleluias. Estamos num culto de ceia e o apóstolo Paulo nos ensina que a ceia do Senhor nós participamos em memória de Jesus, em memória daquilo que Jesus fez por nós. E aqui nós, lendo esta passagem bíblica a respeito da morte de Jesus, quando ele se encontrava aí pendurado sobre o madeiro, naquele momento que ele teve sede, que diz a Bíblia, e lá lhe deram vinagre para Jesus beber. E assim que Jesus bebeu vinagre, então lhe entregou, ele disse ao Pai: está consumado. No original, eles usavam o termo tetelestai, que quer dizer a dívida está paga, tudo está pago. Quando Jesus bebe o vinagre, ele declara diante daquela multidão e perante o Pai, perante Deus, a dívida está tudo paga. A dívida esta que veio lá do Jardim do Éden por causa do pecado de Adão e Eva. Assim que eles pecaram, eles se tornaram devedor diante de Deus. Só que Deus fez uma promessa que da semente da mulher nasceria um varão
que esmagaria a cabeça da serpente e que ia restaurar o ser humano à comunhão com Deus. Então, a partir daquele momento que Jesus declara que está consumado, a dívida estava paga diante de Deus. E a Bíblia vai nos falar, então, a respeito do dia de sábado, que era no outro dia, o dia seguinte, que não poderiam ficar aí pendurado por ser sagrado, e aonde eles foram para quebrar os ossos daqueles que se encontravam sobre a cruz. Foram no primeiro, quebraram os ossos, foram no terceiro, e quando foram até Jesus, perceberam que Jesus já estava morto. Então não quebraram nenhum osso de Jesus, para que se cumprisse as profecias, e para que também o sacrifício de Jesus viesse ser aceito perante o Pai, porque na primeira aliança, segundo a lei, o sacrifício tinha que ser perfeito, o animal não poderia ter nenhum defeito, nenhum osso quebrado. E João, aleluia, ele vai dizer para nós que Jesus Cristo é o Cordeiro de Deus, aquele que ia ser sacrificado para a remissão dos nossos pecados. Então tinha que ser perfeito. Só que o que nos chama a atenção é, eles não quebram os ossos de Jesus. Mas a Bíblia nos diz

Jesus é transpassado, sai água e sangue, diz a palavra do Senhor. E para nós entender, meus queridos irmãos, o porquê Jesus foi transpassado, nós precisamos olhar lá para o início, princípio da criação, que a Bíblia nos diz que após o homem ter pecado, Adão e Eva, Deus, ele fez o homem, diz a palavra do Senhor, fez Adão, fez Eva, e Deus tinha feito um jardim. E lá no jardim, Deus colocou Adão e Eva para habitar. E aí Deus vai dar uma ordem que eles não podem comer de duas árvores, que era a árvore da vida e da árvore do conhecimento, da ciência. E a palavra de Deus nos diz, então, que eles comeram e aí eles pecaram. E após eles ter pecado, comido do fruto proibido, eles foram o quê? Expulsos do jardim. E assim que eles foram expulsos do jardim, o Senhor colocou o anjo com uma espada inflamável, para que eles não pudessem mais retornar para o jardim. E a Bíblia nos diz que Deus guardou a árvore da vida. Então, veja, após o pecado, o jardim era o lugar de relacionamento com Deus, de comunhão com Deus. Porque todos os dias Adão e Eva tinham comunhão com Deus. O Senhor visitava eles. E após eles pecar, eles tentaram o quê? Se esconder do Senhor. Mas a Bíblia nos diz que de Deus ninguém pode se esconder. Mas eles foram expulsos do jardim. Então quer dizer, eles perderam a comunhão com Deus. Porque a Bíblia nos diz que o pecado faz separação entre o homem e Deus. E eles foram lançados fora do jardim. Deus coloca um anjo para guardar a entrada do jardim do Éden com uma espada de fogo. E agora Adão e Eva vão viver uma vida selvagem. Agora ele vai trabalhar para sobreviver. Agora a terra vai produzir espinho, a mulher vai sofrer para ter os seus filhos. E a consequência foi muito grande. E nós vemos, meus irmãos, que após eles serem expulsos do jardim, que eles vivem uma vida selvagem, possamos dizer, Adão e Eva têm filhos, aí nós vemos a consequência do pecado, que o irmão mata o seu irmão por inveja, e assim vai se multiplicando o pecado sobre a face da terra. Mas Deus, ele sempre procurou se aproximar com o ser humano, mas devido ao pecado, isso lhe causava uma grande divisão. E a palavra de Deus nos diz que também o animal morreu para que Adão e Eva viessem se cobrir da sua nudez. E o tempo vai se passando, aí nós vemos pela palavra de Deus que Deus foi buscando, Deus foi estabelecendo normas, regras e até a lei para que o homem viesse ter comunhão com Deus. Mas mesmo através da lei que foi estabelecida por Deus, que veio exigir da parte do homem sacrifício de animais para eles entender que eles eram pecador, e a Bíblia nos diz que tudo isto era sombra do que Deus tinha futuramente para o seu povo. E nós vemos, meus queridos irmãos, antes da lei, Deus vai escolher um povo, Deus vai chamar um povo, que esse povo Deus vai chamar através de Abraão, que Deus vai justificar Abraão pela fé. Depois de Abraão vem seus descendentes, aí a palavra nos ensina, aí vem a parte de Moisés, o libertador do Egito. Após Moisés libertar o povo do Egito, Deus deu os 10 mandamentos para que o povo pudesse examinar os mandamentos e procurar obedecer a lei do Senhor para tentar se aproximar com Deus, mas mesmo assim havia uma grande dificuldade. E aí veio os profetas, sacerdote, aleluia, até o dia que chegou na pessoa de Cristo Jesus, que era a
as maiores profecias que Deus já tinha falado a respeito da semente da mulher, nasceria um varão que esmagaria a cabeça da serpente, Satanás, o acusador das nossas almas. Aleluia! Pode aplaudir ao Senhor. Aí Jesus vem, nasce da mulher, foi gerado pelo Espírito Santo, nasceu sem defeito, sem pecado. A Bíblia nos diz que ele cresce na estatura, cresce no conhecimento, e chega o dia que vai começar o ministério terreno de Jesus. Após o batismo, aonde houve toda a confirmação, o Espírito do Senhor descendo sobre Jesus em forma de pomba, Jesus é batizado e aí começa o ministério terreno de Jesus. E chega o dia que agora ele vai ser sacrificado. O Cordeiro de Deus, que é Cristo Jesus, seria sacrificado, aleluia, para a remissão dos nossos pecados. Aleluia! E assim aconteceu, conforme a Bíblia nos diz, Jesus, ele cumpriu toda a lei, Jesus, aleluia, fez tudo aquilo que lhe agradava ao Pai, Jesus, aleluia, ele foi morto, condenado, e ao ponto que ele entregou o Espírito ao Pai, dizendo, está consumado, está pago toda a dívida do ser humano contra Deus. Aleluias! E a espada, meus queridos, que transpassou Jesus. No mundo espiritual, Jesus estava dizendo, eu estou na porta do jardim do Éden. E agora eu vou enfrentar a espada. E Jesus foi transpassado pela espada, foi morto pela espada, foi transpassado pela lança. Só que a Bíblia nos diz que no terceiro dia ele ressuscitou. E assim que Jesus ressuscita o terceiro dia, ele aparece para as mulheres, manda as mulheres ir anunciar que ele está vivo. Ele começa a aparecer para as demais pessoas e junto com os discípulos, certo momento, ele vai dizer, todo o poder nos céus e na terra está nas minhas mãos. Jesus declara para os discípulos que agora, aleluia, o ser humano tem acesso ao Pai pela pessoa de Cristo Jesus. E através da morte, o sacrifício de Jesus e aquela lança ter transpassado Jesus, que foi a morte não foi capaz de vencer Cristo Jesus. Ele venceu a morte. E por Jesus ter vencido a morte, ele abriu o caminho para eu e você ter acesso ao Pai. Aleluia. Por isso que hoje eu e você temos comunhão com Deus, porque Jesus abriu de novo o caminho para nós ter comunhão, relacionamento com Deus na face desta terra. Aleluia. O caminho foi aberto pela pessoa de Cristo Jesus. Por isso que ele declara, eu sou o caminho, a verdade e a vida, ninguém vem ao Pai senão por mim. Porque somente ele foi capaz de vencer aquela espada inflamável. Somente ele, sem pecado. Então veja que ele abriu o caminho para eu e você ter acesso ao Pai. Para ter comunhão com Deus na face desta terra. Só que a maior promessa de Deus, aleluia, não é somente nós ter comunhão com Deus na face desta terra. A maior promessa é um dia nós comer da árvore da vida que
está guardada no céu, diz a palavra. E Jesus diz para a igreja de Éfeso: aqueles que vencer comerão da árvore da vida. E esse deve ser o nosso maior objetivo. A comunhão com Deus. Nos encontramos pela morte de Jesus Cristo. A nossa vida antes de se encontrar com Cristo era uma vida selvagem, fora do Jardim do Éden. Mas era agressivo, homicida, tantas coisas que não presta. Como viveu o homem após a queda? A inveja, não era isso? A violência. Só que a partir do momento que nós nos encontramos com Cristo, nós retornamos espiritualmente para o Jardim do Éden. E o Jardim do Éden é lugar de comunhão. O Jardim do Éden é lugar de relacionamento. O Jardim do Éden, eu amar um aos outros como Cristo me ensinou a amar. No Jardim do Éden, a inveja não pode habitar em nós. No Jardim do Éden, aleluia, nenhuma iniquidade pode habitar em nós, porque Cristo já nos libertou da vida selvagem, aleluia. Ele nos libertou. Ele nos transformou. Uma vida selvagem, para nós entender, um animal selvagem, ele é agressivo, não é assim? Você tenta passar a mão deles, falando de uma forma para você compreender, um animal selvagem, ele é agressivo. E assim era a nossa vida um dia sem Cristo. Uma vida selvagem, uma vida longe de Deus, mas a partir do momento que se encontramos com Cristo, fomos domesticados. Um animal, quando ele é resgatado, tirado da selva e domesticado, o seu comportamento é diferente. Ele não é mais agressivo, ele não é mais brabo. Porque ele foi o quê? Domesticado. E assim também a nossa vida em Cristo Jesus. Se nós nos encontramos com Cristo, nós deixamos de viver a vida selvagem e passamos a viver uma vida domesticada, aleluia. Passamos a viver uma vida diferente, diferente, aleluia. Porque quem se encontra com Cristo, tem comunhão com Cristo, tem relacionamento com Cristo, vive uma vida domesticada. A maldade não pode mais habitar em nós. As obras da carne, diz a palavra do Senhor agora, são mortificadas em nós. Para que possamos viver conforme a palavra do Senhor. E aguardamos a promessa de comermos da árvore da vida. A qual Jesus diz para a igreja de Éfeso, os que vencer, os que voltar ao primeiro amor. O amor a Cristo, o amor à palavra, o amor ao seu próximo. Jesus fez a promessa que comeriam da árvore da vida. E esta é a promessa para nós nos dias de hoje. E este é o modo que nós temos que viver. A vida selvagem não pode mais habitar em nós. O velho homem, a velha mulher, não pode mais habitar em nós. Nós já fomos domesticados por Cristo Jesus. Ele já abriu o caminho para eu e você entrar, aleluia, e ter comunhão, relacionamento com Deus. E a partir do momento que nós aceitamos Jesus, nós voltamos, nós passamos a ter comunhão com Cristo, comunhão com Deus, comunhão com o Espírito Santo de Deus. E a nossa vida já não é mais a mesma, porque as coisas velhas se passaram e tudo se fez novo, diz a palavra. Tudo se faz novo em nós, aleluia. Oh, glória a Deus.
Olha o privilégio que hoje nós temos de ter comunhão com Deus, irmãos. Ter comunhão com o Espírito Santo de Deus. Pelo sofrimento de Jesus. Se nós pensar que somos alguma coisa, precisamos lembrar. Se somos justificados, é pelo sangue de Jesus vertido na cruz do Calvário. Sem Ele, nós nada somos nesta vida. E nós estamos aqui nesta noite para participar da ceia e declarar: a vida selvagem não pertence mais a mim. Agora eu vivo em comunhão com Deus. Eu vivo em comunhão com meu irmão e o sangue de Jesus me purifica de todo pecado. Porque a Bíblia nos diz para nós ter comunhão um com os outros e o sangue de Jesus nos purifica de todo pecado. Aleluias. Hoje nós participamos da ceia em memória do que Jesus fez por nós. Mas muito em breve nós vamos comer do fruto da árvore da vida. Estaremos com Cristo na eternidade. E por isso, meu irmão, minha irmã, não podemos voltar a viver a vida selvagem. Porque quem vive uma vida selvagem, ele corre o risco de cair no laço do passarinheiro. Um animal selvagem, ele pode ser brabo, violento, do jeito que ele for. Mas quando ele cai no laço do passarinheiro, aí não tem para ele. Quando ele cai na mão do caçador, não tem mais chance para ele. E o laço do passarinheiro é chamado morte. O caçador é o inimigo das nossas almas, que quer tragar a vida do ser humano. Mas agora quem está em Cristo Jesus já não vive mais a vida selvagem, vive no jardim, vive em comunhão, vive no lugar protegido, guardado pelo Senhor. Aleluias! Certo dia eu vi um vídeo, e naquele vídeo se tratava sobre a vida selvagem dos animais. Uma onça tinha matado uma fêmea, uma macaca. E a macaca estava morta nos seus dentes, ela transportava para devorar algum lugar que ela achava por segurança. Só que junto daquela macaca tinha um filhote. O filhote ainda estava vivo. Ele estava agarrado sobre a sua mãe. A sua mãe já estava morta. E quando eu olhava para aquele cenário, o Espírito Santo me fazia entender como é a vida selvagem do ser humano. A lei da sobrevivência. A onça olhou para a macaca, mas não se importou com ela que tinha um filho. Ela queria sobreviver. O filhote, se ele imaginava, pudesse raciocinar para onde a sua mãe estava indo, ele largaria a sua mãe para sobreviver. Mas permaneceu agarrado. E o Senhor me fazia entender, tem muitas pessoas que o caminho é para a morte, mas eles permanecem agarrados. Permanece agarrado naquilo, sabendo que é um caminho para a morte. Ele pensa que para ele nunca vai chegar. Um exemplo, uma pessoa que vive no tráfico. Ele tem amigos que ele perde, mas ele não desiste. Ele acha que para ele nunca vai chegar. Mas uma hora chega para ele também. Esta é a vida selvagem. Mas em Cristo Jesus é diferente, meu irmão. Porque o salmista da vila declara, mesmo que eu ande na vale da sombra da morte, não temerei mal algum, porque o Senhor está comigo. O Senhor está conosco. Mesmo que nós viemos viver neste mundo, que a violência, aleluia, o Senhor nos guarda, nos livra todos os dias.
Todos os dias temos livramento do laço do passarinheiro. Todos os dias temos livramento do caçador. Mas o segredo é estar em Cristo Jesus, aonde temos total segurança para as nossas vidas. Segurança neste mundo e a árvore da vida na eternidade para mim e para você. Pode aplaudir ao Senhor Jesus. Se coloque de pé nesta noite. Paulo, ele escreve uma das suas cartas e ele pede para aquele povo lembrar que um dia eles eram gentios. E nesta noite nós precisamos lembrar que um dia nós vivíamos uma vida selvagem. Um dia nós vivíamos uma vida longe de Deus. Mas não foi pelas nossas obras, não foi por nós achar-se bom, que hoje temos comunhão com Deus. Foi pelo sacrifício de Jesus na cruz do Calvário. E nesta oração, você vai fazer de gratidão a Deus. Porque começa a imaginar, começa a pensar, se não fosse a misericórdia do Senhor, será que o laço do passarinheiro já não teria nos tragado? Será que o caçador já não teria nos destruído lá fora? Hoje estamos aqui todos os dias, alcançamos livramento de Deus. Alcançamos a graça de Deus e temos a convicção, a certeza que um dia nós vamos partir desta vida. Mas não vamos morrer, apenas vamos deixar este mundo e habitar o lugar que Ele foi preparar para mim e para você.

palmas e dai glória a Deus. Aleluia! Louvado seja o nome do Senhor. Temos aqui, meus queridos irmãos, que entre em comunhão conosco e trouxeram suas cartas também para congregar conosco na sede, amém? Dilena de Lima Marques, está presente? Isso. Marli Tavares Chagas de Melo, está presente? Suzana Tavares de Melo, está presente? Isso, vem aqui na frente, são os irmãos que trouxeram suas, que entram em comunhão conosco. Adriano Ferreira de Araújo, está presente? Isso, nosso irmão. Bianca Lima da Silva, Stephanie, Maria Aderleide, Marlene Costa de Araújo. Então, esses irmãos trouxeram suas cartas, estão em comunhão conosco. E tem, acho que todos estão aqui, tá bom? Os irmãos de outro ministério, vocês que se uniram conosco, já são batizados, vocês, nós sempre estamos aqui juntamente com o pastor João Arante também, tá bom? Que para nós orientar os irmãos, porque cada ministério tem seu regulamento interno, e aí nós precisamos apresentar o regulamento interno, a regra de fé da Igreja Deus e Amor. Aí temos um período de observação para os irmãos entrarem em comunhão. Tem mais alguém? Esqueceu o nome aqui? Tem mais uma irmã também que não está o nome aqui, amém? Glória a Deus. Muito em breve, irmãos, nós vamos começar a fazer um cadastro digital aí, tá bom? Aí vai ter a foto de vocês, eu vou estar olhando lá todos os membros, tá bom? Nós vamos começar muito em breve, nós vamos disponibilizar o link no grupo para vocês já fazerem os cadastros com a foto de vocês. E depois os irmãos que têm dificuldade, vai ter alguém responsável aí para estar ajudando vocês, porque no cadastro digital se torna mais fácil para nós acompanhar. Glória a Deus, amém? Vamos orar também, nossa irmã, que esqueci seu nome, irmã. Ali, vamos orar a Deus. Esses são os irmãos que trouxeram suas cartas e que também entram em comunhão conosco.

do Senhor Jesus Cristo. Amém, Jesus. Deus abençoe minhas irmãs, Deus abençoe meu irmão, em nome do Senhor Jesus, hoje já vão ceiar conosco. Amém. Não, Marcelo já foi apresentado. Glória a Deus. Já foi apresentado, Marcelo? Foi, né? Glória a Deus. Meus queridos irmãos, a Bíblia nos diz, em 1 Coríntios 11, versículo 23, que diz assim: pois recebi do Senhor o que também entreguei a vocês, que o Senhor Jesus, na noite que foi traído, tomou o pão, tendo dado graças. Amém?

irmãos, nós temos um regulamento interno e a ceia é ministrada somente aos irmãos membros da Igreja Deus de Amor. Os visitantes que estão conosco, nós louvamos a Deus pela vida de vocês, mas a ceia é ministrada somente aos irmãos membros da Igreja Deus de Amor, tá bom? Então vocês fiquem à vontade, mas a ceia será somente para os membros.

Glória a Deus, aleluias. Todos os irmãos membros pegaram pão, aleluias. Louvado seja o nome do Senhor Jesus Cristo. Bendito seja o nome do Senhor nosso Deus. Todos pegaram, aleluias. Louvado seja o nome do Senhor Jesus Cristo. Ali aqui, presbítero, aqui em cima, está faltando aqui, aleluias. Os demais irmãos que estão em comunhão com Cristo, com a igreja, aleluias, louvado seja o nome do Senhor Jesus. Santo é o nome do Senhor Deus Todo-Poderoso. Diz a palavra do Senhor Jesus, 1 Coríntios 11, versículo 24, que diz: isto é meu corpo que é dado em favor de vocês. Faço isto em memória de mim, porque todas as vezes que comerdes desse pão, vocês anunciam a morte do Senhor até que ele venha. Nós estamos aqui nesta noite para anunciar a morte de Jesus.

Neste momento, aleluia, aleluia, diz a palavra do Senhor. Da mesma forma, depois da ceia, ele tomou o cálice e disse: esse cálice é a nova aliança no meu sangue. Senhor Jesus, aqui está, meu Deus querido, os cálices, Senhor.

Louvado seja o nome do Senhor Jesus Cristo. Ibalabás, Priantalabás. Oh, Espírito Santo de Deus, Espírito Santo. Oh, aleluias, aleluias, aleluias. Todos receberam a posse e a... Nós vamos declarar que amamos a mensagem da cruz. Com louvor. Aleluia, 291 da Harpa Cristão. Todos receberam. Diz a palavra do Senhor Jesus. Esse cálice é a nova aliança no meu sangue. Faço isto sempre que beberdes em memória de mim. Porque sempre que beber desse cálice, vocês anunciam a morte do Senhor até que Ele venha. Ribalabás, Uriandalabás. Nós estamos aqui anunciando que Cristo morreu por nós. Derramou seu sangue, nos purificou de todo pecado. Mas também estamos anunciando que Ele breve virá nos arrebatar, para juntos sairmos com Ele, como ministro da palavra de Deus, como ministro deste ministério. Eu ordeno a todos que podeis cear e dar lugar ao Espírito Santo de Deus. Oh, ribalabás, uriandalabás. Ribalabás, uriandalabás.

Deus. O inimigo fica desesperado com esse louvor, meus irmãos. Quando nós louvamos ao Senhor, nós declaramos que amamos a mensagem da cruz. E foi pela mensagem da cruz que ele foi derrotado. E através da mensagem da cruz nós vamos ter a vida eterna, a coroa da vida. Que Deus abençoe, pegue as suas ofertas, pegue o seu voto. Vamos ajudar na obra de Deus, agradecer o Senhor com sacrifício nesta noite.

receba, Senhor, o nosso sacrifício, em nome de Jesus. Amém? Deus abençoe. Deposite na salva. Enquanto os irmãos vão recolher aí, pode se assentar, os irmãos. Pode se assentar nesta noite. Deus abençoe você que vai ofertar. Deus abençoe você que dizimou, que vai dizimar. Que Deus abençoe, que Deus prospera, que Deus multiplica. Meus irmãos, todos estão cientes que nós estamos aí véspera de eleição, segundo turno. E cada um de nós é livre em se manifestar em qual, em quem apoia, se A, se é B. Entendeu? Mas eu quero deixar bem ciente também que a partir do momento que você se manifesta apoiando A ou B, você tem que estar convicto das afrontas que virão sobre a sua vida. E se caso você não estiver preparado, então fica neutro que é melhor, né? Porque se você se manifesta, vai ter alguém que vai ser contra o seu pensamento, vai lhe falar alguma coisa, talvez você não vai gostar, e aí se você levar para o coração, acaba fazendo um grande mal, porque a Bíblia diz, irai, mas não pecai. Ficar irado não é pecado, o pecado é quando você começa a falar palavras que não convém mais, agressiva, e a ponto de até mesmo briga, agressão física. Então, se você quiser se manifestar na rede social, que é sua, isso aí não gera disciplina para você se manifestar. Agora tem que ter um cuidado, tá bom? O que você vai publicar? Porque se você postar uma mentira, a mentira é de quem? O diabo. E quem pratica mentira se torna filho do diabo. Então, se você vai publicar alguma coisa, tenha certeza, a convicção que aquilo é verdade. Tá bom? Que aquilo seja verdade. Porque senão você passa a ser um mentiroso, porque a partir do momento que você compartilha, você está concordando. E a mesma coisa de você curtir. Hoje existem as redes sociais, você vai lá e curte. Lá o mundano, uma pessoa que vive no mundo do pecado, quando você curte, é sinal que você está a favor daquilo. E aí nós, a Bíblia diz que todas as coisas me são lícitas, mas nem todas me convêm. Então não tem como ficar curtindo uma mentira. Não é assim? Se você curte uma mentira, é sinal que você está de acordo com aquela mentira. E alguém aí esses dias falou que a mentira, entre aspas, é mais fácil para as pessoas. Algo semelhante que vocês viram. Então, nós podemos compreender. Então, vamos ter cuidado. Vamos ter vigilância. Tá bom? As eleições vão passar. Você vai ter que permanecer trabalhando, mesma coisa. Acordando cedo, eu vi um vídeo hoje de reflexão, ele falando a respeito da vida dele atual, da vida dele, como vai ser se A ou B ganhar, vai continuar mesmo, porque o seu propósito está em Cristo Jesus, acordar cedo, ter sua comunhão com Deus, ter seu devocional com Deus, trabalhar, lutar, para viver, descansar e a vida segue até Jesus nos chamar. E esse é o nosso ciclo. Ganhando A, ganhando B, algumas coisas podem melhorar. Isso com certeza. Mas tenha ciência disso. Neste mundo, coisa boa não podemos esperar. Cada vez pior. Porque os sinais da vinda estão se cumprindo. E o que nós temos que guardar é o nosso coração. Alguém pergunta para Jesus, quando será a sua vinda, Jesus? Quais serão os sinais que o Senhor vai dar quando vier buscar a sua igreja? Jesus diz, não se preocupa com os sinais, mas se preocupe em guardar os vossos corações da glutonaria, da bebedice, das coisas do mundo, porque aquele dia será um dia improviso. Ninguém saberá o dia nem a hora. Então, nosso coração tem que estar guardado.
Então vamos ter vigilância, tá bom? Vamos ter cuidado. A gente sabe que as redes sociais estão aí pegando fogo, mas eu e você, vamos ter cuidado, entendeu? Vamos vigiar o máximo possível, vamos fazer nosso papel. Ora a Deus, entenda, nós temos que fazer a nossa parte como cidadão, mas nós temos que orar a Deus também para votar certo, meu irmão. É assim ou não é? Quem orou para votar aí? Quem orou? Eu, deu 5% só. Alguma coisa está errada aí. Nós temos que orar até para votar, é ou não é? Conhecer as propostas, conhecer quem é a pessoa. Como que você vai votar para alguém que você nem conhece? Alguém que é a favor de liberar a maconha. E você ora para Deus me livre, Senhor não permite, você vai lá e vota para alguém que vai favorecer isso. E aí não vai estar contradizendo a sua oração com o seu voto? Nós temos que ter esta vigilância, pelo amor de Deus. Ora a Deus, tá bom? Se você quer ficar neutro, fica. Você se manifestar, tenha ciência das afrontas que você vai ter, tanto de A como de B. Tá bom, meus irmãos? Vamos orar a oração da fé, que Deus possa abençoar. Eu pergunto nesta noite, tem alguém para aceitar Jesus? Tem alguém para reconciliar? Tem alguém para fazer parte do Ministério Deus e Amor? Se unir? Se tem alguém, levante a sua mão, vamos orar por vocês. Receber em Cristo Jesus e vai ser um prazer você fazer parte da família Deus e Amor e também da família de Deus na face da terra. Tem alguém para se unir, aceitar, reconciliar? Tem alguém? Se tiver, levante a sua mão, vamos orar por você. Não tem? Todos já estão em Cristo Jesus, que Deus abençoe. Oração da fé. Senhor nosso Deus, Senhor nosso Pai, graça te damos por mais este culto de ceia, Senhor. Nos guarda, nos livra, nos protege. Até a próxima ceia do próximo mês, Senhor. Se assim o Senhor não voltar, se assim o Senhor não nos chamar, ó Deus, para o descanso eterno. Guarda a nossa vida, guarda a nossa alma. Sim, meu Deus, nesse dia também de eleição, ó Deus, nos direciona. Direciona este irmão, esta irmã, ó Deus. Porque nós precisamos, ó Deus, exercer o nosso papel de cidadão, Senhor. Nossa cidadania, Jesus, nós precisamos da orientação do Senhor, vem nos ajudar, nós apresentamos esta nação nas tuas mãos, Senhor, nós apresentamos, ó Pai, nas tuas mãos, Jesus, cremos nas promessas que o Senhor tem sobre esse país, sobre a tua igreja, em nome do Senhor Jesus Cristo, amém, Jesus, e a paz do Senhor Jesus, a paz do Senhor Jesus, e a paz do Senhor Jesus, Deus abençoe. Desculpe o horário, porque o dia de ceia a gente sempre...

0: pois assim, Pai, queremos ser, meu Deus, produtivos, queremos ser, Senhor, pessoas que vivam para a glória do Seu nome. Queremos ser, meu Deus, servos e filhos que glorifiquem ao Senhor em toda a nossa maneira de viver. Pai, nós te apresentamos a cada homem, mulher, vida, a cada pessoa, a cada vida, a cada pessoa, a cada, Senhor, meu Deus, agora, homem de fé que clama, cada mulher de fé que suplica, e eles necessitam de algo. Eu não conheço a realidade deles, mas eu sei que se eles estão clamando, é porque eles sabem que o Senhor é conhecedor. O Senhor sabe a necessidade de cada um, e o Senhor pode alcançá-los agora. O Senhor pode operar na vida deles um grande milagre. O Senhor pode, meu Deus, realizar esta obra que eles necessitam. Alguns estão padecendo de enfermidades, outros estão padecendo, Senhor, de situações, meu Deus, estão sendo oprimidos pelo maligno, estão sendo, Pai, bombardeados por setas malignas na mente e no coração, estão sendo, Senhor, Pai, dominados por pensamentos terríveis. Alguns, Senhor, estão agora orando de dentro, Senhor, Pai, deste veículo, e eles estão pensando, meu Deus, em tomar esta atitude de lançar o carro contra esta ribanceira, contra este precipício, contra o outro veículo. Meu Deus, alguns, Pai, estão em cima de uma cama hospitalar, dentro deste hospital, mas estão, Senhor, crendo num poder e num milagre que provém de Ti, crendo no poder da oração e da fé, e tendo a certeza que aqueles que buscam ao Senhor, aqueles que pedem, aqueles que suplicam, aqueles que confiam, o Senhor responde, o Senhor alcança, o Senhor manifesta a Tua saúde. Senhor, derrama a saúde sobre este povo que clama, derrama a saúde sobre esta igreja que ora, derrama a restauração sobre estas vidas. Alguns que estão, Senhor, em cima desta cadeira de roda, estão, Senhor, imobilizados, estão, Senhor, incapazes, por causa de um problema, por causa de um acidente, por causa de algo que aconteceu. O Senhor é um Deus que pode restaurar. Para a medicina pode não ter mais jeito. Assim como disseram para o Senhor, diante da situação em que Lázaro se encontrava, há 4 dias estava morto dentro daquele local e já cheirava mal. E muitos diziam, já não há mais nada o que fazer, nada pode ser feito por ele. Mas quando o Senhor ordenou que a pedra fosse removida, eles viram a glória de Deus através do Senhor que manifestou, que operou um milagre na vida de Lázaro, na vida daquela família, e trouxe a existência, trouxe de volta a vida, e trouxe a existência e a fé no coração de muitos que ali não tinham. Trouxe de volta a vida aquele homem para que muitos pudessem ver e crer que o Senhor é Deus, que o Senhor foi enviado para um propósito. E o propósito era trazer para perto do Pai todos aqueles que estavam longe, os filhos pródigos, os filhos que se afastaram, a criação que deixou de viver para o Senhor. Ah, meu Deus, e cumpriu-se este propósito, porque na cruz foi declarado, está consumado, e lá no templo o véu se rasgou de alto a baixo, e toda a separação, tudo aquilo que impedia o homem de se aproximar, o acesso ao caminho, o acesso ao Pai, nos foi dado. E por isso hoje nós estamos aqui, clamando e crendo, clamando e confiando, clamando e tendo a certeza que o Senhor é um Deus que tem misericórdia dos seus filhos, e vê a situação e o sofrimento de cada um, e há de operar um grande milagre sobre esses que estão clamando e buscando. Meu Deus, vá ao encontro desses, Senhor, que estão dominados pelos vícios, pessoas que estão vivendo, Pai, pelas ruas, nas sarjetas, que estão vivendo, Senhor, porque, Pai, o inimigo conseguiu destruir a mente e o coração deles, e eles estão totalmente entregues a esses vícios, eles estão totalmente dominados por essas correntes, esses espíritos malignos, espíritos de destruição. Mas o Senhor é um Deus que liberta. A libertação do homem é o Senhor, a verdade é libertadora, e eles serão alcançados por esta verdade, eles serão alcançados pela Tua obra, eles serão livres, porque não há principados nem potestades. autoridades. Não há espíritos malignos que resistam ao nome de Jesus. E nós clamamos, Senhor, intercedemos por estas almas, para que em nome de Jesus eles sejam agora libertos, onde quer que estejam, e estejam sendo alcançados pela oração da igreja, onde quer que eles se encontrem, e estejam agora sendo, Pai, alcançados pelo clamor dos santos, que sejam eles, Pai, libertos pelo sangue do Cordeiro, em nome do nosso Senhor e Salvador Jesus Cristo, para que eles tenham vida, para que eles possam, Pai, sentir novamente alegria, para que a família possa, Senhor, meu Deus, entender que o Senhor é um Deus que faz coisas grandiosas e maravilhosas, e esta pessoa possa retornar ao seu lar, esta pessoa possa retornar à sua casa e ser uma nova criatura. A todos quanto necessitam, alguns precisam de portas abertas, porta de emprego, porta, Senhor, meu Deus, ah, Pai, de algo financeiro, aquela causa na justiça, aquela porta aberta que está, Senhor, Pai, eles estão almejando e sonhando com aquilo, a porta da graça sendo aberta para estas pessoas. Meu Deus, alguns estão enfrentando dificuldades no casamento, na relação com a família, que o Senhor dê sabedoria, os ajude, Senhor, a vencer estas barreiras e todos sejam abençoados. Cada pessoa que enviou o pedido de oração, o Senhor conhece as dificuldades de cada homem, de cada mulher, de cada pessoa que pediu oração aqui, que o Senhor alcance o Tiago Mota, que o Senhor alcance, meu Deus, a Ivonete Ribeiro, que o Senhor alcance a Zilda, que o Senhor alcance cada ouvinte que pediu oração neste lugar, a Rose, a Raimundo, o Rafael, que o Senhor alcance a Yolanda, o Gilson, a Maria José, que o Senhor alcance a Jaqueline, o Felipe, o Alceu Correia, a Jandira, o Valdeci, a Eliana, todos os ouvintes que pediram oração, que eles sejam alcançados em suas necessidades. O Senhor venha operar um grande milagre na vida deles. E aqueles, Senhor, que agora também, sendo alcançados pela oração da igreja, sentiram no coração o chamado do Espírito, foram convencidos, porque o Teu Espírito Santo é quem convence o homem dos seus pecados, ah, meu Deus, da justiça divina e do juízo que há de vir. É o Teu Espírito Santo que convence a humanidade. E esta pessoa, através da oração da igreja, foi alcançada agora, Pai. O Teu Espírito Santo a fez entender que ela precisa se arrepender, que ela precisa confessar e ela precisa entregar o controle e a existência dela ao Senhor, para que assim ela seja, Pai, totalmente diferente, para que assim o Senhor cuide e direcione os passos dela. Esta pessoa que estava afastada, longe de Ti, mas que agora, Senhor, foi chamada para retornar. O Senhor falou com ela e ela entendeu que precisa se arrepender e voltar a um lugar onde nunca deveria ter se abandonado, o centro da sua vontade. Ela deve retornar ao Senhor, ela compreendeu isso. E ela irá, Pai, agora tomar esta decisão, esta atitude, que eles sejam um conosco, que eles sejam, Pai, alcançados e abençoados. Esta nossa oração e o nosso clamor, porque nós já cremos na vitória e no milagre que provém do Senhor. Em nome de Jesus Cristo, é o que nós clamamos, é o que nós pedimos e agradecemos. Amém e amém. Graças a Deus, que você creia no poder de Cristo Jesus sobre a sua vida e na vitória que provém dele, porque a oração é uma arma poderosa e através da oração nós temos alcançado o trono de Deus e ele fará maravilhas em nosso meio, ele trará as respostas, ele enviará a providência. Creia nisso, creia em Cristo Jesus e serás salvo tu e a tua casa, diz a palavra de Deus, e nós seremos abençoados através da fé naquele que venceu e nos deu a oportunidade de vencermos nele também. Você que tomou a decisão, você que foi alcançado pelo Espírito e tomou a decisão de entregar a sua vida a Cristo, estava afastado, e declarou agora no seu coração que irá voltar aos caminhos do Senhor, voltar ao lugar de comunhão, voltar ao lugar de intimidade, esta oportunidade. Repita comigo essas palavras e receba a presença do Espírito Santo sobre a sua vida. Diga assim: Senhor Jesus, neste momento eu declaro que Tu és o Senhor e Salvador da minha vida. Eu reconheço que pequei, que falhei, que errei. Sou um miserável pecador, mas o Senhor é um Deus misericordioso. O Senhor é um Deus perdoador. O Senhor é um Deus que pode agora mudar a minha realidade. Eu peço ao Senhor, cuida da minha vida. Eu peço ao Senhor, direcione os meus passos. Eu peço ao Senhor, faz de mim um servo, um filho, um instrumento seu, para que eu viva e glorifique ao Senhor em tudo quanto eu venha realizar. Pai, eis-me aqui. Escreva meu nome no livro da vida para o grande dia da redenção. E sela-me com teu Espírito Santo, pois eu quero viver para o Senhor. Eu estou agora declarando que eu pequei, falhei, eu me afastei de ti, mas agora eu reconheço que eu preciso voltar ao lugar onde o Senhor é o centro, o Senhor é tudo para mim, eu preciso retornar e agora estou tomando esta decisão. Receba-me na tua presença, abençoe a minha vida e faz de mim um servo que glorifica ao Senhor. Em nome de Jesus, amém.
1: Escrito está na palavra de Deus:
2: eu asseguro, quem ouve a minha palavra e crê naquele que me enviou, tem a vida eterna e não será condenado, mas já passou da morte para a vida. João 5:24.
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0: Vinte e duas horas e 33 minutos. Vamos ao momento de informação aqui na Rádio Deus e Amor. Acompanhe conosco o bloco de notícias.
4: 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Emagrecer em família, mudar a rotina, mas sem sofrimento. Emagrecer em família torna o processo muito mais simples e sustentável, porque o apoio coletivo é o que facilita aí a tomada de hábitos mais saudáveis. Dados do Atlas Mundial da Obesidade desse ano reforçam a necessidade dessas estratégias conjuntas. O primeiro passo é estabelecer refeições em conjunto, o que organiza a rotina alimentar e reduz a tendência a exageros diários. A segunda mudança essencial envolve a organização da despensa. O ambiente doméstico determina as escolhas alimentares. Então, é importante priorizar alimentos em natura em vez daqueles ultraprocessados, né, que acabam facilitando decisões aí. E, além disso, dividir as tarefas do cardápio e do preparo evita a sobrecarga de um único membro e aumenta a participação de todo mundo cozinhando junto. Para que a mudança seja duradoura, a regra principal é focar em menos rigidez e mais constância. Dietas radicais geram frustração, enquanto hábitos saudáveis e sustentáveis, introduzidos sem sofrimento, passam a fazer parte do dia a dia e de forma natural. A flexibilidade e a colaboração mútua garantem que os resultados familiares sejam mantidos a longo prazo. E, por fim, o esforço coletivo, né, é fundamental. O acompanhamento profissional individualizado continua sendo indispensável, porque cada integrante do grupo tem necessidades biológicas específicas que exigem estratégias personalizadas. Unir o suporte da família com a orientação de um especialista evita a estagnação e consolida de forma segura a perda de peso.
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6: Aqui estamos em mais uma aula do espaço Projeto Eu e Mais Um. Esta aula tem como objetivo apoiar e orientar a todos os irmãos e irmãs que estão discipulando novos convertidos, estão acompanhando a vida espiritual desses novos convertidos. E hoje eu não vou falar sobre nenhum assunto referente ao manual do batismo, que é o livro, né, vamos dizer assim, de referência para as nossas aulas, que você está usando no dia a dia aí com o novo convertido. Hoje eu queria falar de algumas dificuldades que os novos convertidos têm e como ajudá-los nessas situações. A primeira dificuldade que eu gostaria de falar é sobre emoções e pensamentos conflitantes que um novo convertido possa ter. É claro que é natural que ao deparar-se com uma situação tão diferente, o novo convertido tenha pensamentos assim confusos. Muitas dúvidas começam a surgir e as emoções passam a se desequilibrar. E com os novos convertidos, isso tende a, vamos dizer assim, a ocorrer bastante, né? Então, você que está aí para apoiar, para instruí-lo, é importante estar atento a essas situações. Existem momentos bastante decisivos nesse período de discipulado, de ensinamento. Depois que este novo convertido decide realmente obedecer a Cristo, seguir o caminho do Senhor e aceita Jesus, resolve se batizar, é espontâneo que as emoções fiquem turvas, podemos dizer assim, né? E que o novo convertido comece a pensar se realmente esse é o caminho verdadeiro, se ele está seguindo verdadeiramente o caminho certo, né? Então, cabe a nós, acima de tudo, orarmos para que Deus dê este convencimento através do seu Espírito Santo para esta conversão real, para total entendimento da palavra, e que nós possamos orientá-los como irmãos maduros na fé, né? Espero que você seja uma pessoa bastante madura para orientar direitinho este novo convertido, porque você está moldando uma nova vida, né? Uma pessoa sem entendimento, e ela precisa, e ela vai acreditar que realmente que tudo que você está dizendo é verdade. Então, tome muito cuidado no seu ensino, no seu dia a dia. É importante que você esteja realmente maduro na fé, que você tenha sabedoria e firmeza para você acompanhar esse novo convertido, para, vamos dizer, saber lidar com os dilemas dele, né? De forma que você possa clarear as ideias, os pensamentos e não confundi-lo mais ainda. Então, você que está acompanhando o novo convertido, procure selecionar com sabedoria o momento certo, o versículo certo, para consolidar e fazer esse discipulado bem feito, que realmente ele não seja mal ensinado, podemos dizer assim, né? É ideal também que o pastor esteja acompanhando você e você também relatando ao pastor quando você estiver, por exemplo, já com um mês aí completos desse ensinamento ao novo convertido. Procure o pastor e diga: olha, pastor, eu estou orientando assim, assim. E é claro que o pastor, na própria Santa Ceia, vai falar com os novos convertidos a respeito deste acompanhamento. É necessária esta prestação de contas, no bom sentido, né? De que o que você está ensinando é o correto, que você está seguindo o manual do batismo da igreja, que ali ele foi revisado, ele teve realmente total revisão, que está conforme a palavra de Deus. Então, isso é importante. Você que está cuidando do novo convertido, a cada mês, ali na Santa Ceia, tirar sua dúvida, dizer o que você está enfrentando, se você está agindo correto, diante daquela situação, diante de um versículo, de uma dúvida do novo convertido, tá certo? E tendo em vista tudo isso, é importante você conferir algumas verdades que devem ser passadas aos novos convertidos que passam por essa dificuldade de emoções, às vezes de dúvidas, será que realmente esse é o caminho verdadeiro, enfim. Primeira coisa, você deve dizer a ele que nós temos que viver pela fé, principalmente agora, né? Parece que as coisas estão piorando, muito mais do que antes, as coisas parece que eram mais fáceis, mas agora pelo crescimento do pecado, da iniquidade, o amor se esfriando pela palavra de Deus, por Deus, então nós temos que viver pela fé. O que é viver pela fé? Você ter certeza que você vai vencer, que aquela situação vai passar, e não viver pelo que você está vendo, pelo que você está ouvindo. Porque se a gente, que é crente em Jesus Cristo, viver pelo que vemos, como a Bíblia diz, não viver por vista, mas por fé, nós vamos sucumbir, nós vamos existir. Então é importante passar ao novo convertido que viver pela fé é você viver crendo, acreditando que Deus fará ele vencedor, porque ele está buscando a face do Senhor, ele está buscando a presença do Senhor para que esteja com ele todos os dias e que mesmo aquela situação que ele esteja vivendo seja caótica ao último, né? No último, como diz, mas ele tem certeza que, vivendo pela fé, ele não vai perder. Portanto, embora a nossa mente duvide, né, de algumas coisas, nós somos falhos, ou nosso coração tenha medo, a fé que temos em Deus, ela vai se basear naquilo que Deus já fez e ainda fará por nós, e seremos vencedores. Todos nós temos emoções, e as emoções, elas afetam a nossa maneira de viver. As emoções, elas são afetadas pelas circunstâncias. Então, essas emoções não devem basear a nossa vida com Cristo. O que diz em 2 Timóteo, capítulo 3, 14? Esse versículo é tão bonito, né? Quanto a vós, permaneceis nas coisas que aprendestes e das quais tem convicção, porque vós sabeis de quem tendes aprendido. Ou seja, se nós aprendemos que Jesus pode resolver nossos problemas, que ele enviou o Espírito Santo para nos ensinar todas as coisas, que nós acreditemos nisso, que nós vivamos isso. O Espírito Santo é indispensável. Diga isso ao novo convertido, que ele não viva pelo que ele está sentindo. As emoções nos enganam. A Bíblia diz que o nosso coração é enganoso. E o que a sociedade ensina? Que você siga o seu coração, que vai dar certo. Não. Este ensinamento da sociedade hoje é totalmente errado. A Bíblia diz totalmente o contrário. Que devemos viver por fé e não por vista. E quando nós seguimos as nossas emoções, quando nós seguimos o nosso coração, que é enganoso, nós damos com os burros na água, podemos dizer assim, entre aspas, essa expressão tão conhecida, quando tudo vai dando errado. Então ensine ao novo convertido que as emoções são lícitas. Ele pode sentir as emoções, mas que ele não viva por elas. Viva por aquilo que ele está aprendendo com você através da palavra de Deus. E para terminar, é normal sentirmos inseguranças. Nós que somos crentes também temos inseguranças às vezes, não pelo que a palavra diz, se é verdade ou mentira, não é nessa parte não. Inseguranças quanto a situações. Nós vivemos uma insegurança muito grande hoje ao andar pelas ruas da cidade. Inseguranças quanto àquilo que nós estamos ouvindo, se é de Deus ou não é. Por isso nós temos que consultar a palavra. É normal sentirmos inseguranças, mas nós temos um professor. Nós temos um que nos ensina todas as coisas, que nos mostra a verdade, que não nos deixa enganado. Louva a Deus por ter enviado o Espírito Santo, seu Espírito Santo, para nos ensinar todas as coisas. As inseguranças vêm, mas vamos consultar a Deus. Senhor, isso é ou não é? Isso pertence a ti ou não pertence a ti? Isso que estou ouvindo é do Senhor ou não é do Senhor? Quero provar os Espíritos, Senhor. Esse Espírito vem de ti ou vem das trevas? graças a Deus que nós temos o Espírito Santo. Então diga ao novo convertido que não viva pelas emoções, mas viva pela fé, que é tendo o Espírito Santo ensinando ela todas as coisas, nos momentos de insegurança, nos momentos de dúvida, de medo, qualquer que seja este momento, que ela viva pela fé, sempre consultando a Deus, através das suas orações, ao Senhor e também através da sua palavra. Tivemos aí mais uma aula do projeto Eu e Mais Um. Você que está cuidando de um novo convertido, tem uma dúvida, pergunte ao seu pastor. Ou então, mande-nos a sua dúvida para este WhatsApp, 98292-3392. Que Deus abençoe e até a próxima aula. Se despede, Débora Miranda, na paz do Senhor.
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22h49, sim, é o som dessa linda canção que nós venhamos desejar a presença de Deus para que sejamos cheios dele, porque quanto mais nós buscamos, mais desta presença é derramada sobre nós e esta presença fortalece o homem. Se a presença de Deus está conosco, certamente nós venceremos todas as adversidades, certamente nós venceremos todos os problemas, os gigantes que se levantarem, as barreiras que foram impostas diante de nós, a tempestade que sobrevier contra a nossa vida, ela não irá nos levar ao naufrágio, mas pela palavra dele, sim, os ventos que sopram e as águas agitadas se acalmarão e nós viveremos aquela grande bonança. O gigante cairá por terra, a barreira será destruída, despedaçada e o nome do Senhor será glorificado. Então você, ouvinte, creia no poder de Deus, creia no milagre de Deus para a sua vida, creia na providência divina e coloque aqui nas mensagens qual é a barreira que te impede de alcançar o milagre e já com fé, já com a certeza do milagre, declare, sim, não é determine, mas é declare, diga, em nome de Jesus eu vou vencer esta barreira, em nome de Jesus, cairá por terra este gigante, o problema é esse, mas em nome de Jesus eu vencerei, porque aqueles que creem, eles vencem todas as adversidades. Você que está sintonizado, daqui a pouco tem palavra de Deus para você, daqui a pouquinho tem aquela mensagem especial do pastor Lorival de Almeida e às 0 horas nós aguardamos vocês, hein? Oração da meia-noite, ministério de intercessão, homens de Deus orando por você, a nossa irmã evangelista Maria Lorena também orando pela sua vida e aquela oração para Deus alcançar, para Deus revestir, para Deus fortalecer e você é convidado. Cadê o povo de oração, o povo que está sintonizado, o povo de fé, o povo da igreja de Deus, os salvos em Cristo, aqueles que têm a certeza da vitória, é os que irão se unir a nós neste propósito de oração e clamor. Então nós aguardamos por vocês. Continue sintonizado, continue aqui conosco sendo abençoado. Que Deus continue fortalecendo vocês, eu vou me despedindo por aqui, seu irmão em Cristo, diácono Matheus Galvão, mas em uma nova oportunidade estaremos juntos, sim, falando de Cristo, orando, clamando, adorando a Ele, vivendo o extraordinário de Deus. Que vocês fiquem na paz de Cristo Jesus, continuem sintonizados aqui na Rádio Deus e Amor, e eu tenho certeza que logo, logo vocês irão testemunhar das maravilhas de Deus.

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10: 22:59.
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12: Dados pessoais. CPF não pode ser exigido sem explicação no comércio. O pedido de CPF no caixa parece simples, mas não pode ser feito de forma obrigatória e sem justificativa. A orientação é que nenhum comércio ou prestador de serviço exija o documento sem informar a finalidade da coleta. A regra vale para estabelecimentos, atendimento ao público, como lojas, mercados, farmácias, restaurantes, postos, estacionamentos e outros. O alerta se aplica principalmente quando o CPF é condicionado ao atendimento, ao fechamento da conta, à liberação de desconto, à participação em promoção ou à emissão de comanda. O consumidor pode e deve perguntar por que o CPF está sendo solicitado antes de informar o número do documento. Se houver imposição, pressão ou falta de explicação, a recomendação é registrar uma denúncia no órgão de defesa do consumidor. Devolução no Pix. Mecanismo ajuda vítimas de fraudes a tentar recuperar o dinheiro. O mecanismo especial de devolução é uma ferramenta exclusiva do Pix, criada para facilitar a devolução em casos de fraude, golpe ou crime. A vítima deve registrar o pedido de devolução na instituição financeira em até 80 dias a partir da data que fez o Pix. A instituição avalia o caso e, se entender que se enquadra nas regras, os recursos disponíveis na conta podem ser bloqueados. O caso é analisado em até 7 dias. Se ficar concluído que não houve fraude, os valores são desbloqueados. Agora, se for confirmada a fraude, a vítima pode receber o dinheiro de volta, total ou parcialmente, caso ainda haja recurso na conta do fraudador. O mecanismo também pode ser usado quando houver falha operacional no ambiente Pix da instituição, como transação em duplicidade. E nesse caso, se a falha for confirmada, a devolução deve acontecer em até 24 horas.

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3: Gostaria que os nossos irmãos abrissem conosco e os nossos ouvintes também as vossas Bíblias no livro de Esdras. Capítulo 5, versículo 8, nós vamos usar o livro de Esdras e também o livro de Neemias. Nós estamos, meus irmãos, buscando fazer a obra de Deus, a obra realizada através da igreja, prosperar. Às vezes, em horas de profunda emoção, nós prometemos a Deus o mundo e o fundo. Mas acabou a emoção, aí está o perigo da emoção, né? Porque às vezes, no momento da emoção, a gente toma atitudes, decisões e faz promessas que a gente não cumpre. E a verdade, meus irmãos, é que nós precisamos entender o quanto nós somos importantes para o crescimento da obra de Deus. Todos vocês, todos nós somos importantes. Todos nós somos uma partícula daquilo que faz mover a obra de Deus rumo à grandeza, por que não dizer assim? E nós queremos falar sobre a obra da igreja como um todo. Quem é a igreja? A igreja não é essa coluna que você está vendo aí. Isso é a coluna. Igreja não é o templo físico feito de concreto, energia elétrica. Igreja somos nós. E olha, meus irmãos, já passou da hora da gente se despertar, colocar a mão na massa e ver a obra da nossa igreja crescer, crescer, crescer e crescer. Por isso nós estamos aqui hoje já para falar, poderia ser restaurando o altar, ou restauração do altar, porque nós sabemos que altar somos nós, ou seja, é o ponto onde nós podemos oferecer a Deus o nosso sacrifício vivo. Não como no Antigo Testamento, não tem nada a ver uma coisa com a outra, mas através de nós oferecemos a Deus o nosso trabalho, oferecemos ao Senhor as coisas que o Senhor quer que nós ofereçamos, que às vezes somos impedidos porque não temos esse altar restaurado. Altar somos nós. Restauração do meu tudo, do meu todo. Pensei em tanto, mas restaurando tá bom. Porque nós precisamos restaurar muita coisa. A obra de Deus precisa crescer e voltar a crescer. Quando eu digo voltar a crescer, eu já estou dizendo que não estava crescendo. Precisa crescer. E eu sei que Deus vai usar você. Eu sei que você vai se despertar e Deus vai usar você grandemente. Esdras capítulo 5, versículo 8.
4: Seja notório ao rei que...
3: Já acharam, meus irmãos? Desculpa, já, né? Já? Capítulo 5, versículo 8.
4: Seja notório ao rei que nós fomos à província de Judá, à casa do grande Deus, que se edifica com grandes pedras. E já a madeira se está pondo sobre as paredes. E esta obra apressuradamente se faz e se adianta em suas mãos.
3: Louvado seja Deus, aleluias. Eu quero usar dois personagens da Bíblia Sagrada, dois homens de Deus, Esdras e Neemias. Dois homens que não foram, eu diria, homens de fazer assim, como Moisés, por exemplo, milagres espetaculares, como de repente apontar o cajado e o mar se abrir em duas partes. Talvez não tiveram coisas espetaculares, por exemplo, como Elias, que no Monte Carmelo clamou e Deus fez cair fogo ali. Mas, meus irmãos, me causa admiração esses dois servos, porque eles realizaram uma obra muito grande. Muito grande mesmo. No meio da adversidade, no meio da escassez, no meio de um monte de gente dizendo não vai funcionar, não vai dar certo. Não... Então, pelas circunstâncias do trabalho desses dois servos de Deus, e mais outras pessoas, é claro, mas esses estavam como basicamente líderes, eu julgo que esses dois homens podem ser considerados como grandes profetas que a Bíblia Sagrada relata, porque eles não tinham assessoria. Por exemplo, Salomão construiu o primeiro templo. Ele tinha uma assessoria danada, tinha engenheiro para ajudar, tinha pessoas para contribuir financeiramente já pré-determinadas. E nos tempos de Salomão, até mesmo, eu diria, nos tempos de Davi, todos os reinos da terra queriam meio que assim andar meio alinhado com o povo de Deus, porque sabiam que o povo de Deus era um povo poderoso pelo poder de Deus, então se alinhavam, doavam. Agora esses dois não, no tempo desses dois, todo mundo queria mais é escorraçar com o que já era ruína. Então eu julgo que esses dois homens não são só importantes para a história, mas são dois homens importantes para nos levantar espiritualmente e nos fazer entender que sim, podemos fazer o que temos de fazer para Deus se nos dispormos à obra de Deus. Podemos fazer sim. Esse versículo que nós estamos lendo, ou que nós lemos, meus irmãos, é um relatório. Ó rei, o que já estava proposto, tá tudo indo muito bem. Tá tudo sendo feito, tá tudo sendo construído, tá tudo... Tinham oposição? Tinham. As coisas eram difíceis? Eram. As coisas eram escassas? Sim. Mas, apressuradamente, tudo que se estava determinado a fazer estava sendo feito e estava se adiantando a obra. E é claro, meus irmãos, que quando nós vemos coisas de pouca estrutura, coisas escassas, quando vemos coisas que parecem tão insignificantes e são perseguidas, e o resultado dessas, entre aspas, coisas, ou dessas pessoas, ou desses grupos, é um resultado estrondoroso, nós só temos de entender uma coisa: Deus está nesse negócio. Existem coisas que nós podemos classificar como os segredos da vitória. Não podemos determinar todas as coisas necessariamente que levaram àquela vitória, mas nós podemos identificar algumas situações. Olha, nossa igreja precisa voltar a crescer. A nossa igreja precisa voltar a agitar. E não é fazer barulho, não é trazer tijolo de Jerusalém, não é fazer... Não, nós temos de fazer o que Deus manda fazer, ganhar almas, crescer, e saber que haverá uma recompensa de Deus para a nossa vida, e glorificarmos a Deus pela quantidade de vidas que nós arrancamos das mãos do inferno, das mãos do diabo. Esses dois homens, meus irmãos, tiveram que enfrentar a situação de trabalhar com restos. Eu vou simplificar dizendo Israel, tá? Vou dizer Israel, só para vocês entenderem. A cidade de Jerusalém não tinha nada. Derrubaram o templo, as casas, os muros, queimaram as portas, não tinha nada. O povo tinha ido, eu vou dizer, escravizado para outros locais, e os poucos que ficaram, ficaram ali a título apenas de sobreviventes. Era tudo ruína, ruína, ruína. Jerusalém não havia resistido aos invasores, a coisa estava feia. E a Bíblia Sagrada nos diz, meus irmãos, que de repente Deus começou a fazer com que tudo pudesse de novo ser feito do jeito que Deus queria. Esses homens então vieram a trabalhar no meio das ruínas. Esses homens vieram a trabalhar no meio da oposição. Esses homens vieram fazer um trabalho que nós chamaríamos um trabalho de ressurreição das cinzas. Quando nós falamos isso, nós estamos dizendo, não havia mais nada para trabalhar. E exatamente com esse nada, que a fé desses homens resolveu encarar o desafio e vencer todo tipo de coisa contrária. Eu gostaria que vocês voltassem, meus irmãos, está facilzinho. Capítulo 1, versículo 5. Como que eles prosperaram? A obra de uma igreja, a obra de um povo, a obra do povo de Deus, ela prospera quando? Primeiro lugar que nós vamos falar aqui, presta atenção, Esdras capítulo 1, versículo 5. Então se levantaram, eu leio para vocês, os chefes dos pais de Judá e Benjamim, e os sacerdotes e os levitas, com todos aqueles cujo Espírito de Deus despertou, para subirem a edificar a casa do Senhor que está em Jerusalém. A obra de Deus, a obra da igreja de Deus, ela prospera quando Deus desperta os que estão dormindo. Quando Deus desperta os que estão dormindo. Observe vocês, a Bíblia não está falando, meus irmãos, que Deus despertou pessoas que ele julgava capacitadas, pessoas que julgava influentes, não, não, não. A Bíblia Sagrada nos diz que Deus despertou aqueles que despertou, aqueles que tinham em si um sentimento de que não estavam mortos, mas apenas estavam num sono que precisavam se despertar dele. Você se lembra do hino? Oxalá o mestre possa, é um versículo, né, que possa dizer, não, não está morta, a menina apenas dorme. De repente o que acontece contigo é isso. Você não está morto, não. Mate no peito aí e fala, Satanás, eu não estou morto não. Eu não estou morto não. O Espírito de Deus está aqui, a obra de Deus precisa de você. A obra de Deus precisa do seu trabalho e você tem que se permitir ser tocado pelo Espírito de Deus hoje. Deus quer despertar você para uma grande obra, mesmo que essa grande obra seja no meio da escassez e no meio da oposição. Algumas pessoas dormem e acabam dormindo um sono que as leva para a morte. Você não está nesse sono ainda, mas pode entrar se você não se despertar. A Bíblia fala de um homem, Juízes, todo o capítulo, todo o livro, basicamente. A Bíblia fala de Sansão, aquele que foi se acomodando no colo das suas namoradinhas, com seus namoricos contrários àquilo que Deus queria, e aquele famoso bilu-bilu, deixa eu passar a mão no cabelinho, logo, logo estava o bobão lá. Não era só o sono físico, mas era o sono também espiritual, porque estava contrariando a vontade de Deus e a própria vontade dos seus pais, que chegaram a perguntar, meu filho, não tem uma pessoa aqui do nosso povo que você possa se casar com ela? Dormiu, dormiu, dormiu, até que um dia o sono, quando se despertou do sono, viu que já não podia mais escapar, tentou escapar, mas a Bíblia fala que foi o sono, espiritualmente falando, o sono eterno. A Bíblia fala que ele se levantou tentando escapar porque não sabia que o Espírito de Deus já havia se retirado dele. Você tem o Espírito de Deus aí. Você tem o Espírito de Deus. Aqueles que o Espírito de Deus, é isso que está dizendo a Bíblia. Com todos cujo, aqueles cujo Espírito de Deus despertou para subirem, para edificar. Eu tenho certeza absoluta que Deus tem toda a vontade e interesse que você suba para edificar. Eu tenho certeza absoluta que o Espírito Santo de Deus está tocando na sua vida neste momento, e é por isso que você está sentindo esse friozinho na sua barriga. Porque o Espírito de Deus está despertando você para uma grande obra que está parada há tanto tempo, coisa que Deus colocou na sua mão e você não tem feito. E o grande segredo, meus irmãos, começa quando nós damos lugar ao Espírito de Deus e entendemos a voz do Espírito Santo de Deus. Sansão estava acostumado a escapar até o dia que não pôde escapar mais. Esse povo, meus irmãos, estava acostumado até esse ponto também a viver no meio das ruínas. Você não precisa viver nas ruínas. Você não precisa viver no meio das ruínas. Ouça, o Espírito de Deus está falando com você hoje. O Espírito de Deus está tocando em você hoje. E eu não estou falando, meus irmãos, como uma sentença formada, formando apenas, eu diria, um chavão. Não, não, não. O que eu estou falando é de profunda seriedade. Porque essa obra precisa ser, ou seja, precisa crescer, precisa voltar a crescer, precisa de você. E quando chegarmos ao final dessa mensagem, você vai ver onde é que você se coloca. Então se levantaram os de Judá, os de Benjamim, que formavam um grupo chamado de Judá, mas sacerdotes e levitas, com todos aqueles cujo Espírito de Deus despertou. Está sentindo Deus despertar você aí? Tá? Está sentindo Deus despertar você? Tem coisas que Deus colocou na sua mão que eu não posso fazer. É você quem tem de fazer. A obra de uma igreja cresce quando a igreja se permite despertar. Feche os seus olhos um segundinho aí. Peça ao Senhor Jesus, eu quero ser despertado. Tem tanta coisa maravilhosa que você pode fazer. Tem tanta coisa tremenda que você pode fazer para que venha crescer a obra de Deus por seu intermédio. Não faz muito tempo, meus irmãos, vi muitas pessoas na comoção. Muitas pessoas na comoção da morte. Ah, porque agora eu vou me levantar. Ah, porque eu vou despertar. Cadê? Acabou? Chama. Apagou? Acabou o gás? Deus precisa de você, a obra de Deus precisa de você. Tudo que você precisa é ouvir a voz do Espírito Santo dizendo para você, desperta, desperta, desperta, desperta, desperta, desperta. Tem muitas pessoas que se acostumam tanto às ruínas, muitas pessoas que se acostumam tanto que chegam a dormir, meus irmãos, mesmo em meio à tempestade. A Bíblia fala de Jonas, logo no capítulo 1, capítulo 2 do próprio livro de Jonas. Jonas, a tempestade comendo solto e ele dormindo, até que alguém disse, ei, dorminhoco, acorda e clama ao teu Deus. E Deus te diz hoje, acorda, desperta. Deus tem um tempo e dá um tempo para que você se desperte. Todos nós temos uma responsabilidade perante o Senhor. Você tem essa responsabilidade, eu tenho essa responsabilidade, todos nós temos essa responsabilidade. Não se acostume a viver nas ruínas. Não se acostume a viver como vivia Sansão, acomodadinho no conformismo do seu pecadinho ou pecadão. Não se acostume a achar que você tem, aí diria, uma fortaleza, é resiliente, consegue dormir em meio à tempestade. Não! A obra de Deus precisa de você. A obra de Deus precisa de todos nós. A obra de Deus precisa de vocês. A obra de Deus precisa, e o Espírito de Deus está dizendo, desperta, desperta. Em outras palavras, acorda, acorda, acorda, acorda.
4: palavra de Deus nos diz, meus irmãos, e eu entendo assim, que a obra de Deus, a igreja do Senhor cresce quando a igreja se desperta. Na década de 70, eu me lembro que tinha uma vigília que a gente fazia. Essa vigília acontecia uma vez por mês. E eu me lembro que em 70 e alguma coisa, me lembro que eu estava na minha juventude ainda, assim, bem jovenzinho, né? E lá pelas tantas da madrugada, Deus levanta uma garotinha. E essa garotinha cantou um hino que falava justamente de despertar. Desperta, desperta, desperta na madrugada e clama. Meus irmãos, aquilo foi tão poderoso, aquilo foi tão tremendo, que já se passaram 30 e tantos anos e eu não consigo me esquecer daquele dia, porque foi o dia que eu diria que o Senhor me despertou para uma responsabilidade, para uma realidade que eu só poderia enxergar se eu permitisse o Espírito de Deus dizer: desperta. Desperta, desperta. Uma igreja cresce quando ela é despertada. Mas uma igreja, meus irmãos, ela prospera também quando cada um ocupa o seu lugar. Esdras, no capítulo 3, versículo 1. Passa uma paginazinha para frente só, não há muito, só uma paginazinha. Chegando, pois, o sétimo mês, e estando os filhos de Israel já nas cidades, se ajuntou o povo como um só homem em Jerusalém. Se ajuntou o povo como um só homem. Se ajuntou o povo como um só corpo. A igreja é o corpo de Cristo. Nós somos um em Cristo. Nós não somos dois, três em Cristo. Nós somos um. É claro, meus irmãos, que esses são os que foram despertados. Esses são os que foram restaurados. Claro que existe um outro grupo, mas esse grupo que se levantou e se destacou para fazer a obra de Deus, aliás, foi essa gente que trabalhou naquele templo que a Bíblia fala que a glória desse templo será maior do que a do primeiro. Tem muita gente que fica ligado, templo de Salomão, a glória do segundo foi maior do que a de Salomão. Aliás, foi nesse segundo que Jesus chegou a passear nos átrios desse templo. Quem não entende fica aí, trazendo tijolo daqui e dali, faz templo não sei de onde, não é? O povo como um só homem. Todos na mesma direção, não havia cabo de guerra, um puxa para lá, outro puxa para cá. Em outras palavras, aqui não existia lugar para egoísmo, aqui não existia lugar para exaltação, aqui não existia lugar para eu sou maior do que você, aqui existia lugar para vamos fazer a obra de Deus. A obra de Deus se faz assim. A obra de Deus se faz caminhando nessa direção. No versículo 3, ainda do capítulo 3, a palavra de Deus nos diz, meus irmãos, isso é muito importante, que firmaram o altar sobre as suas bases. Aqui nós falamos sobre a restauração do altar. Nós não temos em nosso corpo nada que seja representativo àquilo que era do Antigo Testamento na forma do antigo altar. Mas é evidente, meus irmãos, que nós reconhecemos no Novo Testamento nossa posição como ponto, como lugar que do nosso corpo, da nossa vida, das nossas ações e atitudes partem para Deus, partem na direção do Senhor, o nosso trabalho, o nosso sacrifício, a nossa questão voluntária para nós nos apresentarmos e fazermos para o nosso Deus. É evidente, quando nós falamos de altar, nós falamos, meus irmãos, das respostas de Deus que acontecem quando está edificado esse altar na presença de Deus. E esses sacerdotes colocaram as suas bases para a reconstrução desse altar. Mas tem muita coisa interessante aqui. Quando nós vemos aqui esse povo todo chegando para trabalhar, depois desse grande despertar de Deus, a Bíblia Sagrada fala que alguns, infelizmente, mesmo sabendo que a obra era de Deus, passe um pouquinho para frente agora as vossas Bíblias, por favor, as páginas das vossas Bíblias. Nós vamos para o livro de Neemias, acompanhe comigo. Eu quero ficar bem nesses textos, quero que vocês leiam comigo. Neemias, no capítulo 3, no versículo 5. A Bíblia Sagrada nos fala que mesmo o povo sendo um só, isso é muito importante, porque quando cada um ocupa o seu lugar, cada um faz o que tem que fazer para o Senhor, não tem como haver derrota. A Bíblia Sagrada nos fala que haviam os tecoitas, capítulo 3, versículo 5. Esses fizeram o seu trabalho, o seu lado repararam os tecoitas. Porém, os seus nobres não meteram o seu pescoço ao serviço de seu Senhor. Era um corpo. Havia aqui, se os irmãos verificarem, todo o capítulo 3 de Neemias, haviam várias portas para serem edificadas, uns trabalhavam nas portas, outros trabalhavam no muro, outros trabalhavam, enfim, cada um fazia uma coisa, cada um fazendo o que sabia e o que podia fazer. O que é que você pode fazer para Deus? Todos se juntaram como se fosse um só homem, mas de repente a Bíblia Sagrada nos fala que dentre os tecoitas haviam os nobres desse povo. E esses nobres não quiseram doar, não quiseram se entregar, não quiseram somar a esse tipo de trabalho. E eu deixo aqui o recado, meus irmãos. Eu não sei por que razão, mas isso não muda. Foi assim nos tempos de Neemias, Esdras, e parece que em toda a extensão da história existem os que, por se acharem ou por serem realmente nobres, não colocam a mão na massa. Pessoas que nós esperamos tanto delas. Pessoas que às vezes, meus irmãos, têm condições, têm formação. Pessoas que têm potencial. De repente, inexplicavelmente, contra qualquer tipo de prognóstico, essas pessoas simplesmente dizem, não, eu não sei porquê, mas eu não vou colocar o meu pescoço a serviço, não. Ou de repente, acha, eu não vou trabalhar com essa gente, ou não se sabe o porquê exatamente. E eu sempre gosto de dizer que nós vivemos um período em que nós temos a geração mais educada que já pisou nesse planeta. Mas me causa estranheza algumas pessoas que têm tanta condição, algumas pessoas que têm tanta letra, têm tanto conhecimento, pessoas que se formam, pessoas que poderiam fazer tanta coisa boa, não se apresentam para a obra. Não é estranho isso? Não é estranho? De quem mais se espera pela própria condição de que se tem. Às vezes é a condição financeira, às vezes é a condição intelectual, às vezes é a condição de conhecimento que a pessoa tem. Quando você espera, não, esse vai ser tremendo, a pessoa vira as costas e finge que não é com ela. E eu entendo que se está registrada nas páginas da Bíblia Sagrada esta condição, é porque Deus quer que nós tiremos lições disso. Os humildes, não são só os humildes não, no capítulo 3 ainda, versículo 1, o que diz a Bíblia? Eu falei sobre isso no programa MC, sabe o que aconteceu? Um monte de gente começou a mandar e-mail, não pastor, tá certo, é isso mesmo, e eu vi gente pondo a mão na massa e fazendo a obra de Deus. Levantou-se Eli, Azibe, o sumo sacerdote, os seus irmãos, os sacerdotes, e edificaram a porta do gado. Todo mundo pondo a mão na massa, cada um fazendo o que podia fazer. O trabalho, vamos trabalhar num corpo, somos um corpo, mas podemos individualizar. Você sabe cantar, canta. Você sabe entregar um panfleto, você entrega. Você sabe passar noites de vigília e oração, é isso que você vai fazer. Sabe fazer um programa de rádio, é isso que você vai fazer. Porque nós queremos que cresça a obra de Deus. Nós queremos que prospere a obra de Deus. Sacerdote, famílias. Aí eu tenho o versículo 12. Onde estão as irmãs aqui? Faça assim com a mão, como diz o Rivair, né? Balança a mão aí, as irmãs. É assim, Rivair? Balança a mão. Olha lá, sim. As irmãs, as irmãs. Versículo 12, capítulo 3 ainda. Aqui nós temos Salum. Que ele era maioral de meia parte de Jerusalém. Ele era um meio que governador da metade de Jerusalém. E aparentemente ele tinha só filhas. Só mulheres. A esposa e as filhas. E a Bíblia Sagrada nos fala que ele também se levantou. Ele e as suas filhas. E aí, minhas irmãs? Hã? Irmãs, trabalham ou não trabalham? Irmãs, edificam ou não edificam? Existe um relato histórico, meus irmãos, que diz que essas mulheres fizeram o trabalho de 30 homens. Tá vendo? Ficaram contentes agora. Viram? Só a gente tem que agradar também, não é verdade? Só que tem muita irmã também que não, hoje em dia não se move para fazer nada para o Senhor. E a obra de Deus, a obra da igreja, ela vai crescer quando cada pessoa entender a sua partícula de responsabilidade na obra de Deus. Eu sei que é bom estar aí sentado ouvindo a palavra de Deus, mas Deus quer usar você também naquilo que você pode ser usada, naquilo que você pode ser usada. A obra de Deus precisa avançar, porque o diabo está avançando com a sua proposta. O diabo está avançando com todo tipo de gente que ele pode usar aí fora. E não adianta ficar, mas é a final dos tempos, é assim mesmo, porque a iniquidade aumenta, como é que é, né, e tal, Mas você vai ficar parado vendo o diabo prosperar, é isso que você vai fazer? Você vai ficar parado enquanto o diabo propõe para o mundo, é isso que você vai fazer? Você vai ficar parado esperando o pastor, esperando o evangelista, o missionário, esperando alguém fazer alguma coisa, enquanto você fica, vamos ver como é que vai dar, o que é que vai dar? Não, desperta agora e pega a parte que te cabe e faça para a glória de Deus. Edifica, Deus vai usar você. Vejam vocês o exemplo, meus irmãos. Era gente que parecia que nunca ia pegar para colocar a mão num tijolo, numa pedra, mas essa gente está lá, trabalhando para o Senhor. De repente só aparecem as almofadinhas nobres dizendo, eu não coloco a minha mão nessa massa de jeito nenhum. Mas de repente aparece, e olha que a questão cultural, a questão da tradição daquele tempo, a questão da postura da mulher naquele tempo, basicamente dizia, mulher, não mexa nisso aqui. Mas de repente Deus está dizendo, olha mulher, você pode. Deus está dizendo a você, está despertando você, dando um peteleco na sua vida espiritual. Dizendo a você, eu quero te usar, minha filha, eu quero te usar. Deus quer usar você, Deus quer usar a toda essa igreja, Deus quer usar você jovem, você adolescente, Deus quer usar, o diabo está avançando, e se nós não levantarmos a bandeira de Deus, ele vai avançar sobre nós e um dia vai afetar a nossa casa. Se nós não fizermos os muros, se nós não edificarmos os muros, se nós não fecharmos as portas, se nós não edificarmos o altar, se nós não edificarmos o santuário de Deus, um dia o inimigo vai chegar na porta da sua casa e você não vai saber como se defender. Não adianta ficar com esse choro, porque é assim mesmo, porque vai começar o apocalipse agora. Desperta, desperta, desperta, desperta. Os recursos podem ser escassos, a situação pode ser difícil, a oposição pode ser constante. Mas é maravilhoso poder escrever para o rei dizendo, olha, está tudo dando certo, viu? A obra está sendo realizada. Tem oposição, tem, opositores tem, mas está andando e está apressuradamente andando. Nós estamos fazendo, nós estamos reconstruindo, nós estamos colocando as coisas no lugar. Quem é que está colocando? Os nossos filhos, as nossas filhas, os nossos avós, os nossos tios, a igreja como um corpo, mas cada um fazendo a sua parte. Assim cresce uma igreja. A igreja que prospera, meus irmãos, e a igreja que nós precisamos ter. Nós temos que mudar essa natureza pacífica demais. Não vamos partir para a pancada, sair no jiu-jitsu, MMA. Ah, não, não é isso. Eu estou dizendo essa questão de sermos muito, muito pacíficos na questão espiritual. Todas as coisas que acontecem, que nós entendemos que abafam o crescimento da obra de Deus, nós atribuímos para Satanás e falamos assim, a Satanás e falamos, não, é assim mesmo nada. Desperta, Deus está falando contigo, desperta e edifica. Desperta e edifica. O inimigo não está perdendo tempo, não. A Bíblia fala que o inimigo está furioso, sabe que tem pouco tempo e por isso ele trabalha com a tamanha de uma fúria. Desperta. Igreja Pentecostal, Deus e Amor no Brasil e no mundo, desperta, levanta a cabeça, você não pode ficar parado olhando para trás, desperta, desperta, desperta,
5: A Bíblia Sagrada nos diz, meus irmãos, que apesar de todos esses, toda essa escassez, eles não pararam. Não pararam. E mesmo diante, meus irmãos, de muitos inimigos, não pararam. Cada um fazia a sua parte. Logo no Neemias capítulo 4, logo no versículo 1, a Bíblia fala, e eu vou falar sobre isso, a igreja, ela cresce quando ela não se deixa debilitar pelas críticas, não se deixa debilitar pelas perseguições, pelas gozações que são feitas contra ela. Atualmente, meus irmãos, um bando de ateus e atoas, parece que a questão maior deles hoje é fazer gozações de igreja, igrejas, e tem muita gente se incomodando com isso. Quem é que se incomoda com isso? Para de se incomodar. Capítulo 4, a Bíblia fala que haviam alguns opositores. Um deles se chamava Sambalate. Ele ouviu que o muro estava sendo edificado, e a Bíblia fala que ele se ardeu em ira e se indignou e começou a escarnecer dos que estavam edificando. Hoje se faz novela, tem gozação e evangélico. Hoje se faz programas de internet, gozação e evangélico. Vai falar, final dos tempos, mas já acontecia aqui, olha, há muito tempo. E a igreja vai crescer e vai estourar se ela não se deixar debilitar por isso. Versículo 2, capítulo 4, Neemias, a Bíblia fala, e falou na presença dos seus irmãos e do exército de Samaria, e disse, que fazem esses fracos judeus? Permitir-se-lhes isto? Sacrificarão? Acabaram num só dia? Vivificarão os montões de pó e pedra que foram queimadas? Porque a cidade de Jerusalém foi tão queimada, meus irmãos, tão destruída que queimaram até as pedras. Isso é muito fogo. Fácil não. Já vem esse rapaz aqui. Vão acabar num dia só. Vão glorificar, vão edificar, vão... Não, vamos aqui. E apareceu logo um babacão do lado dele aqui no versículo 3. E estava com ele Tobias. Oh, que vontade de esganar esse Tobias, viu? E disse, ainda que edifiquem, vindo uma raposa derrubará facilmente o seu muro de pedra. Ou seja, esse povo não está com nada. Isso aí é tudo fogo de palha. Isso não aguenta nada, não. Mas isso é estratégia maligna. Cada vez que o inimigo se levantar e falar, olha, não vai dar certo isso aí, isso é bobagem. Pode repreender e partir para cima, porque o inimigo sabe que vai dar certo. Sabe que vai resistir sim. Pode partir para cima. Os inimigos não paravam, meus irmãos. Os inimigos, eles estavam lá e eles não deixavam de forma alguma esse povo trabalhar tranquilo. No capítulo 4, versículo 15, a Bíblia fala, e sucedeu que ouvindo os nossos inimigos, que já sabíamos, e que Deus tinha dissipado o conselho deles, todos voltamos ao muro, cada um à sua obra. E sucedeu daquela metade, sucedeu que desde aquele dia, metade dos moços trabalhava na obra, e a outra metade tinha lanças e escudos e arcos e couraças, e os chefes estavam por detrás de toda a casa de Judá. Um pouco trabalhava, um pouco vigiava, mas ninguém parava. Não dá para parar, o inimigo se levanta, mas não dá para parar. Não se permita debilitar pela crítica, não se permita debilitar pela perseguição. Cada vez que o diabo diz, eu vou acabar com você, sabe o que ele quer dizer? Eu não estou aguentando você. Cada vez que o diabo fala, eu vou acabar com o seu ministério, sabe o que ele está dizendo? O seu ministério está uma bênção, eu já não aguento mais. Não se deixe debilitar por crítica alguma. A crítica é cruel, meus irmãos. Mas uma igreja só cresce se ela souber resistir à crítica, se ela souber resistir à perseguição. Caso contrário, essa igreja vai mirrar, essa igreja vai ficar entalada no tempo, não vai crescer em direção alguma. Satanás sabe disso. E Neemias, no capítulo 4, versículo 4, é perseguição. Ou você para, nós vamos pegar a sua família. Ou você para, nós vamos... Sabe o que Neemias fez? No versículo 4 ele fala, ouve, ó nosso Deus, que somos tão desprezados, e caia o seu opróbrio, a sua vergonha sobre a sua cabeça, e faz com que seja um despojo de uma terra de cativeiro. Sabe o que significa isso? entrou por aqui e saiu por aqui. Você quer fazer piada do crente? Faça piada do crente. Quer fazer gozação do crente? Faça gozação do crente. Quer fazer novela falando mal de crente? Fica à vontade. Porque isso se chama desespero do adversário. Entra por aqui, sai por aqui. Teve a parada aí, meus irmãos falaram que não sei o que lá, entrou numa cruz. Eu não quero saber quem que foi que vestiu-se de cruz, trepou na cruz. Eu só sei que o único que morreu na cruz que deu resultado foi Jesus Cristo. Agora os demais eu não quero nem saber. Não quero nem saber. Sabemos que tem as questões éticas, morais, as questões legais, e isso, meus irmãos, quem gosta que se envolva, é evidente que alguns se defendem, não estamos criticando essa parte, mas nós estamos dizendo que isso não nos afeta, porque quando o inimigo faz isso, ele está dizendo, está crescendo essa obra, eu já não aguento mais ver essa obra crescer, está crescendo esse povo, eu já não aguento mais ver esse povo crescer. O inimigo sabe de tudo isso. Quem trabalha, completou errado. Por isso não é bom completar. Não completa não, deixa eu completar. Quem trabalha recebe crítica. Quem trabalha recebe oposição. Quem trabalha recebe palavras de murmuração contra ele. Quem não trabalha e não faz nada, esse vai estar sempre sossegado. Porque ele não está incomodando o adversário. Ele não está incomodando. Quanto maior for a importância do seu trabalho, pode ter certeza que mais vão se levantar opositores. Quanto maior for a importância da obra que você está realizando, pode ter certeza que mais você vai ser criticado. Pode ter certeza disso. Mas nós vamos imitar Neemias. No capítulo 2, meus irmãos, a Bíblia Sagrada fala algumas coisas da reação de Neemias. Quando Sambalate, o Oronita e Tobias também zombavam, desprezavam. O que vocês querem fazer e tal? De novo ele fala, Senhor, olha, não estou nem aí com esse povo, nós vamos edificar, nós vamos, enfim. E esses aí, eles não têm parte em nada, nem na justiça, nem na memória de Jerusalém. Nós vamos fazer o que temos de fazer. Foi quando, meus irmãos, nós entendemos que eles estavam reportando ao rei, olha, está progredindo o trabalho. Está progredindo a obra. Satanás quer que você pare, igreja Deus e amor. Eu sei que tem irmãos de outras igrejas aqui. Satanás quer que vocês parem também. Mas vocês não vão parar. Vocês não vão parar e Deus vai usar vocês. A obra de Deus vai crescer. O diabo quer que você pare. O diabo quer que você se acovarde. O diabo não quer que você faça nenhum tipo de restauração. Então nessa noite o Espírito de Deus está dizendo a você, desperta-te. O Espírito de Deus está despertando você para uma grande obra. Haverá recompensa de Deus lá na glória? Sim, lá na glória, mas não só lá na glória. Haverá recompensa aqui também. Temos que parar com essa bobagem e dizer, oh, está tudo lá no céu. Tem coisa boa que Deus vai te dar aqui também como forma de recompensa. Tem muita coisa boa que Deus quer fazer na sua vida. Então desperta-te e toma o teu lugar. Nos edifiquemos como um corpo, mas saibamos também particularizar o nosso trabalho e aquilo que Deus colocar na nossa mão vamos realizar. E não vamos nos render à crítica, não vamos nos render às piadas e gozações, porque isso é desespero maligno, sabendo que prospera a obra de Deus. E nesse país nunca teve tanta gente salva como nós estamos vendo em nossos dias, proporcionalmente, evidentemente. Faça o que Deus confiou a você. Enfia o seu dedo bem na cara do diabo e diga para ele, daquele tom bem carioca, como dizia o Romário, né? Perdeu, meu irmão. Perdeu. Tu perdeu, viu? Tu perdeu. Pode falar pro diabo que ele perdeu mesmo. Ele perdeu. Você ganhou porque você é de Deus. Você ganhou porque o Espírito de Deus te despertou. Você ganhou porque você é um edificador. Você ganhou porque você não se deixa levar pela perseguição, pela crítica, pelo impedimento que o inimigo lança diante de você. Você segue dizendo, olha, quer saber de uma coisa? Você não está na história, você não faz parte de nada que signifique a justiça, você não faz parte de nada, eu não, eu estou aqui fazendo a obra de Deus. E manda a sua oração, a sua cartinha para o rei da glória que está lá em cima e diga, ó Senhor, a obra do Senhor vai bem, viu? A obra do Senhor está prosperando e nós estamos com pressa de fazer essa obra chegar onde o Senhor quer que ela chegue.
3: Precisamos, meus irmãos, de nos restaurar espiritualmente. Precisamos de nos restaurar como um corpo. Precisamos de nos restaurar individualmente ou em grupos que seja, mas que cada grupo, cada indivíduo saiba exatamente o que Deus quer que eles façam. Nós precisamos disso. Nós precisamos nos organizar e ser mais fortes, mais resistentes, mais resilientes, para que o inimigo jamais lance tropeço diante de nós e nós retrocedamos diante dele. É assim que Deus quer que a obra dessa igreja cresça, usando você e você sendo usado pelo Senhor e entendendo o propósito e a forma que Deus quer usar você. E que Deus te abençoe. Restauração, Deus restaura, e que nós possamos ser assim. Aquilo que a Bíblia Sagrada nos diz, que nós possamos ser o templo vivo de Deus, altar de Deus, que nós possamos nos oferecer ao Senhor, dentro de um culto inteligente, um sacrifício vivo, levando a obra de Deus adiante e conquistando o Brasil e o mundo para o reino de Deus. Não se esqueça, o adversário, tudo ao contrário. Quem se, não se esqueça disso, hein? Isso vocês não podem se esquecer. Não se esqueçam. Cada vez que o adversário falar, por quê? Não está dando certo. É exatamente o contrário. Não para. Que Deus te abençoe. Nós vamos ter pelo menos uns 10 dias restaurando o altar. E nós vamos fazer a obra de Deus, igreja. Nós temos de crescer em nome de Jesus Cristo. Coloquem-se de pé em nome de Jesus. Perdeu, meu irmão, perdeu. Perdeu, meu irmão. Deus está conosco e é maior do que a oposição. Deus é maior do que a crítica. E Deus te despertou. E a obra de Deus vai prosperar, porque a partir de hoje você vai ocupar o seu lugar na obra de Deus. Ocupa o seu lugar na obra do Senhor. E você, almofadinha nobre, não se oferece, né? A gente esperava tanto de você. A gente achava que você fosse mais servo de Deus e você não era tão servo de Deus assim, nem serva de Deus assim, né? Porque sumiu. Na hora que mais se precisou de você, você não deu o seu ombro. A Bíblia fala, não meter o seu pescoço ao serviço do seu Senhor. Muda. Mete o teu pescoço ao serviço do Senhor. Chega de viver na ruína. Chega de se conformar com as cinzas. Levanta sua mão. Senhor meu Deus, Senhor meu Pai, nós queremos fazer a obra do Senhor. Nós queremos ver a obra do Senhor crescer. Nós queremos ver a obra do Senhor alcançar tanta gente. O inimigo está aí. As propostas do inimigo estão aí. Os nobres não querem fazer nada. Mas nós nos comprometemos a colocar a mão na massa, ó Deus. Essa igreja se compromete a colocar a mão na massa. E eu sei que o Senhor se compromete em abençoar essa igreja. Eu sei que o Senhor se compromete em multiplicar o pão de cada dia para essa igreja. Eu sei que o Senhor se compromete em usar essa igreja. Senhor meu Deus, Senhor meu Deus, são tantas as oposições, mas o Senhor é maior do que toda a oposição. Desperta essa pessoa que está nesse sono, ó Deus, que parece tão gostoso, mas é o sono da morte. Desperta essa pessoa, ó Deus, que não terá defesa quando vier o inimigo vingativo, bater na porta da casa dela, se ela não se preparar. Toma nas tuas mãos esse povo, toma nas tuas mãos essa igreja, desperta a sua igreja no mundo. Desperta os seus pastores, desperta, ó Deus, o seu povo, desperta a sua igreja, desperta grandiosamente, poderosamente, desperta o seu povo para uma grande obra, meu Deus. A obra do Senhor precisa e vai, ela vai, ela vai, ela vai crescer. A obra do Senhor precisa e vai, vai, vai. Espírito Santo de Deus, desperta esse que está no sono. Desperta esse que está, ó Deus, precisando ser despertado. Desperta obreiros que estão parados. Desperta os valentes que estão adormecidos. Desperta, meu Deus, e coloca coragem agora também naquele, ó Deus, que por alguma razão se acovardou, meu Deus. Desperta agora. Em nome de Jesus Cristo, eu sei que tudo será edificado, Senhor. Desperta as irmãs, desperta os irmãos, desperta a juventude, desperta, ó Deus. Esse que faz o que ele faz na sua obra, desperta para uma grande obra. Ó Deus, eu sei que o inimigo não para. Eu sei que o inimigo tem uma frente, e essa frente dele é de engano, porém é poderosa e tem levado muita gente ao engano, ao erro. Senhor, meu Deus, desperta o seu povo para detectar o avanço maligno. Desperta o seu povo para que, meu Deus, possa ser arvorado o estandarte da vitória diante do avanço que o inimigo tem feito produzir em tantos flancos. Em nome de Jesus Cristo, desperta esse povo, Senhor, meu Deus. Desperta essa igreja, Espírito Santo. Desperta essa igreja, Espírito Santo. Desperta esse ouvinte. Desperta esse, ó Deus, que sabe que está parado. Desperta esse, Senhor, meu Deus, que não tem metido o seu ombro ao trabalho do seu Senhor. Desperta, Senhor, meu Deus, aquele que se sente tão nobre e por se achar tão nobre não quer colocar a mão na obra para fazer alguma coisa. Desperta, tem tantas, tem milhões de almas, ó Deus, que precisam essas almas serem alcançadas. Em nome de Jesus Cristo, desperta o seu povo, desperta esse corpo, meu Deus, que todos possam ter ciência da sua responsabilidade, em nome de Jesus Cristo. O inimigo não para, viu, meus irmãos? O inimigo continua.

igreja de Deus não pode parar de crescer. No dia que a igreja parar, ou no dia que a igreja retroceder, pode ter certeza que está decretada a sua derrota. E isso não vai acontecer, vai? Não vai acontecer, porque esse povo está sendo despertado pelo Espírito de Deus. Esse povo está sendo restaurado pelo nosso Deus. Fica de pé e põe a mão na sua cabeça, nós vamos orar por você. Deus está te abençoando, pode ter certeza que Deus está te abençoando. Pode ter certeza que Deus está fazendo uma obra tremenda na sua vida. Desperta, desperta o teu coração. Permita o Espírito de Deus te fazer entender a sua responsabilidade. Toma o seu lugar, faz a sua parte. Você está aqui desviado, você precisa voltar para Jesus, você vai voltar agora. Você está aqui e não se entregou para Deus ainda. No seu coração existe um espaço que é do tamanho de Deus. E a única coisa que pode preencher esse espaço e esse vazio dentro do seu coração é Deus. Caso contrário, tudo será vaidade, tudo será efêmero, tudo será transitório e passageiro. Você quer levar Deus no seu coração para Ele nunca mais sair da sua vida? Levanta a sua mão, você aceita o Senhor Jesus como seu Salvador pessoal. Isso traz tranquilidade, pode ter certeza que traz. Você está desviado, quer voltar para o Senhor? Levanta a sua mão agora, os irmãos vão visitar você onde você está aí. Não precisa nem vir aqui à frente. Vão levar a você aí algo para o seu entendimento. Algo para você entender o tamanho do passo que você está dando na direção de tanta coisa boa, mas a melhor de todas, a tranquilidade para viver e a tranquilidade para morrer. Tem muita gente que se prepara para viver, mas não se prepara para morrer. E meus irmãos, nós temos que estar preparados para tudo. Quem tem Jesus tem tudo, quem tem Jesus tem a vida eterna. Você é desviado, você que não se entregou para Deus, agora dá um sinal com a sua mão, não vou insistir não. Deus está falando contigo, eu sei que o Espírito de Deus está passando de uma forma muito forte em nosso meio. Se você resisti-lo, não posso fazer nada, só posso dizer a você que você tem essa oportunidade. Senhor meu Deus, leva em paz o seu povo, leva em paz a sua igreja, leva em paz esses que se entregam ao Senhor. Sei que o Senhor é poderoso para perdoar pecados, levantar vidas. Sei que o Senhor é poderoso, ó Deus, para fazer dessa vida uma vida tranquila, pelo perdão, por retirar o fardo pesado, esse fardo impossível de ser carregado, e mostrar a essa pessoa uma vida plena, uma vida onde o Senhor Jesus reina e onde há esperança de vida eterna. Senhor meu Deus, escreva o nome desses que o aceitam como Salvador, Senhor Jesus, no livro da vida. Preserva para o grande dia do Senhor. Pai de poder, Pai de misericórdia, em nome de Jesus Cristo, que a bênção, que a unção do Senhor esteja sobre cada uma dessas pessoas. Leva em paz o seu povo, leva em paz a sua igreja, em nome de Jesus Cristo, que todos digam amém, amém. Venham receber a unção, meus irmãos, muito obrigado pela presença de todos vocês, o vocal, todos vocês que estão aqui, bem-vindos, muito obrigado. Digam comigo assim, a paz do Senhor Jesus, mais uma vez, a paz do Senhor Jesus, a paz do Senhor Jesus. Vão com Deus em nome de Jesus.

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que elas precisam do alimento, de um cuidado, de um conselho, de um momento difícil. Quantas pessoas estão aí que saíram de casa, estão na rua, estão longe de casa e não encontram um ombro amigo? Mas a Igreja Deus e Amor tem esse trabalho muito importante, casa aberta, que estão de portas abertas para receber a todos, que não tem onde reclinar a cabeça. Quantas pessoas estão sendo aí recolhidas das ruas? A gente dá a ela a palavra, a gente dá o alimento, e muitas delas se sentem acolhidas, se sentem inseridas na família Deus e Amor, e muitas delas aí estão já cumprindo o batismo, estão participando da Santa Ceia, e muitas delas também já se reintegraram-se na sociedade. Tudo isso porque você tem ajudado, você tem colaborado. Então nós vamos também fazer essa oração pelos mantenedores desta obra, que nós sabemos que é muita coisa que temos que fazer, e precisamos sim da ajuda de todos vocês para apoiar esta obra. E você também que quer ser um evangelista digital, você pode se inscrever no canal. Se inscreva, já compartilhe esse link, compartilha, já vai dando like, você já vai nos escrevendo de onde você é, ou pedindo as orações. É muito importante essa interação, você aí e nós aqui nos interagindo, porque é maravilhoso buscarmos a presença de Deus, saber que a gente não está aqui somente orando, e muitas pessoas talvez não estejam ouvindo, mas eu estou acompanhando aqui nossos irmãos pedindo oração, nossa irmã Maria José, nossa irmã Maria, nosso irmão José também que está ali, a Mandelma, muita gente aqui nos escrevendo, muita gente aí já também apresentando as pessoas. É isso mesmo. Então, antes de pedirmos para nós, vamos entrarmos aí reconhecendo que nós precisamos do perdão, do milagre, da misericórdia de Deus. Vamos iniciar agradecendo a Deus e logo após estaremos intercedendo pelos demais. Vamos lá então, momento da oração. Vamos buscar a presença de Deus neste momento. Bondoso Deus e Pai, neste momento de oração eu me coloco diante da Tua presença para agradecer, ó Deus, pelo que o Senhor fez por nós, dando do Teu melhor, o Seu Filho amado, Jesus Cristo, para morrer por nós na cruz do Calvário, o qual esteve aqui nesta terra, anunciando, pregando e mostrando o grande amor que o Senhor tem para com a humanidade. Quero agradecer, Senhor Jesus, pelo Senhor ter nos escolhido, resgatado e colocado aqui, Senhor, como instrumento em Tuas mãos. Senhor Jesus, perdoa todos os meus pecados, minhas falhas, Senhor. Senhor Jesus, neste momento de oração, eu me coloco diante da Tua presença, que é através do Santo Espírito Consolador, que está consolando, que está agindo neste momento, nesse início de oração. Quero agradecer, meu Jesus, pelo dia que findamos e pelo novo dia que estamos iniciando. Muito obrigado, Senhor, por esta oportunidade de podermos orar, podermos reconhecer, de podermos, ó Deus, agradecer por esse novo dia que o Senhor nos dá, esse novo dia que o Senhor nos presenteia, para que nós possamos aproveitar a cada segundo, a cada minuto, que este dia seja um dia de bênçãos e conquistas, que neste dia, Senhor, seja dia de milagre para a alma daquele que precisa, aquelas vidas que estão com as feridas abertas, Senhor. Ah, meu Deus, do ressentimento, da angústia, da frustração, da traição, Senhor Jesus, eu oro, eu clamo por essas vidas, para que o milagre possa o Senhor realizar sobre elas, para que o milagre seja manifesto e seja notório na vida dela, desta pessoa que confia, que acredita no milagre. Espírito Santo, vai movendo, vai envolvendo estas vidas, Senhor, que juntamente comigo inicia esse clamor, esta oração. Senhor Jesus, eu oro por estas vidas, Senhor, que está pedindo as nossas orações e também estão orando conosco, as vovós orando pelos seus netos.
estes pais, esse pai, esta mãe que está orando pelos seus filhos. Senhor Jesus, eu clamo, eu oro, eu peço, eu lanço diante do Senhor as minhas súplicas, Senhor, porque eu sei que o Senhor é cuidador, cuida daqueles que te buscam, não importa o local, não importa o estado, não importa a cidade, não importa onde quer que elas estejam, ou que estejam em pleno deserto, o Senhor está ouvindo o clamor delas, ou que esteja em uma mata, num lugar tão distante da cidade, onde não tem sinal de GPS, que não tem um sinal de internet, mas o GPS do Senhor alcança eles. O GPS do meu Deus, o Senhor localiza estas vidas neste momento para acalmar esses corações. Senhor Jesus, eu quero agradecer pelo que o Senhor tem nos ensinado, pelo que o Senhor tem nos orientado, dando a nós, Senhor Jesus, a direção como devemos caminhar, como devemos andar. Senhor Jesus, não deixa, Senhor, o ego, o orgulho, tomar o centro, ou melhor, tomar o teu lugar, Senhor. Não deixa, Jesus, nós tirar o Senhor do centro e deixarmos o Senhor nas margens, de lado, mas que possamos colocar o Senhor no centro da nossa vida. Senhor, que os grandes avivamentos que nós possamos fazer parte, que nós possamos ser participantes dos grandes eventos, Senhor, dos grandes avivamentos que o Senhor tem para com esta igreja. Senhor Jesus, eu oro, eu clamo por misericórdia, mesmo por aquelas vidas, Senhor, que neste dia já está, Senhor, com o coração revoltado, Senhor. Pessoas, Senhor Jesus, que culpam tudo e todos, menos não conseguem reconhecer os seus erros, as suas falhas. Oh, meu Senhor, tenha misericórdia, vai

agindo de uma forma que está entristecendo o Senhor, mas eu oro por elas, Senhor. Dentro deste corpo, desta vida, há uma alma. Eu oro, eu rogo por esta alma, Senhor, que necessita de um verdadeiro encontro contigo, que necessita de um encontro com teu Santo Espírito, Senhor. Oh, meu Deus e meu Pai, ajuda nós a reconhecer as nossas falhas.

pensamento, comportamento, Senhor, é até mesmo de não fazer o bem aquilo que nós deveríamos fazer. Tenha misericórdia, Senhor Jesus. Abençoa, Senhor, as concentrações que já estão sendo anunciadas. Senhor, quantas vidas, Senhor, que virão a este culto pela primeira vez. Que virão, Senhor, angustiados, doentes, paralíticos, desenganados, pessoas, Senhor Jesus, que nunca provou a verdadeira paz. Que nesses eventos, Senhor, que o Senhor vai realizar através dos pregadores, através dos obreiros, através deste povo que já estão fazendo uma ampla divulgação, que essas vidas, Senhor, tenha, Senhor, esse desejo de estar e receber a Tua presença. A Tua presença, Senhor, é algo que não pode faltar em nossas vidas. A Tua presença, Senhor, a Tua presença, o que satisfaz o coração, é o que

0: nos colocarmos diante de Ti como servos. Senhor Jesus, não deixa nós nos gloriarmos, Senhor, talvez numa posição que o Senhor possa dar a cada um de nós, que nós não venhamos nos orgulhar, que nós não venhamos humilhar os demais, mas que nós possamos, ó Pai, reconhecer que nós dependemos do Senhor, independente da posição, independente do cargo, independente, Senhor, onde quer que estejamos, peço ao Senhor por misericórdia, que nós possamos sempre mantermos como servos do Senhor, servindo ao Senhor de todo o coração, adorando o Senhor na beleza da Tua santidade, Senhor. Oh, meu Jesus, eu me recordo, Senhor, dos grandes avivamentos que o Senhor já realizou, de homens, Senhor, que era o improvável, o Senhor levantou em épocas para que pudesse trazer esse grande avivamento. Aquela fagulha que estava quase se apagando, o Senhor fez incendiar não somente o coração, mas incendiou a nação com grande avivamento. Oh, meu Senhor, eu oro e peço neste momento que haja um grande avivamento, Senhor, em nossos corações. Muitas vezes, Senhor, esperamos um grande avivamento da igreja. Muitas vezes queremos o grande avivamento na igreja, mas nós não nos posicionamos para desejar esse avivamento que venha nascer em nossos corações, em meu coração. Oh, meu Jesus, ajuda-nos, ó Pai. O Teu Santo Espírito age de uma forma sobrenatural. Oh, meu Jesus, um grande exemplo está, Senhor, da palavra que o Senhor tem falado com a Tua igreja. Uma palavra, Senhor, que é pregado, que é colocado, Senhor, diante do povo. E esta palavra, Senhor, esta palavra, esse mesmo versículo, esse mesmo capítulo, esse mesmo livro que foi pregado num só momento, traz a muitos corações repreensões, cura, transformação e arrependimento. Oh, meu Deus, eu não tenho palavra para expressar como isso acontece, mas o Teu Santo Espírito, Ele age desta forma. Oh, glória a Deus! A palavra que traz o renovo, a palavra que traz a cura, a palavra que traz a repreensão, a palavra que traz a disciplina, a palavra que traz a mudança de vida, e é uma mudança radical. Oh, meu Pai, o homem natural jamais vai entender, jamais vai compreender a maneira do Teu Santo Espírito agir. Oh, Espírito Santo, muito obrigado por conduzir a igreja na Tua presença. Senhor Jesus, nos dê, Senhor, ao discernimento, que possamos discernir, Senhor, que possamos fazer tudo no centro da Tua vontade. Que as nossas orações não sejam rejeitadas, que as nossas orações sejam ouvidas e respondidas, Senhor. Nós oramos agora e clamamos por misericórdia. Oh, meu Senhor, com toda a humildade no meu coração, eu me apresento diante de Ti. Nas minhas orações, no meu pedido, Senhor, jamais colocarei a minha oração como oração impondo a Deus o que deve, da maneira que deve ser feito, não. O Senhor sabe como agir, o Senhor sabe como fazer. Oh, meu Senhor, tenha misericórdia, acalma este coração, acalma, tranquiliza esta vida, Senhor, para que elas possam, neste novo dia, alcançar, Senhor, os seus objetivos, porque o Senhor vai na frente, o Senhor vai abrindo o caminho, o Senhor vai quebrando barreiras, o Senhor vai abrindo entendimento, o Senhor vai trazendo ao coração discernimento, Senhor. Oh, meu Deus, que nesse novo dia sejamos, ó Pai, uma ferramenta em Tuas mãos para a salvação de vidas, para a transformação de corações, para que essas pessoas, Senhor, assim como a minha voz está entrando nesta casa, que está neste hospital, que o milagre também possa acontecer, levantando esse doente do leito, esta pessoa que está em coma induzido, que ela possa voltar em si, que ela possa agora, oh, meu Deus, abrir os olhos, falar e sentir, ó Pai. Oh, meu Deus, esta mãe, este pai, este homem, esta mulher que está intercedendo para um membro da família, para um amigo, um vizinho, um colega que está hospitalizado já na fase, em fase terminal. O Senhor é poderoso. O Senhor é maravilhoso, o Senhor é quem faz, o Senhor é quem realiza, a última palavra é do Senhor, não é a nossa, não é a nossa e não é do jeito que nós queremos, não, Senhor. É da maneira do Senhor, é do jeito que Deus quer fazer. Oh, meu Deus, não estamos aqui duvidando, ao contrário, eu estou glorificando porque o Senhor já está atuando com a tua grande misericórdia na vida deste enfermo. Espírito Santo, vai envolvendo agora desta glória, deste poder, desta unção na vida desta pessoa que está orando, talvez de outros países, talvez lá na Ásia, na Oceania, talvez no Oriente Médio, talvez até mesmo, Senhor, lá nos lugares mais desertos, estão orando conosco. Meu Deus, muito obrigado por nos presentear, Senhor, com essas ferramentas, onde é possível nós falar com os nossos irmãos, independente do fuso horário, o país onde os nossos irmãos estão orando neste momento. Senhor Jesus, muito obrigado, Senhor, através da internet, através do aplicativo, através das emissoras de rádio. Senhor Jesus, as orações estão agora, meu Deus, atuando nesse lá, nesta casa. Esta casa, Senhor, que Satanás tem se aproveitado, Senhor, da fragilidade, da falta de percepção, até mesmo do conhecimento da tua palavra. Satanás tem oprimido, tem trazido sofrimento a essas vidas, mas agora, Satanás, nós te repreendemos agora. Não sou eu que estou orando somente, mas milhares e milhares de pessoas estão orando comigo agora. E este lar já está sendo tocado pelo poder do nosso Jesus e o sangue de Jesus. Aleluias! O sangue de Jesus, Satanás, que você odeia, que você detesta, é o sangue de Jesus, é o sangue de Jesus tocando agora nesta vida, neste corpo enfermo. É o Senhor Jesus operando, é o Senhor Jesus manifestando da tua glória, do poder que ele tem com essas pessoas, e você não vai ter poder mais de agir, de atuar livremente nesta casa, nesse lar, nesse casamento, nesta família. É no nome de Jesus Cristo que eu te repreendo, Satanás, sai desta casa, sai desta vida agora, que nesse novo dia, Satanás, os seus planos que você programou para destruir, para matar, para acabar, hoje é o ponto final. Você não tem poder de agir nesta casa, na vida deste homem. O sangue de Jesus tem poder. Oh, meu Senhor, quantas vidas estão pedindo agora para o Senhor dar o livramento, quantos irmãos estão crendo agora, Senhor, nesta palavra. O Senhor, a presença dele na minha vida, a presença do Senhor no meu coração, a presença do meu Deus no meu lar, no meu trabalho. Oh, meu Deus, vai agindo agora nesse ambiente de trabalho, Senhor. Este irmão, esta irmã, Senhor, que está orando comigo agora, esta pessoa que está clamando comigo, pedindo, Senhor, o grande livramento. Oh, Espírito Santo, eu oro também, Senhor, por esta ala de enfermos de câncer neste hospital. Senhor Jesus, o Senhor é poderoso. Quantas pessoas, Senhor, que hoje estão dando testemunho porque eram cancerosos e hoje estão curados. Hoje estão curadas. Senhor, quantas pessoas, Senhor, que sofreram um AVC, estavam paralíticos, hoje estão caminhando para a tua glória. Senhor Jesus, temos visto os milagres, temos acompanhado o agir do Senhor, e por isso nós te glorificamos, ó Pai. Senhor Jesus, vai movendo esses corações, Senhor, que muitas delas estão na zona de conforto, e a zona de conforto, Senhor, está atrapalhando a vida, está atrapalhando o avanço desta pessoa. Senhor Jesus, esta pessoa que tem tantos planos, esta pessoa que tem tantos sonhos, mas não consegue se realizar. Muitas delas iniciam, Senhor, com grande propósito na oração, na comunhão, na busca, no jejum, no propósito de alcançar o objetivo, Senhor, tão esperado. E muitas delas desanimam, abandonam, não há uma perseverança. Senhor, tenha misericórdia, traz a esses corações, Senhor, a perseverança, Senhor, dando, Senhor, que eles possam lembrar do exemplo da viúva daquela cidade, que havia um juiz que não temia os homens, não respeitava a Deus e não temia os homens. Senhor Jesus, aquela mulher todas as manhãs estava na casa do juiz ali pedindo para que o juiz viesse interceder e resolver o problema que somente o juiz poderia fazer. No momento ele não quis, mas com o passar dos dias ele tomou a decisão de ajudá-la. Senhor Jesus, a persistência, orar, orar sempre, não desfalecer. Quantas pessoas que neste momento estão desfalecidos, desfalecidas na oração, já não tem mais prazer de falar, de orar. Oh, meu Deus, quantas delas, Senhor, estão convencidas que quando ora, parece que estão orando ao vento. Parece que estão orando e não estão obtendo resposta, ou outros até chegam a afirmar que Deus nunca ouviu e jamais vai ouvir as suas orações. Senhor Jesus, eu sei que o Senhor está agindo nesses corações. Eu tenho certeza que o Teu Santo Espírito está atuando nesses corações neste momento. Por isso eu oro, eu clamo, Senhor, por essas vidas que talvez está dizendo, eu já não tenho mais fé de continuar. Eu já não tenho mais fé para acreditar. Quantas pessoas que estão ouvindo a oração agora, que um dia foi crente, hoje está desviados. E outros acabam dizendo que é um ateu, que não acredita em Deus, que não acredita nas Santas Escrituras, que não acredita no poder, na misericórdia de Deus. Mas nós aqui estamos intercedendo por elas, Senhor. Nós estamos orando por elas, não somente eu, mas este ouvinte, este internauta está orando, clamando por essas pessoas para que elas recebam o reavivamento. Sim, aquelas pessoas que perderam o prazer na oração. Senhor, levanta este homem, levanta esta mulher agora, dando ânimo, graça, Espírito Santo, vai envolvendo, vai movendo agora. Senhor Jesus, eu oro também para este irmão que está no seu veículo, conduzindo a família para um destino. Pessoas que estão viajando nas rodovias mais perigosas do nosso Brasil. Pessoas que estão acompanhando esta oração, estão ali, Senhor, até mesmo lutando contra o sono. Esta pessoa, Senhor Jesus, que está pedindo misericórdia, Senhor, guarda a viagem deste homem e desta mulher. Cobre com este sangue poderoso, que é o Teu sangue, Jesus. Senhor Jesus, eu oro por essas vidas que são caminhoneiros, Senhor. Quantas delas estão semanas fora de casa, estão viajando. Oh, meu Deus, guarda, Senhor, guarda, guarda cada motorista, guarda, Senhor, a cada pessoa que talvez vai pegar estrada agora nos próximos minutos. Senhor, eu peço por misericórdia. Senhor Jesus, eu quero orar também para o nosso Brasil, para esse país tão abençoado que o Senhor nos deu, Senhor. Eu quero orar pelas autoridades constituídas da nossa nação. Senhor Jesus, para tudo tem um propósito. Por isso eu apresento, Senhor, esta nação, o povo brasileiro. Apresento as autoridades constituídas na esfera federal, estadual, municipal, local, as forças armadas, a segurança local, a guarda metropolitana, a polícia civil, o exército. Senhor, eu oro, Senhor, pelas autoridades, Senhor, que estão guardando as nossas fronteiras com outros países. Senhor Jesus, eu oro também, Senhor, para todos os nossos irmãos de outros países, principalmente aqueles que falam espanhol. Deus Santo de poder e misericórdia, eu clamo por misericórdia também, Senhor, pelos nossos irmãos que ora, que está clamando, Senhor, por misericórdia, está clamando por um familiar, está clamando para Deus bendecir seu hogar, seu matrimônio. Deus de poder e misericórdia, alabado seja em nome do Senhor, que eu clamo, Senhor, porque tua presença, aleluias, uma presença tão notória, Senhor, aonde podemos orar, clamar por misericórdia. Deus Santo, eu apresento também nossos irmãos desses países, ó Deus, que têm seus problemas, que têm, Senhor Jesus, momentos tão difíceis, pessoas que estão desempregadas, pessoas que necessitam, Senhor, de um trabalho. Deus Santo de poder, bendiz, Senhor. Bendiz a nossos irmãos de Sul-América, Centro-América, Norte-América. Bendiz as igrejas. Deus é amor. Pedimos, Senhor, a bênção dos céus. Senhor, eu oro pelo nosso Brasil, por esse gigante, Senhor, aqui da América do Sul. Apresento, Senhor, Senhor, a região norte do nosso país, os nossos irmãos ribeirinhos, nossos irmãos lá das aldeias. Senhor, apresento a Deus os nossos irmãos que faz fronteira com os países vizinhos. Senhor Jesus, apresenta os países, ó Deus, que estão com um problema tão difícil, muitos deles estão se refugiando ao nosso Brasil, deixando tudo para trás aquilo que eles conquistaram com grandes dificuldades para vir ao Brasil em busca de segurança, em busca de uma vida melhor. Senhor Jesus, tenha misericórdia, Senhor. Nós abraçamos, nós recebemos nossos irmãos, mas eu peço ao Senhor que o Senhor também possa agir nessas nações. Apresento-se nossos irmãos lá da Venezuela, Senhor. Não somente os nossos irmãos em Cristo, mas a população da Venezuela. Aquele país que foi sacudido por um grande terremoto e agora estão se erguendo, tentando recuperar os danos materiais. Quantas delas, Senhor, que têm um dano que jamais vai recuperar, que é a perda de um ente querido. Senhor, eu oro, eu peço por misericórdia. Apresento também, Senhor, o país do Haiti. Senhor Jesus, tenha misericórdia, Senhor. Eu sei que o Senhor tem um propósito, tem um projeto naquela nação. Eu sei que cada país, cada nação, o Senhor pode levantar alguém ali, Senhor, para trazer um grande avivamento, para sacudir os países com a Tua presença, com este poder, onde milhares e milhares de pessoas possam chegar ao Senhor, conhecer o Senhor de perto. Ah, meu Deus, que coisa tremenda é podermos crer, ter essa certeza. Senhor, que esse irmão que está o coração ardendo agora com esse chamado missionário, ou com o coração que está ardendo agora porque ele quer orar, ele quer mais, ele quer a presença, ele quer Jesus, ele quer aprender mais e mais do Senhor. Oh, meu Senhor, que esta alegria, que esse desejo continue aumentando, Senhor, para que este homem, esta mulher possa adquirir, Senhor, adquirir comunhão, intimidade, para que esta pessoa possa se envolver no Teu Santo Espírito, aleluias. Oh, meu Senhor, Senhor Jesus, eu oro também pela América do Norte, nossos irmãos lá do México, nos Estados Unidos, no Canadá. Apresento os nossos irmãos, apresento, Senhor, a África, a Europa, Ásia, Oceania, Oriente Médio, os países que estão em conflitos, em guerra. Senhor, eu oro, eu peço por misericórdia. Senhor Jesus, apresento-se nossos irmãos ali na região centro-oeste do nosso Brasil. Abençoa nossos irmãos da região nordeste, a região sudeste, a região sul do nosso Brasil. Cobre e guarda, Senhor, os nossos irmãos que estão orando, talvez lá na chácara, na fazenda, no sítio, nos lugares mais distantes da cidade, mas através das emissoras de rádio que está cobrindo esta região. Este irmão, esta irmã, este homem, esta mulher, este senhor, esta senhora está agora recebendo as orações. Senhor Jesus, apresenta as grandes cidades, Senhor. Senhor, apresenta essas comunidades, ó Pai, tão violento, Senhor. Meu Deus, apresenta, Senhor, essas comunidades, que o Senhor possa agir nelas também, que o Senhor possa atuar dentro dessas comunidades. Que o Senhor possa agir, Senhor, pela sua infinita misericórdia, trazendo reconciliação, salvação, Senhor. Senhor Jesus, a prioridade, Senhor. A prioridade do Senhor, eu tenho certeza, é trazer estas pessoas para o real conhecimento de Jesus como Salvador. Que essas pessoas, Senhor, que virão, que possam reconhecer o Senhor Jesus como único e suficiente Salvador de suas vidas. Eu oro, Senhor, por aquela cidade que está sendo afetada pelas grandes enchentes, pelo acúmulo de chuva, que não era tão esperado, mas trazendo prejuízos, danos. Aquela pessoa que trabalha no campo e hoje se sente prejudicada devido, Senhor, à situação que estão vivendo. Senhor Jesus, quantas vidas enfermas necessitadas agora do milagre, quantas pessoas que estão em casa orando pelo um filho, Senhor, que está tão distante da cidade, do hospital, que não tem recursos próprios para ir até a cidade, para receber uma consulta, cuidado médico. Senhor, eu oro, Senhor, por essas vidas, que o milagre venha acontecer, que o índice de criminalidade, que as mortes que estava projetada pelo inimigo para fazer nesta madrugada seja quebrada agora em nome de Jesus. Que essas vidas possam ter a oportunidade ainda de escolher o Senhor como Salvador de suas vidas. Senhor Jesus, bem verdade é que o Senhor nos deixou bem escrito. O Senhor é nosso pastor. O Senhor é o Deus. O Senhor é aquele que dá vida. Mas o ladrão, ela veio para... O ladrão, ele veio somente para roubar, matar e destruir. O que Satanás quer é destruir, quer roubar, quer matar. Mas o Senhor veio para dar vida e vida com abundância. Por isso nós oramos, Senhor, e cremos na proteção do Senhor. Senhor, quantos trabalhos, Senhor, de magia negra, de despacho, quanto despacho foram feitos, Senhor, nesse final de semana, nas encruzilhadas do cemitério, nas matas. Colocando, Senhor, vida, casais, até mesmo a nação, para uma desgraça, para uma destruição. Mas nós aqui, Senhor, nós clamamos, nós levantamos o nosso clamor para que a força das trevas caiam, para que as forças das trevas possam se reduzir praticamente a nada, porque o Senhor é poderoso para agir, para intervir. A intervenção divina é muito necessário, Senhor. A intervenção do nosso Senhor. Oh, meu Deus, humildemente eu peço por misericórdia que o Senhor possa agir e atuar de uma forma tremenda. Eu clamo, Senhor, por misericórdia. Muito obrigado por esse dia. Muito obrigado por este momento. Embora dizer muito obrigado, ainda é muito pouco pelo muito que o Senhor tem nos dado. Continua conosco, Senhor, abençoando a diretoria da igreja, a vida da nossa irmã Irene Miranda, a vida do pastor Lorival, da irmã Débora, do presbítero Davi Miranda Neto, de todos os diretores do executivo, pastor Osmar, o presbítero Fabrício Beata, o presbítero Marco Magno, o presbítero Wilson, o presbítero Jerry, a Maria José, apresenta o corpo de obreiros, pastores, presbíteros e diáconos, membros, colaboradores, mantenedores desta obra. Continua conosco, Senhor. Eu te agradeço de todo o meu coração pelas bênçãos recebidas. Em nome de Jesus, é a minha oração. Amém e amém, Jesus.
1: Oramos, Senhor, meu Deus e meu Pai. Aqui estamos diante da Tua presença para suplicar a Tua misericórdia, o perdão dos nossos pecados, meu Pai. Aquilo que nós, Senhor, falhamos diante da Tua presença, naquilo que nós te entristecemos em pensamentos, em palavras, em obras, perdoa pela tua misericórdia, meu Pai. Em nome de Jesus, eu te suplico agora, estenda tuas mãos amigas, meu Pai. Em nome do Senhor, lembra da tua misericórdia, da tua grandeza. Pai, que toda honra, toda glória, todo louvor seja para ti. Pai, te agradecemos pelo sacrifício do Calvário. Te agradecemos pelo ar que respiramos, pela vida. Te agradecemos pelo dia, meu Pai, que passou. Te louvamos, Senhor, porque mais uma vez o Senhor nos concede a grande alegria, meu Pai, de entrar no teu santuário em oração. Senhor, eu creio que a nossa oração, Senhor, chegará perante o teu trono, meu Deus, porque a tua palavra me revela de uma maneira bem clara que aqueles que se humilham alcançam misericórdia. Pai, se humilhamos perante a tua presença, reconhecemos, Senhor, que não somos nada, Senhor. Lembra no teu grande amor, meu Pai. Lembra no teu sacrifício no Calvário, Jesus querido. Lava nossas vestes, meu Deus. Limpa nosso interior, meu Pai. Em nome de Jesus, Senhor, eu oro agora em prol da tua querida igreja pentecostal, Deus de amor. Pai, eu clamo em prol da membresia, Senhor, em prol daquele ouvinte que está de joelhinho dobrado, clamando por misericórdia, meu Deus. Só tu sabes da dor de cada ouvinte, meu Pai. Tu és conhecedor de cada luta, de cada lágrima derramada. Senhor, tu conheces as afrontas de cada dia. O levante, as adversidades são tão terríveis, meu Deus. Dai-nos sabedoria e paciência, meu Pai, para alcançar a tua misericórdia, Pai. Esse ouvinte que está derramando agora as suas lágrimas, esta mãezinha que chora pela salvação da sua família, Pai, esse pai que está preocupado por um filho que saiu de casa e nunca mais regressou, Senhor, vai de encontro desta causa agora. Pai, se esse filho tiver com vida, Senhor, toca no coração dele para ele dar notícia para a família. Quantos filhos que desaparecem um minuto para o outro. Lembra do teu grande amor, meu Deus. Vai de encontro, Jesus querido. Repreenda o levante do inimigo. Repreenda as adversidades, Senhor. Repreenda pelo poder da tua palavra. Pai, aquela mãezinha que saiu de casa e nunca mais teve notícia da sua filha. Senhor Jesus, estenda tuas mãos, meu Pai. Ah, Senhor, a dor dela é tão grande, meu Pai. Lembra do teu grande amor, meu Deus. Aquelas crianças sequestradas, meu Pai. Senhor, só tu sabes a dor dessa mãezinha. Eu te peço, Senhor, consola o coração dela, ajuda ela a encontrar o seu filhinho, ajuda ela a rever aquele rostinho, meu Pai. Lembra do teu grande amor, da tua misericórdia. Repreenda toda a ira, toda a adversidade, toda a força maligna, toda a bruxaria, meu Pai. Repreenda todo o levante do inimigo. Repreenda todo o desespero, toda a angústia maligna. Seja repreendido pelo poder do teu sangue, pelo poder da tua palavra, meu Pai. Que esse ouvinte possa ter um amanhecer de um amanhecer melhor, meu Pai. Que ele possa, meu Deus, ter um descanso restaurador nesta madrugada. Pai, Ai, eu creio, rica, o lama tuni, rica, o lama siriclama. Eu creio na tua misericórdia, meu Pai. Ajuda, meu Deus, o teu povo a marchar diante da tua presença, alcançar o objetivo, meu Pai. Cada projeto já planejado, se for para o bem deste ouvinte, meu Pai, aprova para a tua glória, Senhor, porque só tu conheces o nosso amanhã. Senhor, estenda tuas mãos agora, vai abençoando a vida da tua filha. Pai, estenda tuas mãos, Senhor, abençoadora, abençoa a irmã Irene Miranda, a nossa querida presidente, meu Pai, ajuda ela a vencer as afrontas, ajuda ela a vencer, meu Pai, qualquer batalha que se levanta, meu Deus, da estratégia para tua filha, na sabedoria, meu Deus, eu creio, rica o lamatune, rica o lamaciriclama, só ela sabe o peso de uma administração, de uma obra tão linda que o Senhor colocou, Pai, a responsabilidade de milhares de almas. Fortaleça a saúde da tua serva. Ajuda a tua filha nessa caminhada, Pai. Abençoa a Fundação Reviver, meu Pai. Lembra do teu grande amor, meu Deus. Eu creio, meu Deus, que tu és soberano, tu és poderoso, meu Pai. Alcança cada projeto, meu Deus, alcança por amor do teu grande nome. Pai, usa a diretoria da Fundação Reviver, alcança, Senhor, a cada um que faz parte, derramando a tua graça soberana, meu Pai. Ajuda a tua filha na administração, ajuda a cantora dela, o pastor Lorival, Pai, estenda tuas mãos sobre eles, meu Pai, vai de encontro do Davi Neto, Senhor, na administração desta tão grande obra, meu Pai, administra junto com eles, meu Deus, estenda tuas mãos sobre Davi Filho, olha que coisa linda, meu Pai, usa teu servo nos mais excelente dom de cura, no dom de maravilha, meu Pai, administra a vida do teu servo, administra a diretoria executiva, Pai, usa o pastor Milton, o pastor Osmar Antônio, meu Pai, usa, Senhor, o pastor Marcos, Senhor, usa o pastor Wilson, o pastor Jere, a irmã Maria José, Senhor, vai no encontro, meu Deus, o Fabrício, Pai, são pastores, meu Deus, a responsabilidade é tão grande, meu Pai, em nome de Jesus, Senhor, ajuda-lhes a administrar a tua obra com uma perfeição tão linda. Pai, eu entrego a igreja, Deus e amor, a tuas mãos ensanguentadas, meu Deus. Eu clamo por cada presbítero, por cada pastor, por cada diácono, meu Pai. Eu clamo pela tua misericórdia em prol de toda membresia, Senhor. Abençoa a vida espiritual da tua igreja, batizando com fogo e com Espírito Santo. Pai, eu clamo a ti pelos novos convertidos, pelo próximo batismo, meu Pai, por aqueles que estão em dúvida, Senhor, se devem batizar ou não, meu Pai. Repreenda toda dúvida, todo levante do inimigo. Repreenda pelo poder do teu sangue. Pai, estenda tuas mãos, Senhor, que eles possam descer as águas do batismo com o coração liberto, livre, meu Pai, para receber a excelência no batismo com fogo e com o Espírito Santo. Vai derramando a tua graça rica, oh, abacir, clama, a rica, oh, amatune, rica, oh, abacir, clama. Pai, vai de encontro das almas perdidas, traga os oprimido, trago os cativos para tua casa. Senhor, eu creio que tu és soberano. Vai derramando a tua graça, Senhor. Traga aquela alma angustiada, Jesus querido. Quantas almas sedentas de uma vida melhor. Vai de encontro daquela alma agora. Ora, repreenda a ira do diabo, Jesus. Repreenda todo levante do inimigo. Repreenda pelo poder da tua palavra. Senhor Jesus, eu creio, meu Deus. Vai de encontro de cada concentração anunciada, de cada viagem missionária, meu Pai. Lembra do teu grande amor, meu Pai. Não é apenas uma viagem, meu Deus. Senhor, nós temos que ir com visão de alma, com alegria de ver a tua casa cheia, com alegria de ver as almas te aceitando, meu Pai. Lembra do teu grande amor, meu Pai, ensina-nos a amar as almas, Senhor. Ensina-nos a amar uma alma perdida, meu Pai. Coloca amor em nosso coração, Senhor. Derrama a tua graça soberana. Pai, usa, Senhor, usa a família Miranda. Eu oro, Pai, por toda a família Miranda. Eu oro, Jesus, também pela Leia, pelo Daniel, pelo sobrinho, pelas netas, Senhor, na tua serva da irmã Irene Miranda, meu Pai. Usa a família Miranda, Senhor. É tão lindo ver a tua casa cheia, é tão lindo ver as almas se alegrando, é tão lindo lindo ouvir alguém te adorando, meu Pai. Envia as almas, Senhor, que em todos os cultos, Pai, haja avivamento, meu Deus, haja alma, Senhor. Traga aquela alma que está pensando em tirar a própria vida, meu Deus. Lembra da tua misericórdia. Misericórdia, Pai, repreendo o demônio do suicídio, repreenda pelo poder da tua palavra. Quantas almas, Senhor Jesus, o desespero chegou a tal ponto que eles querem se suicidar. Jesus, querido, repreenda pelo poder do teu sangue. Saia, saia, saia, saia, saia desse lar, desta família, demônio do suicídio, demônio do inferno, Senhor, te repreenda. Toda opressão maligna, toda depressão satânica, meu Pai, seja repreendido pelo poder da tua palavra. Pai, guarda essas almas agora, livra estas almas do suicídio, livra esta alma que está em pranto por causa do câncer. A dor é tão grande, Pai, a tua palavra, ela me revela, o Senhor é Deus de perto e Deus de longe. Alcança este leito que está em grito, este leito, Pai, que já não aguenta mais o sofrimento, meses e meses numa UTI, meses e meses num leito, numa cadeira de roda. Pai, repreenda esta enfermidade em nome de Jesus Cristo. O Senhor te repreenda agora. Saia, saia, saia, saia. Toda fraqueza nos nervos, toda fraqueza nas pernas, toda angústia na alma, no coração, o Senhor te repreenda, Satanás. O Senhor te repreenda, legião. O Senhor te repreenda, enfermidade. Toda aneurisma cerebral, toda glaucoma nas vistas, toda enfermidade rara, o Senhor já está te revelando. Saia, saia, saia dos ossos, saia dos nervos, saia do sangue agora, em nome de Jesus Cristo. Toda enfermidade pulmonária, toda enfermidade cardíaca, toda enfermidade, toda lesão no fígado, toda enfermidade na bilis, na vesícula, no baço, toda bactéria no estômago, todo tumor maligno, saia, saia, saia, pelo poder da palavra, pelo poder que há no sangue da cruz do Calvário. Solta esse intestino agora, esse rim, essa bexiga, saia do útero, das trombas, da próstata, saia da coluna, saia da bacia agora, saia da medula óssea, em nome de Jesus Cristo. Todo câncer de pele, toda leucemia, toda diabetes maligna, todo colesterol elevado, o Senhor te repreenda. Saia, saia, saia, enfermidade, em nome de Jesus, meu Pai. Toca, toca na saúde daquela criança. Entra no hospital, Senhor. São milhares de leitos aqui na América do Sul, América do Norte, América Central. Pai, são milhares de leitos, Jesus querido. Eu creio que com um só olhar, Pai, o Senhor tem poder de alcançar a todos, meu Pai. Alcança essa grande ásia. Alcança, Senhor, cada leito, meu Pai. Alcança a medicina, meu Pai. Alcança pelo poder da Tua palavra. Alcança os presídios, os asilos, os orfanatos, Senhor. Nós clamamos pela Tua misericórdia. Alcança agora, meu Pai, todo leito, Jesus querido, ali na grande África, meu Pai. Vai de encontro da grande Europa, meu Deus, aonde tiver um manicômio, Senhor. Lembra do Teu grande amor, meu Pai. Aquela pessoa, Senhor, já estava em São Juízo, meu Deus. Tinha uma família, tinha um lar, e hoje, meu Pai, ele está ali internado, sem a esperança de ter uma manhã melhor, meu Pai. Alcança pela Tua misericórdia, Pai. Alcança o sanitário, Senhor. Alcança, Pai, vai de encontro agora. Lembra do Teu grande amor, meu Pai. Repreenda toda a enfermidade. Senhor, basta um toque das Tuas mãos e o Teu nome será glorificado. Restaura a mente daquela pessoa. Restaura pela Tua misericórdia. Pai, o sofrimento é tão grande, Senhor. Quantos, meu Deus, que estão chorando

Ele quer ver, Senhor, nós um leito de dor, mas o Senhor é o socorro bem presente. A tua palavra é tão clara, Jesus querido, que o Senhor é socorro bem presente na hora da angústia, Senhor. Lembra do teu grande amor, meu Pai. Lembra da tua misericórdia, do teu perdão, Senhor. Reconhecemos a dependência da tua misericórdia. Abençoa teu povo, a tua igreja. Abençoa a família católica, meu Pai. Lembra da tua misericórdia, Pai. Abençoa os irmãos e outros ministérios também, aonde tiver uma alma, Senhor, alcança para a tua glória. Ai de nós se não fosse a tua misericórdia. Ai de nós se não fosse o teu grande amor, meu Pai. Ai de nós se não fosse a tua grandeza. Pai, coisa linda é contemplar o amor que o Senhor sente pela nossa alma, pela nossa vida, Pai. Eu te louvo, Jesus querido, porque eu sei que o Senhor está operando, eu sei que o Senhor está alcançando uma alma, eu creio que teu nome está sendo glorificado. E é tão lindo, meu Deus, contemplar o teu agir de uma maneira tão clara, o teu agir na vida de cada um, meu Pai. Ensina-nos a amar aquelas almas sofridas que não tem onde reclinar a cabeça nas madrugadas frias, debaixo de viadutos, se escondendo debaixo de escombros, meu Pai. Senhor, quantos que estão ali madrugadas e madrugadas, Senhor, eles não conseguem sair do vício, eles não têm força de se libertar, meu Pai. O adversário é enganador, meu Deus. Liberta essas almas, Senhor, resgata esta alminha para a tua glória, resgata do mundo da prostituição, resgata do mundo do vício, da droga, Pai, do jogo, Jesus querido. Lembra do teu grande amor, meu Pai, salva essas almas tão sofridas, meu Deus. Lembra da tua misericórdia. Eu creio, Senhor, que tu és soberano, Pai. Como é lindo, Pai, quando o Senhor disse, Jeremias, clama a mim, Jeremias. Senhor, nós estamos clamando por estas almas, orando pela tua misericórdia, Pai. Alcança toda a diretoria, Pai. A Fundação Help, Deus e Amor. Pai, alcança a irmã Regiane, a irmã Ilza. Alcança aqueles que trabalham com tanto amor, meu Pai. Alcança o Nordeste, Jesus querido. Derrama a tua graça soberana, meu Pai. Vai derramando o teu poder, rica lama tune, rica lama se reclama. Pai, vai de encontro das almas agora, vai de encontro desta pessoa que está tão angustiada, Pai. Ajuda ele a descansar e ter um amanhecer melhor. Abençoa, meu Deus, a nossa família. Abençoa a tua igreja, Pai. E confirma teu milagre desde já, Senhor. Eu te agradeço em nome de Jesus.

0: Jesús. Amén, amén. Ouvintes, foi tão bom orar contigo. É tão bom sentir a presença, a graça do Espírito Santo. Deus te ama. E a diretoria da igreja, Deus e amor, também te ama. A irmã Irene, tenho o prazer de ver o teu rostinho na casa do Pai. Você que ainda não aceitou Jesus, quer aceitar Jesus, reconciliar. Levanta a tua mão, ora comigo agora, entrega teu caminho ao Senhor, a tua alma. Ora comigo e fala, meu Deus, perdoa os meus pecados e escreva o meu nome lá no céu, no livro da vida, e sela com teu sangue. Senhor Jesus, eu quero ser fiel até o fim, em nome de Jesus. Pertinho da tua casa, tem uma igreja, Deus te amou. Fala com teu pastor, seja membro, faça parte do corpo de Cristo na igreja pentecostal, Deus te amou. Ou na telinha do teu telefone, do teu computador, tá os telefones. Você pode entrar em contato com a igreja e receberás a orientação como fazer para ser membro da igreja. Deus te amou. Um abraço, meu carinho. Deus que abençoe a todos em nome de Jesus.
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1: Uma hora e dois minutos.
3: Meu nome é Anderson Alves Santos Laboreto. Eu moro aqui no Embu das Artes, especificamente ali no Jardim Irene. Eu cresci dentro do Evangelho, mas aos 15 anos de idade eu me desviei da presença do Senhor. E eu queria ser famoso, queria ser jogador de futebol ou cantor de pagode. E eu fiz um pacto com Satanás com 18 anos de idade para ser famoso, para ganhar muito dinheiro e para ter muitas mulheres. E com isso Satanás não dá nada de graça para as pessoas. Eu comecei a entrar no mundo das drogas, no mundo do álcool. E quando eu fiquei desempregado, eu comecei a roubar dinheiro de dentro de casa, dinheiro da minha esposa, dinheiro da minha mãe. Nada parava em casa que eu roubava para vender, para comprar droga, né? Para comprar droga, para me usar, para tentar sustentar o meu vício e manter a minha pose, né, de que eu era cantor. Meus irmãos, isso é tudo ilusão. A Bíblia diz que um abismo puxa um outro abismo. E eu fui parar no fundo do poço, meus irmãos já não tinham mais nome, né, ninguém mais me respeitava. Eu começava a andar sujo, ficava 5 dias sem dormir, pelambulando. Mas chegou um momento na minha vida em 2011, em agosto de 2011, eu começava a ouvir uma voz: seja um Gideão com a Bíblia na mão, levanta e vá. E isso me comia por dentro, porque eu cresci dentro do Evangelho, eu vim aqui na sede mundial, aleluia, ver os milagres que aconteciam, né, e ouvia esse grupo cantando, aleluia, louvado seja Deus. E sempre quando eu me drogava, sempre vinha esse hino, seja

0: salvo, eu falei, eu preciso de alguma coisa. E quando eu cheguei no fim, meus irmãos, quando você chega no fim, que é o crack, que a gente olha para um lado, não vê mais saída, olha para o outro, mas não vê mais saída, mas Jesus estava vendo uma saída para a minha vida. E eu corri para a igreja, meus irmãos, porque uma noite antes eu dobrei o meu joelho, ouvindo a voz da libertação, e eu falei, Senhor, me ajuda, eu preciso da tua ajuda. Se o Senhor não me ajudar, eu vou descer a sepultura sem um Senhor. Aleluia. E eu senti algo diferente na minha vida. E com isso, meus irmãos, eu fui para a igreja com a minha mãe. 19 de dezembro de 2011, eu levantei as minhas mãos para a glória do Senhor. É, o Senhor foi me transformando, o Senhor foi me limpando para a glória de Deus. Eu me batizei naquelas águas. E eu fui batizado com o Espírito Santo ali na fila do batismo. Um homem que andava a drogar, um homem que não tinha mais nome, que não era mais bem visto pela sociedade. E o Senhor começou a mudar a minha vida. O Senhor restaurou o meu casamento. Eu e a minha casa servimos ao Senhor. Meu nome é Anderson Alves Santos Laboreto. Moro ali no Embu das Artes, na rua Rude Ramos, 192, no Jardim Irene.
1: 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Se você começar a crer em Deus hoje, de uma maneira consciente, ouvindo e crendo em Sua palavra, tenha certeza de que sua vida nunca mais será a mesma. 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
2: Muito boa noite, que a paz do Senhor Jesus, que excede a todo entendimento, abunde o teu coração. Quem tem o imenso prazer de cumprimentá-los é o seu irmão em Cristo, Fábio Lúcio. Estamos diretamente da Central de Produção Internacional, a Rádio Deus e Amor, aqui em São Paulo, transmitindo para todos vocês. Hoje é 13 de outubro de 2026, nós estamos já na terça-feira e nós agradecemos a audiência de todos. Obrigado pelo carinho. Comigo aqui na mesa técnica, o querido Hamilton do Canto Júnior. Lá no WhatsApp, o nosso querido Clayton, nos ajudando para que esta programação chegue até você. E olha só, você pode participar comigo, tá bom? Ligando para cá, deixando o seu nome, o seu pedido de oração, contando o seu testemunho, tá bom? Nosso DDD é o 11-3208-2790. E 3208-2743. Estamos alguns minutos agora, antes do quadro Pão Diário. Você pode ligar, participar. E eu estarei orando por você às 2 da manhã, em ponto. Aquele clamor que nós levantamos todas as madrugadas, a partir das 2 da manhã. E a certeza de que o nosso Deus estará nos abençoando e nos visitando.
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0: liga para nós e nós estaremos te atendendo. Olha só, nosso WhatsApp também está à sua inteira disposição. DDD 11 98292-3392. Estamos aí chegando de um feriado, né? Prolongado, não é? Ontem foi feriado, tivemos aí domingo, sábado, enfim, passamos na presença de Deus. Quero mandar um abraço, aproveitando, um abraço fraternal ao povo querido lá de Guarulhos. Um abraço a vocês, hein, povo de Deus, povo amado aí da Estadual de Guarulhos, todo o campo da Estadual de Guarulhos, os irmãos lá do Pimentas, Santo Inês, os irmãos também que estão nos ouvindo lá no Presidente Dutra, não é? Os irmãos que estiveram conosco esta noite de segunda-feira ali na sede estadual de Guarulhos, lá do Adriana, sede regional do Adriana, Diácono Aparecido Ferro, um abraço, Deus abençoe a todos, no nome de Jesus Cristo. E nós já vamos atender a primeira pessoa que vai participar conosco hoje da Madrugada do Socorro de Deus, a Rede de Apoio. Vamos ouvir quem vai falar conosco, quem vai participar aqui, vamos lá. Alô?
1: Alô?
0: A paz do Senhor Jesus. Com quem eu falo? Com quem eu falo?
1: Maria Ferraz.
0: Maria Ferraz?
1: Maria de Ferraz.
0: Ah, Maria de Ferraz. Irmã Maria, fala de onde?
1: Ferraz.
0: Ah, tá. Agora entendi. Ah, tá. Maria de Ferraz de Vasconcelos. Você esqueceu outro nome da cidade, irmã Maria. Aí não dá. Paz do Senhor. Em que posso lhe ajudar, irmã Maria?
1: Quero oração para minha família.
0: Uhum.
1: Quero oração para minha filha
0: Lucilene. A sua filha Lucilene?
1: Ele deu
0: tá. A Lucilene, quem mais?
1: Luciano.
0: Hã?
1: E a minha neta Heloísa.
0: A Heloísa?
1: É, minha neta.
0: Uhum. Tá anotado aqui, irmã Maria. Amém. Tá anotado. A gente vai orar aqui, tá bom? Daqui a pouco, às 2 da manhã. E depois nós vamos deixar os pedidos de oração lá no Santuário da Oração, tá bom? Jesus é poderoso para arrancar toda a dor. Em nome de Jesus. Amém. Deus abençoe, viu?
1: Amém para todos aí.
0: Amém. Paz do Senhor. Deus abençoe, povo querido de Ferraz, de Vasconcelos, aqui na Grande São Paulo, não é? Um abraço a vocês. Deus abençoe, povo querido da Zona Sul aqui de São Paulo, Zona Leste, Zona Oeste, a ZL em peso aí ouvindo a Rádio Deus e Amor nesta madrugada. Um abraço a todos também do ABCDMR, os queridos irmãos que estão nos ouvindo lá no sul do nosso Brasil, lá no Norte, Nordeste, Centro-Oeste, aqui no Sudeste, e a você que está nos acompanhando também em outro país, outro continente. Que o Senhor Jesus abençoe você grandemente, tá bom? Olha só, agora é 1h20 da manhã, nós vamos para o quadro Pão Diário com o pastor Lourival de Almeida. O tema que ele aborda hoje é Cruz do Calvário. Olha que lindo. Vamos ouvir esta mensagem. Daqui a pouco eu volto com mais atendimento e com certeza Deus abençoando vocês. Vamos para o Pão Diário. Vamos ouvir.
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4: Deus da salvação que faz obras grandes, prezado ouvinte, não é para exaltar a igreja. Muita gente acha que é por causa, não, é por minha causa, eu sou, não, é Deus quem faz. Deus está interessado em você, Deus está interessado no seu bem-estar, mas Deus está interessado na sua alma, na sua salvação. Às vezes, ouvintes, eu tenho batido um pouco nessa tecla, né? Mas nós temos que fazer exalar a nossa frustração quando as pessoas, infelizmente, passam a adotar uma sistemática de pregação, deixando de lado a cruz. Jesus fala, quer me seguir? Renuncia-se a si mesmo e tome a sua cruz. Tome a cruz de cada dia. E muitas pessoas têm renunciado à cruz. Muitas pessoas têm trocado a cruz por tantas coisas. Expressões vazias, trocando a cruz pela chavinha, pela estrela de Davi, voar nas asas do Espírito. Tem até um hino aí que fala que o rio que salva, né? A salvação agora é a salvação do, do refugiado, o mar que salva. Atravessou o mar, atravessou o Rio Grande. Acho que já está salvo. Não é, não é assim não. Salvação aquática. Infelizmente, ouvintes, a pregação tem mudado. E muitas pessoas estão, infelizmente, envolvidas nas questões do trono do crente só aqui na terra. Riquezas, vida sem problemas, não sofra mais, saúde plena, vida, como é que é, regalada. Agora, o negue-se a si mesmo e tome a sua cruz de cada dia está ficando cada vez mais distante. Lucas 9:23. Aliás, se você tomar a sua cruz de cada dia e de repente algum dia a cruz começar a ralar o seu ombro, alguém pode até dizer que você está em desgraça, está em pecado. Isso é maldição. Sendo que Jesus foi quem orientou, quem mostrou a sistemática. É claro que nós podemos ter todas as coisas boas, e eu sempre digo isso aqui. Mas a verdade é que a cruz é ofensiva ao pecador. Porque a cruz, ela claramente mostra que os nossos esforços nada valem para a salvação e que a nossa virtude não nos justifica diante de Deus. Nós não podemos nos apresentar diante do Senhor achando que somos alguma coisa, estamos sendo salvos por nossas próprias atitudes ou abençoados pela nossa própria obediência ou bondade. A cruz diz o que nós somos sem meias palavras. E não me veio com essa história, irmão Leonardo, falando da cruz, não está falando de Cristo, pelo amor de Deus, né? Vou acordar. Não tem que justificar nada para você que está buscando achar pelo em ovo, né? A cruz declara que nós somos pecadores e que precisamos do perdão que vem do processo da cruz. Ou seja, a morte de Jesus Cristo na cruz do Calvário. A gente tem visto tanto movimento, que às vezes quer isentar as pessoas, afastar as pessoas da cruz. Não só do carregar a cruz, mas do sacrifício da cruz. E muitas pessoas têm perdido o fascínio, têm perdido a reflexão sobre ela. E muitas pessoas, infelizmente, têm apagado da sua memória qualquer coisa que seja reflexo de uma vida correta, bíblica, ordenada. Porque às vezes tem um ralo aqui, às vezes tem um joelho dobrado ali, uma feridinha aqui. Olha, ouvintes, sem a cruz a igreja não existe. A nossa redenção, ela aconteceu na cruz. Se você verificar Apocalipse 5:9, e eles cantavam um cântico novo. Tu és digno de receber o livro e de abrir os seus selos, pois foste morto e com o teu sangue compraste para Deus gente de toda tribo, língua, povo e nação. Com toda certeza nós somos um povo formado pelo sangue que foi vertido na cruz do Calvário, o sangue de Jesus Cristo. A cruz de Cristo, ela declara a falência dos homens, mas também o poder de Deus. Pois a mensagem da cruz é loucura para os que perecem, mas para nós que somos salvos é o poder de Deus, 1 Coríntios. Para o mundo em trevas a cruz não faz sentido, mas foi ela que Deus escolheu, ou o processo dela que Deus escolheu e que o Filho aceitou. É nela que o Salvador oferece perdão aos pecadores. Pregação que não passa por Cristo, que não passa pela sua cruz, e eu diria, se detém também na nossa que temos de carregar, certamente não faz brilhar o projeto de Deus. Pregação que não exalta a cruz de Cristo, cultos que não se fala do carregar a cruz, cantos que não se avultam a cruz em nosso coração, são cultos que falharam. É tão triste, né? Nós vemos que, infelizmente, hoje as pessoas acham que Deus, que servir a Deus, que a salvação é só o oferecer, o receber. Quando você fala de carregar a sua cruz, meu Deus, Deus me livre. Quando você fala da cruz de Cristo, a nossa aceitação e renúncias, Deus me livre. 1 Coríntios, a Bíblia fala, né? Mas nós pregamos o Cristo crucificado. Isso deveria estar impregnado na vida de cada pregador, na vida de cada igreja. Nós pregamos o Cristo crucificado. Evidentemente que ressuscitou, não resta a menor dúvida. Mas passou pelo processo da crucificação para que pudesse o plano de Deus ser cumprido. Os judeus queriam sinais, e existem cristãos com alma judia. Querem sinais a todo tempo, de todo jeito. Os sinais podem acontecer, Deus faz sinais, faz maravilhas. Mas não é só isso, minha gente. Não é só isso. Os gregos queriam sabedoria. Hoje é a mesma coisa. Muitas pessoas hoje querem apenas e tão somente, eu diria, um cristianismo, se for intelectualizado, eu diria, acabando de uma vez por todas com o pobre coitado iletrado e coisas dessa natureza. Há cristãos com alma grega, que só querem filosofar. Agora Deus, ele propõe a cruz, não há outro plano, é a cruz. A cruz simboliza o que é verdadeiro, a linha vertical na direção de Deus, a horizontal na direção dos homens, como eu gosto de falar isso. Graças ao sacrifício de Cristo na cruz e ao nosso entendimento também de negarmos a nós mesmos e tomar a nossa cruz de cada dia, podemos É claro, através do sacrifício de Cristo na cruz, podemos nos relacionar bem com Deus e com os homens. Mas não posso deixar de falar de carregarmos a nossa cruz de cada dia. Fale, ouvinte, que não se apague, de forma alguma, o sacrifício de Cristo na cruz, a cruz de Cristo, que ela não seja deletada, termo moderno, né, da nossa mente e do nosso coração. E que nós, de forma alguma também, nos esqueçamos de que, para seguir a Cristo, devemos negar a nós mesmos e tomar a nossa cruz de cada dia. Não é que nós vamos para o Calvário, não é que seremos, não seremos, eu diria, não, pregados, mas nós vamos sim. Tudo que representar tomar a cruz de cada dia, nós vamos sim passar por isso, porque é basicamente um ensinamento do Cristo. Ele é a nossa glória, somos o povo da cruz. Quanto a mim, que eu jamais me glorie, a não ser na cruz do nosso Senhor Jesus Cristo. É Paulo falando aos Gálatas, capítulo 6, versículo 14. Só para apagar qualquer tipo de resquício de pessoas que possam tentar trazer essa palavra para o sentido idolátrico da cruz, que não é. Estou falando da cruz de Cristo, a cruz que Paulo está dizendo. Quanto a mim, que eu jamais me glorie em outra coisa, a não ser na cruz do nosso Senhor e Salvador Jesus Cristo.
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2: Agora 1h33 na capital dos Bandeirantes. Eu sou seu irmão em Cristo, Fábio Lúcio, e nós estamos aqui na Rádio Deus e Amor, sede mundial, Estúdio C. Olha só, você pode participar, falar comigo ao vivo, e temos pessoas que estão aguardando aí, não é? Para serem atendidas. Vamos ouvir quem vai falar. Só deixa eu falar com vocês antes de eu atender esse ouvinte. Por favor, abaixe o volume do seu rádio. Fica só com o telefone, tá bom? Vamos lá, vamos ouvir quem vai falar. Alô?
3: Alô?
2: Paz do Senhor.
3: Paz do Senhor.
2: Com quem eu falo?
3: O Ailton, evangelista.
2: Ô, irmão Ailton. Fala de onde?
3: São Bernardo do Campo.
2: Ok. Em que posso lhe ajudar, irmão Ailton?
3: Eu queria oração.
2: Uhum.
3: Para quem? Meu nome na oração é minha família.
2: Sim, irmão Ailton e família, não é?
3: Isso.
2: Tá bom. Isso. Já registrou aqui. Já, ou seja, já registramos aqui o seu nome. Tá bom, irmão Ailton?
3: Tá bom.
2: Um abraço tá aí, bom. Tá? Olha, nós temos igrejas Deus e Amor em São Bernardo, não é?
3: É, Caraíbas, né?
2: Isso, na Caraíba, o pastor Anderson.
3: Então, de vez em quando eu vou lá, só tomo um congrego no Vila Vitória, aí eu vou no centro.
2: Tá bom. Então tá, um abraço, viu?
3: Amém.
2: Obrigado por ligar aqui e participar, tá?
3: Tá bom, amém.
2: Paz o Senhor. 1h34, deixa eu dar uma olhadinha aqui no WhatsApp, quero ver como que estão as mensagens, gente. Olha só, estou registrando aqui 244.087 mensagens que já foram respondidas. Quanta gente, não é? Deixa eu dar uma olhadinha aqui. Boa madrugada, peço oração a favor da minha vida e da minha família. Estou vendo aqui que só tem aqui uma sílaba, Bru. Pode ser Bruna ou Bruno, não é? Está registrado aqui. Um abraço, Deus abençoe. Tem alguém na linha? Vamos lá, linha telefônica, vamos ouvir. Alô?
4: Alô?
2: Com quem eu falo?
4: Idneia.
2: Idneia, de onde?
4: De Acre, Minas Gerais.
2: Espera um pouquinho aí, baixa o volume do seu rádio, irmã Idneia, por favor. Tá bom? Baixa o volume do rádio. Agora sim, a irmã Idneia fala de onde?
4: Acre, Minas Gerais.
2: Acos?
4: É.
2: Minas Gerais. Em que posso lhe ajudar, irmã Idneia?
4: É Idneia.
2: Irmã Idneia. Em que posso lhe ajudar?
4: Eu quero lhe ajudar.
2: Sim. Como é que é o nome do filho?
4: Roberto.
2: Ah.
4: E Eduardo.
2: Roberto e Eduardo. Os filhos, né? Uhum. Tem mais alguém, irmã Idneia? Como que é o nome do esposo?
4: Roberto.
2: Roberto.
4: É, meu neto.
2: Como que é o nome do neto?
4: Henry.
2: Uhum. Tá registrado aqui.
4: E eu quero dar um testemunho.
2: Pois não, pode falar.
4: É, ele estava.
2: Sim, aqui é na madrugada, não é?
4: Isso.
2: Ah.
4: E coloquei com muita fé, com muita oração, com muita fé, orei, com muita fé, com
2: muita
4: fé, e de manhã, essa semana, eu estava despertando, e já estava no quarto,
2: já saiu da UTI, já está no quarto, respirando sem aparelhos.
4: Isso.
2: Que bênção. Que maravilha, Mariné. Isso é Deus, não é? Deus é bom demais, não é?
4: Não, maravilhoso.
2: Amém. Que maravilha. Continue firme aí, tá? Daqui a pouquinho, às 2 da manhã, nós vamos orar.
4: Ok, obrigada.
2: Um abraço, Deus abençoe. Que bênção, hein? Olha o que é oração aqui na madrugada, viu? A pessoa saiu da UTI, estava respirando com a ajuda de aparelhos. E agora já está no quarto, respirando, sem ajuda de aparelhos. Que bênção. A irmã Cleonice, ela diz, a paz do Senhor Jesus Cristo, pastor Fábio Lúcio. Peço oração por minha família. Ela deixou aqui um pedido bastante extenso. Nós estamos lendo aqui, tá bom? Ela é aqui do interior de São Paulo. Ela disse que está ligada na rádio. Obrigado, minha irmã. Deus abençoe. Registrado ou registrada está aqui a sua mensagem. 1h38, vamos para mais uma pessoa que vai participar ao vivo. Alô?
5: Paz do Senhor.
2: Paz do Senhor, com quem eu falo?
5: É, irmã Maria do Rosário, Porto Velho.
2: Irmã Maria do Rosário, posso pedir um favor para a senhora?
5: Eu estou abaixando aqui, pastor. É porque eu estou ouvindo por outro celular. Eu não estou conseguindo abaixar.
2: Tá, vamos lá. A senhora fala de Porto Velho, Rondônia.
5: Rondônia.
2: Ei, lugar quente, hein?
5: Pastor, eu estou com a central aqui no 22.
2: Ó. Meu Deus! Misericórdia.
5: Porque aí estava virando gelo.
2: Mas aí é muito quente, eu já estive aí.
5: Não, mas agora o pastor está demais. Tá.
2: Ei, Jesus. É, meu Deus.
5: Mas dizem, né, que diz que tem um lugar mais quente do que isso, né?
2: Verdade.
5: Eu não quero ir para lá, não.
2: Eu também não quero, não. Ela está falando do inferno, do Lago de Fogo. Não mesmo, né, irmã Maria do Rosário? Não mesmo.
5: Não está saindo no ar nessa ligação, não.
2: A senhora está falando ao vivo comigo aqui.
5: Viu?
2: A senhora quer que nós oremos? A senhora quer deixar o seu pedido de oração aqui?
5: Eu quero, pastor. Eu estou cometido de glaucoma. Pela infinita graça e misericórdia de Deus,
2: uhum.
5: Eu ainda enxergo um pouquinho, leio a palavra de Deus.
2: Uhum.
5: Só Deus para fazer isso.
2: Deus é bom, né, irmã Maria?
5: Meu irmão, ai de mim se não fosse esse Deus.
2: Ai de nós, irmã Maria do Rosário. Ai de nós se não fosse Jesus. Não é? Irmã Maria, a senhora...
5: Apaixonada.
2: Amém.
5: Por esse ministério, Deus e amor.
2: Igreja Deus e Amor, uma igreja levantada pelo Senhor Deus.
5: Oh, glória, irmã. Aleluia, tua vida.
2: Amém.
5: Do céu, de um cabelo, se apresenta no Espírito Santo de Deus.
2: Irmã Maria, a senhora pede, a senhora quer mais... A senhora gostaria de colocar mais nomes aqui no pedido?
5: Da minha filha, o nome dela é Josiane Cristina.
2: Josiane Cristina.
5: E do meu genro,
2: uhum.
5: É, o nome é Sebastião Monteiro.
2: Tá bom então, tá registrado aqui, tá? Tá bom. Deus abençoe, tá. Viu?
5: Amém.
2: Um abraço.
5: Deus e amor é 24 horas no ar, tá tudo.
2: Que bênção.
5: Eu vou celularzinho em cima da minha cama.
2: Amém. Obrigado pelo Amém. Carinho e pela audiência, tá bom?
5: Amém, paz
2: do Senhor. Paz do Senhor Jesus. Graças a Deus. 1h41, olha só, temos uma mensagem aqui no WhatsApp da Eliana de Ourinhos, interior aqui do estado, de São Paulo. Ela pede para que oremos pelos filhos Maria Eduarda, João Paulo. Está registrado aqui, viu, minha querida? Nosso Deus é poderoso sim, tá? E Ele é maravilhoso para fazer o impossível. Só Ele tem poder e nós cremos nisso. Também a Creuza Ribeiro do Nascimento, de Araçariguama, interior de São Paulo, pede para que oremos por ela, pelo Joelzo, pelo Misael, o Elton, a mãe dela, que está com 83 anos, está registrado aqui, tá? A gente vai orar sim, eu creio na vitória, no nome de Jesus. Liga para cá, 3208-2790, 3208-2743, DDD 11, tá? DDD aqui é o 11, não esquece disso. Vamos para mais uma participação, vamos lá. Alô?
6: Alô?
2: A paz do Senhor?
6: A paz do Senhor.
2: Com quem eu falo?
6: Dá sua oração para mim, filho?
2: Sim, mas com quem eu estou falando?
6: Alice, na irmã Sal, eu tenho 86 anos.
2: Ah.
6: E mas eu tô com medo. O coração agora mesmo foi...
7: Feche o olho que eu vou orar pela senhora. O rádio da senhora está alto demais. Seria bom a senhora baixar o volume do rádio.
6: É, esse caso do meu remédio.
7: Ah.
6: E daí eu acordei, estava 7:03, apressei batido.
7: Ah, tá ok. Feche os olhos que nós vamos orar pela senhora. Pai amado, Deus querido, no nome de Jesus Cristo, nós entregamos nas tuas mãos a nossa irmã Maria, que está, ó Deus, necessitada de um milagre e de uma vitória. O Senhor, que é o autor do corpo humano e que conhece todas as nossas limitações, é o Senhor que opera, é o Senhor que dá vitória e é o Senhor que cura. Eu tenho certeza, meu Deus, que neste momento o Senhor está tocando, meu Deus, no coração da nossa irmã, está tocando nas veias, nos ventrículos. Senhor, em um nome de Jesus, dando saúde e vitória, para que o teu nome seja glorificado. Para o Senhor não há distância, não há barreiras e nem muralhas. Confirma a tua bênção, a tua vitória. É o pedido que nós lhe fazemos, crendo e certos da tua resposta, no nome de Jesus. Amém?
6: Amém.
7: Pronto. Está registrado.
6: Eu vivi com uma testemunha,
7: tá? Tá bom. A senhora vive... Não, a senhora vai viver sim, tá bom?
6: Tá bom.
7: Um abraço, fica com Jesus. A senhora fala de onde?
6: De Londrina.
7: Londrina, é. Norte do Paraná.
6: É,
7: vem
6: é,
7: cá, só um pouquinho, fala pra mim o seu nome completo.
6: Alice Nadir Gonçalves.
7: Nadir, a senhora mora em que bairro aí?
6: É, Vila Marisa, casa... 127, Antônio Toledo da Silva.
7: A senhora congrega na sede de Londrina?
6: Faz 50 anos.
7: Tá bom, irmã Nice. Nós vamos entrar em contato com o pastor, o novo dirigente de Londrina,
6: é,
7: para ele enviar aí os demais irmãos para lhe ajudar aí, tá?
6: É, tô precisando, tô sozinha aqui, tá?
7: Tá bom.
6: Eu fui internado 3 vezes, voltei. Aí tem uma cirurgia no coração, triste a pena pela perna.
7: Irmã Nice, aguarde um pouquinho aí na linha, tá bom?
6: Tá bom.
7: Aguarde
6: tá
7: na
6: bom.
7: Linha que eu vou atender a senhora. Nós vamos agora para um belíssimo louvor da gravadora MC Music e daqui a pouquinho eu volto com vocês.

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2: Agora são 1h49 aqui na capital paulista. Um abraço ao povo querido aí de Londrina, norte do Paraná. A nossa irmã Anice Nadir Gonçalves ligou aqui, uma senhora de 86 anos, membro da nossa igreja há 50 anos, e oremos por ela, viu? Fica tranquila, viu, irmã Anice? Amanhã mesmo, ou no caso hoje pela manhã, nós vamos entrar em contato com o pessoal aí de Londrina, tá bom? Eu tenho certeza que vai dar tudo certo. Vai dar? Não, já deu. Tá bom, irmã Anice? Um abraço. Agora, 1h50, nós temos aqui o quadro com o psicólogo Gessé Ávila, mas antes, tem uma mensagem aqui do Marco Aurélio. Ele diz, pastor Fábio Lúcio, que a sua oração, ou seja, eu peço oração pela minha saúde, pelos meus filhos, ou pelo meu filho, minha esposa, causa na justiça. Sou da cidade de Estrela d'Alva, Minas Gerais. Está registrado aqui, meu irmão. E nós estaremos sim orando por você, tá bom? Um abraço. Daqui a pouquinho, às 2 da manhã, nós vamos estar orando, apresentando a Deus todos os pedidos de oração. Mas agora, Clínica da Alma com o psicólogo Gessé Ávila. O tema é autoconhecimento. Vamos ouvir.
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4: Olá, seja muito bem-vindo a mais um episódio do Clínica da Alma, um espaço para falarmos sobre saúde mental, qualidade de vida, inteligência emocional e desenvolvimento interior, sempre de forma leve, prática e com base científica. Você sabia que o autoconhecimento é um dos principais fatores associados à tomada de decisões mais saudáveis e a relacionamentos mais equilibrados? Pois bem, por essas razões, vamos falar hoje sobre autoconhecimento, o caminho para uma vida consciente. Pesquisas em psicologia mostram que pessoas com maior autoconsciência emocional apresentam melhor regulação das emoções. Além disso, menor impulsividade e maior satisfação com a vida. O autoconhecimento permite identificar padrões de comportamento, crenças limitantes e necessidades emocionais, promovendo assim um crescimento pessoal. Pense comigo, uma pessoa que se conhece percebe quando está reagindo por medo, insegurança ou raiva, e pode escolher respostas mais conscientes em vez de agir no impulso. Por isso, a gente faz aqui a seguinte reflexão. Conhecer a si mesmo não é um destino, mas um processo contínuo. Quanto mais consciência, mais liberdade para escolher quem se deseja ser. Como disse Carl Jung, quem olha para fora sonha, quem olha para dentro desperta. E eu deixo aqui 5 dicas práticas para desenvolver o autoconhecimento. Número 1, observe as suas emoções sem julgá-las. Número 2, reflita sobre padrões repetitivos em sua vida. Número 3, anote pensamentos e sentimentos com frequência. Penúltimo, peça feedbacks construtivos de pessoas confiáveis, é claro. E por último, considere a terapia como espaço de aprofundamento pessoal. E se você gostou desse conteúdo, compartilhe a nossa programação com amigos e familiares. Continue nos acompanhando aí e fique atento, porque a qualquer momento estaremos de volta com mais reflexões que podem transformar a sua vida. Um forte abraço e até breve.

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2: Agora 1h59 aqui em São Paulo, prosseguimos com vocês aqui na madrugada. Olha só, daqui a pouquinho, logo após a identificação das nossas emissoras, nós teremos a oração. Então, fique ligado e ore junto comigo, não fique somente a me ouvir. Ah, mas eu estou deitado, não importa, o importante é você orar. Ah, mas eu não consigo ficar em pé. Ora sentado, ora deitado, ora de joelhos, o importante é a posição do teu coração. Tá bom? E a Bíblia diz que um coração quebrantado e contrito, o Senhor não despreza. Então, é momento de nós buscarmos, não de ficarmos de braços cruzados, mas orarmos, tá? Buscarmos a presença de Deus. E sim, tenho certeza que você vai testificar milagres, você vai testificar bênçãos e vitórias que o Senhor colocará ou derramará em tua vida. 14h, agora aqui em São Paulo, 14h, nós vamos então identificar as emissoras.
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1: 2 horas e 1 minuto.

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1: Agora 2:06. E chegou o momento de nós buscarmos ao Senhor, de orarmos e crermos no poder da oração. Salmos 139, o verso 1, o verso 1 diz: Senhor, tu me sondas e me conheces. Sabes quando me assento e quando me levanto. De longe penetras os meus pensamentos. Esquadrinhas o meu andar e o meu deitar, e conhece todos os meus caminhos. Ainda a palavra me não chegou à língua, e tu, Senhor, já a conheces toda. Tu me cercas por trás e por diante, e sobre mim pões a mão. Tal conhecimento é maravilhoso demais para mim. É sobremodo elevado, e não posso atingir. Para onde me ausentarei do teu espírito? Para onde fugirei da tua face? Se subo aos céus, lá estás. Se faço a minha cama no mais profundo abismo, lá estás também. Se tomo as asas da alvorada e me detenho nos confins dos mares, ainda lá me haverá de guiar a tua mão e tua destra me susterá. Senhor, estamos na sua presença neste momento e queremos enaltecê-lo, pois o Senhor é Deus e fora de ti não há outro. O Senhor é tão tremendo e glorioso, como disse o salmista Davi aqui no Salmo 139, para onde eu fugirei da tua presença? Para onde, ó Deus, eu conseguirei esconder-me? Onde conseguirei esconder-me do Senhor? O Senhor é onisciente, onipresente. O Senhor é onipotente. E a tua mão está estendida. Pai, o Senhor é maravilhoso. O Senhor é o grande eu sou. E como o Senhor mesmo diz, não há outro. Tu és Deus. Antes de Abraão, o Senhor já existia. Meu Senhor, o Senhor criou o universo. O Senhor criou o firmamento. As trilhões de estrelas, o Senhor as conhece pelo nome. O Senhor conhece as galáxias. O Senhor, Pai, colocou limite nas águas dos mares, dos oceanos. O Senhor criou a natureza, as grandes bestas feras, como diz a sua palavra na epístola aos Hebreus. Não há outro Deus que nem o Senhor, porque o Senhor é. E nós estamos aqui glorificando, enaltecendo, magnificando o seu nome, meu Pai. E eu sei que o Senhor é Deus. Aleluia! Como é bom estarmos contigo, como é bom estarmos na tua presença. Ah, meu Deus, o Senhor é fiel e poderoso. Pai, eu quero te agradecer pela vida que prossegue. Eu quero te agradecer pelas bênçãos, pelas vitórias, pelos grandes livramentos. Eu quero te agradecer, ó Deus, pelo pão à minha mesa. Eu quero te agradecer, Senhor, pelo ar que eu respiro. Eu quero te agradecer, meu Deus. Sim, Pai. Eu quero te louvar, eu quero te agradecer, pois o Senhor, ó Pai, tem sido tão piedoso. O Senhor tem sido tão misericordioso. A tua paciência é grande para conosco. Obrigado, Senhor. Obrigado por teu amor. Obrigado, ó Deus, por tuas misericórdias. Se não fosse as tuas misericórdias, nós não estaríamos aqui. Se não fosse as tuas misericórdias, nós não estaríamos de pé na terra dos viventes. Ah, Senhor, nós te agradecemos por tudo que o Senhor é. Pai, perdoa os nossos pecados. Perdoa-nos, Deus. Nós temos sido tão falhos, temos sido tão negligentes para com o Senhor, a sua palavra. Mas aqui nós estamos, meu Deus, reconhecendo as nossas debilidades, as nossas fraquezas, as nossas transgressões, iniquidades e principalmente a nossa pequenez diante de um Deus tão grande e poderoso. Ó poderoso e eterno Pai, lava-nos no sangue remidor, lava-nos no sangue vertido da cruz do Calvário, lava-nos no sangue do Cristo vivo, do Cristo ressurreto, purifica-nos, santifica-nos, Senhor. A sua palavra é poderosa, ela nos diz lá no profeta Isaías, que ainda que os nossos pecados nos tornem mais vermelhos que a escarlata, que o carmesim, o sangue de Cristo nos purifica e o Senhor nos torna alvos, mais alvos do que a neve. E a sua palavra diz, nunca falte o óleo, seja em todo tempo, sejam alvas as tuas vestes e nunca falte o óleo sobre a tua cabeça. Perdoa-nos, Pai. Perdoa-nos, Senhor. Descemos, meu Deus, com as asas da humilhação na presença do Senhor, na Tua presença. Sentimos, Pai, a necessidade de nos humilhar. Os nossos pecados nos tornem mais vermelhos que a escarlata, que o carmesim. O sangue de Cristo nos purifica e o Senhor nos torna alvos, mais alvos do que a neve. E a Sua palavra diz, nunca falte o óleo, seja em todo tempo, sejam alvas as tuas vestes e nunca falte o óleo sobre a tua cabeça. Perdoa-nos, Pai. Perdoa-nos, Senhor. Descemos, meu Deus, com as asas da humilhação na presença do Senhor, na tua presença. Sentimos, Pai, a necessidade de nos humilhar e nunca falte o óleo sobre a tua cabeça. Perdoa-nos, Pai. Perdoa-nos, Senhor. Descemos, meu Deus, com as asas da humilhação na presença do Senhor, na tua presença. Sentimos, Pai, a necessidade de nos humilhar.

coração do homem, Senhor, que nós temos que examinar nós mesmos, Senhor. Pai, faz uma grande obra em nossas vidas, Senhor. Nos cobre com o Teu sangue, Deus. Vem nos guiar, Senhor, a cada manhã. Vem nos sustentar a cada dia, Senhor. Vem nos ajudar a perseverar até o fim, meu Pai. Opere em nossas vidas, Pai. Opere na vida desse ouvinte, meu Pai. Opere na vida das irmãs que estão na igreja, de joelho dobrado, nessa manhã, pedindo, meu Pai, uma direção, meu Pai, pedindo, meu Pai, que Tu venha, meu Pai, abrir os caminhos, abrir as portas, Senhor, que Tu venha libertar os Seus filhos, que Tu venha libertar a Sua família, meu Deus, nessa manhã gloriosa, Senhor, nós temos que estar, meu Pai, cada dia alinhado, conforme Teu estatuto, conforme a Tua palavra, não é do nosso jeito, mas é do Teu jeito, Senhor, e nessa manhã nós Te pedimos, meu Pai, refrigério para nossa alma, Senhor, sabedoria para tomar as decisões certas, Senhor, inteligência, meu Deus, meu Pai, nos dá sabedoria, meu Pai, para que a gente possa fazer tudo conforme a Tua vontade, meu Deus, não deixa nós nos enganar, não deixa o inimigo nos iludir, meu Pai, joga por terra todos os projetos, todas as ciladas do adversário, Senhor, vem nos ajudar, Senhor, nessa caminhada, nos cobre com o Teu sangue a cada dia, a cada manhã, Senhor, joga por terra os projetos do inimigo, Senhor, joga por terra os planos do adversário contra nós, contra nossa casa, contra nossa família, contra a igreja, Senhor. Pai, operando em nossas vidas, Pai, na vida desse trabalhador, meu Pai, na vida dessa pessoa que está enferma, na vida dessas pessoas que estão doentes, meu Pai, precisando de força para prosseguir, precisando da Tua graça, precisando

mão estendida, Pai. Senhor, Tu é o nosso refúgio, a nossa fortaleza, o nosso socorro bem presente na hora da angústia, Senhor. Como o salmista Davi disse, certamente que a bondade e a misericórdia nos seguirão todos os dias da nossa vida, Senhor da glória. É certeza, meu Pai, que a Tua bondade e a Tua misericórdia nos alcançarão todos os dias da minha vida, e habitarei na casa do Senhor por longos dias, Senhor. Nós queremos fazer, meu Pai, uma habitação, meu Pai. Nós queremos morar, Senhor, meu Deus, nos lugares celestiais. Nós queremos ser dependentes de Ti, guiado pelo Teu Espírito Santo, Pai. Reina em minha vida, Senhor. Reina na vida desse irmão. Reina na vida desse ouvinte, Senhor. Cobre com o Teu sangue cada ouvinte, meu Deus. Dá força para ele prosseguir. Joga por terra o desânimo, joga por terra a tristeza, joga por terra o sentimento de fracasso, de derrota. Vai jogando por terra, meu Deus, vai operando em nossas vidas, Pai, vai operando nesse lugar, nessa casa de oração, Senhor. Cobre com o Teu sangue todos que aqui já chegaram, Senhor. A Tua palavra é buscar o Teu reino, buscar a Tua justiça. E as outras coisas vai nos acrescentar, Senhor, já que tem um povo de fé. Já tem os ouvintes orando, meu Pai, nessa manhã. Já tem um povo buscando a Tua face, o Teu reino. Tem um povo de joelho dobrado, Senhor, pedindo a Tua bondade, a Tua misericórdia, Senhor. Vai operando nessa cidade de Manaus. Vai operando no Amazonas, no Brasil. Brasil, Senhor, joga por terra os planos do adversário contra a nação brasileira, confunde os inimigos do Brasil, Senhor, confunde os adversários, deixa eles embaraçados, deixa eles confundidos, Senhor. E vai expulsando toda a miséria, toda a escassez dessa nação. Vai jogando por terra, meu Deus, meu Pai, a escassez. Vai jogando por terra a miséria dessa nação. Vai jogando por terra, meu Deus, meu Senhor da glória. Todo mal, seu desemprego, vai expulsando esses principais, essas potestades, Senhor, que luta, meu Deus, nessa nação, meu Pai, da corrupção, do comunismo, vai jogando por terra, meu Deus, todo mal que tem assolado a nossa nação, a impunidade, seu autoritarismo, joga por terra, Senhor, Tu é o nosso general, Senhor, Tu é a nossa força, Tu é o nosso sustento, Senhor da glória, só Tu pode nos livrar, meu Pai, dos dias maus, só Tu pode nos livrar, Senhor, do homem mau, Senhor, do homem sanguinário, do homem violento, Senhor, e nessa manhã gloriosa nós clamamos pelo Teu socorro. Tu é o nosso socorro bem presente na hora da angústia. A Tua palavra diz que agindo quem pode impedir, ninguém pode impedir o Teu agir, Senhor. Abate o inimigo do Brasil, joga por terra os principados, potestades, joga por terra, meu Pai, toda impunidade, joga por terra o desemprego, joga por terra a escassez, joga por terra a falência, joga por terra do nosso país, Senhor, coloca as Tuas mãos e vai expulsando todo o principado, vai jogando por terra o inimigo do Brasil, vai jogando por terra os gigantes que se levantam contra essa nação, estende a Tua misericórdia em favor do país, Senhor, dá livramento, Senhor, dá cura, abre porta, abre os caminhos, meu Pai, joga por terra a escassez na empresa, joga por terra a miséria, a falência, meu Pai, nessa empresa, nessa venda, nesse comércio, vai repreendendo toda a obra do mal, Senhor, coloca as Tuas mãos, meu Deus, meu Pai, meu Deus, faz uma grande obra nesse país, Senhor, liberta esse povo da idolatria, liberta esse povo da escassez, liberta esse povo do engano, do desemprego, liberta esse povo da cegueira, Senhor, joga por terra toda a idolatria, joga por terra toda a porfia, joga por terra todo engano, toda a cegueira, meu Deus, age em favor nessa nação, Senhor, tem misericórdia, a Tua misericórdia é a causa de não sermos consumidos, e nessa manhã nós te pedimos misericórdia para o Brasil, misericórdia para as famílias brasileiras, misericórdia para a nação brasileira, tem misericórdia, porque a Tua misericórdia é a causa de não sermos consumidos, é a Tua misericórdia que nos faz de joelho dobrado clamar, Senhor, e pedir o Teu socorro. De onde virá o nosso socorro? O nosso socorro vem do Senhor que fez os céus e a terra. Não deixará vacilar os teus pés, não dormitará aquele que te guarda, eis que não tosquenejará e nem dormitará o guarda de Israel. O Senhor é quem te guarda, o Senhor é a tua sombra à tua direita. O sol não te molestará de dia, nem a lua de noite. O Senhor te guardará de todo
todo mal, guardará a tua entrada, guardará a tua saída, desde agora e para todo sempre. Tu és o nosso socorro bem presente na hora da angústia, Senhor. A tua palavra diz que agindo tu, quem pode impedir? Ninguém pode impedir o teu agir. E nessa manhã nós nos prostramos diante de ti, Senhor, pedindo livramento para a nossa casa, pedindo livramento para a igreja, pedindo livramento para os nossos familiares, para o nosso país, pedindo livramento, Senhor. Nessa manhã eu te peço, Senhor, olha com o teu olhar para o norte, Senhor. Meu Deus, meu Pai, Senhor, abre o céu e derrama chuva sobre esse lugar, Senhor. Joga por terra essa sequidão, Senhor. A tua palavra exclama por mim e eu te responder-te-ei. Eu clamo nessa manhã, Senhor, abre o céu e derrama chuva nesse lugar, Senhor. Tira essa sequidão. Joga por terra as palavras do homem que diz que não vai chover. Joga por terra, meu Pai, o decreto do homem, Senhor. Senhor, é tu que fez os céus, é tu que fez a terra, Senhor. Tudo está no teu comando, tudo está no teu controle. O homem pensa que pode alguma coisa, mas ele é limitado, Senhor. Tem misericórdia do estado, meu Pai, do Amazonas, do Nordeste, Norte. Tem misericórdia, meu Deus. Joga por terra, Senhor, o decreto, as palavras que foram lançadas, joga por terra. Eu te peço essa manhã, abre o céu, Senhor. Derrama as bênçãos sobre esse estado, derrama as bênçãos sobre essa cidade, meu Deus. Joga por terra todo mal que tem assolado, todo o decreto do homem, Senhor, e manifesta o teu poder, eu te peço, aqui no norte, meu Pai. Tem misericórdia, que a tua misericórdia, Senhor, nos alcance nessa manhã, Senhor. Joga por terra toda a obra do mal, eu te peço, nessa manhã gloriosa, Pai. Eu oro te pedindo, meu Deus, meu Senhor, em favor de todos que estão orando comigo nessa manhã, Senhor. Pai, a tua palavra é fiel e verdadeira. A tua palavra é buscar o teu reino, buscar a tua justiça. E as outras coisas tu vai nos acrescentar, Senhor. E tem um povo de joelho dobrado, buscando a tua face, buscando a tua presença, buscando o teu reino, buscando a tua justiça. Tem um povo pedindo, meu Pai, misericórdia para a sua casa, misericórdia para o seu trabalho, misericórdia para os seus filhos, Deus. Tem pessoas orando nessa manhã, pedindo livramento, meu Pai, dessa pessoa que está enferma, pedindo, meu Pai, porta aberta para esta casa que está, meu Pai, todo mundo desempregado, Pai, pedindo a cura para essa pessoa que está no leito, Pai, pedindo libertação para esse filho, para esta filha, Senhor, pedindo sabedoria para fazer, meu Pai, as provas, meu Pai, da faculdade, pedindo sabedoria para fazer o teste lá no trabalho e ela possa passar, pedindo sabedoria, meu Pai, para colocar uma empresa, um negócio, Senhor, meu Deus, tem misericórdia, abre o céu, Senhor da glória, fortalece o teu povo, meu Pai, vem guiar os nossos passos, vem guiar os nossos caminhos, meu Deus, vai operando em nossas vidas, Pai, vai operando sobre essa casa de oração, vai operando sobre os familiares, meu Deus, joga por terra toda a obra do adversário, joga por terra toda a obra do inimigo, meu Deus, eu te peço, nesta manhã, Senhor, abre o céu para curar, para libertar os oprimidos, meu Deus, meu Pai, a tua palavra diz, vinde a mim todos que estão cansados e sobrecarregados, e eu vos aliviarei, aprendei de mim que sou manso e humilde de coração, meu Deus, Senhor. A tua palavra diz, meu Deus, meu Pai, que tu, o teu fardo é leve e suave, Senhor. E nessa manhã gloriosa, Pai, nós te pedimos força para prosseguir. Nós te pedimos sabedoria. Nós te pedimos direção, Senhor da glória. Nós te pedimos nessa manhã que tu venha nos revestir com as tuas armaduras celestiais. A tua palavra diz, além do mais, irmão meu, fortalecei-vos no Senhor.
e na força do seu poder. Nós queremos ser fortalecidos em ti, Senhor, e na força do teu poder. Nós precisamos ser revestidos, meu Pai. Nós precisamos, meu Pai, da tua direção. Meu Deus, olha com o teu olhar de misericórdia para todos que estão orando nessa manhã, Senhor, porque só tu pode dar refrigério, renovo, força para o teu povo, Senhor. Só tu pode abrir as portas de trabalho para essas pessoas que estão desempregadas, Senhor. Só tu pode abrir os caminhos, meu Deus, meu Pai, e ir na nossa frente, Senhor, tirando o que está embaraçando, tirando o que está atrapalhando, meu Deus. Joga por terra esse embaraço, joga por terra esse atrapalho, meu Pai. Nesta manhã nós te pedimos, meu Deus, a tua provisão, Senhor. Tu é o nosso socorro, bem presente na hora da angústia, Senhor. E de joelho dobrado, meu Rei Jesus, nós te pedimos, meu Pai, o teu socorro, a tua bondade, a tua misericórdia, em favor das nossas vidas, Pai. Nos cobre com o teu sangue, Deus de glória. Vem nos fortalecer, Senhor, nos dá ousadia, meu Pai, nos dá coragem, determinação, joga da nossa vida a covardia, joga por terra o medo. Joga por terra a ansiedade, joga por terra toda a fraqueza espiritual, joga por terra todo o desânimo, Senhor. Vai jogando por terra toda a obra da carne, Senhor, vai jogando por terra. Vem nos lavar, vem nos limpar, vem nos purificar de todo o pecado, Senhor. Nós queremos ser limpos, lavados, remidos pelo teu sangue, Senhor, porque tu vem buscar um povo de boas obras, meu Senhor da glória. E no céu não entra engano, no céu não entra mentira, no céu não entra confusão, não entra contenda, no céu não entra inveja, não entra ódio, não entra soberba, não entra orgulho, Senhor. Então vem nos limpar, Senhor, das mazelas que o mundo nos causou, Senhor. Vem nos limpar, nós queremos ser lavados, remidos pelo teu sangue remidor que nos purifica de todo pecado. Nós queremos cada dia ser limpo, meu Pai, cada dia mais, Senhor, nos vaziar de nós mesmos e nos encher da tua graça, da tua presença, do teu amor, da tua piedade, da tua misericórdia. E nessa manhã gloriosa, de joelho dobrado, Senhor, nós reconhecemos que somos limitados, nós reconhecemos que somos necessitados da tua doce presença em nossas vidas, Pai. Meu Deus, faz, meu Pai, morada no nosso coração. Meu Deus, nos guia, meu Pai, cada manhã, nos conduz cada dia, Senhor. Opere em nossas vidas, Pai, nos cobre com o teu manto santo, Senhor, vem nos fortalecer a cada dia, a cada manhã, meu Deus, nos ajuda a perseverar até o fim, Senhor. Nessa manhã eu te peço, Senhor, que venha o teu reino, que venha a tua justiça, que venha a tua verdade, que venha, meu Pai, os teus desígnios, Senhor. Opere em minha vida, meu Deus, opere na vida desse seu ouvinte, na vida dos irmãos que estão aqui, Senhor. Tu é o nosso refrigério, tu é a nossa força, o nosso sustento, a nossa fortaleza, o nosso socorro bem presente na hora da angústia. Como o salmista diz, ainda que eu andasse pelo vale da sombra da morte, não temerei mal algum, porque tu estás comigo, a tua vara, o teu cajado me consolo, prepara uma mesa presente dos meus inimigos, unge minha cabeça com óleo, meu cálice transborda, certamente que a bondade e a misericórdia me seguirão todos os dias da minha vida.

entra nesta casa, Senhor, expulsa a mentira dessa casa, expulsa a confusão, expulsa, Senhor, meu Pai, todo mal que tem assolado, vai jogando por terra mentira, vai jogando por terra inveja, vai jogando por terra dessa casa o orgulho, a maldade, a malícia, vai arrancando, Senhor, todas as mazelas, tudo que o mundo causou na nossa vida, tudo que o inimigo nos enganou há muito tempo, Senhor da glória, vem nos libertar, vem nos curar, vem nos fortalecer, vem nos renovar cada dia, a cada manhã, meu Deus, vai a socorrendo o teu povo, Senhor, segura na mão desse trabalhador, segura na mão dessa mãe, desse pai, Senhor, joga por terra essa tormenta, joga por terra essa fraqueza, joga por terra esse desânimo, joga por terra essa ansiedade, joga por terra toda aflição, toda angústia, toda perturbação, vai jogando por terra, meu Deus, eu te peço, nessa manhã gloriosa, Pai, repreende o poder das trevas dessa casa, joga por terra escassez, joga por terra miséria, joga por terra enfermidade, joga por terra o desemprego, joga por terra essa afronta, joga por terra essa tristeza, essa angústia, essa aflição, esse desânimo, vai jogando por terra. Eu te peço nessa manhã, Senhor, renova as forças, levanta os que estão caídos, meu Deus, fortalece os que estão cansados, meu Deus, vai operando em nossas vidas, Jesus da glória, nos ajuda a perceber, perseverar até o fim, Senhor da glória, segure nossas mãos, Senhor, porque se estiver conosco, Senhor, nós não vamos fraquejar, se estiver conosco, Senhor, nós não vamos olhar para o homem, nós vamos olhar somente para Ti, que é o autor e consumador da vida, nós vamos estar na Tua dependência, conforme a Tua vontade, conforme o Teu querer, a Tua palavra diz que nós temos que pedir, a Tua palavra diz que nós temos que bater, nós temos que buscar, porque quem pede recebe, quem busca encontra, quem bate a porta se abre, e nessa manhã gloriosa, nós estamos batendo na tua porta, pedindo misericórdia para conosco, para com essa casa, para com essa igreja, para a nação brasileira, estende a tua misericórdia, porque a tua misericórdia é a causa de não sermos destruídos, Deus de glória, fortalece esse trabalhador, fortalece essa mãe, Senhor, que clama pelos seus filhos, Deus, ajuda essa pessoa que está orando pela sua casa, pela sua família, Senhor, que clama de noite, de dia, pela sua casa, pelos seus familiares, pelas suas parentelas, Senhor, joga por terra, Senhor, o mal contra esta casa, joga por terra o mal contra esta família, Senhor, repreende o poder das trevas, joga por terra, diz meu Pai, esse desânimo, joga por terra essa confusão, meu Pai, repreende toda a confusão, repreende, meu Pai, todo mal, Senhor, vai libertando essa casa da idolatria, vai libertando essa casa do engano, vai libertando essa casa, meu Pai, da cegueira, repreende todo o mal que tem assolado essa casa, repreende a fúria do inimigo que tem, meu Pai, lutado contra as pessoas, meu Pai, vai operando, meu Senhor da glória, estende a tua mão poderosa, Pai, para livrar, para guardar, para proteger o teu povo, Senhor. E nessa manhã nós te pedimos, meu Pai, o teu socorro em favor de todas as pessoas que oram nessa manhã, Senhor, esse trabalhador, Senhor, que está desempregado há muito tempo, Senhor, tem misericórdia, Senhor, abre esse caminho, abre essa porta, Senhor, estende a tua misericórdia em favor dessa pessoa que clama, Deus, tem misericórdia, abre esse caminho, meu Deus, joga por terra a escassez, joga por terra o desemprego, Senhor, tira o que está atrapalhando, tira aquilo que está embaraçando, meu Pai, de abençoa chegar nessa casa, nessa vida, Deus, eu te peço para esse trabalhador, meu Pai, que está, meu Pai, desanimado, que o dinheiro não está conseguindo pagar as suas contas, Senhor, coloca as tuas mãos para abençoar, coloca as tuas mãos para prosperar, para dar sabedoria para esse trabalhador, meu Pai, tem, meu Deus, meu Pai, uma direção, meu Pai, para que ele possa trabalhar com o dinheiro, meu Pai, Senhor, e
honrar suas contas, Deus. Estende a tua misericórdia em favor desse trabalhador que está sendo perseguido no seu trabalho. Joga por terra toda perseguição. Joga por terra todo atrapalho, Senhor. Estende a tua mão, meu Rei Jesus, em favor de todas as pessoas que estão sem trabalho há muito tempo, Senhor, vivendo uma vida de escassez, vivendo uma vida de miséria. Senhor, joga por terra a escassez, joga por terra a miséria, Senhor, eu te peço nessa manhã, meu Pai, esse trabalhador que está enfermo, Senhor, Pai, a tua palavra diz que tu já levou sobre si as nossas enfermidades e pelas tuas pesaduras nós fomos sarados, Senhor, coloca as tuas mãos sobre esse trabalhador e vai expulsando essa enfermidade, vai expulsando todo o mal que tem assolado a vida desse trabalhador, meu Deus, vai abençoando, meu Pai, esperante, vai abençoando, meu Deus, os da saúde, meu Deus, vai abençoando as pessoas que estão nos aplicativos, vai abençoando as pessoas que estão no distrito, nas indústrias, Senhor, vai abençoando as pessoas que estão nos ramais, as pessoas, meu Deus, que estão nos ribeirinhos, vai abençoando das pessoas que estão, meu Deus, já estão na batalha, já estão no escritório, no consultório, Senhor, vai abençoando os feirantes, os ambulantes, Senhor, vai abençoando os comerciantes, vai abençoando, meu Deus, os profissionais, segurança, vai abençoando, meu Deus, meu Pai, que estão nos hospitais, vai abençoando todos os trabalhadores, meu Pai, que estão indo para a sua venda, que estão, meu Pai, nos seus comércios, Senhor, abre o céu e derrama as bênçãos sobre essa venda, sobre esse comércio, sobre essa indústria, Senhor, vai livrando de todo mal, vai livrando da cilada, vai livrando do inimigo, meu Deus, meu Pai, do adversário da nossa alma, Senhor, vai operando as tuas maravilhas, Senhor, repreende toda a aflição, joga por terra o desespero, joga por terra essa ansiedade, joga por terra o medo que tem afligido muita gente, Senhor, é uma estratégia do inimigo jogando medo para paralisar, para a pessoa não se mover, para a pessoa não andar, a pessoa não sair do lugar, você joga por terra paralisia, joga por terra todo medo, joga por terra todo mal que tem assolado. Eu te peço nessa manhã, Jesus de Nazaré, dá o grande livramento para o teu povo, dá uma sabedoria para esse trabalhador fazer tudo com honra, com, meu Deus, tudo com zelo no seu trabalho, tudo para a honra e para a glória do teu nome, Senhor. Meu Deus, joga por terra a preguiça esse trabalhador, joga por terra, meu Deus, meu Pai, joga por terra esse trabalhador que está todo desleixado, não tem compromisso com o seu trabalho, joga por terra, isso é coisa do inimigo que joga, meu Deus, meu Pai, joga por terra esse mal que tem assolado. Quantos trabalhadores só querem receber e não querem trabalhar, Senhor, joga por terra a preguiça, joga por terra o desânimo, joga por terra toda a fraqueza espiritual, meu Deus, meu, joga por terra. Eu te peço nessa manhã, meu Pai, a tua bondade, a tua misericórdia em favor de todos os trabalhadores, meu Pai, joga por terra todo mal, Senhor, a vida dessas pessoas, meu Pai, que estão enfermas, que estão com diagnóstico, meu Pai, de câncer, de uma doença que não tem cura, Senhor, meu Deus, meu Pai, nada é impossível para Ti, e a Tua palavra diz, tudo é possível que crer, se nós cremos, veremos a Tua glória, Senhor, visita essa pessoa que está condenada à morte, joga por terra essa mortandade, joga por terra esse mal que tem assolado, repreende esse diagnóstico, expulsa essa enfermidade, eu te peço essa manhã, joga por terra todos os planos do diabo, se joga por terra, a cilada do adversário, joga por terra, a fúria do inimigo, eu te peço, nessa manhã, meu Pai, estende a tua mão, meu Pai, dá o grande livramento para esse pai, para essa mãe, para esses filhos, Senhor, para a igreja, vem nos livrar, Senhor, dos dias maus, vem nos livrar do homem, meu Pai, sanguinário, violento, vem nos livrar, meu Deus, da cilada, vem nos livrar do inimigo, Pai, de nossas almas, Pai, dá o grande livramento da condenação eterna, Senhor, eu te peço essa manhã, Senhor, abre o céu, Senhor, joga por terra essa fraqueza, joga por terra essa preguiça, joga por terra esse desânimo, joga por terra essa aflição, joga por terra esse desespero, joga por terra todo o mal que tem assolado, meu Pai, essas pessoas,
Ah, Senhor, joga por terra, Pai, todo mal que tem, meu Pai, Senhor, contra essas vidas, repreende o poder das trevas, repreende o mal que tem assolado essas pessoas, meu Pai, vai jogando por terra os planos do inimigo, meu Deus, vai repreendendo o poder das trevas, vai jogando por terra toda a ação do inimigo, eu te peço, repreende o poder das trevas, joga por terra os planos do inimigo, no nome de Jesus, amém? Glória a Deus, saúde os meus irmãos com a paz do Senhor Jesus. Nós estamos aqui no culto de terça-feira. Quem vos fala, irmã Ana Maia. Nós estamos aqui na rua Alexandre Amorim, 525. E você é o nosso convidado especial de estar aqui conosco. E nós estamos aqui no culto dos trabalhadores. Glória a Deus, aleluia. Aqui é a mais irmã Aparecida e você é o nosso convidado especial de estar aqui conosco, amém? E hoje nós começamos uma nova campanha. A nossa segurança está em Deus, amém? Glória a Jesus, 7 dias e nós vamos estar aqui no Salmo 91. A nossa segurança, a nossa confiança está em Deus. E minha Bíblia está aberta no Salmo 91. Um salmo muito conhecido, e vamos ler a palavra de Deus, que é fiel e verdadeira. A palavra de Deus diz que aquele que habita no esconderijo do Altíssimo, à sombra do Onipotente, descansará. Direi do Senhor, Ele é o meu Deus, meu refúgio, a minha fortaleza, e nele confiarei. Porque ele livra do laço do passarinheiro e da peste perniciosa. Ele te cobrirá com as suas penas, debaixo das suas asas estará seguro. A sua verdade é escudo bloqueio. Não temerás espanto noturno, nem seta que voe de dia, nem peste que ande na escuridão, nem mortandade que assola ao meio-dia. 1.000 cairão ao teu lado, 10.000 à tua direita, mas tu não serás atingido, somente com os teus olhos olharás e verás a recompensa dos ímpios, porque tu, ó Senhor, és meu refúgio, Altíssimo é a tua habitação, nenhum mal sucederá, nem praga alguma chegará à tua tenda, porque aos teus anjos dará ordem teu respeito para te guardarem em todos os teus caminhos. Eles te sustentarão nas suas mãos para que não tropece com teu pé

Ele me invocará, eu lhe responderei, eu estarei com ele na angústia, livrá-lo-ei e glorificarei, dar-lhe-ei abundância de dias e mostrarei a minha salvação.

0: os nossos passos, fala conosco nessa manhã, não o que nós queremos ouvir, mas o que tu queira falar conosco, no nome do Pai, do Filho e do Espírito Santo de Deus, amém. Então nós estamos no primeiro dia da campanha, a minha segurança está em Deus, aleluia, glória a Jesus, aleluia. Primeiro dia da campanha, nós vamos fazer 7 dias de campanha. A minha segurança está em Deus. Então, nós começamos o primeiro capítulo, esse Salmo, queridos irmãos, 91, todas as pessoas conhecem, todas as religiões conhecem esse Salmo. É um dos mais conhecidos, assim como o Salmo 23, o Salmo 91 é muito conhecido, mas você vê que o salmista começa dizendo que aquele que habita no esconderijo do Altíssimo, à sombra do Onipotente, descansará. Ou seja, quem mora no esconderijo do Altíssimo, à sombra do Onipotente, vai descansar. Não é para quem visita, não é para aquele que vem de vez em quando, é para aquele que mora. Aquele que tem morada, mas habita, aquele que tem um endereço, ele está escondido no esconderijo do Altíssimo, à sombra do Onipotente, do Todo-Poderoso, que tem o poder sobre os céus e a terra, vai descansar. Então, se você mora no esconderijo do Altíssimo, se você faz morada, não é para quem vem de vez em quando, não. Não é para aquele que vive, às vezes, vem para a casa de Deus. Não é aquelas pessoas que estão em cima do muro, não. É aquelas pessoas que moram, que têm morada, têm endereços celestiais, que têm a certeza, a convicção que seu Pai é o Pai Celeste, é o Deus forte, Deus poderoso, o Senhor dos Exércitos. É essa certeza que você mora, porque muitas pessoas, elas visitam, ela passa uma temporada. Quando está tudo muito difícil, vem para a casa de Deus, vem buscar as coisas celestiais. Aí quando as coisas melhoram, aí as pessoas voltam a viver como elas bem querem. E ele está deixando bem claro que aquele que habita, aquele que mora, aquele que tem um endereço celestial no esconderijo do Altíssimo, a sombra do Onipotente, descansa. Então, se você faz morada nos lugares celestiais, você descansa no Senhor. A tua confiança, a tua esperança está no Senhor. Embora você olhe uma situação e não tenha como resolver, não tem jeito, não tem saída, mas você mora na morada do Altíssimo. E Ele é poderoso, amados irmãos, para abrir caminho, abrir porta. Ele é poderoso para ressuscitar o que está morto. Ele é poderoso para, glória a Jesus, abrir os caminhos que estão fechados, acalmar o vento, acalmar a tempestade. Ele é poderoso, meus amados irmãos, para derrubar o gigante que te afronta. Ele é poderoso para libertar o teu filho, a tua filha. Ele é poderoso para abrir porta, abrir os caminhos, mas é no tempo e na hora, do jeito, da forma dele. Amém? Você só precisa fazer morada. E aí, se você mora, você descansa. Se você mora, você está descansando no meio das aflições, no meio das turbulências, no meio da dificuldade, você coloca a causa diante dele e espera nele. Quando você coloca nas mãos dele, você descansa, você dorme bem. Você não é nervoso, você não é aflito, desesperado, não. Você descansa. Amém? E aí diz mais o salmista, direi do Senhor, Ele é o meu Deus, o meu refúgio, a minha fortaleza, nele confiarei. Então o salmista declara, será que você pode declarar isso, dizer, Ele é o meu Deus, Ele é o meu refúgio, a minha fortaleza e nele confiarei. Será que você pode falar dessa maneira, que Ele é o teu Deus, que Ele é o teu refúgio, que Ele é a tua fortaleza, Ele te protege, Ele te guarda, e nele você vai confiar, a tua confiança, a tua esperança está nele, você pode abrir a sua boca e realmente dizer: direi ao Senhor, Ele é o meu Deus, o meu refúgio, a minha fortaleza, e nele confiarei. Glória a Deus, aleluia, porque ele começa dizendo o salmista que nós temos que habitar, nós temos que morar, e aí nós estamos escondidos no esconderijo do Altíssimo, na sombra do Onipotente nós vamos descansar. Será que você pode abrir a sua boca no meio da dificuldade, no meio dos problemas, no meio das aflições e falar como o salmista diz aqui? Direi ao Senhor, Ele é o meu Deus. Não importa a situação, Ele é o meu Deus. Ele é o meu refúgio. Ele é a minha fortaleza. E nele eu confiarei. Embora esteja fora do meu controle, Ele é o meu Deus, o meu refúgio, a minha fortaleza, e nele eu confiarei. Embora não esteja do meu jeito, eu vou continuar dizendo que Ele é o meu Deus, Ele é o meu refúgio, a minha fortaleza, e nele eu confiarei. Glória a Deus, aleluia. Por que que eu estou dizendo isso, amados irmãos? Porque muitas pessoas dizem que habito na morada do Altíssimo, mas quando vem as dificuldades, quando vem as aflições, quando vem os problemas, e já começo a duvidar, já começo, será que Deus está me ouvindo? Será que Deus está ouvindo o meu clamor? Será que Deus não tá fazendo nada? Amados irmãos, aí o salmista diz: não, eu vou dizer que Ele é o meu refúgio, que Ele é a minha fortaleza, que nele eu vou confiar, não importa como as coisas estão, você olha e está tudo fora do lugar, nele continua sendo o meu refúgio, ele continua sendo a minha fortaleza, e nele eu coloco a minha confiança, e nele eu coloco a minha esperança, porque ele é o meu Senhor, ele é o meu Deus, ele é o meu Pai, e Pai quer sempre o bem do Filho. Glória a Jesus, aleluia. Glória a Deus. Então, queridos irmãos, essa convicção, essa certeza que você tem intimidade, que você tem um relacionamento com Deus, que é algo muito profundo, não é uma coisa, amados irmãos, não. É algo profundo que você tem. Você declarar, que você tem a certeza que você mora nos lugares celestiais, que você está escondido debaixo do esconderijo do Altíssimo, que você está na dependência de Deus, que a tua esperança, que a tua confiança está no Senhor. É isso que o salmista diz aqui. E aí ele continua: porque ele te livrará do laço do passarinheiro e da peste perniciosa. Ele vai te livrar de todo mal. Então, quando ele diz assim, nele eu confiarei, nele eu coloco a minha confiança, nele eu coloco toda a minha esperança, é nele que eu espero, é nele que eu confio, eu vou continuar confiando, embora estejam as coisas fora do lugar, embora você olhe e não vê aos seus olhos, nessa situação, nesse problema, não tem jeito, não tem saída, mas eu confio nele, e a hora que ele quiser, no tempo certo, na hora certa, ele vai agir. Glória a Deus, aleluia. Então, queridos irmãos, o Salmo, ele está dizendo que o Salmo 91 é preciso ter intimidade, é preciso morar nos lugares celestiais, é necessário depender dele, a tua confiança, a tua esperança está nele. Você não pode depender de pessoas, você não pode confiar, esperar em pessoas. A tua confiança, a certeza, a convicção está no Senhor. E é por isso que ele começa o Salmo dizendo que ele habita, que ele mora nos lugares celestiais, que ele está escondido à sombra do Onipotente, e por isso ele descansa. Então, queridos irmãos, você vê, hoje você vê as pessoas falando, muitas pessoas dizendo que são crentes, muitas pessoas com a Bíblia debaixo do braço, mas na hora que vem uma tempestade, na hora que levanta uma tempestade, o vento sopra, as pessoas já querem soltar, deixar, resolver na sua própria força, fazer do seu próprio jeito, fazer da sua própria maneira. Não, queridos irmãos, como o salmista diz, ele é o meu Deus, ele é o meu refúgio, ele é a minha fortaleza e nele eu confiarei. E ele diz, porque ele te livrará, ele vai te livrar, amados irmãos, do laço, do passarinheiro, das pestes perniciosas, ele vai te livrar da maldade, ele vai te livrar do levante, ele vai te livrar se você confiar. Você deixar na mão dele, confiar. Está nas tuas mãos, Senhor, essa causa. Eu estou orando, mas eu confio em ti. Eu estou pedindo porque a tua palavra diz que nós temos que pedir. Eu estou clamando porque a tua palavra diz que nós temos que clamar. Mas eu coloquei diante de ti a minha causa. Então, queridos irmãos, coloque a sua causa diante dele. E aí ele diz, salmista, porque ele vai te livrar do laço do passarinheiro e da peste perniciosa. Ele vai te livrar das enfermidades, ele vai te livrar das bactérias, dos vírus, ele vai te livrar das setas malignas, ele vai te livrar de todo mal, amados irmãos. Porque ele vai te dar o grande livramento, meu amado, da condenação eterna. Então, queridos irmãos, nós precisamos estar alinhados com a palavra de Deus, conforme os seus estatutos, conforme está escrito nessa palavra. Glória a Deus, aleluia. Ele diz mais, ele te cobrirá com suas penas e debaixo das suas asas estará seguro. A sua verdade é escudo bloqueio. Glória a Jesus, aleluia. A sua verdade é o escudo, vai te livrar de todo mal. Ele, amados irmãos, que vai te guardar de todo o intuito do inimigo, de todos os projetos, todas as ciladas do adversário. Mas tudo isso, o salmista diz, todas as promessas que estão nesse salmo é para aqueles que habitam, aqueles que fazem morada, aqueles que têm intimidade, têm um relacionamento com Deus, que depende de Deus, que tem intimidade de falar com Ele, deixar, Senhor, essa causa. Eu olho e vejo difícil, Senhor, mas Tu é o meu Deus, Tu é o meu refúgio, Tu é a minha fortaleza, o meu socorro, bem presente na hora da angústia. Então eu coloco essa causa diante de Ti, coloco as minhas queixas diante de Ti, as minhas fraquezas, as minhas limitações, eu coloco diante de Ti porque Tu é o meu Deus. Tu é o meu rei, o meu Senhor, o meu Salvador. Glória a Jesus, aleluia. Então, queridos, essas promessas, nós, aqueles que habitam, estão debaixo dessa promessa aqui. Esse Salmo 91 está bem claro quando o salmista diz, aquele que habita, aquele que mora, aquele que tem relacionamento, aquele que tem intimidade, aquele que depende de Deus. Então, não é só abrir a Bíblia, colocar lá na sua casa, na sua mesa, e Deus vai te livrar. Não, para Ele te livrar do laço passarinho, da peste perniciosa, é necessário você ter intimidade. É necessário você ter um relacionamento constante. É necessário você estar ali todo dia, tendo um relacionamento, todo dia falando com o Senhor, na dependência dEle. Não é algo, uma vez ou outra, ou abrir minha Bíblia no Salmo 91, e eu já estou debaixo das promessas. Para você estar debaixo dessa promessa, é necessário você fazer morada. Para você estar debaixo das promessas, dos livramentos, da segurança em Deus, é necessário você ter intimidade com Ele, porque só Ele pode dar a vitória, só Ele pode te dar o grande livramento. E Ele continua dizendo assim, não temerás espanto noturno, nem seta que voe de dia, nem peste que ande na escuridão, nem da mortandade que assola o meio-dia. Tu não temerás do espanto, da maldade noturna, e nem das pestes, glória a Jesus, que assola ao meio-dia, nem da mortandade, amados irmãos, porque tu estás assegurado, a tua segurança está em Deus, a tua vida está nas mãos do Senhor. Então, tu está dependente de Deus, não de pessoas. Glória a Deus, então a tua segurança em Deus, para você ter essa segurança, é necessário você habitar, ter relacionamento e ter intimidade com o Todo-Poderoso. Porque a presença de Deus, amados irmãos, só vai estar naqueles que moram, que habitam, aqueles que têm comunhão, aqueles que têm intimidade e relacionamento com Deus. Quantas pessoas falam, faz tempo que eu não venho para a igreja, eu sou crente. Quantas pessoas fazem, faz tempo que eu não leio a palavra de Deus. Cadê a intimidade? Como é que você diz que mora aonde você não tem nenhum tipo de relacionamento, não tem intimidade, não ora, não jejua, não lê a palavra de Deus, não se esforça? Então, queridos irmãos, é necessário que nós estarmos debaixo dessa promessa, você que está afastado da presença de Deus, voltar para a casa do Pai, você que está aí, vamos dizer, afastado, está caminhando para o outro lado, volte para a presença de Deus, volte a fazer morada na sombra do Onipotente, para que você possa ficar debaixo dessas promessas, que são muitas promessas, glória a Jesus, aleluia. Porque só Ele pode te dar amparo, Ele pode te livrar, só Ele pode te guardar, só Ele pode te dar proteção e segurança. Essa palavra aqui, o Salmo 91, é para te dar segurança. Quando você mora, quando você tem relacionamento, você mora, você tem intimidade, você está debaixo dessa promessa. Glória a Deus, aleluia. E aí ele continua, 1.000 cairão ao teu lado, 10.000 à tua direita, mas tu não serás atingido. Somente com os teus olhos olharás e verás a recompensa dos ímpios. Então, amados irmãos, numa grande batalha, glória a Deus, aleluia, numa grande guerra, amados irmãos, você não é que você não vai ser ferido, não, mas você vai estar de pé numa guerra, na peleja. 1.000 cairão ao teu lado, 10.000 à tua direita, mas tu não serás atingido. Somente com os teus olhos olharás e verás a recompensa dos ímpios. Glória. No meio da batalha, ele vai te livrar, ele vai te guardar e você não vai se prostrar, você não vai cair. Então, mais uma promessa para aqueles que habitam. Mais uma promessa para aqueles que têm intimidade. Mais uma promessa para quem tem relacionamento. Glória a Jesus, aleluia. Ele é a nossa segurança, amados irmãos. Nós olhamos e vimos, meus amados irmãos, quantas pessoas estão dentro das suas casas, com um monte de segurança, quantas pessoas estão nas suas casas cheias de câmeras, quantas pessoas têm um alarme e elas não estão seguras. Elas estão presas, amados irmãos, porque elas estão na dependência de pessoas, dos seres humanos. Elas estão dependentes das coisas, elas não estão dependentes de Deus. Quantas pessoas estão, amados irmãos, presas no ódio, no orgulho, na soberba, na maldade? Quantas pessoas não perdoam quem aflige? Quantas pessoas estão presas espiritualmente? Quantas pessoas estão presas fisicamente? Tem medo de ir na rua, tem medo de ser assaltado, tem medo de uma bala, tem medo de tudo, amados irmãos, estão presas. Porque precisa, amados irmãos, fazer morada, precisa ser dependente, precisa que a sua segurança, a sua esperança esteja em Deus, o seu refúgio seja o Senhor, a sua fortaleza seja o Senhor, a confiança esteja no Senhor. Porque, amados irmãos, é muito fácil dizer que aceitou Jesus, mas vive uma vida de ansiedade. Dizer que aceitou Jesus, vive nervoso, vive nervosa. Dizer que aceitou Jesus é muito orgulhoso, é muito altivo. Dizer que aceitou Jesus é muito duro de coração. Dizer que aceitou Jesus é muito cheio de malícia. Dizer que aceitou Jesus e age na sua própria força, toma suas próprias decisões. E aonde que está Deus nisso? Então ele começa dizendo, amados irmãos, que a minha segurança, a minha confiança está no Senhor. Ele é meu refúgio, ele é minha fortaleza, e nele eu vou confiar. Pronto, amados irmãos, e aí vem as promessas, e aí eu estou debaixo das promessas de Deus. Quantas pessoas, amados irmãos, estão tomando medicamento para dormir? Quantas pessoas não conseguem dormir, muito ansiosas? Quantas pessoas estão com medo? Quantas pessoas ficam preocupadas demais, que não conseguem nem comer? Então, onde está a tua confiança? Onde está a tua segurança? Onde que Deus está nesse lugar? Aí você tem que rever, amados irmãos, porque eu preciso, quem confia descansa, como ele diz aqui. Aquele que habita no esconderijo do Altíssimo, a sombra do Onipotente, descansa. No meio do vendaval, descansa. No meio dos problemas, amados irmãos, se você te pode, comece a ter um, fazer, amados irmãos, isso. No meio desse vento forte, eu não vou me preocupar, eu vou deixar na mão de Deus, eu vou confiar no que Ele vai fazer. Você vai ver, amados irmãos, que você vai ter uma experiência. E aí você vai dizer, glória a Deus que eu aprendi a confiar. Glória a Deus que no meio dos vendavais eu não estou me desesperada. No meio desse vento forte que está soprando, eu não estou ansiosa. No meio desse vento forte que está soprando, eu estou descansando. Porque Ele é a minha fortaleza, o meu refúgio e nele eu vou confiar. Nele eu vou descansar. E essa causa que eu estou vivendo, eu vou entregar nas mãos dele. E seja feita a vontade dele, o querer dele. Porque a vontade dele é boa, é perfeita e é agradável. Aí no meio da turbulência você vai ter paz. No meio do vento forte você vai descansar. E aí, amados irmãos, Deus trabalha do jeito que Ele quer e vai resolvendo as causas da maneira que Ele quer. E quando você vê, a turbulência passou, o vento que estava soprando acalmou, o gigante que se levantou caiu. Então, queridos irmãos, por isso o salmista diz aqui que é necessário você habitar, é necessário você ser dependente, é necessário você ter relacionamento e intimidade com Deus. Glória a Deus, aleluia. A Bíblia diz que nem todos os que Senhor, Senhor, herdarão o reino dos céus. Então, amados irmãos, é necessário que nós estejamos na dependência de Deus. Então, hoje, ficou a palavra do Senhor que você precisa morar, habitar. É necessário você ter relacionamento e intimidade com Deus. É necessário você viver na dependência de Deus, conforme a vontade dele. Deus não trabalha no meio de murmuração. Deus não trabalha no meio de pessoas nervosas, autoritárias. Deus não trabalha no meio da confusão, não, amados irmãos. Aprenda. Teve confusão, se cale. Deixa Deus trabalhar. Não se meta no meio. Se tem confusão, seja na sua casa, seja confusão no meio da igreja, se tem confusão no seu lar, no seu trabalho, aquieta o teu coração, Senhor. Eu vou confiar, eu vou descansar, porque tu é a minha fortaleza, é a minha segurança. Então, amados irmãos, fique com essa palavra, queridos ouvintes. Deus abençoe seu lar, sua casa. Esse primeiro dia da campanha, a minha segurança está em Deus. Amém? Fique na paz, Deus abençoe. Deus te guarde livre de todo mal, no nome de Jesus. Amém? Os irmãos que estão aqui, vamos ficar de pé, fazer a oração da fé. A palavra foi falada, nós precisamos ter intimidade, relacionamento e nós vamos ter essa segurança em Deus. Deus. Amém? Senhor, meu Deus, meu Pai, está aqui. Obrigado pela Tua palavra, pela essa manhã, Senhor. Nós queremos ter mais intimidade. Nós queremos Te conhecer mais, de fato, de verdade. Ter mais relacionamento, Senhor. Esvaziar de nós mesmos, Senhor. E nos enchermos da Tua presença, da Tua graça, Senhor. Despede o Teu povo debaixo da Tua paz, debaixo da Tua segurança, Senhor. Livra de todo mal, Senhor. Esconde eles debaixo da Tua sombra do Onipotente. Livra, meu Pai, das calúnias. Livra de todo mal. No nome do Pai, do Filho e do Espírito Santo de Deus. Amém. Bem alegre, bem contente. A paz do Senhor Jesus. A paz do Senhor Jesus. Você que quer oração, pode vir que eu oro por você. Amém.
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paz do Senhor, amados ouvintes, está no ar o programa Meu Casamento nas Mãos de Deus. São exatamente 7:04 na cidade de Manaus. Meu Deus, com refrigério da parte de Deus, a sua misericórdia aqui, ó. Você deve aproveitar o dia de hoje, viu? Olha aí que o Senhor nos concedeu uma chuva pela madrugada, baixou a fumaça. Que Deus venha abençoar o dia de vocês, assim como as misericórdias do Senhor Deus renovaram nesta manhã. E compartilhe esse link para que outras pessoas venham ouvir a rádio dessa manhã. Vamos tratar de alguns assuntos aí para o benefício da nossa vida conjugal, nossa vida matrimonial, nossa vida emocional, sentimental. Portanto, que você possa compartilhar as coisas do reino, coloque aí no status do seu WhatsApp, na sua rede social, e envie para aquela pessoa que precisa estar ouvindo este programa. Quem fala com você é sua irmã em Cristo, Ana Paula Alves.

para o quadro 104 erros que um casal não pode cometer. Vamos lá? Casei com a pessoa errada. Isso aqui, marido e mulher. Achar que o problema é o outro. Calma lá. O tema ele pode assustar, mas eu preciso que você venha ouvir esse tema de hoje. Achar sempre que o problema é o outro. Casamento não é achar a pessoa certa, mas sim ser a pessoa certa todos os dias. A aproximação de duas pessoas para o casamento pode envolver uma ilusão perigosa. Cada um desenvolve um verdadeiro trabalho de fantasia em relação ao outro, atribuindo-lhe qualidades e características que ele não tem e ignorar defeitos e marcas negativas que todos temos. Stendhal dizia que o romance é como um espelho, oferece-nos as imagens da realidade. Esta aparece mais ou menos deformada de acordo com as características do espelho. Sabe quando a gente está conhecendo alguém? Na época que você conheceu alguém, antes de você casar, você conhecia o seu marido. Aí você, marido, também conhecia sua amada esposa e ninguém enxerga o defeito de ninguém. Pois é. Quem dera se nós tivéssemos, né, esse tipo de observação. Quando verdadeiramente amamos as pessoas antes de casar, a gente tem a mania de não enxergar os sinais, enxergar os defeitos. Aí depois de que eu costumo dizer que só conhecemos uns ao outro verdadeiramente após o casamento, a convivência a dois. Aí sim a gente vai verdadeiramente se conhecer, ou seja, é no dia a dia, observando os defeitos, porque quando tá namorando, quando tá conhecendo, ninguém conhece o defeito de ninguém. E mesmo que esses defeitos, esses sinais venham ser esclarecidos para você, mesmo assim você não quer enxergar. Essa é a realidade. Por esta razão, que o momento da escolha é o momento crítico da formação do ser conjugal. A partir dali, o dia a dia estará imerso na realidade, não na fantasia. A felicidade terá de ser reconquistada a cada momento. A compreensão desta realidade é de fundamental importância para que a pessoa possa olhar para o cônjuge e para si mesmo de forma correta. Quando o cônjuge deixa de buscar a pessoa certa e se preocupar em ser a pessoa certa, aí então começa a perceber que é possível ser feliz no casamento. Você sabe por quê? Muita gente entra no casamento achando que vai viver a mil maravilhas e toda a felicidade. Achar que, por exemplo, não, esse daí é o homem da minha vida, é a mulher da minha vida, ela vai me fazer feliz. Se você for procurar felicidade no homem, na mulher, meu querido irmão, olha, não vai achar, não vai. Você sabe que você está aqui nessa terra, é cheio de problemas, é cheio de provações que precisamos passar. Tem tribulação, tem problema para resolver, tem problema financeiro, que é algo que abala muito a vida de um casal. Ou seja, você precisa verdadeiramente, precisa ser a pessoa certa, fazer com que você seja a pessoa certa todos os dias. E não casar-se achando que essa é a pessoa certa. Não, não vá nessa. Isso porque a felicidade não mais dependerá das circunstâncias exteriores, dos fatores externos, alheios. Imagine que perigo é confiar a própria felicidade às mãos de outra pessoa, seja ela quem for. Ou seja, você não pode entrar no casamento esperando que a outra pessoa faça você feliz. Você deve casar-se sabendo que seus problemas, crise, traumas não podem ser resolvidos com o casamento. Tem muita gente trazendo bagagem de fora, achando que o casamento vai resolver todas as coisas. Meu Deus, isso daqui... Esse aqui lembrou eu todinha. E eu vou já contar esse pequeno caos. Olha só, o casamento não é terapia. É um exercício muito importante, meus amados, isso aqui é mais, o que mais acontece. Sabe aquela pessoa que entrega a vida para outra pessoa, aí acha que aquilo ali vai ser mil maravilhas, que vai, não vai ter problema nenhum, que é o casamento da vida dela, que é o homem e a mulher da vida, que a felicidade dela se encontra no casamento? Não vai dar bom.
Cuidado com as palavras que você fala. Cuidado quando você deposita felicidade na mão de outra pessoa, seja lá qual for a pessoa. Isso aqui se trata tanto dentro de casamento, como amizade, como ao todo. O ser humano, ele tem tendência, por exemplo, a trazer a carga do passado, ou seja, ele tem uma carência dentro do seu coração e acaba levando essa carência e depositando na vida de outra pessoa. Não. Primeiro você tem, eu como cristã, eu preciso resolver meu relacionamento com o Criador. E quando eu não tiver o meu relacionamento com o Criador resolvido, eu vou depositar a minha felicidade e a minha vida na vida de outras pessoas. E isso aqui é o maior erro na vida de um cristão.

O casamento não é uma terapia, é um exercício muito importante. Portanto, mudar a nossa própria maneira de ver a questão, tomando como incentivo o modelo de Cristo. O Senhor procurou sua noiva, a igreja, porque ele tinha solução para ela, que é a salvação. Só Cristo pode dar a vida pela igreja. Você está disposto a dar a sua vida por outra pessoa? Pois é. Uma passagem bíblica vem à minha memória. Estou pensando em Filipenses 2, 5-11, que começa com o conselho de Paulo para que tenhamos o mesmo sentimento que houve também em Cristo. E qual foi esse sentimento? Ele não considerou a si mesmo nem a sua vontade e conforto superiores à nossa condição decaída. Nós todos estávamos mortos em nossos pecados e delitos, mas Jesus saiu da sua zona de conforto, esvaziando-se da glória que tinha junto ao Pai, e humilhou-se a si mesmo em nosso favor. Assim ele pôde nos redimir, e em seguida o Pai o restaurou à antiga posição, dando-lhe o nome acima de todos os nomes. Transferir para o outro a responsabilidade pelos problemas no casamento pode provocar mais ira, pois também temos os nossos defeitos e precisamos encará-los. Quando não fazemos isso, a imagem que passa é de uma falsa superioridade, ou seja, um ar de santidade, que pode distanciar ainda mais as pessoas. E isso vale para a nossa vida social também. Não só no casamento. Se Paulo diz que devemos cultivar o mesmo sentimento de Cristo, penso que também as consequências positivas e abençoadoras desse esforço farão parte dos resultados. Ou seja, tome, portanto, a iniciativa de ser a pessoa certa. Ou seja, o que mais eu ouço, assim, muitas das vezes quando eu vou conversar, eu nunca procuro tocar, assim, no passado, antes do casamento. Porque, meus amados irmãos, passou. Por que que você, esposa ou marido, vai se culpar porque casou? Não, eu casei com a pessoa errada. Não, é porque eu passei na frente do Senhor e casei. Agora tá casado. Vida que segue. Que tal começar a fazer com que você seja a pessoa certa e não depositando a felicidade totalmente na vida do seu cônjuge? Porque se você for depositar a felicidade, você vai se entristecer, porque a pessoa tem defeitos. Tem dia alegre, tem dia triste, tem problema para resolver, tem um trabalho que muitas das vezes desgasta a vida do homem. Tem coisas que você vai esperar e você não vai obter desse marido. Minha querida irmã, como eu já expliquei, homens são diferentes de mulheres. E muitas das vezes você quer entrar no casamento como, por exemplo, se fosse um conto de fadas. Como aquele homem que te tratou antes do casamento, muitas das vezes te dando até flores, sendo tão bonzinho, pagando aquele lanche maravilhoso que você gosta. E aí, depois do casamento, ele para de ter esse hábito com você. E aí você vai dizer dessa maneira, começar desde o início, você vai começar a dizer: casei com a pessoa errada. Porque quando ele queria me conhecer, me conquistar, ele me trazia flores, me levava para sair o tempo todo. E, meu Deus, para conquistar era totalmente diferente. Era um homem educado, era um homem de Deus. E agora, depois do casamento? Pois é. Ou seja, se você for entrar no casamento, você querer viver esse casamento na qual você tem passado anos aí também junto e querer viver um conto de fadas, não vai dar bom. Não vai. Porque casamento não é conto de fadas. É todos os dias você morrer para si mesmo, como se você, por exemplo, como Efésios fala a respeito disso, que o homem ele deve amar a sua esposa assim como Cristo amou a sua igreja. Ou seja, o amor sacrificial que o marido tem para com a sua esposa. Ou seja, dando a vida por ela. E o que mais interessante, como muitos estudiosos falam a respeito disso, que quando o Senhor, Paulo, quando escreveu a carta, ele relatou a respeito disso, que deixou uma ordenança para que o marido viesse amar a sua esposa. E também tem na carta escrita que deve ser considerada uma mulher como um vaso frágil. Ou seja, uma mulher assim que é toda quebrada, que chora por tudo. Não, vaso frágil é porque nós somos mulheres. A
as mulheres são mais sentimentais. As mulheres, elas têm, apesar de ela ter uma força tão grande da parte de Deus, elas possuem mais sentimento, elas são mais quebrantadas. Elas são mais frágeis, assim como eu posso dizer, no relacionamento, porque qualquer coisinha a mulher, ela chora. Tem coisas que ela não aguenta, como o homem aguenta muita coisa. Portanto, você, marido, você verdadeiramente deve amar a sua esposa, porque isso é a ordenância de Deus, diz a palavra do Senhor Deus. E o ato de você o tempo todo estar na tua mente dizendo, eu casei com a pessoa errada, e achar que o problema sempre é o outro, você não vai encontrar solução nenhuma. Que tal parar um pouco e parar, por exemplo, muitas das vezes, eu acho que essas palavras, essas frases que você cita na sua mente, é uma forma até mesmo do orgulho entrar no teu coração. E o egoísmo, você sabe por quê? Muitos casais, eles acabam dizendo esse tipo de frase, ah, eu casei com a mulher errada, eu casei com o homem errado, e aí, como é que ficam os seus filhos? Vocês esquecem que vocês agora têm uma família, estruturaram uma família? Vocês esquecem que não existe mais somente você e ele, ele e você, mas que existem os filhos que eles estão observando tudo? Pois é uma família. Lembra que eu costumo falar a respeito disso, que o inimigo para atacar uma casa, ele começa primeiramente pelo casal. É. Porque se ele ataca, por exemplo, um filho, o casal, ele bem estruturado, não digo financeiramente, mas sentimentalmente, espiritualmente falando, os dois, como são uma só carne, eles vão entrar numa batalha por esse filho. Mas quando ataca a mente de um marido ou de uma esposa individualmente falando? É. São setas que quando você deixa essa brecha abrir no teu coração, no íntimo do teu coração, essas setas malignas, com pensamentos malignos, traiçoeiros, ela vem tentando encontrar raiz, fazer raiz no teu coração. E quando essa raiz começa a crescer, você começa a tratar a tua esposa mal. Ou vice-versa, você, mulher, começa a tratar o teu marido mal. Você não quer mais fazer as coisas de casa. Você não quer mais cuidar dos filhos, não olha mais para os pelos filhos como olhava antes. Não tem prazer mais de fazer as coisas no lar. O marido não tem o prazer mais de querer voltar para casa, porque o inimigo ele age dessa maneira. Eu tenho que trazer vocês para a prática, tá? Eu não posso somente deixar em palavras, mas eu preciso trazer para a prática, porque é dessa maneira que o inimigo ele age. Ele começa a enfiar setas malignas e você vai se alimentando desses pensamentos malignos. Você, marido, não tem vontade de voltar para casa. Você quer conversar com outras pessoas. Aí sabe o que o inimigo envia? Envia outras pessoas no teu trabalho. Outras pessoas, você sabe o que é, né? Outras pessoas no teu trabalho para vir conversar com você. Aí você vai começar a ter pensamento, poxa, esse aqui começa a tá me tratando melhor do que minha esposa. Quando não é mulher, poxa, esse aqui tá tratando eu melhor do que meu marido. Aí começa as ciladas que o inimigo ele tem para tua vida. Aí você vai deixando. Ou seja, não permita que isso venha acontecer sobre a tua vida. Às vezes começa somente de uma frase, eu casei errado. A culpa foi minha, porque foi eu quem quis casar com esse homem. Pare de se culpar. Pare de estar se culpando. Agora não é tempo mais de ficar se culpando. Agora é tempo de procurar uma solução para que você venha melhorar a tua vida espiritual. Primeiramente, teu relacionamento com o Senhor teu Deus, que é o basilar de tudo. É o fundamento dessa casa. Aí sim. Procurando ajeitar o teu relacionamento com o Senhor teu Deus, baseado nas Sagradas Escrituras, você vai viver, sabe o quê? Uma vida espiritual diferente. Exatamente. Aí sim, você vai começar a se cuidar na presença de Deus, começando pela tua vida espiritual. Porque sabe por quê? Só quem consegue transformar a vida do homem, convencer um homem do pecado, do erro, da mentira, de tudo que existe de ruim nessa vida, é somente o Espírito Santo de Deus. Só Ele que tem um poder transformador. Eu não tenho. Eu não tenho o poder de transformar o meu marido. Mas Ele observa minhas atitudes, meu comportamento dentro de casa. Eu não tenho o poder de transformar a vida dos meus filhos. Mas o Espírito Santo, Ele tem o poder. Mas também, como mãe, os meus filhos, eles me observam dentro da minha casa, o meu proceder. E sabe o que a Bíblia diz a respeito do proceder?
que até aquele marido que ele é descrente, ele seja ganho pelo próprio comportamento, pelo bom proceder dessa esposa. Talvez você esteja olhando demais, esperando muita coisa. E eu costumo dizer que se você começar a esperar muita coisa, somente coisa boa do teu cônjuge, vou repetir novamente, não vai dar bom. Nós somos seres humanos. É, a nossa natureza, se você for estudar a respeito mesmo da nossa natureza carnal adâmica, como ela é, você vai começar a entender todas as coisas. Quer saber de uma coisa, um conselho? Não espere muita coisa de ninguém, mas espere tudo da parte de Deus. Ou seja, o que tal agora parar um pouco e começar a parar de ficar dizendo que o problema é o teu cônjuge? E começar a examinar a si mesmo. É. Nós mulheres, nós somos rainhas, somos mestras nesse quesito, né? De apontar somente falhas no nosso marido. Vou dizer logo, isso é uma verdade. A gente mulher, a gente reclama de tudo. Como somos reclamonas. Não vou mentir. É. Aí sabe o que acontece? Você vai ficar culpando o tempo todo esse homem e não vai se examinar a si mesmo. Aí sabe o que vai acontecer? Ele, cheio de coisa no pensamento, vai achar que verdadeiramente casou com a pessoa errada. É. Olha onde é que o inimigo trabalha. Isso aqui tudinho é prática. Espie só. Que tal começar a examinar a si mesmo e começar a mudar o teu próprio comportamento? Buscar mais em Deus aquilo que tu tem buscado. Olha só, você tem buscado mais no teu marido do que no próprio Deus. Que isso? Não, minhas irmãs, nós não podemos fazer isso. Nós não sabemos o dia de amanhã. Você precisa depender de Deus primeiramente, do teu Criador. Você quer depender totalmente do teu marido. Você tem colocado, olha só, depositado confiança sentimental, emocional, espiritual, material, física, financeira, tudo na mão do teu cônjuge. Não tem como. Não tem. Você não vai conseguir, você vai se entristecer. Você vai se frustrar. Vai ter hora, esse momento, que ele vai chegar, principalmente, isso aqui acontece muito em lares, na qual o marido ainda não encontrou a graça, ou então até aqueles mesmo que se desviaram da fé. O teu marido vai chegar dentro de casa, vai chegar com raiva, vai chegar entristecido. E você não vai esperar aquele dia, você vai esperar que ele chegue alegre. Você vai querer que ele mude, você vai viver assim. Eu tô orando hoje e eu vou chegar dentro de casa, aquele homem vai chegar a mil maravilhas. Não, não vai. Isso aqui não é falta de fé não, tá? Isso aqui é prática dentro do casamento. Amém? Isso aqui é prática dentro do casamento. Ou seja, viva primeiramente o teu relacionamento com o teu Criador. É. Tem muita gente carregando bagagem do passado, dos pais, entrando num casamento e depositando totalmente a própria vida na mão do seu cônjuge. Esperando tudo e não vai receber praticamente nada. Enquanto você estiver na dependência do homem, você vai se entristecer, vai viver reclamando, chorando, entristecida, fazendo campanha em cima de campanha. Mas quando você começar a agir, buscando na presença do Senhor Deus, depositando nele tudo aquilo que você precisa, senão você vai viver quebrado espiritualmente. Você vai viver o tempo todo entristecido e chorando até mesmo. O inimigo, ele tem tentado te jogar na depressão, na solidão. Exatamente. Aí sabe o que vai acontecer? Aquilo que eu sempre falo, que acontece conosco. Você vai parar de querer orar, porque vai dizer que não adianta nada orar. Por que eu vou orar? Por que eu vou para a igreja? Olha que o inimigo trabalha na mente. Vai ficar dizendo que não adianta nada ir para a igreja, que não adianta nada continuar orando, porque Deus não vai transformar. Porque Deus isso, porque Deus aquilo outro, ou seja, você transferindo a culpa do homem, o erro do homem, para Deus. Olha só, isso aqui é prática. Ou seja, que tal examinar a si mesmo e começar uma mudança em você mesmo? Isso é uma grande verdade.

sobre o pequeno caos que eu vou contar pra vocês, aconteceu isso comigo. Era. Devido ao meu histórico do passado, de rejeição, de muitas palavras que eu recebia, que eu não entendia. E certa vez alguém chegou comigo, uma pessoa que viu todo o meu sofrimento. Eu tinha pelos meados de, deixa eu ver aqui, 17 anos de idade para 18. E alguém chegou comigo, eu não conhecia Cristo, eu não entendia nada. Sabe o que é nada? Praticamente nada. Eu não conhecia nada. Mas eu queria sair daquele sofrimento. É, eu queria sair daquilo ali de qualquer maneira. E eu escutei alguém dizer assim, o único jeito de tu sair desse teu sofrimento aqui é casando. Exatamente. Ou seja, qual a motivação que levou você a casar? Ou qual a motivação que está fazendo com que você entre no relacionamento? Hein? É carência? É por causa do passado e você vai achar que o casamento... Meu Deus, eu preciso casar para ser feliz? Ah, como é que é? Entendi. Você quer encontrar a tua felicidade no casamento, a tua felicidade, por exemplo, no trabalho, na tua amizade, a tua felicidade, colocando, depositando tua felicidade na mão do homem. Nós somos pecadores, meus amados irmãos. Nós erramos, nós somos falhos. É, exatamente. Aí o que aconteceu? Eu escutei isso e verdadeiramente eu achava que a única saída para a minha vida era casar. Não conhecia nada da vida, nada. Ah, para quem não sabe, eu já tinha minha filha, a mais velha. É. E eu... Mesmo sem conhecer o próprio Deus, um dia eu fiz uma oração. E eu disse para Deus que um dia, que Ele ia conceder um pai para minha filha. Alguém que viesse cuidar dela e de mim. E sabe para quem foi que eu disse isso? Aqui é um testemunho. Eu disse para o próprio pai dela, que na qual abandonou nós duas. É. E eu disse isso para ele, que um dia Deus ele ia colocar alguém na minha vida que ia cuidar de mim e da minha filha. A única coisa que eu escutei de volta foi uma risada bem alta. É, exatamente. Difícil contar essas coisas, mas eu estou contando. E eu nova, eu tinha que sair da casa dos meus pais. Não porque meus pais não me queriam mais dentro de casa, não. Mas porque eu não aguentava certo tipo mais de palavras. E então foi quando eu encontrei, né, o meu marido hoje. E a gente já se conhecia. Mas naquele momento em que nós voltamos a se falar verdadeiramente, eu com meu marido, eu já tinha algo, já tinha um propósito no meu coração de encontrar um pai para minha filha, alguém que viesse cuidar de mim. Eu não queria saber de nada da vida. A única coisa que eu queria sobre a minha vida era casar verdadeiramente. Casar, era. E eu tão nova daquele jeito... E verdadeiramente eu cheguei com ele e falei assim, olha, eu quero uma pessoa verdadeiramente para casar comigo. Então eu te dou 15 dias para aparecer aqui com uma aliança de noivado. Foi. E esse homem chegou em 15 dias com uma aliança de noivado, exatamente. E de lá nós casamos. Minha mãe não acreditou, não, que eu iria casar, não. E eu casei com ele. Mas só que a motivação que me fez casar era que era estranho, porque que verdadeiramente eu queria sair do meu sofrimento para ser feliz. Eu não conhecia nada da palavra de Deus. Aí o que vem? Quando você casa, sabe o que foi que aconteceu? Eu conhecia Cristo Jesus, exatamente. Conhecia Cristo Jesus casado Eu estava grávida do Júnior de 7 meses. E foi a coisa mais linda, aquele encontro que eu tive com Jesus. Porque eu ouvi a palavra de Deus, eu disse bem assim para ele. Me leva nessa igreja porque eu quero ouvir essa palavra. Eu quero conhecer esse homem, esse pastor que está pregando. Ele diz tantas coisas lindas. E eu era tão carente de amor. Eu era tão carente assim de mãe. Eu era carente de tudo. E eu queria ouvir aquelas palavras. Aquelas palavras assim, entrou no meu coração. Numa certa madrugada, assim na noite, dentro do meu quarto. E eu pedi para ele, porque ele já conhecia Jesus. E eu não entendia nada, eu era católica.
Aí, uma certa noite, ele pegou e me levou, eu com a barriga enorme, eu me lembro direitinho, nunca vou esquecer desse dia. E eu cheguei no final do culto, e tava uma fila enorme, enorme para o próximo culto, que era das 8, e eu falei, não, com essa barriga aqui, eu não quero ficar nesse culto das 8, não, eu quero entrar é agora. Meus amados irmãos, eu saí empurrando todo mundo, e como uma grávida, todo mundo abre alas para grávida. Eu empurrei todo mundo, e quando eu entrei, eu me deparei com aquele pregador, que eu tinha visto ele, através do vídeo, falando de Jesus. E quando eu cheguei dentro daquela igreja, que eu me deparei com ele, a igreja lotada, lotada. E ele estava fazendo o apelo na hora que eu entrei. Eu não entendia nada. Mas eu sentia um amor de Cristo tão grande sobre a minha vida naquele momento, que quando naquele momento que ele começou a fazer o apelo, a única coisa que eu me lembro, meus amados irmãos, é que eu já estava no altar, no púlpito, tendo encontro com Jesus Cristo. E aquele dia foi marcante sobre a minha vida. Eu vi verdadeiramente o amor de Cristo sobre mim. Eu encontrei aquilo que eu queria encontrar no homem, aquilo que eu queria encontrar no casamento, aquilo que eu queria encontrar nos meus pais, na minha família. Eu encontrei em Cristo Jesus. E ele me preencheu até os dias de hoje. Vai continuar me preenchendo acima de todas as coisas. E quando eu vi, olhei para trás, eu olhei meu próprio marido chorando, né? Que eu não entendia mais nada. E ele chorando, chorando porque nem ele esperava aquilo. Você já pensou você chegar dentro de uma igreja na hora do apelo e você não resistir ao chamado de Cristo e você ter um encontro com o próprio Cristo? Dali, meus amados irmãos, é que eu fui verdadeiramente conhecer como era um casamento e como era a vida de cristão. Aí, meus queridos irmãos, aquilo que eu passava antes, eu fui passar o quádruplo, exatamente. Ou seja, qual foi a motivação do teu casamento? Não é hora mais de se culpar. Sabe por quê? Porque a tua vida é de Cristo para frente, não mais do passado. Todo cristão, nenhum cristão deve viver mais do passado, a não ser para lembrar daquilo que Cristo ele fez na cruz do Calvário, te tirou das trevas, te fez um povo, uma nação santa, você pertence agora, é propriedade exclusiva do próprio Deus. Aí sim, para testemunhar do que Cristo ele fez na tua vida, mas voltar ao passado e dizer, por que eu casei? Por que eu casei com essa mulher? Meu Deus do céu, por que eu casei com esse homem? Onde é que eu tava com a cabeça para ter casado com esse homem? Não é mais tempo disso. A tua vida é de Cristo para frente. Esquece, acabou a motivação do teu casamento no passado. Ou foi por carência, ou porque você quis fugir de casa, como eu. Ou porque você achou que verdadeiramente você ia ser a rainha do lar, né? A escolhida desse homem, a única perfeição da vida dele. Ou então você, homem, entrou nesse casamento aí achando que ela era linda, maravilhosa, que essa mulher não tem defeito nenhum. Meu Deus do céu, olhe, vou te contar. E se você continuar com esse mesmo pensamento, não vai dar bom. Sabe por quê? Primeiramente, primeiro de tudo, Deus ele não se agrada desse comportamento. Não, não se agrada. Sabe o que acontece conosco? A gente tem mania de falar as coisas e esquecer que servimos a um Deus. Que primeiramente, quando eu falo palavras que atingem, que denigrem a imagem do cônjuge, primeiramente é o próprio Deus quem me vê. Afinal de contas, eu sirvo a um Deus que tudo vê, que ele te vê 24 horas por dia. Você serve a um Deus que vê todas as coisas. Você serve a um Deus que te entregou o Espírito Santo de Deus. Você serve a um Deus que entregou o próprio Filho por você. Não para que você viesse entregar, se entregar de corpo, alma e espírito e depositar a tua felicidade para qualquer pessoa. Não faça isso. Não faça isso. Pare, mãe, olhe, mãe, que está me ouvindo aqui. Não se culpe pela forma como teus filhos estão no dia de hoje. Eles cresceram. Preste atenção. Você ensinou. Você se esforçou na presença de Deus. Você tem orado. Você tem buscado. Por que está se culpando?
Por que está se entristecendo? Por que, que você tem tentado até mesmo se esconder das pessoas? Se esconder até mesmo da presença de Deus? Você tem parado de orar. Você tem dito para o Senhor que não vai mais vir para a igreja por causa do comportamento dos teus filhos. Como se Deus não ouvisse as tuas orações. Como se você... É a mesma coisa que você esteja culpando Deus por causa do comportamento dos homens. Não faça isso. Não faça. Tudo que acontece na humanidade, meus queridos irmãos, você precisa aprender isso. Tudo que acontece, por exemplo, você está dentro do casamento. Aí você tem visto tanta coisa difícil, tanta coisa acontecendo dentro de um casal. Você vê, por exemplo, o marido contra a mulher contra o marido, os filhos contra os pais contra o filho. É por causa do pecado. Coração corrupto. Coração maldoso. Tendencioso a brigas. É agora... É aquilo que eu te explico e volto para a palavra do Senhor Deus para te ensinar. É por isso que nós precisamos de Cristo Jesus. E foi para isso que você recebeu o Espírito Santo de Deus, porque é Ele quem retém toda a maldade da tua carne. É somente o Espírito Santo de Deus. Agora você entende o porquê que você precisa estar cheio? Isso é Bíblia. Por causa disso. Porque quando você não está cheio do Espírito Santo de Deus, dá vazão à carne. Você quer saber o quê? Qualquer coisa, qualquer seta que vem na tua mente, vai em local de trabalho, aí vem aquela mulher lá que diz que dá um, pode dar um bom dia para você no trabalho, que você já quer dar confiança para essa mulher, né? Aí quando vai sair de casa, qualquer mulher que venha passar pela frente da tua face, do teu rosto, passar na frente de você, aí, oi, bom dia, não sei o quê, não pode tratar bem, que já leva pro lado errado, né? Pois é, exatamente. Igualzinho a você, mulher, que muitas das vezes, ah, eu tô carente, é, tá carente? Aí quando aparece outro lá fora, quando vai conversar, passar a conversa no WhatsApp ou então na rede social, aí começa o quê? A conversar com você. Como é que tá a tua vida? Como é que tá teu casamento? Pois é, né? É. Por isso que você deve ser cheio do Espírito Santo de Deus, para fechar, ó, esses buracos da tua carne, porque a carne, ela é tendenciosa. Tendenciosa para o adultério, para a maldade, para o escárnio, para promiscuidade, para o pecado, exatamente. Aí você, meu Deus do céu, olha como essa mulher me trata, fecha a brecha. Olha como esse homem me trata, fecha a brecha. Você se entregou, foi demais. Ao invés de ter entregado para o teu Criador esse teu casamento, essa tua vida espiritual, entregou mais para o homem, exatamente. Aí sabe o que acontece? Quando algo vem acontecer sobre o teu casamento, meu Deus, olha ela falando. Quando algo vem acontecer no teu casamento, sabe o que você vai falar? Eu vou morrer se esse homem for embora. Acabou com... Não. Meu Deus, foi Deus? Foi Deus quem fez isso contigo? Não, né? Você perdeu a salvação porque o teu marido teve um relacionamento extraconjugal? Foi por isso? É? Foi o próprio Deus quem fez isso contigo? Não. Pois é. Você entristeceu, mãe, porque o teu filho, ele lançou palavras ruins na qual você se entristeceu? Foi Deus quem fez isso com você? Não. E por que você está dizendo que acabou com a tua vida? Que você não tem mais vontade de viver por causa desse homem? Ei, minha irmã, não. Não diga mais. Eu não quero mulher aqui na minha frente dizendo que esse homem acabou com a tua vida. Não, minha irmã, pare, pare. Foi Deus? Não foi. Foi o homem. Pois é. Exatamente. Meu Deus, vou parar por aqui. Vamos de louvor.

do Senhor Jesus Cristo para minha amada irmã que está ouvindo também. Meu Deus do céu, peraí. Para a irmã Iris que está na escuta, a irmã Samara também que está na escuta. Quero mandar uma paz do Senhor Jesus para o pastor Joel aí que está na escuta. Deus abençoe grandemente. Irmã Kelly, irmã Lani está na escuta. Deus abençoe grandemente. A irmã Nayara, Nayara, coisa linda. Deus abençoe em nome de Jesus Cristo. Pastor Márcio, Deus abençoe. Irmã Fátima, Deus abençoe grandemente, meus amados irmãos. Você que está na escuta aí, ó, manda mensagem para cá. Envie sua opinião. Sua opinião aí, se eu estou falando muito. Pode enviar para cá, vai ter mais assunto. Ah, e inclusive é o seguinte. Foi, né? É, vai ter um estudo aqui. Isso aqui foi pedido não só de uma pessoa, tá? Mas várias pessoas mandaram para cá para falar a respeito de divórcio segundo casamento. Então, eu tô preparando, assim, esse tema direitinho, tudo baseado na palavra de Deus, tá? E você que tiver interesse, na próxima programação, ou seja, na próxima terça-feira, permitindo o Senhor Deus, nós vamos tratar a respeito disso, de divórcio segundo casamento. Porque isso tem se alastrado demais no nosso ministério. Demais mesmo. Recebi várias mensagens, assim, a respeito disso. Então, você que conhece alguém que queira ouvir esse ensinamento, assim, o entender verdadeiramente nosso ministério aqui, Igreja Pentecostal, Deus e Amor, tá? E tudo baseado na palavra de Deus. Nada pode fugir da palavra de Deus. Eu vou levar você também para a prática. Aqui também tem teoria, meu querido irmão, mas também tem prática, amém? Portanto, se prepare que o tema, ele vem assim, ó, recheado. Não é o nosso entendimento, não é o que tu acha, não. É o que a Bíblia, ela vem dizendo e ensinando para nós, amém? Portanto, se prepare aí para a próxima terça-feira, que vai ter, em nome de Jesus Cristo, esse estudo. Vamos lá agora pro tema, próximo tema. Bora ver se dá tempo. Eu tenho algo para tratar aqui, para falar a respeito de casamento. Tem dois, né? E vocês também na próxima reunião. Olha só, vai ter dois temas que vai ser tratado na próxima reunião. Ó, meu Deus do céu. Se já tiveram irmãs que ficaram com raiva na reunião passada, dessa vez aqui agora, minha querida irmã, sinto muito. É. Porque o próximo domingo de reunião vai ser o dia que o pai e a mãe vão chorar e os filhos não vão ver. Porque vão ser dois temas que verdadeiramente mexe conosco. É. Não vou falar aqui agora, vai ser surpresa em nome de Jesus, mas preciso que todos em nome de Jesus venham para a reunião ministerial. Exatamente. Olha só, escuta só essa palavra, querida mulher. Foi uma mulher, isso aqui não é pro teu mal. Espere eu falar até o final. Foi a mulher que influenciou Abraão a dormir com a serva. Você já leu a Bíblia? Foi a mulher que influenciou Adão a comer do fruto. Foi a mulher que influenciou Sansão a contar o segredo. O poder de influência da esposa é maior que a capacidade de resistência do marido. Minha amada irmã, vou te dizer uma coisa. Diz aí, irmã Fátima está na escuta? Eu creio que a irmã Fátima sabe disso daqui melhor do que eu. A gente sabe que nós mulheres temos um jeitinho de falar com o marido da gente, não é verdade? É, minhas amadas irmãs? Tem sim. Nós temos aquele momento, nós sabemos, nós conhecemos ele melhor do que eles conhecem a gente. Isso é uma verdade. E muitas das vezes eu acho assim que tem muita mulher que quer tratar o casamento, quer tratar o próprio marido da maneira delas. E tem muitas que trazem a bagagem da velha criatura. Oh, Jesus. Tem muitas mulheres que são ríspidas. Aí elas vão dizer, mas também porque eu não aguento mais. Mas também porque ele fez isso, ele aquilo outro, ele aquilo outro, ele aquilo outro. Ou seja, tu não quer a restauração do teu casamento. É. Tu quer que esse homem ele venha agir da maneira que tu quer. Que tal começar a orar para que o Senhor venha agir da maneira que Deus ele quer? Para que esse homem venha agir da maneira que Deus quer? Você sabe por quê? Baseado nas Sagradas Escrituras, você vai entender que a vontade de Deus ela é perfeita e agradável. E que Deus, sendo Criador, ele conhece você e conhece o teu marido. É. E que tal começar a influenciar ele para o melhor? O melhor ambiente da tua casa. Para que
que não haja briga. Ao invés de contender, ah, ele não gostou? Ou então vocês vão entrar num assunto na qual vai causar briga? Irmã, parou ali, tu vai querer tocar nesse assunto até quando? Me explica. É isso que o inimigo, aí o inimigo ele entra. Adora uma briga, uma contenda de casal. Que tal parar por ali e começar a orar? Porque Deus, ele age nas tuas orações, tá? O poder de influência da esposa é maior que a capacidade de resistência do marido. A capacidade de uma mãe ensinar é maior do que qualquer dificuldade que os filhos tenham para aprender. O dom de pôr tudo em ordem de uma mulher é maior que a força do caos em mantê-lo. A capacidade multiplicadora da mulher é maior que a insistência da dificuldade financeira permanecer. Você sabe aquele ditado que de um limão essa mulher sabe, ela faz uma limonada? Ela mesmo, de pouquinhas coisas, ela faz prosperar dentro da casa dela? Pois é. Você não precisa de riquezas, de bens materiais, de muita coisa para prosperar dentro da tua casa, não. É. E muitas das vezes você acha que a prosperidade vem somente de um carro, de uma casa, de dinheiro, de bens. Não. A nossa maior riqueza é espiritual. Aí quando você perceber essa maior riqueza espiritual, é onde você vai começar a agir dentro da tua casa, não esperando nada em troca, viu? Olha aqui o parêntese, se você for esperar tudo em troca, não vai ter. Você vai só lavar a louça. E teus filhos não vão agradecer pela louça, vão empurrar mais louça ainda. É, aí ficar cansada, vai suar, que tá, é calor pra te lavar a louça. E você vai ficar chorando na beira da pia, lavando louça, murmurando, reclamando, xingando teus filhos, gritando dentro de casa. Ou seja, não tem ninguém que aguente essa casa. Quando a mulher entende que ela é e qual é a sua missão, não há família que não prospere e não há lar onde não haja paz. A mulher não pode ser vencida quando sabe dobrar seus joelhos e interceder pelo seu marido e pelo seu lar. E mulher, enquanto você não compreender e entender no reino espiritual o poder de uma oração perante a presença de Deus, de uma esposa e de uma mãe, você tem influência nos céus, você tem influência no reino espiritual. Mas o inimigo ele tem te enganado. É, e tem mexido nas tuas emoções, nos teus sentidos. Exatamente. Presta atenção nessa palavra.

A mulher tem uma influência que ninguém consegue medir. Ela pode levar ao erro, como vemos em tantas histórias da Bíblia, e pode levantar uma geração inteira quando entende quem é em Deus. E a pergunta que eu deixo para você é: você sabe verdadeiramente qual é a tua identidade, minha querida irmã? Você sabe quem você é em Deus? Uma mulher que ora muda o marido, porque quem muda o marido é o Espírito Santo de Deus. Os filhos, as finanças e a atmosfera do lar. Não pela força, nem pelas palavras. Você tem muita mulher assim achando que vai mudar a casa inteira porque ela grita. Meu Deus do céu, como grita, hein? E como xinga. Não vai não, vai todo mundo fugir. Vai, o marido vai querer ir embora. Aí depois você vai se arrepender porque alguém já chegou contigo e ainda disse: é bem que o fulano de Deus falou que eu era desse jeito, bruto, ignorante dentro de casa, que era pra me parar de falar isso, fazer aquilo outro. É, pois é, né? Você recebeu tanto conselho e não quer ouvir, né? Pois é. Uma mulher que ora muda o marido. Ou seja, não pela força, e sim pelos seus joelhos dobrados. A mulher sábia edifica a sua casa, mas a insensata, a famosa tola, com as próprias mãos, a derruba. E você, que tem o homem de Deus do lado, homem de Deus, isso aqui eu falei no final do programa passado, valoriza esse homem que você tem do lado. Valoriza. Tem muitas mulheres aí com seu próprio comportamento ruim. Como diz a palavra do Senhor, a insensata, ela derruba uma casa inteira. E tem muita mulher derrubando, desculpa falar isso aqui é uma realidade, tentando derrubar até o ministério do próprio marido. Exatamente. Tem homens que têm ficado entristecidos espiritualmente, porque a mulher está com um ego tão grande que ela só vê erro no marido. E o marido, ele parece um saco. Ele tá cheio já. Já carregando tudo dentro do saco. Ele não sabe com quem falar, não sabe com quem conversar, vem aguentando tudo. E a mulher o tempo todo só brigando, cobrando, insistindo, trazendo briga para dentro de casa, xingando, gritando, envergonhando, constrangendo. E esse homem tem aguentado cada coisa que eu vou te contar. Porque muito se fala a respeito da mulher que aguenta. Mas e o homem? Você sabia que tem homens de Deus que estão pregando a palavra de Deus, são grandes, que tem grandes ministérios, que Deus ele tem grande obra na vida desse homem, mas a esposa que está do lado não tem o ajudado, exatamente. Valorize esse homem que você tem do lado. Como eu tenho dito, você não tem noção do que é estar casada do lado de um homem promíscuo, que se volta para a prostituição, para o adultério, que trata os filhos mal, homens dados à violência no lar, que batem, maltratam suas esposas. Se você não tem esse marido, minha querida irmã, valorize, lute do lado dele pela obra de Deus, lute ao lado dele pela tua família, pelos teus filhos. Começa a examinar a si mesmo. Em nome de Jesus. Amém.

Senhor nosso Deus e nosso Pai, graças eu te dou, Senhor da glória, por essa manhã maravilhosa na tua presença. Graças eu te dou por ser o nosso Deus. Graças eu te dou pela tua criação, Senhor. Graças eu te dou pela tua soberania, Pai. Graças eu te dou pelo teu governo. Assim como graças eu te dou, Senhor, pelas tuas misericórdias que se renovaram na viração do dia, Pai, muito obrigada. Obrigada porque essas misericórdias são as causas de nós não sermos consumidos, Senhor. Meu Deus, ó Pai, eu não quero nem imaginar eu viver sem as tuas misericórdias. Pai, toda glória e toda honra seja dada a ti. E ainda muito mais, Pai, nos ensina, assim como nós falamos através de palavras, mas que nós venhamos nos levar para a nossa prática do dia a dia, ou seja, glorificar e honrar o teu santo nome, Pai. Por tudo aquilo que o Senhor fez para conosco, Senhor da glória, o Senhor nos entregou a salvação, o Senhor nos deu essa graça maravilhosa, Senhor. Meu Deus, eu vivo pela misericórdia, Senhor. E todos os dias é uma nova chance, ó Pai, de agradar a ti, Senhor. Nos ajuda, nos fortalece. Eu apresento, Senhor, nesse momento cada lar, cada casa, local de trabalho. Eu te apresento cada coração, Senhor da glória, cada vida. Eu te apresento esse casal, esse casamento, essa família, Pai, para que haja restituição na vida desse homem, para que haja restituição nesse casal, para que haja restituição, restauração no lar, Senhor da glória. Que toda palavra de xingamento, Senhor, toda palavra de divórcio, de separação, Senhor da glória, venha perder as suas forças, ó Pai, porque só quem tem poder é o Senhor. Porque foi dado nos céus e na terra, Senhor. Portanto, Senhor, que essas palavras viram palavras de paz, Senhor. Em nome de Jesus Cristo, eu te peço, Senhor da glória, retira dessa casa, desse lar, Senhor, toda a falta de paz, toda a palavra de briga, de xingamento que essa mulher recebeu, ou que ela disse, Senhor, no meio desse lar, Senhor da glória, seja desfeita pelo poder do nome de Jesus Cristo. Pai, eu te peço para que o amor desse marido seja somente para com essa esposa e o amor dessa esposa, Senhor, seja somente para com seu marido, ó Pai.

desse pai de família que tem orado, Senhor, pela vida financeira, Pai. Eu oro para que haja prosperidade sobre essa casa, prosperidade espiritual, prosperidade financeira, que haja as tuas bênçãos sobre este lar, Pai, e que este casamento torne-se testemunho para a tua glória, Senhor. Assim eu te peço, Senhor da glória, que o Senhor venha curar os corações feridos. Que o Senhor venha curar, Senhor da glória, aquilo que o homem nenhum vem, que nenhum homem cure, porque homem nenhum tem poder. Mas que através do Espírito Santo de Deus, que haja consolo sobre esse coração, ó Pai. Assim como o Senhor ouve todas as orações, assim como o Senhor ouve as nossas súplicas, Senhor, nós entregamos diante de Ti, em nome de Jesus. Amém.

0: Não consigo.
1: Quero mandar um alô para a família do pastor Jonas, da cidade de Tefé. Deus abençoe grandemente, meus queridos irmãos. Em janeiro vai ter o encontro de casais em Tefé. O Digníssimo vai juntamente comigo. E vai ser uma bênção para a glória de Deus em nome de Jesus. E a primeira pergunta que eu vou fazer é... Quem é que tem preparado o café de vocês? E a pergunta também que eu deixo aqui, meu filho, você tem a mania de servir o seu cônjuge com o café da manhã? Hã? Antigamente era a esposa somente servia o marido, né? Mas marido, você tem servido, tem preparado, tem ido, se acordar, se vou acordar cedo, vou comprar o pão, vou colocar na mesa lá e fazer o café. Ou seja, tenha bom ânimo de fazer as coisas, faça primeiramente para agradar a Deus. Sirva a mesa de vocês. Tem muita gente servindo fora e deixando de servir a mesa do lar. Serve. Mesmo que muitas das vezes não haja tempo, se você vai sair embora para o trabalho, acorda um pouquinho mais cedo, mas prepara no final de semana, junta os filhos. Talvez os filhos já estejam grandes, não tomem café, mas olha, quando eles começarem a perceber, os pais, quando eles começarem a perceber a mesa pronta, você vai perceber que aquilo ali, você vai entender, de acordo com os dias, que aquilo ali vai dando uma falta na vida deles. Começa a preparar. Insista. Seja perseverante. Você quer mesmo a restauração do seu lar? Comece a trabalhar por ele na presença de Deus. Comece a servir a tua casa. Comece a servir a tua mesa. Amém? Vamos se despedir? Eu quero me despedir bem alegre. Que todos vocês fiquem com Deus. Que o Senhor Deus venha abençoar grandemente a semana de vocês. Meus queridos irmãos que estão ouvindo aí a rádio, quero mandar um grande abraço aí em nome de Jesus, vocês que enviaram mensagem. Que Deus venha os abençoar grandemente. Quem fala com você é sua irmã em Cristo, Ana Paula Alves.

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3: A paz do Senhor Jesus, querido ouvinte, aqui quem tem a imensa alegria de cumprimentar é a sua irmã em Cristo, Tamires. Estamos dando início a mais uma programação do programa A Voz da Libertação. Seja muito bem-vindo você que está

0: recebam a paz do Senhor Jesus, receba a alegria do Espírito Santo sobre a tua casa, sobre tudo aquilo que Deus propõe em teu coração para que você faça. Independente de como você começou essa terça-feira, saiba que o nosso Deus, o Deus poderoso, Ele está conosco para nos ajudar, para nos fortalecer, para nos sustentar nos desafios diários. Todos nós enfrentamos lutas, enfrentamos desafios, mas temos a plena certeza que a boa mão do Senhor está conosco para nos ajudar. Você compartilhar este link aí no grupo do WhatsApp para um familiar teu, para um amigo da faculdade, uma amiga do trabalho, um parente, alguém que está no hospital acompanhando alguém que está enfermo. Compartilhe este link. Você é o evangelista do ar. Aqui nós falamos do amor de Deus, da bondade do Senhor, das boas novas de salvação. Em um mundo que é bombardeado diariamente com más notícias, o medo, o espanto, o pavor tenta assolar o coração da humanidade. Mas nós que temos a Cristo, temos uma boa mensagem, uma boa palavra, que é a palavra de Jesus. A palavra que traz esperança, a palavra que traz vida, a palavra que traz libertação. Aqui nós estamos somente de passagem. É, nós temos uma promessa de uma terra onde o Senhor, Ele vai estar conosco, não só como hoje Ele está, né? Porque Ele foi para o Pai, mas Ele enviou o Consolador amado, mas Ele vai estar conosco, nós iremos ter comunhão com Ele todos os dias, todos os momentos, nós nos assentaremos na mesa do Senhor, nós estaremos com Ele por toda a eternidade. Nós vivemos aqui lutando para chegar nessa grande cidade, a Nova Jerusalém. E eu convido você a compartilhar esta informação. É uma informação preciosa e poderosa que muda vidas. É a promessa de salvação que Jesus morreu na cruz do Calvário em nosso lugar para doar a sua vida, entregou a sua vida por amor de nós, para que venhamos ter uma vida com Ele por toda a eternidade. Então, essa terra aqui não é a nossa moradia fixa, não é o nosso último endereço. Há um céu preparado para mim, há um céu preparado para você. Por isso, se alegre nesta manhã. Se alegre porque, independente dos desafios que você precisa vencer, você não está sozinho. Nosso Deus nos conduz à batalha para que venhamos obter vitória. Que o nosso Deus é o que nos ajuda, nos fortalece para obtermos a vitória. Eu convido você a meditar no versículo da palavra de Deus para que possamos entrar em oração. Livro de Salmos, Salmos de número 144. Você que tem como pegar a sua Bíblia aí na sua casa, você que tem a Bíblia aí no seu celular, acompanhe comigo. Você que não pode pegar a Bíblia nesse momento, mas ouça a palavra de Deus. É, querido ouvinte, a fé vem pelo ouvir e ouvir a palavra do Senhor. Livro de Salmos 144 diz assim a palavra de Deus: Bendito seja o Senhor, minha rocha, que adestra as minhas mãos para a guerra e os meus dedos para a batalha. Benignidade minha e fortaleza minha, alto retiro meu e meu libertador. És tu, escudo meu, em quem eu confio e que me sujeita o meu povo. Senhor, que é o homem para que o conheças e o filho do homem para que o estimes? O homem é semelhante vaidade, e os seus dias são como a sombra que passa. Abaixa, ó Senhor, os teus céus e desce. Toca os montes e fumegarão. Aleluia por esta palavra. Glórias ao nosso Deus. É o nosso Deus poderoso, o Deus Santo de Israel, que adestra as nossas mãos para a guerra e os nossos dedos para a batalha. Então você não está sozinho, nosso Deus ele está com você para te capacitar, para nos capacitar, para que vençamos as adversidades da vida. E crendo nesse Deus poderoso que está conosco em todos os momentos, eu convido você para que juntos possamos orar ao Senhor nosso Deus.
1: O Senhor Jesus nos promete em sua palavra no livro de João, capítulo 14, versículos 13 e 14.
2: E eu farei o que vocês pedirem em meu nome, para que o Pai seja glorificado no Filho. O que vocês pedirem em meu nome, eu farei.
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0: Vamos orar ao Senhor nosso Deus. Eu convido você que pode fechar os seus olhos, você que pode aí reclinar sua cabeça, você que está na sua casa, que pode também dobrar seu joelho, mas você que não pode, não tem problema. Você que está no seu trabalho, você que está dirigindo, você que está num ambiente público, mas eleve teu pensamento ao céu, vamos orar ao Senhor, apresenta a tua causa diante de Deus, apresenta a tua vida, a tua família, aquilo que é impossível a você, apresente ao nosso Senhor. Glorioso Deus e eterno Pai, Senhor Deus de poder, Senhor Deus de graça, Senhor Jesus, nós estamos aqui nessa manhã, meu Pai, nessa manhã de terça-feira, dia 13 de outubro de 2026, te damos graças, Senhor, porque o Senhor é bom, te damos graças, Senhor, porque o Senhor faz por nós muito além do que aquilo que nós merecemos, o Senhor faz por nós muito além do que pedimos, o Senhor faz por nós, Senhor, muito além do que nós, a nossa capacidade humana é capaz, Senhor, de alcançar. Mas o Senhor faz porque o Senhor é bom, o Senhor faz porque o Senhor é misericordioso. E nós te glorificamos, Pai, te glorificamos porque Tu és Deus forte, é Deus poderoso. Te glorificamos porque o Senhor é conselheiro. Meu Deus, o Senhor é Pai da eternidade. O Senhor é o Príncipe da Paz. Ó Deus, eu te glorifico, meu Pai, por teu amor, por tua bondade. Deus, o Senhor que é o Príncipe da Paz. Dá paz ao coração desta pessoa nesta manhã. Dá paz ao coração deste amado ouvinte nessa manhã, meu Pai. Ô Senhor Jesus, vai fortalecendo, Senhor, esta pessoa na Tua presença. Essa pessoa que talvez está, Senhor meu Deus, enfrentando uma situação que ela nunca imaginou enfrentar na vida. Ela está vivendo, Senhor, um cenário que talvez ela nunca se imaginou inserida neste cenário. Meu Deus, a vida deu tantas voltas, meu Pai. Meu Deus, essa pessoa hoje se encontra numa situação que talvez ela nunca imaginou que ela chegaria nesta situação. Meu Deus, e talvez isso causa desespero, talvez isso causa espanto, talvez isso causa dor no coração desta mulher, deste homem. Mas eu quero pedir ao Senhor, ó Pai, vai ajudando, Senhor, vai fortalecendo, meu Pai, a cada pessoa nesta manhã, meu Deus, vai sustentando, meu Deus, com a Tua destra, com a destra da Tua justiça, Senhor. Entra com providência, meu Pai, entra com a Tua intervenção, entra, meu Pai, com o Teu agir, Senhor, nesta vida. Meu Deus, vai mudando o quadro desta pessoa, vai mudando, Senhor, meu Deus, a perspectiva de vida desta pessoa, meu Pai, que talvez ela olha, Senhor, ela olha, meu Deus, e vê a situação e não consegue Te encontrar no meio desta situação, porque essa situação é adversa a ela, porque essa situação, meu Deus, é adversa ao entendimento dela, mas Tu és o Deus que abre o entendimento, Senhor, meu Deus, para que ela perceba, Deus, que o Senhor está sim, meu Pai, neste barco, meu Deus, com esta pessoa, com esta mulher, com este homem, com este jovem, com esta criança, ó Deus, ajuda esta pessoa a Te encontrar, Senhor, em sua vida, para que ela perceba que em todos os momentos o Senhor é Deus presente, o Senhor é Deus conosco, o Senhor é Deus que governa todas as coisas, que opera, Senhor, meu Deus, faz acontecer, meu Deus, maravilhoso na vida desta mulher, faz acontecer na vida deste homem, ó meu amado, meu Deus e meu Pai, infinitamente mais do que aquilo que ele pede, do que aquilo que ele imagina. Deus, eu quero Te pedir ajuda e socorro, eu quero Te pedir favor, Senhor, em prol desta pessoa que precisa recomeçar na sua casa, precisa recomeçar na sua família, no seu trabalho, precisa recomeçar nas suas emoções, talvez as emoções dessa pessoa estejam desequilibradas, Senhor, estejam, meu Deus e meu Pai, frustradas, Senhor, mas o Senhor é um Deus que dá um recomeço, o Senhor é um Deus que dá um novo dia, um novo amanhecer, o Senhor é um Deus que, meu Deus, faz tudo novo, o Senhor diz na Tua palavra, que o Senhor coloca em nossa boca um cântico novo, e eu peço sobre a vida dos amados ouvintes, Senhor, um novo cântico, Senhor, um cântico de júbilo, de alegria, de regozijo, de renovo, de restauração, de presença de Deus, de poder do alto, que aquilo que está sendo impossível a ele, a ela, Senhor, possa, meu Deus e meu Pai, se transformar em testemunho de milagre, em testemunho de livramento, em testemunho de mudança. Senhor, faz, Senhor, faz, meu Pai, faz acontecer na vida desta mãe, deste pai, desta pessoa, faz acontecer na vida, Senhor, ah, meu Pai querido, meu Pai amado, deste amado ouvinte, meu Deus, e vai glorificando o Teu santo nome, em nome do Senhor Jesus, amém e amém. Fique com essa linda faixa musical nesta manhã.

Você já agradeceu ao Senhor nosso Deus nessa manhã? Você já rendeu graças ao nosso Senhor Jesus nessa manhã? Eu te convido a agradecer, agradece pelo fôlego de vida, agradece pelo ar que você respira, agradece pela noite de sono, por essa chuva que caiu nessa madrugada, não sei se caiu aí no seu bairro, mas aqui na Aparecida o Senhor nos agraciou com uma chuva maravilhosa nesta madrugada. Agradece pelo pão de cada dia, pela saúde, agradece até mesmo pelas provas, porque elas nos aperfeiçoam. As provas não vêm para nos matar, as provas vêm para nos aperfeiçoar. Nós temos mil motivos, mais de mil motivos para dar glória ao nome do Senhor. Agradeça pelas coisas que você considera pequena, pelas coisas que você considera grande, mas saiba que tudo é benevolência do nosso Deus.

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1: Dou glória a Deus pela vida de cada ouvinte que está enviando as suas mensagens. Tem alguns irmãos enviando o áudio, não consigo ouvir aqui no momento, mas depois vamos estar ouvindo, vamos estar orando em favor de todos. Eu quero mandar a paz do Senhor para nossa irmã Antônia Gomes, também a irmã Antônia que mora na estrada de Altazes, a irmã Karina Santos também enviou mensagem, irmão Jonas Batista. Eu quero também mandar a paz do Senhor especial também para minha mãe, a irmã Conceição, que está na escuta do programa, já pediu também um louvor. Você pode mandar a sua mensagem, para mim vai ser uma imensa alegria estar orando em teu favor, estar tocando o louvor que você pedir. Pode ter certeza que, havendo tempo, nós iremos ouvir sim os louvores. Nós vamos falar o número do WhatsApp aqui, você pode enviar a sua mensagem, envia a tua mensagem de texto, para que nós possamos estar lendo, estar orando, estar também colocando o louvor que você deseja ouvir nessa manhã. Ó, o número do nosso WhatsApp é, o DDD é 92, anota aí, 92, o número é 98447-6580, DDD 92, 98447-6580. Você pode mandar sua mensagem, você pode fazer o seu pedido de oração, você pode pedir um louvor, você que quer oferecer um louvor para alguém da sua família, você envia o link, você envia também a mensagem que vai tocar um louvor especial para ele ou para ela e vai alegrar o coração dessa pessoa. E você vai estar sendo um evangelista do ar, você vai estar semeando a boa semente. Qual a semente nós temos semeado, né, meus irmãos? Você pode parar um pouquinho e imaginar e ver as oportunidades que Deus tem te dado. E perguntar a si mesmo, Senhor, como que eu tenho aproveitado as oportunidades que o Senhor me dá? Porque, meus irmãos, as oportunidades que o Senhor nos dá não é só em cima do altar. O Senhor nos dá oportunidade todos os dias, de semear a boa semente. E a boa semente nós não semeamos somente falando. Nós semeamos através de gestos também. Tanto que Jesus passou o seu ministério terreno pregando, ensinando. Mas a maior prova de amor do Senhor Jesus foi um gesto. Foi de entregar a sua vida. E olha que interessante, querido ouvinte. Ninguém tomou a vida de Jesus. Ninguém foi lá e obrigou o Senhor Jesus. Olha que lindo. Jesus se entregou em meu e em teu lugar. Porque quando a gente dá um presente para alguém, irmãos, a gente não cobra um valor. A gente entrega, a gente dá. E a salvação é o presente mais precioso que nós podemos receber. Então, o próprio Senhor Jesus, ele se entregou em meu lugar e em teu lugar. Você pode dizer assim, ah, irmã Tamires, eu não tenho recordação de ter ganhado um dia um presente. Eu já ouvi gente dizer que não ganha nada. Ah, meu querido, mas faça uma reflexão nessa manhã de terça-feira. Pare um pouco e olha que o maior presente já foi dado por mim e por você. O nosso Senhor Jesus estava no seu trono, no seu lugar de glória, e ele se disponibilizou a vir a essa terra. Terra de angústia, terra de pecado, terras de coisas ruins, terra de fingimento, de falsidade, de engano, terra de lágrimas. E ele venceu tudo. E ele diz, eu venci o mundo. E porque ele venceu, meu querido, você também vai vencer. Nós iremos vencer. Nós iremos vencer na pessoa bendita do Senhor Jesus. Porque em Cristo nós somos mais que vencedores. Você pode olhar e você pode ver a sua vida, ver uma vida que talvez você tenha tantas percas, você tenha tantas frustrações, você tenha tantas dores e marcas, você tenha tanta dificuldade. Você pode ter crescido sem um pai, ou talvez sem uma mãe, ter crescido, talvez, educado pela vida, porque não tinha ninguém ali para te orientar, ninguém para te ensinar, isso causa uma lacuna ainda dentro de você. Mas saiba que mesmo mediante a tudo isso, nada invalida o poder da palavra de Deus, que diz que em Cristo nós somos muito mais do que vencedores. O que seria muito mais que vencedor para você, querido ouvinte? A gente vê numa corrida, tem o que chega em primeiro lugar, em segundo e terceiro. Quem chega em primeiro lugar é o vencedor. Mas o que poderia ser mais que vencedor? Mais que vencedor é aquilo que vence tudo, irmão. Vence tudo não pela força do seu braço, pela sua valentia, pela sua inteligência, pelo poder do dinheiro. Não, vence tudo na dependência de Deus. Vence a luta, vence a prova, vence a escassez, vence a calúnia, vence tudo em Cristo Jesus. É muito mais que vencedor. Jesus te chamou para ser muito mais que vencedor. Não se deixe abater, não se deixe entristecer. Creia no Deus que te chamou, porque é uma promessa de salvação para a nossa vida. É, meu querido, há uma promessa maravilhosa sobre nós. Mas nós precisamos fazer a nossa parte também. Qual é a nossa parte, irmã Tamires? A nossa parte é pegar as ordenanças do Senhor Jesus e colocar em prática na nossa vida. Coloque em prática, meu querido ouvinte, tudo aquilo que Deus tem ministrado em teu coração por intermédio da sua santa palavra. Coloque em prática aquilo que o céu tem expectativa sobre você. Coloque em prática aquilo que Deus já tem ministrado na tua vida por intermédio da sua palavra. Coloque em prática a obediência, a renúncia, o amor. Coloque em prática a servidão ao Rei. Coloque em prática o temor ao Espírito Santo. Coloque em prática guardar a palavra do Senhor. Coloque em prática fazer a obra de Deus. Coloque em prática temer ao Senhor. Honrar as pessoas, honrar a Deus e honrar também o teu próximo. Porque não adianta nós dizermos que amamos ao Senhor e desrespeitamos o nosso próximo. Não, não. Tamires, como que a gente respeita o nosso próximo? Quando a gente não fala mal das pessoas, quando a gente ajuda as pessoas, quando a gente não calunia ninguém, a gente está respeitando, querido. Tu coloca em prática tudo aquilo que Deus te chamou para fazer. E você vai ser uma bem-aventurada na presença do Senhor. Você vai ser um bem-aventurado na presença do Senhor. É, meus irmãos, assim o Senhor nos quer. Vamos de louvor? Eu gostaria de oferecer o louvor da Ângela Gonçalves, Na Eternidade, para todos os ouvintes que estão na escuta dessa programação. Que o Senhor nosso Deus abençoe. Vamos com essa linda mensagem cantada.

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1: Pois estou convencido de que nem a morte nem a vida, nem anjos nem demônios, nem o presente nem o futuro, nem quaisquer poderes, nem altura nem profundidade, nem qualquer outra coisa na criação, será capaz de nos separar do amor de Deus que está em Cristo Jesus, nosso Senhor. Romanos 8, 38 e 39.
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0: É isso aí, querido ouvinte. Nosso Deus é santo, é poderoso. E nessa terça-feira eu quero convidar você para vir para um dos nossos cultos. A nossa igreja está aberta desde as 6 da manhã e ficará aberta até as 21 horas, é quando encerra o último culto deste dia. Terça-feira, terça de bênção, terça de vitória, terça de milagre, terça de providência. No nosso salão principal, o culto está acontecendo. O próximo culto, meio-dia, depois às 14, depois às 19 horas, onde com certeza o Senhor vai falar aos corações, vai trazer libertação, cura. A palavra de Deus há de ser pregada, ser proclamada. Então você é o convidado especial do Senhor. O endereço da bênção é Rua Comendador Alexandre Amorim, 525, no bairro Aparecida. Vamos ouvir mais um louvor, oferecimento musical para nossa irmã Conceição. Ela que pediu o louvor Minha Bíblia. Colocar o louvor da nossa irmã Erene Miranda e Leia Miranda. Você fique com essa mensagem cantada.
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querido ouvinte, nós vamos se aproximando de encerrar essa uma hora de programa. Mas eu convido você a não desligar o seu celular, seu rádio, aí onde você está ouvindo essa programação. Porque na sequência entra o programa da Fundação Reviver. Um programa especial, programa onde o Senhor fala conosco, nós ouvimos louvores, palavra de Deus. Então você é convidado a continuar sintonizado, tá bom? Nós iremos orar agora, eu quero agradecer a todos os irmãos que interagiram conosco. Vamos orar por cada causa que nos enviaram aqui no WhatsApp. Eu convido você para que junto nós possamos orar, interceda pela sua causa, interceda pela causa de alguém também, porque nós cremos no poder da oração. Vamos orar ao Senhor. Glorioso Deus e eterno Pai, Pai, graças te damos, Senhor, por teu amor, por tua bondade, que é sem fim. Graças te damos, Senhor, por tudo, Pai. Graças te damos, Senhor Jesus, por tua benevolência, Senhor. Te pedimos, Senhor Jesus, que o Senhor venha nos ajudar, venha nos orientar, que o Senhor venha, meu Pai, o Senhor Jesus, nos conduzir. Eu peço, meu Deus, sabedoria do alto, porque a Tua palavra diz que nós devemos pedir sabedoria. Eu peço sabedoria do alto sobre a vida de cada ouvinte, sobre a minha vida, sobre a vida do Teu povo, Senhor. Para que o Teu povo tenha sabedoria, meu Pai, em suas decisões, em suas... Meu Pai, nos momentos difíceis, Senhor, quando ele não sabe o que fazer, quando ela não sabe o que fazer, ela possa receber do alto, Senhor. Meu Deus, a orientação, eu te peço sensibilidade espiritual. Meu Deus, que sejamos servos sensíveis a ouvir a tua voz, a ouvir o teu falar. Deus, eu peço ao Senhor, meu Deus, que o Senhor visite a cada ouvinte. Te apresento a irmã Karina, meu Pai, que está com seu irmão no hospital, meu Pai. Meu Deus, visita este varão, visita, Senhor, esta família, visita, meu Pai, a cada ouvinte, Senhor. Visita dando livramento, visita, meu Pai, enchendo-o com a Tua graça, com a Tua presença. Ó Deus, visita, meu Deus, trazendo renovo, refrigério, bálsamo, trazendo, meu Deus, a alegria, porque a alegria do Senhor é a nossa força. Deus, vai abençoando, Senhor Jesus, nesta manhã. Abençoa, meu Deus, a cada ouvinte. Abençoa as crianças, abençoa os jovens, Senhor. Abençoa os anciãos, Senhor. Abençoa, meu Pai, o pastor André, a irmã Lorena, sua família, seus filhos, ó Pai. Abençoa, meu Deus e meu Pai, a tua igreja. Abençoa o teu povo, amém, Brasília. Abençoa a diretoria da nossa igreja. Abençoa os presbíteros, os pastores, meu Pai, os visitantes. Deus, vai visitando o teu povo com a tua paz, Senhor. Livra, guarda, protege. Ó Deus, eu te peço, meu Pai, que nessa terça-feira o teu povo, meu Deus, venha se regozijar, meu Deus e meu Pai, em tua presença. Repreenda a fúria do inimigo, repreenda, Senhor, todo o mal. Repreenda a enfermidade, repreenda, Senhor, meu Deus e meu Pai, a tristeza, o desânimo, a amargura. Esta pessoa que está com a sua alma amargurada, Senhor, essa pessoa que não consegue sorrir, não consegue ter contentamento no Senhor, ó Pai, em Ti, Senhor, mas nessa manhã vai mudando o quadro, Senhor, desta pessoa, meu Deus, essa pessoa que está, meu Deus, com a sua fé tão estremecida, meu Pai, que ela está, meu Pai, definhando espiritualmente, meu Deus, mas eu peço ao Senhor que nesta manhã o Senhor possa regar esta vida, regar esta fé. O Senhor possa fortalecer, Senhor. O Senhor venha entrar com a Tua mão poderosa, mudando o quadro, Senhor, desta pessoa. Deus, vai abençoando, Senhor, as nossas vidas, vai confirmando vitória em nome de Jesus.
Amém e amém. Que Deus abençoe, querido ouvinte. Fique na paz do Senhor Jesus. Aqui quem se despede é a sua irmã em Cristo, Tamires. Mas convido você a não sair. Fica ligadinho que logo menos nós temos hoje o programa Espaço Reviver. Deus abençoe e fiquem na doce e gloriosa paz do Senhor Jesus.

0: programa Voz da Libertação, no espaço Reviver. Na direção geral está o nosso presidente, nossa presidente Ereni Miranda. E na direção estadual, nosso presbítero André Zibruski. E nos botões eletrônicos, a cooperadora Tamires, quem vos fala, a irmã Rita e a irmã. Eita, Glória, estamos aqui para no espaço Reviver. Você que está conosco, fique conosco, fique conosco nesta manhã. Já queremos anunciar a grande campanha. Primeiro dia da campanha, na quinta-feira, a minha fé gera milagre. Você que está aí precisando de um milagre, você está precisando de fé, renovar sua fé, renovar sua esperança, tirar esse desânimo, essa tristeza, esse choro, essa coisa de estar desanimada, entristecida. Venha para a casa do Senhor, o Senhor garante a vitória. E pela manhã que está pregando a palavra de Deus, irmã Ivaneide.
1: É a cooperadora Dila, ela está pregando a palavra
0: Glória
1: de Deus.
0: Glória a Deus, mulher de Deus.
1: É, mulher de Deus, serva do Senhor, né? Vai estar pregando pela manhã. E ao meio-dia, a cooperadora Nazaré Froes, né? Vai estar
0: Glória
1: pregando
0: a Deus.
1: Também, mulher de Deus, né? Usada na mão do Senhor. E à tarde, a cooperadora Sebastiana, né? No primeiro dia da campanha, né? Minha fé gera milagre, né? Primeira quinta-feira da campanha. É isso, irmã?
0: É isso mesmo. Mas agora nós vamos orar para que Deus venha falar contigo e comigo. Vamos orar ao Senhor.

mas tu conheces, Senhor, todas as necessidades. Tu conheces todas as dificuldades desta pessoa, Senhor. Tira esse impedimento, este atrapalho. Entra com teu milagre neste lar, nesta casa.

abençoe essas pessoas que estão nos ouvindo. Entra com o teu poder de glória, meu Pai. Tu és o Deus de perto, Deus de longe, Todo-Poderoso.

está aflita, meu Pai. Dá o teu refrigério, abençoa a todos, pelo nome do Pai, do Filho, do Espírito Santo de Deus. Amém e amém, Jesus.

0: Glória a Jesus. E vamos de louvor, você que está aí nos ouvindo. Gostaria de pedir o louvor, vaso de honra. Queria oferecer para as irmãs que já estão aqui, a irmã Raimunda Teixeira, o irmão Mateus, o irmão Raimundo Guedes, a irmã Karina. Eu queria oferecer também a irmã Léo, para a irmã Antônia, para a irmã Leoneide, a irmã Joana Neves. Todos que estão ouvindo a programação, ouça esse louvor. E eu creio que o Senhor quer te usar nesta terra como vaso de honra. Ouça esse louvor, irmã Ivaneja. A senhora quer oferecer para alguém?
1: Eu vou oferecer sim para a irmã Joana Pereira, que está curando, né, daquela enfermidade, graças a Deus. E para a minha filha Ivone, que está lá em Fortaleza, e amanhã ela vai estar aqui.
0: Manoel, eita glória. Ouça esse louvor e Deus abençoe grandemente a sua vida.

0: Glória a Jesus. 9:20, estamos aqui no Espaço Reviver. E o irmão Raimundo Guedes, que é ali de Cacau Pereira, mandou um áudio para nós. Você pode ouvir esse áudio conosco, estou oferecendo um louvor. Eu também ofereço para todos vocês. Ouçam o áudio dele e nós vamos colocar o louvor para ele. Amém?
1: Minhas irmãs, meus irmãos do Espaço Reviver e da programação da Voz da Libertação, aqui é sua mãe em Cristo, Raimundo Guedes, que se encontra aqui em Manacapuru, mas congrego em Cacau Pereira. Que a graça e a paz de Deus reine em cada coração e também para os amados ouvintes da Voz da Libertação, que honra e glória seja dada ao Senhor pela vida de cada um de vocês que estão caminhando no Evangelho. E aqueles que também que ouvem a Voz da Libertação, que ainda não são evangélicos, que Deus abençoe a todos vocês, que as portas, a prosperidade, a saúde reine na vida de vocês. Amém? Que eu quero que você dê um alô para os irmãos aqui de Manacapuru, de todas as congregações, onde terminamos uma poderosa campanha aqui no Campo do Prazão, o Poder da Oração. Foi uma bênção de Deus. E as irmãs e irmãos que compareceram, todo foram agraciados pela graça de Deus. Amém, meus irmãos? E também eu quero oferecer um hino para vocês e para toda a audiência da Voz da Libertação. Vem me ajudar. É o hino que, quando aceitei Jesus, foi ele que ouvi pela primeira vez e veio no momento que eu estava mais precisando. Deus abençoe a todos, sou mãe em Cristo, Raimundo Guedes, que a glória de Deus reine em cada vida.

0: 少。
1: A paz do Senhor, irmãs, aí da Fundação Reviver, aqui o presbítero Alcino, quero pedir um louvor da cantora Cristina Santana. Cristina Santana, no deserto. E ofereço para todas as pessoas que estão ouvintes, para todas as pessoas, irmãs e irmãs que estão no deserto, Deus tem a vitória para você, ofereço para todos vocês, para toda a comunidade, para também as pessoas que estão sintonizadas com o programa A Voz da Libertação. Deus abençoe a todos.

0: 9:29, nós estamos aqui no Espaço Reviver e eu queria te convidar para vir para o culto da quinta-feira, que nós temos culto 6 da manhã, 7 da manhã, às 9, ao meio-dia, às 14 horas, e à noite tem uma oração de Getsêmani. Então, é uma quinta-feira abençoada, onde tem o dia todo a Fundação Reviver está aqui, estamos orando, jejuando pela sua vida, para que Deus venha falar contigo. Estamos no primeiro dia da campanha, para você, 3 quinta-feira. A minha fé que gera milagres. Nós precisamos de fé. Nossa fé é genuína. O pastor pregou sobre fé. E você precisa de fé. Eu e você precisamos de muita fé. Para que o Senhor venha gerar os nossos milagres. Queria falar para você da Fundação Reviver. Nós temos vários projetos da Fundação Reviver. E nós precisamos da sua ajuda. Domingo que vem vai ser a reunião de obreiros, aonde os pastores, os dirigentes vão trazer a sua contribuição, o fardo que foi solicitado pelas irmãs aqui da Fundação Help. Mas eu e você precisamos também ajudar. Inclusive o pastor disse que vai colocar agora na ceia, vai pedir para as irmãs virem ajudar também com 1 quilo, com 2 quilos de alimento para a Fundação Reviver. Pense você que o nosso projeto ele já alcançou milhares de vidas. Antes havia uma entrega de 180 cestas, hoje nós estamos entregando mais de 300 cestas. Você vê a irmã Ellie Gleice, só foi lá para o Jauari e levou 30 cestas básicas para ajudar as pessoas necessitadas daquele lugar. E levou os jovens, né? E deu presente para as crianças. Esse é um trabalho assistencial que nós todos precisamos fazer. Precisamos ajudar as pessoas que estão em dificuldade financeira. Você vê que a irmã Ellie Gleice foi com os jovens no domingo levar essas cestas básicas. E você precisa nos ajudar também. Nós precisamos da sua ajuda. Nós temos também, nós estamos aqui com o projeto da Casa Aberta, que já estamos aqui orando, pedindo para Deus trazer pessoas para ajudar a fazer a reforma da Casa Aberta. Nós precisamos fazer essa reforma, nós precisamos comprar móveis, equipamentos para que essa Casa Aberta venha ser inaugurada, porque também com a Casa Aberta vai abrir o projeto 60+, a qual vai ter fisioterapia, o atendimento ao idoso, não só da nossa igreja, mas também dos idosos que estão aí fora pedindo socorro. E também o Ateliê 60+, vai estar junto com essa Casa Aberta. O Ateliê 60+, é uma oficina que vai ter profissionais aqui para ensinar aos idosos a costurar, a fazer crochê, a bordar, a pintar, a fazer ornamentações, a fazer vasos, né? O idoso ele precisa trabalhar a mente dele para ficar mais renovada, fortalecida. E para que ele seja... Muitas pessoas, elas têm o idoso e elas afastam o idoso do seu dia a dia, do seu habitat. Não leva o idoso acaba sendo excluído das suas atividades familiares. E é necessário que o idoso esteja presente na vida familiar. Quando eu saio, eu levo minha mãe para o aniversário. Ela disse que não gosta de sair, não. A senhora vai na casa do seu filho, na casa da sua filha, para estar num outro ambiente, para saber que a pessoa não está ali parada, que a pessoa fica desanimada, entristecida, irmãos. A pessoa chega até a pegar uma depressão, um idoso. Quantos idosos estão depressivos? Porque os familiares deixaram ele, de levar ele, fazer parte da família, das partes social da família. E nós precisamos abrir essa Casa Aberta. Eu queria que vocês nos ajudassem através do Pix. Você pode ajudar os fardos também, cestas básicas. Eu fiquei muito feliz que eu cheguei aqui sábado e eu vi que teve alguém que contribuiu com 5 cestas básicas e colocou ali na caixinha 5 cestas básicas. Eu olhei, sempre quando eu chego, eu olho a caixa da Fundação Reviver, eu fiquei muito feliz. Senhor, Deus abençoe essa pessoa que ajudou a Fundação Reviver, porque Deus, ele não fica devendo nada para ninguém. Aquele que empresta ao pobre, Deus vai te recompensar. E nós continuamos ajuntando as tampinhas. Você que está aí, ó, a irmã Ivaneide já disse aqui que ela tem um lanche que ajunta as tampinhas para ela. Tem uma irmã que ajunta as tampinhas e ela ajunta as tampinhas. Eu ajunto as tampinhas lá na minha casa e também ajunto as tampinhas que está lá, porque eu moro num apartamento, né? Tem outras pessoas que moram lá. E quando eu vejo as tampinhas lá jogadas, eu vou lá e junto as tampinhas, tiro ela lá da lixeira, às vezes está tudo separado, só garrafa, e eu tiro, irmãos. Porque assim como eu peço para você, eu tenho que também praticar aquilo que eu falo. É necessário eu viver aquilo que eu falo, hein? E você pode nos ajudar grandemente, Deus vai te recompensar, abençoar grandemente, não é isso, irmã Ivaneide?
1: Isso, também as latinhas, né, irmã? Eu também pego as latinhas e peço para os meus netinhos também pegar as latinhas e guardar. Aí eu lavo e eu deixo secando e trago para cá. Eu já tenho um monte para trazer, tá, irmão? E agora eu vou dar o número do Pix, né? Para você que quer ajudar a Fundação Reviver com seu Pix, né? Enviando para essa conta aqui e depois você envia o comprovante para esse número que eu vou lhe dar. Pega lápis, caneta e papel, vamos anotar, tá bom? Eu vou dar o número do Pix para vocês, tá, irmãos? Aleluia. É, o Pix é 00-277-850-00-0131. Vou repetir, 00-277-850-00-0131. E eu vou dar agora o número do telefone para você enviar o comprovante. Amém? É 98-447-6580. Tá certo? 98-447-6580. Esse é o número do celular para enviar o comprovante.

0: Pois é, eu fiz o propósito, né? Do carnezinho, do reviver. Eu fiz o primeiro, aí depois eu fiz o segundo. Tudo pela minha fé na vida do meu filho. Então foi abrida uma porta para ele, que é dele mesmo, que Deus deu para ele mesmo. Em nome de Jesus.
1: Qual é o seu nome?
0: Socorro. Moro no Santo Antônio, na Rua Marizal, 38.
1: O que você vai falar para as pessoas que estão ouvindo o programa?
0: Que eles venham dia de quinta-feira buscar, que a benção está aqui na Deus e Amor.
1: Deus garante a vitória?
0: Garante.
1: Glória a Jesus. Você viu o testemunho da irmã Socorro? Ela fez o primeiro propósito, fez o segundo e o Senhor abriu uma porta para o seu filho, uma porta de excelência. Ela estava muito feliz porque Deus surpreendeu ela, né? Mas você vê, tudo é propósito, meu irmão. Você precisa, eu e você temos propósito diante de Deus, porque nós não podemos ficar assim, ah, eu vou para a igreja. Não, eu vou para a igreja, vou fazer essa campanha e Deus vai operar na minha vida, Deus vai resolver esse problema. E se essa campanha não, eu não ouvia ele não falar, eu vou fazer outra campanha, eu vou fazer outra. Você precisa chamar a atenção de Deus. Você viu aquela mulher cananeia? Ela chamou a atenção de Deus. Você viu a viúva do juiz único? Ela chamou a atenção do juiz e o Senhor comparou ele. Um juiz, se nós nos clamarmos, ele não iria ouvir nossa voz. Então, você vê, precisamos ser determinados. Eu vou fazer essa campanha, vou fazer outra, e Deus vai operar o milagre. Deus vai fazer algo na minha vida, na vida do meu irmão, da minha família. Deus vai fazer algo. Nós cremos nisso, você tem que crer. Por isso, nós estamos nessa campanha. Três quinta-feira, a fé que gera milagres. Qual é o milagre que você está precisando? Qual é o milagre que você está necessitando? Minha fé que gera milagre. De manhã, quem está pregando a palavra de Deus vai ser a irmã Dila, uma cooperadora, mulher de Deus, que está toda quinta-feira cedinho aqui orando conosco. Ao meio-dia, a irmã Nazaré Froz, uma mulher que está desde a juventude aqui na casa de Deus, não saiu, a meio das lutas, vendavais, continua aqui na presença do Senhor. E a cooperadora Sebastiana Taz, uma mulher de Deus que está aí no evangelismo, trabalhando para o Senhor de dia e de noite. E você quer receber a sua vitória, venha para o Escudo da Fundação e vê. Nós vamos estar aqui orando para que Deus venha operar grandemente na sua vida e que Deus venha falar grandemente. Amém? Vamos de louvor, vamos ouvir o louvor Vaso de Honra. Eu quero oferecer para todos, para a irmã Ana Paula, o seu esposo Antônio, para a Expansão Jovem, para as Mulheres de Fé, para a Adote Uma Alma e para as Guerreiras de Cristo. Irmã Ivaneira, a senhora oferece para quem?
2: Também para as Guerreiras de Cristo, serva de Deus. A irmã Joana Neves, né, serva do Senhor.
1: Glória a Jesus, eu pedi vaso de honra, mas ele já tocou, né? Vamos ouvir agora o louvor Maranata. Amém? Você pode ouvir. E Deus abençoe. Jesus está vindo. Precisamos estar preparados. Amém? Ouça esse louvor.

nós vamos ler a palavra do Senhor nessa manhã. E a palavra do Senhor se encontra em Salmo 121. Eu estava procurando uma palavra para trazer para os meus irmãos, né? Aleluia. E você que está aí na sua casa, no seu carro, no escritório, ouça a palavra do Senhor nessa manhã. Eu vou ler a palavra e em seguida nós vamos orar, tá, irmãos? Aleluia, fazer uma oração. Salmo 121, vamos ler. Vamos ler todos eles, são 8 versículos, né? E Deus, Ele vai fazer a obra, tá? Elevo meus olhos para os montes, de onde me virá o socorro. O meu socorro, Ele vem do Senhor, que fez os céus e a terra, e não deixará vacilar o teu pé, aquele que te guarda e não tosquenejará. Eis que não tosquenejará e nem dormirá o guarda de Israel. O Senhor é quem te guarda, o Senhor é a tua sombra e a tua direita. O sol não te molestará de dia, nem a lua de noite. E o Senhor te guardará de todo mal e Ele guardará a tua alma. O Senhor guardará a tua entrada e a tua saída desde agora. Para sempre, Senhor, meu Deus e Pai, aqui está a Tua palavra santa, Senhor. Que Tu venha tomar o primeiro lugar, que o Senhor venha falar conosco, falar com os ouvintes, Pai. Em nome de Jesus Cristo, fala aquilo que Tu queres falar. Amém. Glória a Deus, aqui está a palavra do Senhor, né? Uma palavra maravilhosa nessa manhã para os nossos corações. Deus é guarda fiel do seu povo, né? E a palavra do Senhor diz assim: elevo meus olhos para os montes, de onde me virá o socorro. Eu não sei o que você está passando, meus irmãos. Eu não sei o que você está passando, qual é o problema, qual é a dificuldade. Mas para você obter o socorro, você tem que falar com o Senhor, você tem que colocar na presença do Senhor aquilo que você está passando, aquilo que você está precisando, que tu está pedindo do Senhor. Só Ele pode socorrer, nos socorrer, porque não tem outro, aleluia, Jesus, que possa nos socorrer. Louvado seja Deus, quando nós estamos vivendo algo que nós não podemos resolver, que nós colocamos na mão do Senhor, ou nós colocamos na mão dos médicos, na mão dos advogados, na mão do juiz, e Ele não pode resolver. Mas se a gente colocar na mão do Senhor, minha irmã, Ele vai resolver para você e vai ser tão rápido. É só você crer, confiar no Senhor e esperar. Porque muitas vezes a gente coloca na mão do Senhor e não confia. Porque a gente acha que o Senhor vai demorar muito, né? Aleluia. Nós queremos resolver a nossa situação, as nossas causas, né? Pelas nossas próprias mãos. E o Senhor sai, aí deixa a gente ali, só fica olhando, né? Porque a gente colocou na mão dele e depois a gente tirou para a gente resolver, né? Para botar em outras mãos, ele não vai resolver. Mas se você colocar nas mãos do Senhor esse problema que você está passando, essa enfermidade, esse problema que você está passando com seu filho, com seu esposo, com a sua esposa, com seu parente, ou mesmo uma enfermidade que está afetando o seu corpo, se você colocar nas mãos do Senhor e aguardar pelo Senhor, Ele vai resolver, Ele vai curar, Ele vai abrir uma porta, Ele vai socorrer você, aleluia, Jesus, glória a Deus, e bem rápido, irmãos, aleluia, porque o Senhor, quando Ele faz bem, Ele faz o melhor para nós, porque Ele nos ama, glória a Deus. Então, o versículo de número 2 fala assim: o socorro vem do Senhor, que fez os céus e a terra, não vem do homem da terra, não vem do governo, não vem do presidente, não vem, só vem do Senhor. É só você crer, confiar e deixar na mão do Senhor para que Ele possa resolver, solucionar esse problema que está afligindo a sua alma, que está lhe atribulando, você está triste, mas se você colocar na mão do Senhor, tudo isso Ele vai resolver e você vai ficar feliz, porque vai crer que o Senhor é que pode resolver todas as nossas causas.
E o versículo de número 3 fala assim: não deixará vacilar o teu pé, aquele que te guarda não tosquenejará. E o inimigo, ele não pode tocar em nós. Aleluia, mesmo que ele queira tocar na nossa vida, na nossa alma, ele não pode, como ele fez com Jó, né? O Senhor, ele, quando Satanás foi pedir, aleluia, para tocar em Jó, ele disse assim: toca em tudo que é dele, tudo, toca na carne, na pele, em tudo que é dele, mas não toca na alma, porque a alma dele é minha. Então, o inimigo, ele não está, ele não pode tocar na nossa alma. Ele pode tocar em tudo que é nosso, mas depois Deus vai restaurar, vai restituir tudo que nós perdemos, porque o Senhor, ele tem tudo para nos dar. Como ele fez com Jó, ele restaurou a saúde de Jó, ele deu uma família linda para Jó, filhos lindos, filha linda, deu tudo do melhor para Jó, restaurou a saúde e restituiu tudo que Jó perdeu. E isso é o que Deus faz por nós, amém, irmãos? Aleluia! Então, aqui está a palavra do Senhor, essa palavra nessa manhã poderosa, que o Senhor está falando conosco, porque Ele nos ama, Ele nos quer bem, irmãos, aleluia! Ele quer ver o seu povo feliz, aleluia! E o seu povo feliz, é assim que o Senhor quer nos ver, que nós buscamos ao Senhor, confiamos nele e deixamos tudo na mão dele para que ele possa resolver. Amém? Glória a Deus. Vamos orar, agradecer essa palavra, irmã. Senhor, meu Deus e Pai, em nome de Jesus Cristo, eu quero te agradecer, Senhor, por esse momento que nós estamos falando, que o Senhor está falando conosco, Senhor. Em nome de Jesus Cristo, essa palavra maravilhosa que falou no nosso coração. E eu creio que falou no coração dos nossos ouvintes. Em nome de Jesus Cristo, Pai, que o Senhor venha abençoar cada pessoa que ouviu essa palavra nesta manhã, Senhor. Que o Senhor venha abençoar. Que o Senhor entrou nesse escritório, entrou nesse lar, entrou na vida dessa pessoa e que está triste, que está com problema, mas eu creio em nome de Jesus Cristo essa palavra, Senhor. O Senhor alegrou o coração dessa pessoa em nome de Jesus. Amém. Já aprovou? Já aprovou?

0: 9h57, já estamos aqui nos despedindo de vocês. Que Deus abençoe grandemente a sua vida. Deus venha te dar uma semana abençoada. Quem despede a irmã Rita e a irmã Ivaneide
1: Rebouças.
0: A paz do Senhor. E venha na próxima terça-feira. Estamos aqui no Espaço Reviver. Deus abençoe. Fique com Deus. Fique na paz do Senhor Jesus.

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0: 11 horas e 1 minuto.
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0: Estamos de volta com você aqui no Voz da Libertação, 11 horas e 4 minutos ao vivo com você, diretamente aqui de São Paulo, e nós queremos saber quem está chegando com a gente agora. Seja muito bem-vindo, você que sintonizou a tua rádio na rede de rádios Deus e Amor e acompanha agora o Voz da Libertação, este programa que é oficial da nossa igreja Deus e Amor. Aqui você acompanha conteúdos bíblicos, cristocêntricos, informações relevantes e atuais sobre a nossa igreja e muito mais. Eu sou o Ítalo Siqueira e é um imenso prazer estar com você aqui neste programa todo especial. E é óbvio que eu nunca estou sozinho, né? Estou muito bem acompanhado hoje pelo meu grande irmão Gabriel Araújo. Gabriel, tem gente nova no pedaço, hein?
1: Ah, seja bem-vindo então, você que agora está acompanhando nessa maior rede de rádio, que é a rede de rádio Deus e Amor. Bem-vindo a essa programação, tenho certeza que a sua casa será abençoada. Ó, lembrando que você que chegou agora, você faz parte do EBV, que é a escola bíblica do Voz da Libertação, e temos uma pergunta hoje. E a pergunta da nossa enquete hoje, que é o momento onde nós falamos um pouco sobre a palavra de Deus no sentido de perguntas e respostas, a pergunta hoje é: qual escriba liderou o povo, qual escriba liderou o retorno dos exilados para ensinar a lei de Deus ao povo em Jerusalém? Vou repetir, porque eu quero que vocês da rádio vote, tá bom? Deixa a sua resposta. Qual escriba liderou o retorno dos exilados para ensinar a lei de Deus ao povo em Jerusalém? A, foi Neemias. B, foi Esdras. Ou C, foi Ageu? E essa resposta é com você. E como é que eu voto, Gabriel? Se essa resposta, você vota pelo WhatsApp ou pelo YouTube. Se você for no YouTube, lá está lá na nossa enquete. Mas você que chegou agora pela rádio, você pode votar pelo WhatsApp. 119-8292-3392. Só não pode deixar de votar, viu?
0: E hoje nós queremos 200 votos, hein?
1: Ah, Marcos? 200 votos.
0: Já temos um número aproximado aí de votos?
1: Só pelo YouTube, 78.
0: Opa, 78. Quase. Nós temos o pessoal que está votando pelo WhatsApp, pelo WhatsApp, Instagram.
1: Exato.
0: E agora é momento de você que chegou recentemente pela rede de rádio Deus e Amor votar e participar da enquete de hoje. Falando sobre a palavra de Deus, nós chegamos ao momento do devocional do dia. E eu quero que você abra a tua Bíblia no livro de Salmos, ok? Hoje nós vamos ler um salmo inteiro, mas calma, é o Salmo 126. Vamos lá? Hoje eu quero falar um pouquinho sobre esse salmo que é muito profundo para a nossa vida e para o nosso coração. Vamos lá, Salmo 126, vamos ler o texto. Quando o Senhor trouxe do cativeiro os que voltaram a Sião, estávamos como os que sonham. Então a nossa boca se encheu de riso e a nossa língua de cânticos. Então se dizia entre as nações: grandes coisas fez o Senhor a estes.

0: grandes coisas fez o Senhor por nós, e por isso estamos alegres. Faze-nos regressar outra vez do cativeiro, Senhor, como as correntes do sul. Os que semeiam em lágrimas cegarão com alegria. Aquele que leva a preciosa semente, andando e chorando, voltará, sem dúvida, com alegria, trazendo consigo os seus molhos. Eu quero falar um pouco hoje sobre o consolo aos que choram, o consolo do Senhor, a forma que Deus consola aqueles que choram e que sofrem. O Salmo 126, ele nos lembra muito que o nosso Deus é capaz de transformar o nosso choro em riso, a nossa tristeza, a nossa mágoa, angústia em alegria. O salmista recorda o tempo em que o Senhor restaurou a sorte do seu povo, trazendo alegria e esperança depois de um período de muito sofrimento. Talvez você que nos acompanha agora esteja passando por dias muito difíceis. Talvez você tenha a impressão de que as suas lágrimas, o seu choro, o seu sofrimento nunca vão acabar. Mas não desanime. O verso 5 do Salmo 126 declara: os que semeiam em lágrimas cegarão com alegria. Isso mostra que, mesmo em meio à dor, ao sofrimento, à tristeza, você pode continuar confiando em Deus e permanecer fiel à sua palavra. Assim como um agricultor semeia com esperança de colher no futuro, colher um bom fruto, uma boa colheita, continue caminhando com Deus, mesmo quando o caminho é difícil. Você não precisa esconder os teus sentimentos de Deus, as tuas lágrimas, o teu sofrimento, a tua tristeza. Apresente a Ele todas as tuas dores e confie no cuidado de Deus. O choro não é o final da tua história. Continue confiando, continue crendo, buscando ao Senhor apesar do sofrimento, porque Deus permanece sendo a tua esperança. Assim como o povo de Jerusalém passou 70 anos no cativeiro, mas depois Deus os restaurou para a sua terra e deu a eles uma nova fase, uma nova vida, Deus pode dar a você também. Não importa como está sendo o teu cativeiro, os teus 70 anos de sofrimento, o que importa é que Deus tem plano de paz e prosperidade para o teu coração. Eu quero compartilhar com você agora mais um testemunho que é o que Deus está fazendo aqui na nossa igreja, são milagres. O Cauã de Souza, ele compartilha com a gente a libertação de um cativeiro também. Preste muita atenção e vamos ver como Deus operou na vida dele e de sua família.
1: Um propósito que eu fiz com Deus, né, de libertação, na vida do meu irmão, né, que ele se encontrava preso, né, ficou 15 anos preso e já fazem, graças a Deus, para a honra e glória de Deus, já fazem 2 meses, né, que ele saiu daquele lugar, né. Antes dele ser preso, ele cometeu vários delitos, né, participou de quadrilha, né, e ele era afastado do evangelho de Deus, né, ele era da Deus Amor também, louvava a Deus, exaltava a Deus e se afastou, né, na sua adolescência. E partiu para esse mundo, né? Deus permitiu ele passar essa situação, né? Para que mostrasse que até naquela situação, através desses 15 anos, Deus estaria cuidando nele, né? Ele passou por várias situações lá, né? Depressão, coisas espirituais que ele passou lá dentro, né? E eu decidi fazer esse propósito por causa que ninguém na minha família já estava tendo a esperança que ele poderia sair de lá, porque ele já tinha pegado anos de cadeia, muitos anos, né? Fiz propósito com Deus aqui na igreja, Deus é Amor, e fiz propósito com Deus em casa, que se Deus libertasse meu irmão, eu estaria, quando a oportunidade surgisse, eu estaria contando esse testemunho, né? E Deus já está fazendo a obra, né? Já está agindo também, que ele já está de 100%, como ele saiu ruim lá de dentro, ele já tá uns 50% já, né? já conversa, ele não sai de casa, agora ele sai, conversa, ele dá risada, ele brinca, ele tá lembrando das pessoas que ele não lembrava mais, né? E tá ouvindo pregação, coloca o celular lá em casa pra ele mexer, ele fica ouvindo pregação, ele ouve louvor. Deus já tá agindo, né? E logo, logo, eu creio que eu vou trazer ele aqui pra ele contar a bênção, né?
0: O nosso Deus liberta e transforma vidas. O Cauã compartilhou com a gente o testemunho do seu irmão, cometeu diversos crimes, delitos, foi preso e dentro da prisão ele foi liberto. Mas é interessante que o irmão dele estava na prisão, mas o Cauã estava orando, fazendo propósitos com Deus. Isso mostra o verdadeiro irmão, o verdadeiro amigo, que ora por você, que intercede por você quando você está no seu pior momento. E eu quero deixar esses dois ensinamentos para você. O primeiro, você tem intercedido pelas pessoas que precisam, talvez uma pessoa que está presa, uma pessoa que está doente, uma pessoa que está dentro do cativeiro, você está intercedendo por ela? Em segundo lugar, o nosso Deus é o Deus que liberta, que dá novas chances, novas oportunidades. Ele está dando para você nesta manhã e Ele está transformando a tua vida. Se você se encontra em uma dessas situações, tem alguém da tua família que está preso, oprimido, está doente, vem buscar com a gente aqui na nossa igreja. A nossa sede mundial está no centro de São Paulo, Avenida Prefeito Passos, número 10, bairro Liberdade. Nós temos cultos todos os dias e você pode participar de um desses cultos com a gente. Ok? Olha só, nós vamos agora a um momento muito interessante falando das nossas igrejas, inclusive você que deseja cultuar com a gente em outras cidades, outras regiões, buscando na internet, colocando o nome da nossa igreja, você encontra o endereço da IPDA mais próxima de você. E falando sobre isso, nós temos um convidado, um pastor que é de uma das nossas igrejas. De qual cidade, qual estado será? Vamos descobrir com Gabriel Araújo no quadro Batismo em Pauta.

0: Olá, bem-vindos ao quadro Batismo em Pauta, um dos quadros do nosso programa Voz da Libertação, onde falamos de uma das missões dada pelo nosso Senhor Jesus Cristo, que é sobre o batismo, que ele diz que aquele que crê e for batizado será salvo. Ele diz: ide por todo mundo e pregai o evangelho toda criatura, batizando-as em nome do Pai, do Filho e do Espírito Santo. E nossa igreja pega essa missão com muito afinco e estamos aí falando sobre o batismo. E hoje temos um convidado muito mais que especial, nosso pastor Everaldo Silva, que é o atual responsável da sede setorial de Pimentas em Guarulhos. Pastor, bem-vindo.
1: Amém, querido. Deus abençoe.
0: É um privilégio receber o senhor aqui.
1: Sempre
0: Deus abençoe.
1: Prazer estar com os irmãos aqui.
0: Glória a Deus. O senhor está agora na IPDA Setorial de Pimentas.
1: Setorial Pimentas, isso mesmo. Faz parte da Estadual de Guarulhos, né?
0: Ah, sim. Está há quanto tempo, mais ou menos?
1: Estamos há um ano, praticamente.
0: Ah, então a Setorial de Pimentas é uma setorial, até onde eu sei, fui lá uma vez no evento pentecostal. O povo lá gosta de dar glória a Deus.
1: Ah, sim, com certeza.
0: E vamos, eu quero saber um pouquinho mais sobre a questão do batismo. Como o senhor está um ano e um pouquinho lá nessa igreja, tenho certeza que o senhor participou do último batismo, certo?
1: Sim, a gente participou, nessa setorial agora, a gente participou dois batismos. Em março e também agora em setembro.
0: Glória a Deus, glória a Deus. Então vamos falar sobre o batismo e eu gostaria já de saber a sua opinião. Quando se fala de batismo, qual que é a primeira coisa que vem à mente, que vem ao coração ou que o senhor lembra, biblicamente falando, teologicamente falando, aquilo que o batismo remete ao senhor?
1: Então, Gabriel, vejo o batismo como um sacramento, né?
0: Sim.
1: É um ato de fé cristão.
0: Exato.
1: Que simboliza o arrependimento.
0: Uhum.
1: Onde a pessoa vai deixar de ser o velho homem,
0: sim,
1: se tornar uma nova criatura diante de Deus e precisa passar por esse processo, que é o batismo, né? O arrependimento de todos os pecados e passar a ter uma vida mais íntegra, mais interligada com Deus e aprender mais e mais ainda os objetivos bíblicos e morais do homem.
0: Glória a Deus, até porque uma pessoa quando ela passa pela questão do batismo, por exemplo, é uma pessoa que primeiro já foi transformada, porque sim, a palavra entrou no coração, ela foi transformada, agora ela faz a confissão pública da fé dela, de que ela vai seguir a Cristo, ou seja, se ela vai seguir a Cristo, logo ela tem que aprender quais são os parâmetros de Cristo.
1: Sim, com certeza. Né,
0: como deve andar com Ele. E justamente sobre isso, falando sobre essa nova vida, falando sobre aquilo que Paulo fala em Gálatas: já não vivo mais eu, mas é Cristo que vive em mim, a vida que eu levo já é para o Filho de Deus. Falando de pessoas ou sobre pessoas transformadas, o senhor teve alguma experiência nesse último batismo que participou, dirigindo Pimentas? O senhor viu alguma coisa ou vivenciou algo que ficou gravado no seu coração, na sua memória?
1: Sim, com certeza. Como a gente está sempre por dentro, né, na questão de batismo,
0: sim,
1: tanto no momento que a pessoa reconhece que é um pecador, entrega a sua vida para Jesus, naquele mesmo instante a gente se preocupa em querer ensinar para a pessoa o que é o batismo, o que é ter uma vida com Deus, o que é ser transformado. E aí nós começamos os estudos com essas pessoas para que elas possam entender realmente a importância do batismo, né?
0: Sim.
1: Que é deixar toda a prática errônea e seguir uma vida de santificação doutrinada, para ter, de fato, um espaço diante de Deus e transformação, né? E um jovem que a gente estava estudando ele, né, preparando ele para o batismo, e ele não tinha, assim, não tem uma mentalidade, digo, no sentido perfeita.
0: Sim, sim. Né?
1: Ele tem uma dificuldade na interpretação, tanto que ele tem um momento delicado de aprendizado, né? Então, com calma, com toda paciência, explicamos o que é Deus, explicamos o que é o batismo. E nisso ele foi abrindo a mente dele. Ah. Quando se perguntava para ele o que é o batismo, ele...
0: Glória a Deus.
1: Eu preciso saber, eu preciso entender isso. Então, sim, a gente, com o tempo, com carinho, com grande afeto e amor, fomos mostrando para ele o que é o batismo, né? E não acabou nem o estudo total do batismo, foi aonde ele mesmo disse: não, eu quero. Eu quero ter essa experiência, eu quero ter uma vida mudada, vou abandonar todas as práticas que eu cometia. E resolveu, decidiu corpo, alma e espírito se entregar. E foi batizado e naquele momento, no batismo mesmo, muitas pessoas se maravilharam com isso. Imagina a gente ver a pessoa crescendo na fé e levar até o batismo e chegando lá, a pessoa sentir, né, a transformação. Isso foi muito gratificante.
0: Porque o que o senhor falou, eu achei muito interessante, porque às vezes as pessoas que não conhecem a Cristo, não conhecem essa vivência de igreja, às vezes ficam um pouco perdidas quando Sim. nós falamos de Jesus, né? Talvez eles tenham uma interpretação totalmente diferente daquilo que a Bíblia fala. Então, Verdade. Esse ato de ensinar, é o que Jesus fazia, ensinava os seus discípulos. Então, o ato de ensinar e fazer discípulo é, acho que, primordial para batizar alguém,
1: sim,
0: né?
1: Sim.
0: Então, isso foi fantástico. E falando sobre, porque é o seguinte, o batismo já foi, um passou, porém, o próximo já está aí.
1: Tá.
0: O pastor, a igreja, ela não vai cruzar os braços, muito pelo contrário. Tenho certeza que o Senhor já está trabalhando para que no próximo batismo tenham muito mais almas para descer as águas. E é justamente sobre isso. Qual que é a metodologia que o Senhor usa na região, que o Senhor usa para ensinar, seja para ensinar as almas que vão descer ao batismo? Eu gostaria de saber do Senhor qual que é a metodologia que vocês estão usando lá.
1: O ensino, né? O ensino, em toda situação da vida humana, o ensino é primordial. Tem que ter um ensino, né? Então a gente não vai a lugar nenhum se não tiver um ensino. Então as pessoas chegam na igreja, né, entregam a sua vida a Jesus, ela não tem, assim, aquela mente aberta ainda para as coisas de Deus. Então a gente vai tentar fazer com que a pessoa entenda, segundo a Bíblia, o que é necessário fazer. Então a gente usa o quê? A oração é importante. Conduzir a pessoa a trazer, transportar uma paz ao coração da pessoa, porque às vezes a pessoa vem aflita, vem afligida, vem muitas das vezes totalmente
0: perdida.
1: E a gente procura, né?
0: Sim.
1: Fazer com que a pessoa se sinta bem, amparada. Isso é o primeiro passo. E depois, mostrando Jesus para a pessoa da forma que ele é, não há pessoa, não há vida que não se entregue totalmente a ele, né? Então, é um ponto fundamental que a gente tem pregado muito sobre isso. O arrependimento, a renúncia e também o abraçar a palavra e também o evangelho de Jesus. Isso é importante.
0: Precisa, né? Sim. Precisa. Até porque é uma das decisões mais importantes, que é confessar a Cristo perante o mundo. Tem muitas pessoas justamente que são tímidas nessa questão. E o batismo é justamente para tirar essa timidez e falar assim, não, eu estou confessando ao mundo, aos anjos, aos homens, a toda criatura que eu agora sou de Cristo e quero viver para Ele.
1: Sim.
0: Mas tem pessoas, como eu falei, tímidas na fé, né? Pessoas que, jovens, às vezes que não decidiram o que quer se batizar ou não. Eu gostaria que o senhor deixasse um conselho justamente para talvez um jovem que fez todas as aulas do batismo, preparação do batismo, porém, chegando na hora, desistiu porque tinha medo ou a ansiedade tomou conta e que ele acabou fazendo alguma besteira. Eu gostaria que o senhor deixasse um conselho para quem está em casa agora ou para esse jovem sobre a questão do batismo.
1: Sim.
0: O que fazer e se é uma decisão boa para se tomar.
1: Então, eu fiquei surpreendido, Gabriel, porque no último batismo agora, 80% dos batizantes foram jovens.
0: Meu Deus.
1: Isso foi muito prazeroso de ver, sabe? Que a juventude hoje em dia precisa tomar esse passo.
0: Sim.
1: Precisa ter um encontro com Deus. Tanto que o pregador, né, o nosso irmão Salomão, ele disse que nós devemos lembrar do Senhor na nossa mocidade, antes que venham os maus dias, né? Então, enquanto é jovem, eu me lembro que quando eu me batizei, eu tive que esperar a idade, né, de 18 anos para me batizar. Hoje, já temos 16 anos, uma data, né, que é dada pelo Ministério para a gente poder batizar. Um dos jovens já está com a mente mais aberta para entregar, de fato, ao Senhor e também se batizar com o cumprimento da palavra de Deus. Então, você que está nos vendo, está nos ouvindo agora, é muito, muito importante você tomar uma decisão na tua vida e batizar, né? Porque é o momento que você vai demonstrar para a sociedade, para a humanidade, publicamente, o amor que você sente por Deus e quer também, como Jesus, cumprir a justiça divina. Então, seja batizado. busque o seu pastor, converse com ele, vai te dar explicações sobre o batismo e você fará parte da família de Jesus Cristo na terra e esperando o arrebatamento da igreja para nós juntos morarmos no céu.
0: Glória! Glória a Deus. Então esse é o conselho do pastor. Então convida você de Guarulhos, região, você que conhece o bairro do Pimentas, você que sabe onde se encontra a nossa Igreja Deus e Amor, que passou aqui o endereço dela aqui embaixo. Então salva. Tenho certeza que você vai ser bem recebido nessa igreja e também bem aconselhado para tomar essa decisão, a melhor decisão da sua vida. Pastor, muito obrigado por sua
1: agradeço.
0: Que Deus abençoe por ter estado aqui conosco.
1: Viu? Amém. Sempre um prazer.
0: É um privilégio. E você... ouviu o nosso pastor falando, gostou do ensino dele, então te convido, vá no bairro do Pimentas, que eu tenho certeza que Deus tem grandes coisas a fazer na sua vida. Bom, esse foi o quadro Batismo em Pauta, vamos ficar agora com a Maria Cláudia, Deus Fala Comigo. Vamos adorar.

0: Estamos de volta com você aqui no Voz da Libertação, 11 horas e 29 minutos, com muita alegria com você, compartilhando o melhor conteúdo possível, falando de Deus, falando da Bíblia, falando da nossa igreja, Deus e Amor. Inclusive, eu quero chamar a tua atenção, porque aqui a gente fala sobre a nossa sede mundial e também o que está acontecendo no campo. É por isso que nós tivemos na sede mundial o evento relacionado ao Dia das Crianças, teve um culto especial aqui com o Ministério Infantil, o Pequeno Galileu, teve no sábado à noite, teve no domingo. E aí, na tua cidade, teve algum culto? Teve alguma festinha, alguma atividade com as crianças? Eu acredito que sim, porque lá na cidade de Inhumas, em Goiás, o pessoal do Pequeno Galileu, lá do Departamento Infantil, realizou um evento especial comemorativo e alusivo ao Dia das Crianças. É por isso que agora a gente vai conversar com a irmã Raquel Rodrigues, que ela é líder do Departamento Infantil, e vai trazer mais informações para a gente. Irmã Raquel Rodrigues, a paz do Senhor Jesus, seja muito bem-vinda ao nosso programa Voz da Libertação. Bom dia.
1: A paz do Senhor, no item, irmãos aí do programa Voz da Libertação, todos que estão acompanhando, muito bom dia.
0: Glória a Deus. Irmã Raquel, nós recebemos a informação que teve um culto especial aí, algumas atividades em relação ao Dia das Crianças. Conta pra gente como foi.
1: Sim, irmão. Nós tivemos nosso culto especial do Dia das Crianças e também uma bênção grande foi a implantação, né, da escola bíblica do Pequeno Galileu, nossa sede regional de Inhumas.
0: E como que aconteceu, minha irmã? Nós ficamos felizes em saber que foi implantada a escola bíblica do Pequeno Galileu. É muito importante o ensino bíblico para as crianças, para que elas tenham conhecimento da palavra de Deus. E como que aconteceu? Foi um culto à tarde? Foi na igreja? Quais atividades tiveram? Pode falar.
1: Tivemos o treinamento, né, com as professoras, pastores, voluntários que estavam presentes pela manhã, com a tia Nívia, né, que veio dar o ensino, né, de treinamento pelos professores. Tivemos também o evangelismo nas ruas ali próximo à nossa sede. E às 14 horas tivemos o nosso culto especial, né, com o tema Minha Vida é uma Viagem. Foi muito bom. Tive presente muitas crianças, irmãos apoiando. Foi uma bênção.
0: Vocês tiveram um evangelismo específico para esse culto com as crianças?
1: Sim, tivemos,
0: Olha, muito interessante. Tá acompanhando o Gabriel. Eles fizeram um evangelismo exclusivo, né, temático para as crianças. E poucas igrejas que eu vi fazer esse tipo de atividade.
2: Sim, de fato. As igrejas em que as tias, as crianças, como nós costumamos falar, são empenhadas, você percebe que são igrejas que lotam, porque as crianças, elas têm curiosidade, só que tem que ter alguém para chamar. Então, as igrejas que fazem esse trabalho estão de parabéns. Vi, ó, lá em Diadema teve também, foi algo incrível, muitas crianças. Só de você ver o sorriso dessas crianças fazendo algo que ali para elas são divertidos, mas que vai ficar no coração e na mente delas. Esse ensino bíblico é de você glorificar a Deus.
0: Glória a Deus. Olha, então, irmã Raquel, parabéns. Nós estamos acompanhando as imagens. Dá para ver aí toda a equipe identificada, né, com a identidade visual do Pequeno Galileu, do Departamento Infantil, nas ruas da cidade, convocando as crianças. Eu tenho certeza que isso vai impactar a cidade para as próximas gerações. Como é que a senhora vê a importância disso, irmã Raquel? Qual a importância de fazer esse tipo de atividade com as crianças?
1: É muito importante, porque através das crianças estão sendo alcançadas, assim, pelo poder da palavra de Deus, a gente fazendo aquela evangelização nas ruas, convidando elas, falando para elas que tem um trabalho ali para elas, para o público infantil, juvenil, né, da nossa igreja, automaticamente também os pais são levados à igreja, né? E os que não conhecem ainda a palavra têm a oportunidade de aprender, né, a linguagem delas e também transmitir para outras crianças que elas conhecem e também para os pais, para as suas famílias, né? Eu creio que é muito importante.
0: Amém, glória a Deus, é verdade. E que bom saber que a nossa Igreja Deus é Amor está muito bem representada aí na cidade de Inhumas, no interior de Goiás. Que Deus abençoe, irmã Raquel, muito obrigado pela sua participação. Um abraço aí para o pastor, para toda a equipe de divulgação e para toda a equipe do Departamento Infantil.
1: Amém, nós contamos com o apoio de todos eles, estamos muito gratos também. Muito obrigada.
0: Glória a Deus. Olha, essa é a IPDA de Inhumas, lá no estado de Goiás. E aí na tua cidade, você realizou o evento relacionado ao Dia das Crianças, evangelismos, cultos especiais? Manda pra gente no nosso WhatsApp, 119-8292-3392, que quem sabe a gente pode compartilhar aqui no Voz da Libertação. Nós queremos que a tua igreja apareça aqui, queremos mostrar o trabalho da nossa Deus e Amor, então aproveite a oportunidade. Gabriel, é interessante nós, porque assim, ó, muita gente não consegue acompanhar o trabalho da IPDA no interior, mas a gente que às vezes está no interior ou em regiões afastadas do centro da capital, por exemplo, ver igrejas maravilhosas trabalhando, né?
2: Sim, a Deus é Amor em si, né? A nossa igreja é uma igreja de guerreiros mesmo, porque não fica só preso, enclausurados. Eles vão às ruas anunciando o evangelho. O Lucas Claro, ele fala: paz do Senhor, eu sou de... Agora não vou saber falar, Bocaina, não sei. Aqui nós fizemos o culto com as crianças também. Aí logo embaixo tem o Wilson Doceiro, ele falando assim: olha, eu acho que o Thiago vai falar com o pequeno Galileu. E abaixo a Adelaide falou: não, é com a Débora.
0: Rapaz.
2: Aí eu já não sei, mas que o Thiago vai falar com alguém, ele vai.
0: Eu espero que sim, né?
2: Exato.
0: Mas olha só, a nossa Igreja de Deus é Amor é uma igreja abençoada, Gabriel. Uma igreja muito criativa. Por exemplo, lá na minha cidade, Santarém, Pará, eles fazem diversos tipos de evangelismos. E tem um evangelismo específico que eles fazem uma vez ao ano, que é evangelismo através de vigília. Eles saem da cidade e vão para uma comunidade no interior, assim, região de rios, e fazem uma mega vigília, assim.
2: Uau.
0: Aí é de madrugada, obviamente,
2: sim,
0: né?
2: Sim.
0: Aí tem alimentação depois, aquela sopa, assim, aquele peixe. Meu Deus do céu. E olha, aviva a comunidade, sabe? Todo mundo fica esperando aquilo ali. E fora outros tipos de evangelismos que acontecem nos presídios, evangelismos infantis, nos hospitais, sopão, né? Doação de cobertores para pessoas que estão em situação de rua. Isso eu falo a nível internacional, a nossa igreja trabalhando.
2: Exatamente, a nossa igreja é uma igreja ativa, nós podemos considerar assim. E outra, as almas estão perdidas lá fora, então nós vamos anunciar o reino? Vamos, mas com tudo mais, né? Com tudo que pode mais. Tanto que quando não vamos às ruas, eles sentem falta. Por exemplo, eles sabem que uma vez por ano tem esse vigilião. Se não tiver esse ano, eles vão falar: ué, mas o que aconteceu? Por que vocês não vieram? Então, as almas também estão necessitadas, elas não, às vezes elas não sabem como chegar a Deus. Mas só de você ir atrás buscar, isso já é algo especial, e elas veem isso e sentem isso.
0: Verdade, eu fui em Itaquaquecetuba com o Thiago, e o pastor estava realizando um evangelismo com entrega de sopão, enfim. Sim. E aí ele passava na van, né, da igreja, e gritava na rua assim: ó, missão, missão! E as pessoas que estavam em situação de rua já sabiam, ou seja, são acostumadas, isso que você falou. Naquela data, naquele horário, ele gritava: missão, missão! Aí todo mundo já se reunia lá, porque sabia que ia ter o trabalho da Igreja Deus e Amor. E na tua cidade, tem algum tipo de evangelismo diferente? Algum tipo de culto diferente, missão diferente que você realiza, que vocês realizam? Manda pra gente aqui, que nós queremos compartilhar e mostrar o trabalho de Deus. E falando sobre compartilhar o trabalho da obra de Deus, o trabalho da nossa igreja, nós voltaremos agora com o Thiago Santos. Finalmente descobriremos quem ele vai entrevistar. Thiago Santos, é com você na externa do Voz.
2: Estamos
3: Estamos de volta diretamente aqui da sede mundial. E para quem falou Pequeno e Galileu, acertou. Débora não, tia Yasmin. Nós estamos aqui com a tia Yasmin e com o Galileu para falar sobre este fim de semana. Aconteceu um evento muito especial aqui na nossa sede mundial. Foi um momento muito divertido e abençoado. Então, por favor, apresenta para a gente como foi esse trabalho, como vocês idealizaram e tudo mais.
4: Pai do Senhor, Tiago, Pai do Senhor, todos que nos acompanham. Foi incrível. Foi um final de semana repleto de alegria. Estou um pouco a caráter ainda. Minha vida é uma viagem. Foi isso que nós ensinamos para as nossas crianças, que toda viagem precisa ter um propósito. E o ensino deste final de semana foi sobre obediência. Ensinamos nossas crianças, à luz da palavra de Deus, a obedecer a Deus acima de todas as coisas, à sua família, na linguagem delas, tudo lúdico, com barco, decoração. Galileu presente, né, Galileu? Foi lindo.
5: É isso aí, foi um dia maravilhoso. Foram não apenas um dia que a criançada se divertiu, foram dois dias, sábado, domingo à tarde e à noite, as crianças estiveram aqui aprendendo do Senhor, se divertindo, brincando muito, porque teve brincadeira, teve comida, teve doce e teve o principal, salvação e palavra de Deus.
3: Olha só, eu vi ali que tinha uma decoração maravilhosa em cima ali, ali no auditório. Tinha literalmente a arca de Noé ali, cheia de bichinhos. Então estava muito perfeito. E foi um momento muito legal. As crianças realmente estavam engajadas e se divertindo nas palestras, na pregação, durante o culto, durante os louvores, durante as dinâmicas. Que olha, eu vou ter que falar. Eu sempre acho que o Pequeno Galileu é incrível. Mas as dinâmicas que eles criam, cada vez eles criam novas dinâmicas. Na matéria vocês conseguirão ver um pouco mais sobre isso, mas as dinâmicas e os recursos que vocês utilizam é algo de outro mundo, então vocês estão de parabéns, Yasmin.
4: Amém, Tiago. E é justamente isso, a gente sempre traz elementos surpresas para as nossas crianças, para prender a atenção delas. E esse final de semana a gente estava até pouco preocupado, porque era emenda de feriado, chovendo, e Deus preparou. No domingo tivemos mais de 100 crianças participando, e prender a atenção de mais de 100 crianças, justamente precisa desses elementos surpresas, desse lúdico, para que eles possam aprender e visualizar mais sobre essas histórias.
3: Olha, muito legal. Galileu, eu queria que você agora deixasse uma mensagem para todas as crianças e papais também que estão nos acompanhando agora. Nós ainda estamos em clima de Dia das Crianças, então deixa uma mensagem aí para as nossas crianças.
5: Eu vou deixar a mensagem que a gente aprendeu aqui nesse final de semana na nossa Escolinha Bíblica Pequeno Galileu. Obedecer a Deus traz salvação. Então, crianças que estão nos escutando agora, obedeça o seu pai, obedeça a sua mãe, o seu responsável, porque você terá bênçãos na sua vida. E a desobediência só gera sofrimento.
3: Aí, palavras do Pequeno Galileu. Uhum. O Pequeno Galileu é muito gente boa, esse Pequeno Galileu aqui. É uma honra poder ter o Galileu aqui junto com a gente nessa entrevista, né, Tiasmin?
4: Exatamente. Depois de um final de semana que o Galileu brincou muito, ele ainda está aqui hoje na segunda-feira.
3: Rapaz, eu vi o Galileu correr para lá e para cá, conversar com as crianças, subir, falar. O Galileu cansou.
5: O Galileu correu bastante, brincou no pula-pula, comeu doce, contou história, fez dinâmica, mas a energia não acaba. Porque criança tem energia, a gente tem energia ainda mais. Falando do amor de Jesus, a gente jamais se cansa, porque o nosso descanso, ele realmente não é aqui nessa terra.
3: Olha aí, muito legal. Tia Yasmin e Galileu, quase que eu revelei o nome do Galileu aqui. Tia Yasmin e Galileu, nós preparamos uma matéria, nós estávamos aqui com a nossa equipe, gravamos e nós iremos mostrar essa matéria agora mesmo. Mas eu gostaria de fazer um convite muito especial para você que está na rádio, isso mesmo. Acesse o YouTube agora ou IPD Play para você acompanhar essas imagens maravilhosas que foram gravadas neste fim de semana. Vamos dar uma olhadinha nessa matéria então?
4: Vamos lá.
6: Paz do Senhor Jesus, meus irmãos, para o Dia das Crianças, nós estamos aqui na sede mundial, porque o Pequeno Galileu preparou dois dias de cultos muito especiais, dia 10 e 11 de outubro, com o tema A Minha Vida é uma Viagem. Para nós vermos como tudo isso aconteceu, vamos embarcar nessa viagem?
5: Música. tudo isso aqui foi pensado no ano de 2025 ainda. Todo final de ano a gente nos reúne e a gente organiza como vai ser o ano seguinte. Os temas das aulas, os temas da IBF, o tema de cada mês, e aí escolhemos para o mês de outubro Minha Vida é uma Viagem. A gente queria trabalhar assuntos importantes de algumas viagens da Bíblia. E escolhemos para este mês, para este dia de hoje, estarmos aqui falando sobre uma viagem de obediência, que foi a grande viagem feita por Noé, mais conhecida como a Arca de Noé.
4: Só o fato delas saírem daqui sabendo que aconteceu uma chuva de bolinha, então elas vão lembrar de Noé, da construção da obediência. Então é importante esses elementos visuais, assim, tipo, para eles fixarem melhor e guardar na sua memória o que aconteceu aqui. Aprendendo sobre a palavra de Deus com o visual, entendendo para praticar.
5: E levarão não apenas o momento de diversão e lúdico que está acontecendo agora lá fora, com pipoca, algodão doce, no dia de brincadeira, mas elas levarão o seu coração.

0: interessante como vocês observaram aqui na decoração, nos recursos que nós utilizamos, os elementos lúdicos. Isso prende a atenção das crianças, é algo que ficou marcado e vai ficar marcado com certeza. É muito dependendo da história. Por exemplo, vai falar sobre o pecado, um guarda-chuva, e a gente simplesmente recortou. A outra da chuva prega o EVAzinho. Então, cada história, cada ambiente pede um elemento novo.
1: Tenho certeza que jamais eles esquecerão do dia em que participaram aqui com a gente, que a tia trouxe um guarda-chuva cheio de buraco, que era sempre o pecado. Teve bolinhas de sabão simbolizando a chuva que veio e levou todos porque desobedeceram a voz de Deus, não ouviram a voz de Deus. E que não ouvir a voz de Deus traz consequências seríssimas para a nossa vida.

0: isso faz com que nosso trabalho seja muito recompensador.
1: E é algo incrível ver as nossas crianças participando, adorando assim Jesus, aceitando a Jesus. Então é um privilégio que aconteceu aqui na nossa sede mundial.
0: Então eu acho que eles saem daqui, acho, não tenho certeza, Thiago, eles saem daqui hoje com a convicção de que obedecer a voz de Deus traz salvação para sua vida, para sua casa, para sua família.
2: É a própria palavra que diz: ensina a criança no caminho que deve andar, e até tenra idade, até quando crescer, não se desviará dele. Essas crianças estão se divertindo aqui agora, mas elas já receberam a semente da palavra. E um dia essa palavra irá germinar e crescer, trazendo salvação para suas vidas. Elas estão salvas em Cristo e agora estão alegres, se divertindo. Isso é o Pequeno Galileu, isto é a Igreja Pentecostal.

0: parabéns a toda a nossa equipe aí, parabéns ao Thiago Santos, à nossa equipe de externas que preparou essa excelente matéria, e claro, parabéns ao pequeno Galileu, hein, Gabriel, que realizou esse evento maravilhoso, com a nossa irmã Débora Miranda, Débora Kids, todo mundo envolvido ali, e eu fiquei, ó, a última criança que apareceu ali, Estela, né, Varão?
1: Olha aí, o pai.
0: Foi onde? No coração do pai, né, Varão?
1: Foi certeira a matéria. Não, então, ó, eu queria estar, confesso, depois que eu vi as crianças brincando, as crianças aprendendo, as crianças pulando, eu confesso que eu fiquei com um certo peso no coração, dizendo assim, eu queria estar também.
0: Rapaz.
1: Eu queria estar.
0: Eu também não pude vir, Varão. Fiquei doente esse fim de semana. Ainda tô me recuperando um pouquinho, gripe, né, Varão? Infelizmente não pude estar presente, mas a Pérola e a Estela estavam lá, minha esposa levou elas e foi interessante. Voltaram com a lembrancinha, voltaram animadas e gostaram muito.
1: Já trouxeram lembrancinha pro pai. O pai nem gosta disso,
0: né? Elas não podem comer muito doce, né?
1: Guarda pra amanhã, não, deixa que o pai come.
0: Olha só, você que tá em casa, você comenta com a gente aqui, interage com a gente nesse momento de alegria, a gente traz aqui os conteúdos da obra de Deus de forma bem dinâmica, de forma legal.
1: Interativa.
0: Então manda mensagem pra gente, participa também. E eu quero saber como é que tá aí na tua região a obra de Deus. Ah, estamos fazendo evangelismo, atividades com as crianças. Mantenha o Voz da Libertação informado, que a gente compartilha com todo mundo aqui. Gabriel, falando nisso, como é que estão os comentários aí, Gabriel?
1: Ó, recebemos muitas mensagens. Ó, sobre a enquete, por exemplo, a Cláudia mandou a paz, ela aqui de São Paulo mesmo, ela falou assim, ó, a minha resposta é a letra B. Esdras, isso é, ela ouve nós pelo rádio e mandou a mensagem pelo WhatsApp. Temos também outra mensagem pelo WhatsApp dizendo, a paz do Senhor Jesus, peço oração pela minha saúde, pela salvação da alma dos meus irmãos, parentes, pelo meu filho Adriel, meu nome é Edivan Santos, moro em Imperatriz, Maranhão. Também nos ouvindo pela rádio e mandando mensagem pelo WhatsApp, pelo nosso WhatsApp, mas também o que não falta é mensagem. Ah, temos aqui também, ó, o culto de doutrina também é terça-feira, né, algumas igrejas. A Yolanda Ribeiro, ela fala assim, a paz do Senhor, sou do Brasil para Cristo. É, gosto muito desse programa, olha aí, tá vendo? O povo, aqui é a união de igrejas, muitas pessoas, né, pessoas CCB acompanhando a gente, da Assembleia, da Batista, aqui é um programa que todo mundo participa.
0: Gabriel, Brasil para Cristo não é a Igreja do Felipe?
1: É a Igreja do Felipe.
0: Rapaz,
1: é a Igreja do Felipe.
0: Eu vou elogiar aqui, que vai que ele me multa ali, tira o meu... Então, parabéns aí, Felipe, não. Parabéns a... Brasil para Cristo.
1: Nesse horário ele até aumentou o som. Fala de novo. A nossa irmã Yolanda, do Brasil para Cristo aqui conosco. A Ana Paula falando assim, a minha resposta é Ezra, mas com aquela carinha de medo, não sei se acertei ou não. A Rose Almeida falando que nós dois somos uma bênção. Amém, bênção. Olha isso aqui, tem que...
0: Chico e Teco.
1: De vez em quando já achadinha pro nosso lado também, né? Eloy Magno, a paz do Senhor, sou o diácono Eloy Magno de Moaná, Pará.
0: Moaná.
1: Eu Pará acompanhando aqui conosco.
0: Parazão.
1: É, o Natan Jazz, o Natan JDM, falou assim, Ezra, só comentou isso, foi Ezra, já a resposta
0: é essa. Seu Ezra.
1: É Ezra, a resposta é essa, Ezra, já era.
0: Acho que ele escreveu tão nervoso que ele esqueceu o S aí.
1: A Viviana Santos falou que a resposta, ela voltou no B. Esdras também, a Marisa Santos, B, Esdras, ou seja, o povo que votando. O Adriano Mendes falou assim, bom dia, receba a gloriosa paz do Senhor Jesus Cristo, professor Ítalo e pastor Gabriel, aqui é o irmão Adriano Mendes, de Itaim Paulista, e deixou um forte abraço, então um abraço para o senhor também, que Deus abençoe grandemente. A Salete Gonçalves falou assim, ó, minha resposta é B, e deixou a referência dela, Esdras 7, 10 em diante, que é a história longa mesmo. E temos aqui o Alessandro Marcelino. Ele fala assim, olha, sou o único campinense aqui.
0: Será?
1: Campina Grande do Sul, Paraná. Ele diz que é o único aqui. Eu desafio, que sempre tem mais. E pode encontrar aqui, que eu sei que tem mais. E a Keura Campos, ela fala assim, ó, aqui... Na nossa igrejinha fizemos um culto lindo, abençoado para os nossos pequeninos.
0: Muito bem, a Keura.
1: Kelra.
0: Kelra Santos. Parabéns pra você. Ela falou a cidade?
1: É Kelra Campos, ela não falou a cidade. Falou que fez, na igrejinha lá, ela fez o culto pras crianças.
0: Muito bem. Mas parabéns, Kelra. Obrigado pela sua resposta. A gente pede e o pessoal responde, né?
1: Exato.
0: Pede e o pessoal faz. Então, se você quiser sempre manter-nos atualizados sobre as atividades e cultos aí da tua região, manda pra gente aqui no Voz da Libertação. Olha, nós recebemos também áudios.
1: Vamos
0: acompanhar agora. A irmã Sandra Bonfim, pode falar, Varô, é com você.
2: O meu dia das crianças também, irmão, uma benção. Saí com meus netos, eu, minhas filhas, meus netos, minha bisneta. Foi bênção de Deus, amém?
0: Amém. Glória a Deus, a irmã Sandra tá...
1: Irmã Sandra saiu com a filha, com os netos e bisneto.
0: Todas as gerações.
1: Quatro gerações unidas ali, ó.
0: A mulher tá... Foi muito obediente aos pais.
1: Foi. Deus abençoe.
0: Muito obrigado, irmã Sandra. A Maria Aparecida também mandou áudio pra gente, vamos ouvir.
3: E o testemunho, irmão, que eu vou contar, é que me deu uma hemorragia. Depois dessa hemorragia, eles queriam que eu fazia o bom diário, né? Mas eu não quis aceitar no meu diário, porque a gente vê as pessoas que vai e sofrem muito, né? Quem tem nada lá, então eles queriam que eu fazia. Aí eu pedi a Deus, Senhor, para ter misericórdia de mim, né? Que me dava o livramento para não fazer o meu diário. Então eles mandou tirar o sangue, tirei o sangue 3 vezes. Então eu fui lá, né, ver a consulta. Cheguei lá, o médico estava com o papel na mão e sorrindo. Aí falou, ai, dona Maria, parabéns para a senhora, viu?
0: Glória a Deus.
3: Que tá tudo certinho. Os exames que a senhora fez.
0: Uau.
3: Graças a Deus, né? Deus me libertou, me livrou da mundiária. Agora que eu não quis fazer, louvado seja Deus, aleluia. Confiei no Senhor, né? Que o Senhor é dono da nossa vida. Tinha certeza que Ele ia me dar o livramento. E Ele me deu o livramento por isso. Eu agradeço muito a Deus por isso. Louvado seja Deus, aleluia. E eu agradeço essa rica oportunidade. Em nome de Jesus, aleluia.
0: Glória a Deus. Que maravilha, hein? É uma mulher de fé, né? Mesmo... diante ali dos médicos, tem gente que fica apavorada, né, Gabriel? Quando se depara com o ambiente hospitalar, entra num pânico, mas ela mesmo meio nesse ambiente clamou a Deus e tá curada.
1: Exatamente, é o que nosso Deus faz. Nosso Deus, ele é um Deus que, apesar de nós nos assustarmos, nos espantarmos, ele é o Deus que nos livra de tudo isso, né? De todo o mal. A Cláudia Regina, ela é de Cananéia, Litoral Sul, manda um abraço para nós e responde que a letra dela é B. A Edenilce Dias, ela fala assim, Paz do Senhor amados, um bom dia a vocês. Vocês são uma bênção nas nossas vidas, a programação é uma bênção. E essa dupla é muito engraçada, o sorriso de vocês nos contagia. Então, glória a Deus, ó. Ela gosta, que Deus abençoe a sua vida. É um privilégio. E, ó, pelo Instagram nós também tivemos respostas, viu?
0: Ah, é?
1: É que o povo do Instagram, eles esperam acabar o programa para votar aí. Muita gente em massa vota. A Josiane votou na letra A. O Arcanjo Gabriel, meu Deus do céu, votou na letra A. O Murilo Almeida votou na letra A. O Matheus Barbosa votou na letra B. José Antônio, ele pediu lá também pelo Instagram oração. Ou seja, muita gente comentando em todas as redes sociais.
0: Rapaz, letra A é qual mesmo?
1: Letra A é Neemias.
0: Meu Deus, vamos descobrir agora?
1: Vamos descobrir.
0: Até eu fiquei na dúvida agora, Varão. Você, letra A, letra A, letra A. Até eu...
1: Até eu, será que ele...
0: Mas vamos lá. Vamos lá, Felipe da CCB. CCB?
1: Não, Brasil para
0: BPC,
1: Cris.
0: BPC. Felipe da BPC, que ruvem os tambores para encerramento da nossa enquete. Gabriel Araújo. Qual escriba liderou o retorno dos exilados para ensinar a lei de Deus ao povo em Jerusalém? Neemias, Esdras ou Ageu?
1: Bom, se você vai abrir a Bíblia agora no capítulo 7, no verso 10, de que livro? Calma. Porque Esdras tinha preparado o seu coração para buscar a lei do Senhor e para cumprir e para ensinar em Israel os seus estatutos e seus direitos. Esdras é a resposta certa, é a letra B. Ele foi o responsável pela segunda leva. Primeiro, os primeiros a retornarem foi Zorobabel com o profeta Ageu. Depois Esdras, né, com o restante do povo para pregar a lei. E Neemias também, outros os que voltaram, né. Sempre essa questão da volta é sempre complicada, mas Ageu foi um dos responsáveis por animar a construir o templo. Neemias foi o responsável por cercar o templo ali, cercar a cidade com os muros, e Esdras para ensinar a lei do Senhor.
0: tal como a ida deles pro exílio foi feita de forma separada, né? Pelo menos umas três levas, né?
1: Sim, três levas.
0: Três grupos ali. O retorno também foi assim, né? Sim. Ageu, Zorobabel, é isso?
1: Sim, Ageu com Zorobabel.
0: Isso, eles foram responsáveis para o templo ali, é isso?
1: Templo.
0: Para a reforma do templo que estava destruído.
1: Exato.
0: E aí veio Neemias, que ficou responsável pela reforma do muro, né? Uma Sim. cidade, naquela época sem muro, era uma cidade sem dono.
1: Exato.
0: E depois Esdras, para ensinar o povo, né? A lei de Deus, que provavelmente estava esquecida depois de 70 anos, né?
1: Exatamente. O povo, tanto que eles não sabiam nem ler mais em hebraico, porque se perderam, eles estavam falando até aramaico. Mas o nosso povo aqui, eles conhecem muito de Bíblia, eu tenho certeza que conhece essa história por completo. Salvo engano, o retorno, primeiro, foram três fases do exílio, né? O exílio e o pós-exílio. Foram três invasões também na própria Jerusalém, e três foram o retorno deles. Creio que a ordem correta de se falar é Ageu, Neemias e Esdras, né? Essa é a forma correta, me escapou. Você sabe? Então deixa aqui seu comentário.
0: Dá um bom estudo sobre isso, né, Barão?
1: Estudo muito extenso, bem. Estudo.
0: É verdade. Parabéns, Gabriel. Obrigado pela enquete de hoje. Muito obrigado para você que votou, que participou. Nós tivemos votos pelo rádio, através do WhatsApp, pelas redes sociais, através do chat, e também pelo Instagram, através do story lá, que está na nossa enquete, né? Muito obrigado, que Deus abençoe. A gente vai ficando por aqui e amanhã estaremos de volta com você às 10 horas da manhã, aqui no YouTube, Facebook, Instagram e na rede de rádios Deus e Amor. Gabriel, muito obrigado. Até amanhã. Fiquem na paz do Senhor Jesus.
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0: 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Mas quando a conta chega, você sabe, eu estou sempre do lado do povo brasileiro.
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8: 12 horas e 9 minutos.
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1: Ser, meu Pai, derramada sobre nós, porque escrito está que a tua misericórdia se renova a cada manhã. Meu Deus, muito obrigado, meu Deus, pelos livramentos, ó Deus. Pedimos, ó Pai, a tua bondade, ó Deus, perdoa todos os nossos pecados em palavras, em pensamentos, em obras, ó Deus. Olha para nós, ó Pai, ó Deus, inclina as tuas mãos, ó Pai, para nos livrar, para nos ajudar, Senhor. Meu Deus, abençoe este homem, esta mulher que está buscando a tua face, pedindo uma resposta, meu Deus. Senhor, ajuda o teu filho, ajuda a tua serva, meu Pai, a perseverar, meu Deus. Tira todo o desânimo, tudo aquilo, meu Pai, que está trazendo angústia, sofrimento, preocupação, que só possa, meu Pai, intervir agora, resolver esse problema, ó Deus, essa pessoa que está enfrentando esta batalha, esse deserto, esse vale, ó Deus, venha dar vitória, Senhor, venha estender as tuas mãos, ó Pai, e livrar o teu filho, livrar a tua serva, Pai, esta pessoa que está acamada, meu Pai, e está orando conosco agora, que o Senhor possa curar para a tua glória, e o Senhor possa repreender as enfermidades, meu Pai. Meu Deus, cura agora esse homem, dá saúde para esta mulher, Senhor. Oh Deus, ouve, meu Pai, atentamente a oração do teu povo que te clama. Ouve, meu Pai, o pedido de misericórdia e de socorro, Senhor. Vai socorrendo a cada vida, oh Deus querido. Vai manifestando a tua glória, que todo câncer, meu Pai, o Senhor possa repreender, meu Deus, agora eu creio, meu Pai, que por intermédio da oração, o Senhor vai ouvir, meu Pai, ó Deus, o teu povo que busca a tua face, o teu povo que busca a tua presença, ó Deus, e clama pelo milagre agora. Pai, visita esse hospital, visita esta UTI, esse leito, esta família, está orando, meu Pai, pedindo, meu Deus, a cura divina do seu ente querido. Meu Pai, o Senhor é um Deus que trabalha para quem neles confia. Olha aí a fé desta mulher, olha aí a fé desse jovem, desse senhor, dessa senhora, que clama, meu Pai, por cura divina, por milagre extraordinário. Meu Deus, tem de misericórdia, visita esta pessoa, meu Pai, que até mesmo foi desenganada pela medicina. Meu Deus, que o Senhor possa manifestar o teu poder, meu Pai. Ó Senhor, surpreende esta equipe médica, esta família com a cura, com o milagre, ó Deus querido. Esta pessoa, meu Pai, que tem enfermidades alojadas no seu estômago, nos rins, ó meu Pai, no fígado, repreenda, meu Pai, agora, ó da pedra nos rins, ó Deus, repreenda toda hepatite, meu Pai, visita esse esôfago, meu Deus, dá a cura divina, vai queimando, meu Pai, esta úlcera, arranca esta úlcera agora, meu Deus, essa diabetes, põe no lugar essa diabetes. Esta pessoa está sofrendo danos, ó Pai, até mesmo está correndo risco de perder a visão. Meu Pai, tem de misericórdia, vai curando, meu Pai. Eu clamo por milagres, Senhor. Eu intercedo, meu Pai, por vidas que estão sofrendo, por milhares de vidas que precisam agora da cura divina. Ó Deus, se compadece, conforme está escrito a tua palavra, que o Senhor se revelou dizendo: eu sou o Senhor que te sara. Pai, traz a cura, meu Deus, essa pessoa que está em tratamento de quimioterapia, radioterapia, meu Deus, põe as tuas mãos poderosas, Senhor, que essa pessoa possa vencer essa enfermidade, esse câncer, meu Deus, que esse nódulo venha desaparecer pelo poder que é no teu sangue, Senhor, meu Pai, eu creio, meu Deus, na cura divina. Eu creio, meu Pai, no Senhor, meu Deus, que pode mudar o cenário, a situação. Ó Deus querido, conforme está escrito, que o Senhor pode durar uma noite, mas a alegria, ela vem pela manhã, que essa pessoa que tem chorado, essa pessoa que tem derramado lágrimas ao Pai, essa pessoa que tem falado, meu Deus, eu não aguento mais esse sofrimento, essa pessoa possa, meu Deus, oh meu Pai, receber agora a tua visita, Senhor, possa receber agora, meu Pai, oh Deus, o teu poder sendo revelado nesta vida, nesta alma, meu Deus, arranca a tristeza, a angústia, essa pessoa que está enfrentando, ó, meu Pai, uma grande enfermidade na mente, ó, Deus, a depressão agora, Deus, traz a cura, traz a paz, quebra, meu Pai, as obras do inferno que está atormentando de dia e de noite, esse homem, esta mulher, esta jovem, esse adolescente, meu Deus, esta criança que está sendo oprimida, repreendida, agora toda a opressão maligna e derrama a bênção agora, Senhor, oh glória, esta criança que à noite não consegue dormir, Senhor, meu Pai, está escutando barulhos, até mesmo vendo vultos, ó Pai, na sua casa, ela sai correndo ao quarto dos pais dizendo que está vendo coisas, Senhor, Deus, repreende este mal agora, entrega a libertação, meu Pai, socorre esta criancinha, meu Pai amado, repreenda esta macumba, repreenda esse feitiço, ó Deus querido, e conceda, meu Pai, a grande libertação total e plena. Senhor, meu Deus, abençoai, meu Pai, esse homem, meu Pai, no seu local de trabalho, abençoa esta mulher no seu local de trabalho, vai guardando, meu Pai, repreenda a fúria de Satanás, essa pessoa que está sendo perseguida no seu ambiente de trabalho, dai a vitória, dai escape para esta irmã, para este homem, meu Pai, livra de todos os mares, meu Deus, guarda essa pessoa, meu Pai, ó Deus, da sua trajetória, da sua casa para o seu ambiente de trabalho, livra do assalto, livra do acidente, livra nesse ônibus, livra nesse metrô, nesse ponto, meu Pai, livra, meu Deus, nesse carro, livra nesta moto, repreenda toda a fúria de Satanás, livra do acidente, livra do sequestro, meu Pai, guarda esse empresário, esse comerciante, guarda esse homem, esta mulher, meu Deus, envia teus anjos, ó Pai, porque escrito está na tua palavra que o Senhor dará ordem aos teus anjos para nos guardar em todos os nossos caminhos, meu Deus, nós confiamos em ti, meu Pai, pedimos as portas que estão fechadas que possam se abrir agora, abre as portas, ó Deus querido, meu Deus, que esta pessoa que está, meu Pai, se sentindo, meu Deus, ó Pai, decepcionada, porque já entregou currículos por todas as partes e até agora, meu Deus, não foi chamada para entrevista de trabalho, prepara esta vitória, prepara esta bênção, vai agindo agora, meu Pai, vai tirando todos os impedimentos agora, em nome de Jesus Cristo, esta mãe que ora para o Senhor abrir as portas do emprego para sua filha, para o seu filho, meu Pai, confirma esta vitória agora, confirma esta bênção, eu creio, meu Pai, da intervenção divina à tua parte, ó Deus Todo-Poderoso, vai curando esta pessoa, meu Pai, que está com a pressão, meu Pai, ó Deus, uma vez muito alta, outra vez muito baixa, põe no lugar esta pressão, meu Deus, repreenda, meu Pai, essa enfermidade no ouvido, na garganta, essa enfermidade que está alojada, meu Pai, nesta coluna, queima agora com teu fogo, cura ele, cura ela agora, papai, vai manifestando o teu grande poder, Senhor, meu Pai, cura esta vida agora, sai a enfermidade, sai do corpo deste homem, sai agora do corpo desta mulher, pelo poder que é no nome do Senhor Jesus Cristo, meu Pai, vai restaurando esta pessoa, meu Deus, ó, meu Pai, essa pessoa que precisa vender esse imóvel, já colocou a venda, não apareceu o comprador, prepara, meu Pai, agora, ó Deus, o comprador para esse imóvel, ó Deus, para esta chácara, para esse apartamento, para esse veículo, para esta moto, Deus Todo-Poderoso, abençoa financeiramente a tua filha, a tua serva, que te pede uma bênção financeira, que te pede uma vitória na sua vida financeira, meu Deus, restaura, ó Deus querido, esta casa, esta família, meu Pai, eu quero apresentar, meu Pai, os casais, Senhor, O diabo, meu Pai, tem tentado destruir esse casamento, mas nós repreendemos na autoridade do nome do Senhor Jesus Cristo. Sai daí, demônio, que tem atuado nesta família, que tem atuado nesta casa. Nós repreendemos no nome do Senhor Jesus Cristo. Meu Deus, traga reconciliação, amor, meu Pai, não permita, meu Deus, o diabo, ó Deus, separar, porque aquilo que o Senhor ajuntou, o homem não separa, aquilo que o Senhor uniu, o homem não tem poder. Meu Pai, desfaça agora todas as obras do inferno, meu Pai, ó Deus, repreenda essas brigas, essa discórdia, ó Deus, todo o poder, essa violência, meu Deus, que todos os males agora possam sair, e esse casal se amar, ó Deus, respeitar, ó Deus, e cuidar um do outro, Senhor meu Deus. Derrama a bênção nesse matrimônio agora, Deus querido, ó Deus amado. Visita, meu Pai, esta criança que está, meu Pai, tão rebelde aos seus pais. Repreenda agora toda a inquietação, meu Deus. Dai a bênção sobre essa criancinha. Guarda esse bebê, meu Pai, que tem chorado as madrugadas com dores, ó Deus. Tende compaixão, meu Pai, ajuda esta criancinha, traz a cura divina, meu Deus. Visita este asilo, visita este orfanato, visita o órfão, a viúva, dai a bênção, dai a vitória, para que teu nome seja glorificado, meu Deus. Visita, meu Pai, esse estado, esse país, esta nação, esta província, esta comunidade, abençoando, salvando as vidas, libertando os cativos, meu Pai, esta família que está triste, meu Pai, porque seu ente querido está escravizado nas drogas, Senhor meu Deus. Liberta essa pessoa das drogas, liberta, meu Pai, ó Deus, do tráfico, liberta do alcoolismo, meu Deus querido. Venha fazer uma grande obra de libertação para a tua glória, ó Deus querido. Transforma a vida deste homem, transforma, ó Pai, a vida desta mulher, essa pessoa que está, meu Pai, aprisionada espiritualmente. O inimigo está amarrando o pecado, na transgressão, na prostituição. Oribiclama Calai, Oribiclama Marabasté. Deus, liberta agora, Senhor, com teu fogo divino, liberta agora com a tua unção gloriosa, meu Deus. Livre este jovem que está, meu Pai, ó Deus, com depressão, trancado nesse quarto, viciado nos jogos 24 horas, nem quer mesmo, ó, sair de casa, não quer até se alimentar. Ó Deus, traz a libertação agora, para a tua glória, Senhor meu Deus. Eu creio no poder da oração, da intercessão. Abençoai, meu Pai, essa pessoa que está no seu local de trabalho, está orando conosco. Derrama a bênção agora, derrama alegria, paz do Senhor, meu Deus. Abre caminhos agora, repreende toda a fúria de Satanás, meu Deus. Prospera o teu povo que ora, prospera os projetos, prospera a família, prospera, meu Pai, os planos, ó Deus querido, e conceda agora o teu grande mover, meu Deus. Alcança, meu Pai, agora, ó Deus, essa vida que está enfrentando essa situação, meu Pai, ó Deus Todo-Poderoso, ajuda ele, ajuda ela. O fardo está pesado, mas o Senhor tem poder de arrancar, ó Deus, esse fardo pesado, e dá vida e vida com abundância. Sim, Jesus Cristo, meu Deus, essa pessoa que está pedindo, meu Pai, ó Deus, para ser visitada, derrama o teu Espírito Santo, derrama da tua glória, renova, meu Pai, espiritualmente este homem, renova espiritualmente esta mulher, derrama a graça, derrama o teu Espírito Santo, meu Pai, ó Deus, aviva a tua igreja, aviva a tua obra, Espírito Santo, derramai da tua graça, derramai da tua presença, abençoa, meu Pai, os departamentos da tua obra, meu Pai. Visita, meu Deus, o Expansão Jovem, o Regenere, o Pequeno Galileu, visita as criancinhas, visita as mulheres de fé, os homens de fé, meu Pai, abençoa a escola teológica, meu Pai, Deus de amor, abençoa esta obra, os pastores, igrejas, desde a menor até a maior, meu Pai, envia o povo, envia as almas, abençoa os novos convertidos, abençoa todos que fazem a tua obra de modo geral, confirma, meu Deus, Sim, meu Pai, o derramado do Teu Espírito Santo, abençoar nossa liderança mundial, a diretoria deliberativa, executiva, abençoar, meu Pai, a nossa presidente, a nossa irmã Irene Miranda, dando vitória para Tua filha, a nossa irmã Débora Miranda, meu Pai, dando vitória, abençoando a Tua serva, o nosso pastor Lourivaldo Almeida, dando saúde para o Teu filho, dando vitória para ele, o pastor Davi Miranda Neto, dando vitória, guardando o Teu servo, livrai-o de todo mal, Senhor, abençoe o pastor Milton, meu Pai, ó Deus, a sua família, o pastor Jerry, a sua família, o pastor Marco, a sua família, o pastor Fabrício, a sua querida família, o pastor Wilson, a sua família, meu Pai, abençoe a nossa Maria Josefina, meu Deus, eu apresento a nossa liderança mundial, Deus, derrama a bênção para a Tua glória, meu Pai, salva esta vida que está afastada da Tua casa, este homem, esta mulher, meu Pai, que não aguenta mais esta vida do pecado, ó Deus, o fardo está pesado, traga a libertação, que este homem, que esta mulher, possa, meu Pai, chegar ao entendimento ao qual o filho pródigo teve, eu pequei contra o céu, eu pequei contra o meu Pai, mas eu vou voltar para a casa do meu Pai. Volta, meu Deus, meu Pai, esta pessoa, meu Pai, ao arrependimento, toca, Espírito Santo, toca, meu Pai, nesta vida, nesta alma, para ela se arrepender, para ela, meu Pai, se converter, pois é o Espírito Santo que convence o homem do pecado e do juízo. Toca, meu Pai, nesse coração, nesta alma, tira esse fardo, meu Pai, traz paz, traz alegria, guarda essa criança na creche, esse jovem, esse pré-adolescente na escola, daí a bênção, a proteção divina, abre caminhos que estão fechados, meu Pai, esse contrato que precisa ser, meu Pai, que o Senhor assinado, tira esta barreira, tira esse impedimento, esse financiamento, meu Pai, prepara esta vitória, prepara esta bênção espiritual e também material na vida deste homem, desta mulher, que busca a Tua face, que busca a bênção na família, no lar, meu Deus, muito obrigado por tudo, meu Pai, guarda minha família, guarda a família do Teu povo, abençoa cada pedido de oração, cada nome que está chegando nessa transmissão, meu Pai, eu intercedo por essas vidas, ó Pai, cura, meu Pai, repreende as enfermidades, repreende os males agora, que esta família seja abençoada por Ti, eu Te peço a bênção, o milagre, a libertação e a salvação em nome do Senhor e Salvador Jesus Cristo. Amém, Jesus. Glória a Deus. Bendito seja o nome do Senhor, que já nos deu a vitória. Eu quero agora chamar a atenção, você que ainda não entregou a sua vida para Jesus. Jesus, Ele é o caminho, a verdade e a vida. Ninguém vai ao Pai se não for por intermédio de Cristo Jesus. Você que se encontra afastado, meu irmão, minha irmã, volte para Jesus. O Pai te aguarda, Ele te perdoa, Ele te dá uma nova oportunidade. Ore comigo, você que vai aceitar e vai reconciliar. Diga assim: Senhor Jesus, perdoa os meus pecados e escreve o meu nome no livro da vida e sela com Teu sangue para a vida eterna. Amém, amém, amém, Jesus. Glória a Deus. Sejam todos bem-vindos à família Deus é Amor. Queremos te ajudar nessa nova trajetória. Entre em contato conosco, nosso WhatsApp, prefixo 11 950 94 46 45. Você que está acompanhando pela internet, está aí no rodapé do vídeo, nosso contato, nosso e-mail, queroaceitarjesus@ipda.com.br. Envie a mensagem agora dizendo que você aceitou ou reconciliou com Jesus. A nossa equipe vai te dar todo o suporte espiritual. Procure também a Igreja Pentecostal Deus Amor, mais próximo da sua casa. Fala com o pastor que você aceitou Jesus aqui na rádio Deus Amor, ou você que está pela internet, na oração do meio dia, e o pastor vai te dar todo o suporte espiritual, tá certo? Deus abençoe a todos. A nossa sede mundial está localizada na Avenida do Estado, 4568 Liberdade. Fique com Deus, eu ficando por aqui, presbítero Alan Feitosa, mas você que está no rádio, você vai continuar, porque temos uma programação maravilhosa, mensagens cantadas com a nossa irmã Débora Miranda, pastor Lorival de Almeida. Deus abençoe São Paulo, Deus abençoe Brasil!
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1: Programa Mensagens Cantadas na Sua Casa. Mais um dia de bênçãos, é o MC nosso de cada dia. Sou o pastor Lourival de Almeida. Conosco também a Débora, que vai saudá-los daqui a pouquinho. E eu convido você para ficar aqui, prezado ouvinte, 90 minutos de coisas boas para o seu coração, edificação, informação. Muitas coisas lindas e os hinos da nossa gravadora. Pai do Senhor, mulher.
2: A paz do Senhor, homem.
1: Muito bem.
2: Tudo bem? Espero também que com você, dileto ouvinte, esteja tudo bem, pois que com o Senhor, no nosso barco, a gente consegue, mesmo com a tempestade, remar em direção ao porto seguro. E estamos aqui mais um dia com este programa patrocinado pela gravadora MC Music, que vos saúda, Débora Miranda de Almeida. Estaremos com vocês até às 14 horas, com muito louvor. Teremos hoje momento da família, dica de saúde, momento da meditação e a sua participação também através da sua mensagem de voz pelo WhatsApp. Vamos começando o nosso programa, abrindo o hino com Débora e Leia, Abraça-me.
3: E o Senhor sopra do seu consolo sobre toda a igreja. Receba pela fé agora.

0: Meditação do dia. O Senhor é o meu pastor, nada me faltará. Esse nada me faltará é interessante, né? Primeiramente, vamos aqui inverter o versículo. Nada me faltará porque o Senhor é o meu pastor. Ou seja, quando Deus é o nosso Deus, dá tudo certo. Agora, o que não nos faltará? Porque nós estamos vivendo, Débora e ouvintes, e eu tenho comentado muito isso nos últimos tempos, nós estamos vivendo uma época que nós estamos tendo um espírito consumista desnecessário. A gente não precisa, às vezes, comprar coisas que a gente compra, a gente não precisa gastar o que a gente gasta, a gente poderia viver uma vida mais modesta, uma vida mais sem tanta... Não é? A gente vai aprendendo com o tempo, a gente vai verificando com as lutas, com as tribulações, o que realmente é importante. O que não me faltará? Riqueza, felicidade, popularidade, fama? Será que é isso que o salmista está dizendo? Eu tenho certeza absoluta que não, porque o Salmo 23 fala sobre isso completamente. Não foram essas coisas quando o salmista disse, nada me faltará. Poderíamos ter tudo isso e mais. Ou seja, poderíamos ter riqueza, felicidade, poderíamos ter fama e mais. Mas o que nós ouviríamos então da voz do pregador? Tudo isso é vaidade, é efêmero, é passageiro. Minha gente, a gente não leva nada para a sepultura. Nada. Viu, Bitoque? Você está fazendo essa fortuna toda aí. Muito movimento, muita prata, muito ouro. Claro que eu estou brincando com a Vitória. A gente não leva nada. O que, que a gente leva? Eu estou batendo nessa tecla. Quando o salmista cantou, o Senhor é o meu pastor e nada me faltará. Não sei se a música era essa. Ele tinha em mente aquilo que corresponde às necessidades imprescindíveis do nosso ser. Então a gente vai vendo, quando a gente não tem nada, o que realmente é importante.
1: Damos valor depois de perdido, né?
0: Não é? O Senhor é meu pastor e nada me faltará. Eu tenho certeza absoluta que o salmista está falando a respeito do imprescindível. Ele fala, não me faltará o repouso. Por quê? Deitar-me faz em verdes pastos ou em pastos verdejantes. E o próprio Cristo fala, cansados, oprimidos, vinde, eu aliviarei. Ou seja, ele nos dá o repouso, que é uma coisa imprescindível, é uma coisa que...
1: Necessária.
0: Necessária e grátis.
1: Nós precisamos de descanso, né?
0: Não é? Então, quando nós trabalhamos e carregamos, às vezes, um fardo tão pesado, não é? O Senhor nos faz ter o repouso que nós precisamos. Não, também não nos faltará a paz. Guia-me mansamente às águas tranquilas. Deixo-vos a paz. A minha paz vos dou. Não é a paz que depende de condições exteriores, mas aquela que habita no íntimo do coração e não é turbada por circunstâncias visíveis ou circunstâncias mutáveis. Veja você, ouvinte, a questão da prioridade, né? A questão do imprescindível. Aqui nós não estamos, e o Senhor é meu pastor, e não me faltará a minha Ferrari, e não me faltará o meu jatinho. Não. E diz mais, refrigera a minha alma, não me faltará vitalidade, não me faltará forças, ainda que também não nos faltará o descanso, porque ele renova as nossas forças, não me faltará orientação, guia-me nas veredas da justiça, não me faltará segurança, ainda que eu ande pelo vale da sombra da morte, não temerei mal algum, porque tu estás comigo. A gente não precisa de tanto para viver não, viu, Vinte? A gente não precisa de tanto para viver. Às vezes eu vejo as imbecilizadas campanhas do Tenha Mais, Adquira Mais, a campanha do O Importante é Você Ter. E eu fico pensando como essas pessoas se apresentarão diante de Deus um dia. Porque diante de Deus não dá para sair com enrolation, né? Não, Senhor, é porque a gente queria realmente glorificar o nome do Senhor, se o Senhor nos desse aquela Ferrari de 2 milhões de dólares. Então, gente, como é que vai ser isso? Se você tem condições e prosperou e Deus te deu, também não critico. Mas fazer campanha, fazer culto dedicado, aí eu estou só avisando, né? Não nos faltará proteção, não nos faltará alimento, não nos faltará o consolo. Tua vara e teu cajado me consolam. Preparas uma mesa perante mim, na presença dos meus inimigos, além de ter alimento, proteção. Não me faltará ajuda, não me faltará alegria. Unges a minha cabeça com óleo, meu cálice transborda. Não me faltará tudo que é bom. Tudo que é bom, não me faltará. A Bíblia fala certamente que a bondade e a misericórdia do Senhor me seguirão todos os dias. Não me faltará morada segura e habitarei na casa do Senhor por longos dias. Com Deus nada falta. Com Deus a gente dá uma formatada na vida da gente, né? A gente começa a entender realmente o que é importante. E eu espero que nesse tempo de crise você possa refletir no que realmente é o imprescindível. Você comece a refletir no que realmente você precisa. E também que a população do Brasil, todas as pessoas, os grevistas, os que apoiam, os que não apoiam, todo mundo põe um pouco a mão na consciência. Porque lá no final das contas, todo mundo sabe que quem vai sofrer mais ainda é o pobre. Disse isso e digo de novo. Quem vai pagar a conta é o pobre. E quando a gente vê, às vezes, movimentos que parecem tão legítimos, quando a gente começa a ver gente sofrendo por falta de medicamento, por falta de comida, eu acredito que o bom senso extrapolou o seu limite.
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1: Preciso de ti, Senhor. Cristina canta do seu CD Deus de Milagres.

0: uma declaração que não somente ela faz, mas todos nós somos carentes e a presença do Senhor ela é muito importante e indispensável no nosso dia a dia. Vocês ouviram do CD Deus de Milagres, que também está à disposição de vocês aí na sua cidade e também nas plataformas digitais. Agora as mensagens dos ouvintes, o povo está aí dando o seu alô.
1: Está falando de Joelma, eu moro em Terra Preta, trabalho aqui no Alpes da Cantareira e gosto muito de ouvir o programa de vocês, adoro o MC, gosto muito do estudo bíblico na segunda-feira e continua, né, nessa peleja, nessa batalha aí, porque Deus é com vocês.
2: Eu estou aqui pintando algumas coisas aqui em minha oficina de pintura em casa e estou ouvindo o programa, Deus que abençoe vocês, a programação está muito boa. Eu sou Edson, de Várzea Paulista, congrego na Assembleia de Deus. Deus que abençoe vocês, meus irmãos.
3: Graças a Deus, esse programa para mim é uma bênção no meu lar. Desde que começou esse programa, que eu escuto esse programa, para mim é maravilhoso. Graças a Deus, é gratificante ouvir esse programa. Gosto de todos, principalmente quando fala sobre a palavra de Deus, é muito lindo, é os testemunhos, as crianças, a historinha, é muito lindo, é maravilhoso, eu amo quando vocês brincam, quando a Débora dá risada, eu dou risada junto, é muito gostoso, muito lindo, viu irmã, esse programa para mim é maravilhoso, que Deus abençoe, que continue usando vocês para a glória de Deus, vocês para mim são especial, principalmente para Jesus.
4: Meu nome é Fátima, estou falando aqui da cidade de Morungaba. Sou ouvinte assíduo do programa de vocês. Não sou do Ministério Deus e Amor, mas me sinto muito bem ouvindo as programações. Sinto a presença de Deus, do Espírito Santo na minha casa.
0: É o Brasil de norte a sul aí em sintonia com o nosso programa. Nosso muito obrigado a todos. Nós vamos falar um pouquinho de curiosidade bíblica aqui, Lourival. Acho que os ouvintes se lembram dessa história.
5: Fala, vaso.
0: É engraçado você falar vaso. É, aquela passagem de 2 Reis, capítulo 2, versículo 23, onde 42 rapazinhos foram mortos por duas ursas. Aquelas ursas que saíram do bosque por causa da maldição. E aqueles 42 rapazinhos estavam zombando de Eliseu.
5: Exato.
0: Né? E aquela frase, né? Bastante engraçada. Sobe, calvo, sobe, calvo. E muitos dizem que Eliseu ficou irritado por ser chamado de careca. Né? Calvo, sobe, calvo. Agora, analisando bem o fato e olhando com olhos mais, assim, mais incisivos, nós poderemos até descobrir o verdadeiro motivo pelo qual o profeta de Deus, Eliseu, achou que havia algo mais sério de natureza espiritual naquela zombaria. Algum tempo atrás, havia pouco, Elias tinha subido ao céu em um redemoinho. Eliseu era o sucessor de Elias, a voz de autoridade sobre a terra naquele momento. Enquanto teve um plano especial e glorioso para Elias, de arrebatá-lo sem experimentar a morte, aquela morte humana, física, né? Com Eliseu, seu plano foi diferente, pois ele morreu de morte natural. Agora, voltando na zombaria dos rapazinhos, dos 42, dizendo, sobe aqui, careca, sobe, calvo. Isso está assim, no livro de 2 Reis 2:23, exatamente assim, ó, sobe, calvo, sobe. E nessa zombaria desses jovenzinhos, estava implícita a sugestão que Eliseu também deveria subir ao céu. Em outras palavras, aqueles rapazes estavam dizendo, vamos ver, Eliseu, prova que você tem o mesmo poder que Elias, prova que você tem a mesma consagração, a mesma autoridade de Elias, sobe também do modo como ele subiu. Isso, se continuasse, tiraria diante do povo a autoridade do profeta Eliseu, pois muitos poderiam até, vamos dizer, interpretar da mesma maneira a unção de Eliseu. Então sua maldição teve uma razão de ser muito mais profunda do que apenas, entre aspas, vingar-se daqueles jovenzinhos irresponsáveis que o estavam chamando de careca.
5: Exato, é.
0: Interessante, né?
5: É, além da comparação, né, que eles faziam do ministério de Elias e Eliseu, vale dizer também, eu gosto sempre de analisar pontozinhos que às vezes passam batidos esses pontozinhos. Eliseu estava num local, numa estrada deserta. E a Bíblia Sagrada fala que uns rapazinhos saíram da cidade e foram zombar dele. O local era deserto, porque tinha urso. O que esses rapazes, eram 42.
6: Bastante, né?
5: O que esses rapazes saíram só no, na base do Sobe Calvo? Será que eles não iriam partir para agressão também, ou coisa assim? Então, eu acho que foi uma defesa, né? Então, não foi apenas a zombaria. Eu acredito que eles não tinham uma intenção muito boa, tendo deixado a cidade, né? A Bíblia fala que ele estava indo para Betel, e os rapazes saíram da cidade e foram atrás dele. Ora, se eu saio daqui no centro da cidade, não precisa nem 42, se vier dois já atrás de mim numa rua, eu já saio correndo. Agora imagine você, olha que Eliseu, olha, são 42, sobe Calvo, ih, aí, sobe Calvo, ah, mas a ursaiada fez a festa.
6: Veio a resposta e a recompensa na hora, né? Foram devorados pelas ursas, né? Falamos um pouquinho de dicionário bíblico e agora a gente ouve, antes dos nossos prefixos, Neri cantando exemplo de Jó, do CD A Missão.

0: temos aqui um minutinho para falar ainda sobre, por exemplo, Débora, alimentos que podem ajudar a controlar a pressão, né?
1: Opa, isso é bom, hein?
0: O guaraná, o pó, né? Então você pode misturar ele com as frutas adocicadas, tipo laranja e tal, também iogurtes, né? E sempre tomando antes das 17 horas para que você possa ter um sono melhor.
1: E tem cafeína, né?
0: É, frutas vermelhas. Dentre elas nós temos aqui framboesa, mirtilo, gostoso, hein?
1: Morango.
0: Amora, morango. Colaboram também para que o coração funcione melhor. Tem um efeito antioxidante, tá bom? Beterraba e melancia, ricas em citrulina. Essas substâncias são convertidas em óxido nítrico. Então é um nutriente bom também para a dilatação dos vasos. Então ajuda também na pressão. O cacau, que a gente já conhece, né? Que ele pode ser, sei lá, dar uma raspadinha ali em cima da banana, coisa assim, não é? Ômega 3, tipo peixes de águas profundas. Também o atum, a sardinha, não é? E farelos e cereais integrais, que são indispensáveis na regulação do intestino. Aveia, cevada, feijão, grão de bico, lentilha, ervilha, são ótimos aliados nos cuidados com o coração. Os nossos prefixos, já voltamos.
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3: Olha, 13 horas e 2 minutos.
4: 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O chão tremia. O gigante gritava. Os soldados estavam com medo. Quem será que vai vencer uma grande batalha? O mais forte?

instante. Imagine esta cena. De um lado, um gigante. Do outro lado, um rapazinho que nem armadura tinha. Se vocês estivessem lá, em quem vocês apostariam?

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1: Nós vamos ouvir um hino, depois nós temos aqui o nosso momento da família.
2: Nós vamos ouvir, sim.
1: E nós temos um jogralzinho aqui no momento da família.
2: Todo... Diálogo, né?
1: É um diálogo. Um diálogo aqui
2: fala
1: que vamos ter.
2: Fala certo.
1: Vamos ter esse diálogo aqui, então, e eu tô querendo representar a minha parte aqui, né?
2: Você gostou, hein?
1: Gostei.
2: Então, daqui a pouquinho, a gente vai fazer um diálogo representando um casal aqui hoje no momento da família. Vamos a Daniela cantando Intercessão.

0: Cantou Daniela em Intercessão. Vamos aí ao momento da família de hoje.
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0: Não existe um lar que esteja isento de conflitos. Mesmo os relacionamentos mais amadurecidos, profundos, enfrentam diferenças e discórdias. Agora eu queria que você, ouvinte, visualizasse a seguinte situação, a seguinte cena. Um casal, comum como eu, você e o Lourival, depois de um dia muito cansativo, chega o marido, né, em casa, tão somente desejando relaxar um pouquinho, não pensar em nada. E ela, a esposa irritada pelo corre-corre, enfrentando aquela rotina dura, né, aquela rotina diária da casa, também está exausta. E ele chega, né, o cumprimento entre os dois, o cumprimento é rápido e logo ela passa a falar as suas preocupações.
2: Oi, Benzinho.
0: Não, sabe, amor, eu fui ao mercado hoje e aquele dinheiro que você tinha reservado para as despesas não deu para nada.
2: É, mas infelizmente eu não posso dar mais não, é só isso aí mesmo, vai economizando.
0: Ah, se ao menos eu tivesse alguém, alguma babá para cuidar das crianças, eu poderia trabalhar, então.
2: Você sabe que não dá, isso é impossível, as crianças são pequenas, fica aí mesmo. Não, não dá.
0: Ah, então pense em algo, faça alguma coisa. Não podemos continuar assim.
2: Você está pensando que eu sou um super-homem, é? Por que você não se contenta com o que você tem, com o que eu te dou?
0: O quê? O que você está falando? Como não percebi antes que você é tão insensível, Lourival?
2: E você?
0: E tão acomodado?
2: E você sempre irritada, ranzinza, só sabe reclamar. Para com isso, me deixa em paz.
0: Ah, para você. Olha, ouvintes. Esse diálogo está acontecendo, talvez, na sua casa. E ali a discussão encerra-se. O marido sai para tentar relaxar num bar ou em outro lugar. E ela, mais irritada ainda, infeliz e sozinha, começa a chorar. O conflito não foi resolvido, ficou no ar. E geralmente, quando uma situação conflitante é exposta por outro cônjuge, dependendo da pessoa, as possíveis reações por parte da mulher são chorar, ou se fechar a cara em silêncio, ou agressividade ou gritos. O homem, por sua vez, ele ignora a esposa, ou grita com ela. Às vezes até perde o controle de si, demonstrando a sua raiva, em alguns casos até com agressões físicas. Vejam que a comunicação é interrompida, é cortada. E essas reações criam barreiras que impedem definitivamente a resolução daquele conflito. Muitos tentam, então, solucionar o problema do seu jeito, do seu modo. Eu queria que você pensasse, querido casal, agora. Faça uma reflexão honesta da situação. Será que você está fazendo a sua parte em prol da paz, da harmonia no seu casamento? Você tentar mudar o seu marido, a sua esposa, é fácil, mas você tem se esforçado para melhorar o seu casamento, o seu relacionamento com o seu cônjuge? Pense nisso. É a palavra de Deus para você. E aí, Lourival, gostou do nosso
2: Gostei.
0: Diálogo?
2: Gostei, é bom ter mais diálogo como esse. Eu estava até me entusiasmando já.
0: Eu vi que você estava ficando até vermelho aqui.
2: É, então, eu ia falar quase...
0: Quase que ele me baixa aqui, gente. Ele ficou nervoso, os olhos ficaram grandes.
2: Eu te pego! Tô brincando, né, ouvinte? É claro que não.
0: A gente fez um teatrinho aqui, né?
2: O bom senso, né? Eu tô falando bastante bom senso hoje. Antigamente, Débora, sabe que o pessoal achava assim, não, o marido trabalha, a esposa fica em casa na boa lá. Quer dizer, antigamente...
0: Na boa não, né? Porque ela se estressa,
2: É isso que eu tô dizendo. Hoje já se conseguiu perceber, eu acho que muito tardio até, que a mulher fica em casa cuidando de criança, cuidando da casa, não tem nada de boa, não.
0: Meu Deus, o estresse vai a mil, né?
2: Às vezes é mais cansativo que o homem. Às vezes não, normalmente é mais cansativo que o homem.
0: Imagine,
2: cuidar de criança,
0: né?
2: Cuidar da casa.
0: Ela tem que limpar a casa, a criança chorando, preparar os outros filhos para ir para a escola.
2: Lavar roupa.
0: Buscar a criança na escola, daqui a pouco lavar a roupa, preparar o jantar na hora certa. E às vezes o marido chega, a gente até entende que ele está cansado, mas ela também está.
2: Por isso que eu ajudo a minha esposa quando precisa. Quando precisa, eu varro a casa, eu passo o pano na casa. Eu só não sei lavar e passar. Mas o resto eu sei. Faço comida, ponho o arroz para fazer, frito bife, faço cada prato, né? Aí entra em ação o Lorival Almeida, né?
0: Faço... É verdade. Ele não está mentindo ou falando coisas para poder...
2: Porque
0: não...
2: é bom senso.
0: É verdade, o bom senso. E o clima, o humor que chega, não é o momento de ela gritar aquela hora, em nenhum momento, vou dizer, acho que eu fiz a palavra e a colocação errada, mas se ele já está chegando irritado, ela também, e vão mexer num assunto que naquele momento não cabe, porque os dois estão irritadiços e cansados, não vai dar certo.
2: E às vezes também, ouvinte,
0: não vai se resolver.
2: Acontece com a gente. Às vezes eu chego em casa num final de semana, a gente faz o culto, né? Às vezes eu prego e tal, eu vejo que está difícil você chegar e fazer uma comida, porque o cansaço está dos dois lados. E eu então digo à minha esposa, vamos fazer o seguinte, vamos comer fora. Você vai dizer, ah, mas eu não tenho condições de comer fora. Cada um vê o local que tem a condição de ir. Tem lugar que você pega a comida por quilo, outro lugar mais baratinho. A gente fala muito de padoca, né? Padoca são aquelas padarias que tem muito aqui em São Paulo. Eu gosto muito de padaria. Você vai lá, escolhe o que você... Enfim, daí a gente já evita um cansaço e um desgaste entre o casal, né?
0: É verdade. E há assuntos, Lorival, que precisam ser discutidos. Por exemplo, a gente vê nesse diálogo que ela está precisando de alguém para cuidar do filho. Mas ele falou, a gente está sem dinheiro. Mas não é o momento exato em que ele está chegando cansado e você está também cansada de falar esse assunto, não é verdade? Tem momento certo para resolver os conflitos, não é verdade?
2: É. Então vamos a mais um, então?
0: Sim, Jesus é tudo. Nós vamos ouvir do CD Oração no Santuário.

0: tudo para nós. Ele realmente tem a sua presença indispensável em nossa vida. Todos os dias precisamos do Senhor. Vocês ouviram do CD Oração no Santuário, Davi e Leia.
1: Garoto pergunta ao Papa argentino se o seu pai ateu estaria no céu. Chega pro Papa, Papa, mi papá não creia em Deus. Morreu, foi para o cielo. E o Papa, contra todo tipo de prognóstico bíblico, responde, olha, Deus não abandona as pessoas. Verdade. Deus não abandona as pessoas, são as pessoas que abandonam a Deus. Ele perguntou ao menino, seu pai era bom? O menino, sim. Aí o Papa, então, compartilhou o testemunho com o povo que estava lá, né? Olha, gente, o pai do menino é gente boa, não é? Esse homem foi capaz de ter um filho assim e o filho atestar que o pai era bom. Tinha um grande coração, explicou o Papa. E referindo-se que Deus é quem decide as pessoas que vão para o céu e as pessoas que não vão. Errado. Você é quem decide. Deus quer que todo mundo vá para o céu. Ele depois perguntou aos fiéis que estavam presentes se Deus abandona os filhos quando são bons. E todos responderam que não. Aí ele disse, tá vendo, menino? O menino se chama Manoel, né? Essa é a resposta. Deus estava seguramente orgulhoso do seu pai. Ouvinte, é para você refletir, né? Porque a Bíblia fala, quem crer e for batizado é preciso crer. Uma pessoa fala que não crê, como é que uma pessoa dessa vai para o céu? A resposta do Papa, aliás, não só essa, como algumas outras, tem trazido, eu diria, bastante espanto para qualquer pessoa que conheça pelo menos o Novo Testamento.
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0: Além do véu, hino bonito que vocês ouvem agora, CD Assim Que Adoro, lançamento MC Music.

Existem coisas que são boas para a saúde. O chocolate faz bem à saúde? Bom, tem aquela história toda, né, que chocolate mais engorda, mas isso que é mais... Bom, acontece que nós temos muitas ocasiões em que nós colocamos o chocolate na mesa, né? É Natal, é Ano Novo, é outras festividades. O chocolate sempre é uma boa desculpa. Qualquer coisinha é bom chocolate. Chocolate faz bem à saúde, né? E você pode parar de se martirizar por não resistir a essa maravilha gastronômica, né? As qualidades do chocolate são muitas. Muitas pesquisas já foram feitas, né? Algumas dizem, ah, aquela canequinha de chocolate quente tem antioxidante, o dobro que o suco de uva. Ah, porque é poderoso neutralizador dos radicais livres que causam o envelhecimento precoce, né? A degeneração das células, do câncer, enfim. Ah, para quem pratica esportes, os fenólicos e flavonoides contidos no alimento, no chocolate, ajudam na recuperação dos músculos e tal. Tudo isso é muito bom. Chocolate também tem serotonina, né? Substância que faz relaxar, reduz o estresse e tal. Chocolate faz bem à saúde. Só não vale abusar. Porque tem ouvinte que assim, ah, chocolate faz bem, mas dá dinheiro que eu vou no mercado e compra 15 quilos de chocolate. Eu, mas vai devagar, meu irmão, assim também não, né? Vai com calma. Isso não quer dizer que é saudável e você agora também vai se empanturrar de quilos e quilos de chocolate todos os dias. Apesar de não ser saudável se privar de alguma coisa que se gosta muito, o excesso também pode ser nocivo. Então, há de se comer com moderação. E não é só o chocolate, é tudo, né? Se não comer, de repente você pode se estressar e comer mais outras coisas e vai engordar igual, não é? Ah, mas espinha para os jovens, adolescentes, vai devagar. Equilíbrio é o segredo. Não é preciso resistir à tentação. Um pedacinho não faz mal a ninguém. Nesse caso, chocolate faz muito bem. Então vamos lá, chocolate, mas com moderação. E pessoas, é claro, que têm algumas enfermidades, têm problemas com açúcar e tal, é claro que também tem que tomar os seus devidos cuidados, tá certo? São dicas para você no programa Mensagens Cantadas, que traz mais um hino. Creio sim, Débora e Lourival. Nós vamos cantar esse bonito hino, já voltamos com mais MC para você. Música.

0: Sessão da Criança.
1: Sessão da Criança já chegou! E eu também estou chegando por aqui, eu, tia Débora, trazendo aquele abraço apertado para todas vocês. Vocês realmente são muito especiais. Eu amo fazer o programa, eu amo contar histórias, eu amo estar perto de todas vocês. Criança é tudo de bom, não é mesmo? Adoro ficar com crianças, fazer programa também. E principalmente, a sessão da criança. E aqui estamos em mais um dia. E como que você está, hein? Eu estou super bem, melhor agora, juntamente com vocês. E olha que é tão bom saber que Deus nos ama do jeito que a gente é. Você pode falar isso? Deus me ama. Repita comigo. Deus me ama do jeito que eu sou. Exatamente. Não importa como que você é. Se você é alto, baixo, gordinho, magrinho, orelhudinho, pequenininho, não importa se você é pobre, se você é rico, se você fala o português, se você fala o espanhol, Deus fez você, Deus fez a mim e Ele ama a sua criação, Ele ama a todos nós da maneira que a gente é. Isso não é maravilhoso?

0: vamos para a parte mais importante do nosso programa, que vocês já sabem qual é, qual é, qual é. Aham, é o momento da nossa história.
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0: A neve caía. Era Natal. Estava quase escuro. E as pessoas caminhavam apressadas porque elas precisavam comprar seus presentes para trocar com seus amigos, família e parentes. Estava um frio. Ah, mas era Natal. Mas o vento soprava muito, mas muito gélido. Parecia que doía os ossos de tão frio que estava. Era Natal. Era a última noite daquele mês de novembro. As pessoas estavam apressadas. Tudo tinha de estar arrumado. As mesas postas com as melhores taças de cristal. As mesas deveriam estar enfeitadas com aqueles enfeites maravilhosos. As casas deveriam estar exalando o melhor perfume. Os jardins deveriam estar totalmente com a sua grama parada. Mas as flores não estavam tão lindas, pois era muito frio. Mas tudo tinha de estar muito organizado. Então as pessoas estavam apressadas. Era quase dezembro e tudo deveria estar muito já. Tudo, mas tudo organizado. E em meio àquele frio, o vento gélido, frio, soprava. E na escuridão, uma pobre menininha, de pés no chão, a cabeça descoberta, caminhava pelas ruas daquela cidade. E as pessoas mal poderiam notá-la. Eles tinham muitas coisas importantes a fazer. E elas, estas coisas, eram muito mais importantes do que ficar dando atenção a uma menininha que estava ali andando para lá e para cá com os pés descalços. Estava descalça, tia Débora. Ah, quando ela saiu de casa, ela estava com seus chinelos, mas de nada adiantavam. Os chinelos eram tão grandes, mas tão grandes para os seus pequeninos pezinhos. Mas por que os chinelos eram tão grandes? Não eram dela? Ah, não, não, não eram dela. Eram os antigos chinelos de sua mãe. E aquela menininha pobre os perdera quando havia escorregado na estrada. Havia perdido os seus velhos chinelinhos. E ela um dia estava andando, correndo pela estrada, e de repente duas carruagens passaram terrivelmente depressa, sacolejando, e um dos chinelos nunca mais foi encontrado. Ah, e ela não tinha dinheiro para comprar um par de chinelos novos. E então, o que que ela podia fazer? Pegar os chinelos velhos de sua mãe e calçá-los. Depois disso, aquela menininha começou a caminhar de pés nus, descalços. Mas eles estavam arroxeados de frio. Os pezinhos dela estavam muito, mas muito gelados. E ela, dentro do seu velho avental, ela carregava alguns fósforos. Fósforos? Sim! Não somente fósforos, mas carregava um feixinho deles na sua.

na bola. Nem ouvia. Ninguém ouvia a voz dela. Quando ela percebeu que ninguém ouvia o que ela dizia, ela resolveu falar mais forte.

Mas ninguém também ouviu. Nem ela levantando a sua voz. Aliás, ninguém havia comprado nenhum fósforo aquele dia. Nenhuma caixinha. E ela não havia ganhado sequer uma moedinha. E ela então, naquele frio, tremendo, com fome, ela começou a olhar para um lado e para o outro, procurando alguém que pudesse, pelo menos, lhe dar um sapatinho, ou um pedaço de pão, ou sequer uma moedinha, para que quando ela chegasse em casa, pudesse alimentar a fome também de sua família. Os flocos de neve começaram a cobrir os seus longos cabelos. Aqueles cabelos que lhe caíam sobre o pescoço em lindos cachos. Mas agora ela nem pensava nisso, porque luzes brilhavam em todas as janelas das casas e aquele ar de Natal. As ruas da cidade. Ah, e também o cheiro de um peru assado saía pelas janelas das casas. Ah, gente, que fome aquela menina estava passando.

menininha chegou numa esquina. Nesta esquina, havia uma casa de um lado e outra casa do outro lado. E a menininha, então, tão cansada e com os pés gelados, resolveu, então, se sentar. Levantou os seus pezinhos arroxeados de frio e ficou encolhida. Não, eu não posso voltar para minha casa sem vender sequer um fósforo. Mas por que que ela não poderia, tia Débora, voltar para casa sem vender sequer um fósforo? Ah, vocês não podem imaginar. Se ela chegasse em casa sem nenhum centavo, o pai dela, naturalmente, a espancaria. Ele iria meter a surra nela, mas não era uma surra normal. Era um espancamento. Ele bateria nela, jogaria ela contra a parede, mandaria o tapa na

0: latinha ou então comprar uma caixinha de fósforo. Os minutos passavam. Agora não tinha ninguém mais na rua. Estava tudo um pouco deserto. E então ela ficou pensando: como que eu posso fazer para que alguém olhe para mim? O vento assobiava através das frinchas, tapadas com palha e trapos, da casa da menina. Mas ela não podia ouvir este som, pois ela estava a quilômetros da sua casa. E lá estava a menininha, naquela esquina. O vento estava mais forte, as casas iluminadas. A neve caía e a temperatura também. E aquela menininha lá sentada, pensando no espancamento em que seu pai poderia fazer com ela. Espancar? O que é espancar? É bater demais, é machucar. E o pai dela fazia isso com ela. Isso é pecado. Desagrada o coração de Deus. Ele não gosta disso. E às vezes a gente não espanca ninguém, mas a gente mente. E é pecado igual. A gente cola na prova e é pecado também. E a Bíblia fala em Romanos 3:23 que todos nós pecamos. A menininha permanecia ali sentadinha, esperando por alguém. Mas as suas mãos agora estavam congeladas de frio. Ah, bem que um fósforo aceso me faria bem. Ah, se eu pudesse tirar só um fósforo da caixinha, riscá-lo e assim aquecer as minhas mãos à luz do fósforo. Então é o que vou fazer. Então ela tirou um fósforo da caixinha. O fósforo lançou faíscas e se acendeu. Eba! Eba, acendeu! Era uma chama luminosa, mas bem pequenininha. Parecia uma vela pequenininha quando ela o abrigou na mão em forma de conchinha. Que luz maravilhosa! E com aquela chama acesa, a menininha imaginava que estava sentada diante de um grande fogão polido, com lustrosa base de cobre, assim como uma coifa que suga toda a fumaça da cozinha. Mas não, ela estava apenas com um fósforo em suas mãos, e aquela luz iluminava aquela esquina que já estava escura, porque quase anoitecia. A Bíblia fala que Jesus, o único filho de Deus sem pecado, também é a luz do mundo. Mas por que, tia Débora? Jesus é a luz? Sim, porque aonde ele chega, todas as coisas ficam iluminadas. O nosso coração fica iluminado.
1: Coração iluminado? Que é isso? Você começa a conhecer a Deus e você passa a ser feliz.
0: Por isso ele diz que Jesus é a luz, porque ele começa a iluminar a nossa vida. Tudo começa a ficar bonito e tudo começa a ficar iluminado. E a menininha ficou ali sentadinha. E como era confortável. Mas de repente, a chama se apagou. Aquela chama desapareceu. E ficaram na mão da menininha. apenas os restos do fósforo queimado.
1: Ah, eu vou riscar mais um.
0: E assim, ele ardeu e quando a luz daquele fósforo se apagou, caiu em cheio na parede. E ela se tornou transparente como um véu de gaze. E a menininha pôde enxergar a sala do outro lado. Ela pôde ver pela janela daquela casa, onde ela estava encostada, naquela esquina. E ela pôde ver uma mesa enorme, com uma toalha branca, branca como a neve. E sobre aquela mesa havia um brilhante serviço de jantar. Os pratos estavam com suas beiradas de prata, garfos e facas dourados. E ainda mais, no meio, no centro daquela mesa maravilhosa, um peru enorme, assado, e a sua fumaça subia. E aquela fumaça fumegava maravilhosamente subindo para o teto daquela sala. E em volta dele, as maçãs, ameixas pretas.
1: Ai, que delícia! Peru assado!

0: tempo de Natal. E ela então espichou o seu pescoço para ver mais o que tinha de mais gostoso ainda sobre aquela mesa. Ainda mais maravilhoso era ver aquele bolo de Natal, de chocolate, coberto de cerejas vermelhas e a sua cauda caindo por cima e pelas beiradas daquele bolo. Ai, que delícia! E o fósforo, o segundo, se apagou, deixando à sua frente apenas a parede áspera daquela casa, uma parede úmida e fria.
1: Eu preciso ver o que tem lá dentro, o que tem lá dentro desta casa.
0: Ela então acendeu outro fósforo

0: ver o que tinha lá dentro.
1: Que linda árvore de Natal!
0: Sim, era maior e mais enfeitada do que a árvore que ela tinha visto naquela vitrine daquela grande loja daquela cidade. Milhares de velas ardiam nos verdes ramos, cartões coloridos pendurados naquela grande árvore. Estavam todos ali, se preparando para a noite de Natal. A menininha, então, tentando olhar mais de perto e, novamente, o fósforo se apagou. E então, as luzes de Natal subiam mais alta e ela as via como se fossem estrelas no céu. Ah, que coisa mais linda! Aquela menina parecia sonhar e gostaria muito, não de sentar-se àquela mesa, mas pelo menos ter um sapatinho quentinho para poder calçá-lo, uma blusa quentinha para poder vesti-la e, quem sabe, pelo menos um real para levar para casa e poder comprar uma bisnaga de pão. Crianças, vocês acompanharam o primeiro capítulo desta história, A Menininha Vendedora de Fósforos. No próximo programa, na próxima quarta-feira, estaremos com o segundo e o final capítulo desta história. Não percam! Vocês gostaram? Que história linda, não é? Eu amo contar histórias e esta foi uma das mais lindas que eu contei. Será que terá um final feliz? Não sei. O que, que vocês acham que vai acontecer com esta menina? Será que ela vai voltar para casa e o pai dela vai bater nela porque ela não tinha nenhum centavo nas mãos? Ou vocês acham que ela terá um final feliz, vai encontrar alguém? Ah, eu não posso falar, eu sei o final da história, mas quarta-feira que vem estaremos no segundo capítulo desta linda história.

0: povo. Deus abençoe.
1: A paz do Senhor, irmã Débora e pastor Lorival de Almeida. Nós gostamos muito do seu programa e histórias. Aqui quem fala é a Larissa da cidade de Itu. Deus te abençoe. Bairro Novo Mundo.
2: Oi, tia Débora. Eu gosto muito do seu programa. O meu nome é Miqueias. Eu moro em Brasília, tá?
3: Ai, irmã Débora. Gostei da historinha da... Meu nome é Jerry e eu tenho 10 aninhos.
4: Olá, tia Débora, sou de Pontal do Paraná. Meu nome é Maurício, tenho 10 anos e gosto muito da sua historinha.
5: Oi, tia Débora, tudo bem? Agora mesmo eu ouvi a historinha Missão da África. Meu nome é Beatriz Azevedo, sou de Diadema. Amo suas histórias demais. Que Pai Senhor, que Deus te abençoe.
6: Que linda, que lindo. São crianças maravilhosas que estão sempre ouvindo a tia Débora. Um beijo para vocês que estão mandando essas mensagens tão lindas, tão gostosas de se ouvir. Mande também a sua mensagem, criança. Gostou desta história de hoje? E mande então sua mensagem agora, dizendo o que você achou desta história. Mande para este número, 11-98292-3392. Estou eu aqui, a tia Débora, aguardando a sua mensagem.
7: Ah, que peninha. Acabou a sessão da criança.
6: É verdade, que pena. Até lá, um beijo da tia Débora e até quarta-feira que vem.
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1: 14 horas e 6 minutos.
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nome é Marta Maria. Eu vou relatar um milagre de Deus que aconteceu em minha vida. Em 2013, eu estava normal. E, de repente, eu comecei a sentir muitas dores na perna esquerda. Fui ao médico e o médico me pediu uns exames. E foi constatada que eu estava com uma trombose venosa profunda na perna esquerda. Eu fiquei muito assustada, sofri muito, porque para os médicos esse tipo de enfermidade não tem cura para a medicina. Foram aproximadamente 4 meses de sofrimentos. Fiquei em repouso, eu não podia fazer nada e dependia do auxílio das pessoas para me ajudar. Fiquei muito triste e angustiada, mas eu fiz um propósito com Deus e através de várias campanhas, jejum e oração e vigília, Deus me deu a vitória. Hoje não sinto mais dores, não sinto mais nada, tenho uma vida normal, voltei ao meu trabalho, não necessito mais do auxílio das pessoas, faço os exames periódicos e não consto mais nada, para honra e glória do Senhor. E de repente, você que está ouvindo o meu testemunho, você pode estar passando por algum problema igual a esse ou algum problema pior que esse. Não sei qual que é a sua dificuldade. Talvez a medicina disse que não tem mais jeito e já te desenganou. Não desanime. Creia que assim como Deus fez na minha vida, eu recebi a minha cura através das orações da Igreja Deus é Amor. Não desanime. Assim como eu recebi a minha vitória, se tu creres, também verás a glória de Deus. Música.

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1: Está no ar o projeto Eu e Mais Um e a nossa aula de hoje. Nós vamos falar sobre uma das dificuldades dos novos convertidos. Já falamos sobre as dificuldades de pensamentos conflitantes e as grandes e fortes emoções que ele pode passar. O Saúde da Sua Irmã em Cristo, Débora Miranda, já está no ar esta aula. Nós vamos falar sobre o segundo ponto, que uma dificuldade muito grande que o novo convertido possa ter é a cobrança do seu passado. Nós sabemos que dentro da igreja existem pessoas que tiveram um passado terrível, talvez de crime, de prostituição, enfim. E uma das dificuldades mais recorrentes do novo convertido é que muitas pessoas cobram o seu passado, ou ele mesmo, né, tentado ali por Satanás, vem trazer-lhe culpa, sentimento de culpa, de que ele nunca será perdoado, enfim. Muitas pessoas, quando elas encontram a Jesus, pensam ser automático e fácil o processo de largarem seus vícios, pecados, velhas práticas, tudo pelos seus próprios braços e pela sua própria força. Assim, é difícil, vamos dizer assim, esta conversão. Assim, o passado dos novos convertidos também se torna uma dificuldade. E a condenação passa a percorrer os pensamentos deles. Satanás começa a enviar pensamentos tipo: você sempre foi criminoso e você nunca será perdoado. Jesus não te perdoou. Você pode dizer que você foi perdoado, mas você não esquece os seus pecados. Mas é normal você se lembrar das coisas que você viveu. Ninguém está passando por uma lavagem cerebral porque aceitou a Cristo. Na verdade, é a mesma coisa quando as pessoas dizem: perdoar é esquecer. Não, não é isso. Você pode se lembrar de uma situação em que você foi ofendido, mas sem dor. Você lembra daquilo, mas você não se sente pesaroso ou ofendido ou machucado. Então, houve realmente o perdão quando você lembra que aquela pessoa lhe fez algo, mas você não sente dor, você não se sente ofendido ainda. E não continua sendo machucado por lembrar-se dessa situação. Contudo, nós sabemos que a transformação do comportamento do novo convertido e a mudança de mente é um processo contínuo. Eu repito, preste atenção, você que está cuidando de um novo convertido ou você que é um novo convertido, nós sabemos que a conversão, a mudança de comportamento, da mentalidade, é um processo contínuo e que o Espírito Santo é quem convence do pecado, da justiça e do juízo. Não é por muito falar que seremos ouvidos, mas é pelo Espírito Santo convencendo essa pessoa. Portanto, você que cuida de um novo convertido todos os dias, a sua oração tem que estar na pauta daquele dia. Todos os dias, você deve buscar a sabedoria do Senhor, buscar a orientação do Espírito Santo para poder ensinar um novo convertido, uma criancinha que ainda nem chegou a dar os seus primeiros passos, mas você está ali com toda a sua boa vontade, mas também buscando sabedoria. Olha, esta é uma responsabilidade muito grande. Ensinar uma criança o caminho em que ela deve andar. Porque o novo convertido é um bebê recém-nascido, espiritualmente falando. Então, nessa perspectiva, o que você pode fazer para ajudar o novo convertido nesse processo de transformação de atitudes e de sua mente? Olha, é de extrema necessidade que eu deixe claro para vocês, novos convertidos, e vocês que estão cuidando dos novos convertidos, que eles não precisam vencer seus pecados e tentações sozinhos. Não. E é até por conta disso que esse ensinamento, esse discipulado, esse acompanhamento é tão necessário para esse novo convertido. Para entender mais sobre o assunto, ele precisa realmente ter esta continuidade, esta aproximação e com muito amor, com muita sabedoria, ir orientando passo a passo. O seu ensinamento tem que ser muito genuíno, tem que ser totalmente bíblico e não pela sua perspectiva, mas tem que ser à luz da palavra de Deus. Além disso, uma dica muito importante é que ensinemos aos novos convertidos sobre o tempo a sós com Deus. Ah, que coisa linda! Porque você ora com Ele, não é? Você já está ensinando Ele como orar. Então, oriente o novo convertido para que cultive e nasça ali um relacionamento íntimo, constante com o Senhor e aprendendo que uma vez que Deus, através de Jesus Cristo, nos lavou com o seu sangue, estamos livres de toda a condenação e que o passado dele, o Senhor já jogou para o fundo do mar. Deus esqueceu o seu passado. Não é que ele não se lembre mais, mas é de uma maneira figurativa, ou seja, ele nunca vai lançar em rosto do novo. Não é? Você já está ensinando ele como orar. Então, oriente o novo convertido para que cultive e nasça ali um relacionamento íntimo, constante com o Senhor e aprendendo que uma vez que Deus, através de Jesus Cristo, nos lavou com o seu sangue, estamos livres de toda a condenação e que o passado dele, o Senhor já jogou para o fundo do mar. Deus esqueceu o seu passado, não é que ele não se lembre mais, mas é de uma maneira figurativa, ou seja, ele nunca vai lançar em rosto do novo. Cristo nos lavou com o seu sangue, estamos livres de toda a condenação e que o passado dele, o Senhor já jogou para o fundo do mar. Deus esqueceu o seu passado, não é que ele não se lembre mais, mas é de uma maneira figurativa, ou seja, ele nunca vai lançar em rosto do novo. Lançar em rosto.

0: o que Jesus fez na vida dessa pessoa, Ele pode também fazer na sua. Não desista. Creia. Tenha fé. Deus muda a sua forma de viver. Dê uma chance à vida. Exercite a sua fé em Jesus. Dê uma chance de mudança radical para a sua vida. A Igreja Pentecostal Deus é Amor está aqui também nessa cidade. Compareça hoje mesmo. Venha com fé.
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1: Maravilha, a graça de Jesus sempre nos acompanha, a graça de Jesus em nossas vidas. E você que está aí do outro lado, seja bem-vindo ao programa Voz da Libertação, da Igreja Deus é Amor.
0: Oh, Deus, eis-me aqui.
1: Programa Voz da Libertação, órgão oficial e informativo da Igreja Pentecostal Deus é Amor, que tem a sede mundial em São Paulo, na Avenida do Estado, número 4568, no bairro Liberdade. Está sob a supervisão da mulher de Deus, Erini Miranda, que é a presidente da Igreja Deus é Amor e do programa Voz da Libertação. E a sede estadual da Igreja Deus é Amor em Manaus está na rua Comendador Alexandre Amorim, número 525, no bairro Aparecida. Está sob a responsabilidade do pastor André Zimbrusco. Os cultos são diários às 6 da manhã, às 7, às 8, às 9, às 14 e às 18 horas.

0: repetindo, às 6 da manhã, às 7, às 9, às 12, 14 e 18 horas. E o fundador é o saudoso missionário Davi Martins Miranda. Comunicação e apresentação, eu, Raimundo Cruz, que Deus abençoe você, a sua vida, a sua casa e a sua família.
1: Se ele não tem, e se não aceitou.
0: Pai do Senhor Manaus, Pai do Senhor Amazonas, Pai do Senhor Brasil.
1: Salvador.
0: Neste momento nós vamos clamar, vamos orar juntamente com o pastor André Zembruski e já já voltamos.

Tu és um Deus que cuida, cuida, cuida. Tu és um Deus que cuida, Senhor. A prova disso, a tua palavra mesmo nos diz, para nós olhar para os passados.

0: das nossas vidas, Senhor. Tira nesta manhã o medo, tira nesta manhã a dúvida, tira nesta manhã a incredulidade, meu Deus, que tem impedido esta pessoa tomar posse da vitória, tomar posse do milagre, tomar posse, meu Deus, daquilo que o Senhor tem preparado para os seus. Oh, Espírito Santo de Deus, porque muitas vezes é nós mesmos que impedimos o que Deus tem para nós, porque não acreditamos da maneira certa, não pedimos da maneira certa. Oh, Deus tremendo, Deus poderoso, realiza esta grande obra, Senhor, pelo poder da tua palavra, realiza esta grande obra pelo poder do teu Espírito Santo, Senhor, e fala conosco nesta manhã.
1: Sim, meu Deus, graça te damos, ó Pai, por esta manhã, uma oportunidade que o Senhor tem nos concedido de estarmos aqui, Senhor, nesta manhã, para te glorificar e exaltar o teu santo nome, Senhor.

o Senhor, que o Senhor elegeu, ó Pai, para viver esse propósito, Senhor. O Senhor nos escolheu, o Senhor nos elegeu, o Senhor nos separou para uma grande obra, e como nos diz a tua palavra, Senhor, para que nós viemos se empenhar ainda mais, porque, Senhor querido, nós precisamos da

coisas terríveis. E a consequência disso é, meu Deus, que o pecado se multiplicaria e o amor de muitos se esfriaria. Oh, Deus tremendo, Deus poderoso, eu sei que esta passagem, ah, meu Deus querido, esta palavra há de acontecer sobre o mundo, mas que nossa vida não aconteça isto, do amor se esfriar, não, Senhor, não, não, Jesus querido, porque a tua palavra nos ensina a amar a Deus.

segure nossas mãos, Senhor. Segure nossas mãos pelo poder da Tua palavra. O Senhor é aquele que prometeu que estaria conosco todos os dias até a consumação dos séculos. E nós temos esta convicção, meu Deus. Jesus querido, te agradecemos, ó Pai, pelo ano 2025 que se passou, porque se vencemos, ó Deus, é porque o Senhor esteve conosco, as suas mãos fortes e poderosas nos sustentou, Senhor, e neste ano com certeza não será diferente, ó Deus. Virão dias difíceis, virão dias em que precisamos tomar decisões da nossa vida, mas uma coisa é certa, ó Pai, se o Senhor estiver conosco, seremos mais do que vencedor. Se o Senhor estiver conosco, seremos mais do que vencedor, como Paulo diz na sua palavra. O Espírito Santo de Deus, posso todas as coisas naquele que for que me fortalece. Sim, meu Deus, nós podemos todas as coisas no Senhor que nos fortalece, ó Pai. Ó Espírito Santo de Deus, fortalece este irmão, fortalece este irmão. Vai fortalecendo, Jesus, na força do Teu poder. Vai fortalecendo, Senhor. Ó Jesus, na

seus

Senhor, nos ajuda, Senhor, a esperar.

Espírito Santo de Deus, Espírito Santo da verdade. Aqui está, Senhor, este irmão, esta irmã, que compreendeu, Senhor, que o Senhor elegeu, ó Pai, para viver esse propósito, Senhor. O Senhor nos escolheu, o Senhor nos elegeu, o Senhor nos separou para uma grande obra. E como nos diz a Tua palavra, Senhor, para que nós viemos se empenhar ainda mais. Porque, Senhor,

se multiplicaria e o amor de muitos se esfriaria. Oh, Deus tremendo, Deus poderoso, eu sei que esta passagem, ah, meu Deus querido, esta palavra há de acontecer sobre o mundo, mas que nossa vida não aconteça isto, do amor se esfriar, não, Senhor, não, não, Jesus querido, porque a tua palavra nos ensina a amar a

geração dos séculos. E nós temos essa convicção, meu Deus. Oh, Jesus querido, te agradecemos, ó Pai, pelo ano 2025 que se passou. Porque se vencemos, ó Deus, é porque o Senhor esteve conosco. As suas mãos fortes e poderosas nos sustentou, Senhor. E neste ano, com certeza, não será diferente, ó Deus. Virão dias difíceis, virão dias em que precisamos tomar decisões na nossa vida. Mas uma coisa é certa, ó Pai, se o Senhor estiver conosco, seremos mais do que vencedor. Se o Senhor estiver conosco, seremos mais do que vencedor. Como Paulo diz na sua palavra, oh Espírito Santo de Deus, posso todas as coisas naquele que for que me fortalece. Sim, meu Deus, nós podemos todas as coisas no Senhor que nos fortalece, ó Pai. Ó Espírito Santo de Deus, fortalece este irmão, fortalece este irmão. Vai fortalecendo, Jesus, na força do teu poder. Vai fortalecendo, Senhor. Oh, Jesus, na tua graça, na tua misericórdia, Senhor, pelo poder da tua palavra, Espírito Santo de Deus, Espírito Santo, vai confirmando, Jesus.

procede da nossa natureza, mas da primícia do Teu Espírito Santo, Senhor, porque nós não vivemos mais para nós mesmos, nós vivemos, ó Deus, segundo a vontade do Teu Espírito Santo, Senhor. Ah, Deus tremendo, Deus poderoso, a Tua palavra nos ensina, Senhor, que nós não vivemos mais como homem natural, como homem que não consegue compreender as coisas de Deus. Vem nos ajudar, Senhor, cada dia mais compreender, Senhor, as coisas do Espírito.

0: maravilha, nós acompanhamos aí a oração, oramos com o servo de Deus, e agora vamos acompanhar o que marca o programa Voz da Libertação. O que marca o programa Voz da Libertação? São os testemunhos, os conte a bênção, aquilo que Jesus faz na Igreja Pentecostal Deus é Amor. Vamos acompanhar os testemunhos de pessoas que foram agraciadas por Jesus Cristo aqui neste lugar, na Igreja Pentecostal Deus é Amor.
1: Eu clamo a Jesus, vem meu Senhor.
2: 13 horas e 48 minutos.
0: Qual o seu nome?
3: Cecília.
0: Conte a bênção.
3: A bênção que eu vou contar é do meu irmão. Ele passou 5 meses no hospital. Queria amputar a perna dele. Aí eu vim aqui para a campanha e clamava a Deus que não amputasse a perna do meu irmão. E isso aconteceu. Glória pelo poder de Jesus Cristo. Me cortaram. Ele está bem, agora só está no curativo.
0: Louvado seja Deus. Está aqui a foto do seu irmão. Queria amputar a perna dele.
3: Por causa que ele teve uma erisipela, rasparam. Aí estava fazendo curativo e nesse processo eles queriam cortar, né, amputar.
0: Aí a senhora correu aqui para a igreja, fez voto, campanha com Jesus?
3: Foi, fiz.
0: E o que aconteceu?
3: Eles não amputaram mais e ele está bem.
0: Que maravilha. Você está feliz, meu irmão?
3: Estou.
0: Confirme seu nome e seu endereço.
3: Meu nome é Cecília, eu moro no Ouro Verde.
0: Honras e glórias ao nosso Senhor e Salvador Jesus Cristo pela vida da irmã que acaba de relatar o seu maravilhoso depoimento de fé. Qual o seu nome?
4: Jussiane.
0: Conte a bênção que a irmã recebeu das mãos do Senhor Jesus.
4: Tem um jovem que conhecido da família, e então ele sofreu um acidente de moto, muito grave foi esse acidente, o qual ele ficou quase 3 meses em coma, hospitalizado. E eu vinha para a igreja pedir a oração das irmãs para me ajudarem a favor dele. E semana passada, para a glória e honra do Senhor, ele já havia voltado do coma e está se recuperando, está passando bem. Então, dou honras e glórias para o nosso Senhor que fez esse grande milagre na vida daquele jovem.
0: Ele está feliz por esse milagre.
4: Muito feliz, só agradeço a Deus por essa grande vitória na vida daquele jovem. Eu creio que ele vai ficar muito bem.
0: Quem faz milagres?
4: Jesus.
0: Que maravilha. Confirme seu nome e seu endereço.
4: Jussiane Pereira, Compensa, número 48.
0: Honras e glórias ao nosso Senhor e Salvador Jesus Cristo pela vida da irmã que acaba de relatar o seu maravilhoso depoimento de fé. Qual o seu nome?
5: Dalva.
0: Conte a bênção.
5: Do meu neto, que bronquearam a conta dele, né, que ele é aposentado, ele é autista, aí tinha bronqueado a conta dele, aí a minha filha foi, mas não conseguiu, aí ela foi com a advogada, e a advogada disse, tudo bem, não te preocupa, quando foi essa semana saiu o dinheiro dele, graças a Deus, e aí ele já trouxe o dízimo dele, entregou a obra do Senhor.
0: Glória a Deus, já está, já abençoado.
5: Graças a Deus.
0: Com o dinheiro na conta, o benefício já foi liberado.
5: Já foi liberado e já trouxe o dízimo à casa do Senhor.
0: Quem abençoou?
5: Jesus. Eu fiz isso sexta-feira passada. Eu peguei o voto e disse, minha filha, confia que ele vai receber o dinheirinho dele. Quando foi essa semana, já recebeu, aí já foi confirmado e já trouxe o dízimo dele.
0: Louvado seja Deus. Para o Senhor fala, creio no Senhor meu Deus e nos seus profetas e prosperareis.
5: Graças a Deus.
0: Está feliz?
5: Estou sim.
0: Glória a Deus.
5: Glória a Deus, aleluia.
0: Confirme seu nome e seu endereço.
5: Maria Dalva, eu moro na rua Nova Esperança, Ponta Negra.
0: Honras e glórias ao nosso Senhor e Salvador Jesus Cristo pela vida da irmã que acaba de relatar o seu maravilhoso depoimento de fé. Qual o seu nome?
6: Irmã Marli.
0: Conte a bênção que a irmã recebeu das mãos do Senhor Jesus.
6: Recebi uma bênção, né, que ia ficar curado, estava muito inchado meu pé, né, não conseguia muito andar. Aí o Senhor me deu vitória, né, me deu uma cura, né, no nome de Jesus. Eu estou curada, não sinto mais nada aqui, ó.
0: Não conseguia mover os pés.
6: Era muito inchado.
0: Muito inchado.
6: Aí eu pedi do Senhor, né, uma cura, e ele me concedeu, né, essa cura, o livramento que Deus me deu, né. O diabo doido para me colocar na cadeira de roda, mas ele não tem poder, porque tem poder é o Senhor Jesus.
0: Ele está curado agora?
6: Estou curado, em nome de Jesus.
0: Para onde a senhora quer ir, os seus pés lhe levam?
6: Isso, o Senhor me dar vitória, amém? Para mim andar por aí fazendo a obra, para mim fazer campanha por aí com os irmãos, amém?
7: Glória a Deus, louvado seja Deus na sua vida, minha irmã. Confirme então o seu nome e o seu endereço.
6: Eu moro na Cidade de Deus, Rua Marubi, Casa 77, Cidade de Deus, amém?

0: seu nome?
1: Cleide.
0: Vou te abençoar, irmã, recebeu das mãos do Senhor Jesus Cristo nas campanhas na Igreja Deus e Amor.
1: A benção que eu tinha para contar é que eu fiquei muito ruim da minha saúde nos meus dias, né? Aí foi se agravando, né? Ficou fora ao normal. Eu fui no médico, ele passou medicamentos e não fez efeito. E eu orando aqui na Igreja Pentecostal, Deus e Amor, né? Fui de novo, retornei ao médico quarta-feira com meus exames. Ele falou, se aquilo não cessasse, eu ia ter que passar por uma cirurgia. Eu falei para o Senhor Jesus que eu não aceitava se ele me desse a cura. Isso foi na quarta-feira. Na sexta-feira eu estaria aqui contando o meu testemunho e pagando o meu voto. Para a glória de Deus, hoje eu estou aqui testemunhando o milagre de Deus na minha vida. Louvado seja Deus.
0: Está curada?
1: Curada para a glória de Deus.
0: Quem fez o milagre?
1: O Senhor Jesus.
0: Em qual igreja recebeu esta bênção?
1: Igreja Pentecostal Deus e Amor.
0: Confirme seu nome e seu endereço.
1: Cleide, Morro da Liberdade.
0: Honras e glórias ao nosso Senhor e Salvador Jesus Cristo pela vida da irmã que acaba de relatar o seu maravilhoso depoimento de fé. Qual o seu nome?
2: Bianca.
0: Conte a bênção que recebeu das mãos do Senhor Jesus Cristo aqui na Igreja Pentecostal Deus e Amor.
2: É, quando eu ficava fazendo coisa, né? Aí eu ficava vendo os filhos, que é isso. Aí a gente começou a vir pra igreja, não vi mais. Aí comecei a dormir direito.
0: Não conseguia dormir à noite direito, ficava vendo vultos, espíritos malignos, mas após comparecer aqui nas campanhas, na Igreja Deus e Amor, Jesus abençoou a sua vida e agora já tem um sono tranquilo. Tem quantos anos?
2: 11.
0: Com 11 anos, ouvintes. Esta criança estava sendo oprimida, mas vindo com a sua família, sua mamãe a trouxe na Igreja Deus e Amor e Jesus libertou. Hoje está tranquila, já está dormindo bem.
2: Sim.
0: Jesus liberta.
2: Sim.
0: Tá feliz?
2: Sim.
0: Dá glória a Deus.
2: Glória a Deus.
0: Confirma o seu nome, seu endereço.
2: Bianca.
0: Honras e glórias ao nosso Senhor Jesus Cristo pela vida da Bianca, que hoje ela dorme tranquila e foi liberta. Hoje já não vê mais vulto, os espíritos malignos já não a perturba mais durante a madrugada, porque Jesus libertou através das campanhas na Igreja Deus Amor. Qual o seu nome?
3: Meu nome é Raimunda.
0: Conte a bênção que a irmã recebeu das mãos do Senhor Jesus Cristo na Igreja Deus Amor.
3: Nossa, a minha filha que mora em Portugal, ela não podia ter a criança normal. A criança pesava 3.400. Ela casou com o português, né, pra lá. Então, aí o esposo dela chegou, aí ele, o coração do neném estava batendo bem fraquinho. Aí o pai mandou ela fazer a cirurgia cesárea. Para a honra e glória de Deus, meu neto e a minha filha tá bem. Para a honra e glória de Deus, essa bênção que eu tinha que cantar, eu já tô nele, né, agora, mas aqui eu tô voltando.
0: Está feliz?
3: Estou feliz com meu neto e eu vou apresentar aqui na igreja, quando ele é um menino grande.
0: Glória a Jesus. Confirme seu nome e seu endereço.
3: Eu moro na Avenida Brasil, número 3275, bairro Vila do Prato. E eu tô todo dia, Voz da Libertação, meu rádio é ligado direto.
0: Honras e glórias ao nosso Senhor Salvador Jesus Cristo pela vida da irmã, que acaba de relatar o seu maravilhoso depoimento de fé. Qual o seu nome?
4: Meu nome é Tânia Campos.
0: Conte a bênção que a irmã recebeu das mãos do Senhor Jesus Cristo nas campanhas aqui na Igreja Deus e Amor.
4: Era uma dor que eu estava sentindo muito forte no meu estômago, né? Peguei, apresentei aqui do Senhor, eu não vou tomar nada, eu não vou fazer nada, quero receber a tua cura. Por favor, me confirma essa cura, vai me levar meu testemunho vivo para tua casa. Aí eu peguei e comecei a apresentar aqui no culto, na hora da oração, né? Botei o voto do alinhamento e livramento em cima, né? Aí a dor sumiu.
0: Através do voto do livramento, o milagre aconteceu.
4: É, através do voto do livramento, eu fui curada do meu estômago. Graças a Deus, eu cheguei em casa, fiz uns testes, tudo, comigo, que eu não podia tocar, e para a honra e glória do Senhor. Agora eu posso comentar, não deu mais nada, sumiu toda a dor.
0: Quem lhe curou?
4: Foi o Senhor Jesus.
0: Aqui na Igreja Deus Amor, Jesus opera milagre.
4: É, aqui na Igreja Deus Amor, recebi esse milagre. Aí hoje eu estou dando meu testemunho vivo. E também do cisto que eu tinha no meu pé. Na hora da oração forte, eu coloquei o voto do livramento em cima do pé, onde o médico ia operar, né? Aí, para a honra e glória do Senhor, repeti todos os exames de novo. Aí, para a honra e glória do Senhor.
0: Está curada?
4: Sim. Não tem...
0: A sua fé é muito grande, né, minha irmã? Através do voto do livramento, a senhora pegou, foi curada da dor no estômago e também o cisto desapareceu dos pés.
4: E isso, sim.
0: Quem lhe curou?
4: Foi o Senhor Jesus.
0: Confirme seu nome e seu endereço.
4: Sônia Campos, Rua Comendador Matos Areosa, bairro de Santo Antônio.
0: Honras e glórias ao nosso Senhor Salvador Jesus Cristo pela vida da irmã que acaba de relatar o seu maravilhoso depoimento de fé.

maravilha. Deus abençoe, irmã Ivonilde, que está na sintonia do programa A Voz da Libertação. Deus abençoe sua vida, Deus abençoe sua casa e toda a sua querida, amada família. Deus abençoe o meu irmão e amigo Antônio, esposo da irmã Ana Paula, lá na Ponta Negra, nos acompanhando nesta programação A Voz da Libertação. E agora, já chegamos ao minuto final desta programação, vamos dando uma pausa aqui, vamos um minuto de oração, vamos. Senhor meu Deus e Pai, Pai de nosso Senhor e Salvador Jesus Cristo, muito obrigado, Senhor, por tudo em nossa vida, por este programa, Senhor. Fica conosco, fica com os ouvintes, Pai. Meu Deus, guarda a nossa entrada, a nossa saída, em nome de Jesus. Amém. Sobre a cruz. Muito bem, ouvintes, vamos voltar daqui a pouquinho com o espaço, após o espaço Reviver, voltamos com você. Fique na paz, Senhor Jesus.

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1: E vamos prosseguindo aqui com...

0: falar dos projetos que as instituições Riviera estão fazendo, porque não só no falar, nós estamos no rádio, mas tudo aquilo que está ali apresentado nas mídias das instituições Reviver e ver quantas pessoas são atendidas por todos os projetos. Mas nós vamos agora para o quarto ano já, Pastor Paulo, deste projeto Kit Escolar, este projeto maravilhoso que tem alcançado tantas crianças.
1: E eu só quero dar um parecer para os irmãos. Nós estamos fazendo já a cotação a parte do material do sertão. Nós temos ainda o material lá do norte, né, que estaremos ajudando também nas regiões ribeirinhas. Ó, só nessa primeira compra que nós temos que fazer, 4.500 cadernos universitários, 4.500 cadernos de desenho, vai anotando aí, ó, 18 mil lápis preto, 4.500 caixas de lápis de cor, 8 mil borrachas brancas, 27 mil canetas, 4.500 apontadores, régua, cola branca, 3.600 cartolina, 60 mil folhas de sulfite, sem contar as outras coisas que estamos já cotando. Vocês verem aí o montante somente dessa primeira fase do kit escolar. Vocês veem a quantidade que temos que adquirir e ainda que Deus nos envia pessoas de amor, pessoas carinhosas, pessoas com fé, que esse kit escolar, ele é montado por voluntários na cidade paulistana. E também, aqui nós temos o outro pedido de 4.500 são as mochilas que entregamos para as crianças lá no sertão. Então isso é só a primeira parte, para vocês verem o montante que nós temos que comprar, além de outras coisas que vão surgindo no decorrer aí desses próximos meses. Então eu conto com seu apoio, porque isso é muito importante.
0: Isso, Pastor Paulo, estamos para encerrar a primeira quinzena aí do mês de outubro, mas já se faz necessário nós corremos, porque tem toda uma logística de cotação desses materiais, de buscar o fornecedor adequado, de conseguir o melhor custo-benefício, porque tudo que nós entregamos é de qualidade, não vamos entregar qualquer material, e até a compra, porque depois tem a chegada do material, ou ir buscar o material, depois tem entrega no nosso posto, que normalmente recebemos ali no Asim Paulistana, depois tem que se formar os kits escolares, até por classe, né, Pastor Paulo, assim que se fala por classes, então é um trabalho que se faz necessário começarmos agora. E também, Pastor Paulo, quantos estão nos ouvindo agora, que até podem nos ajudar, talvez empresários, porque nós tivemos a experiência no ano passado que nós compramos o material, ele ficou em Teresina, e aí para reduzir o custo, nós nos propomos a buscar o material, para redução do custo de frete. E Deus preparou para que um empresário ali da região de Paulistana fosse conosco em Teresina. Chegando ali, o que aconteceu, Pastor Paulo? O volume era tão grande e não deu para trazer na primeira viagem. Este empresário contatou um outro parceiro dele, um outro empresário, são pessoas que não são da Igreja Pentecostal Deus e Amor, e ele se propôs a levar o material de Teresina até Paulistana. Então você que está nos acompanhando, você que tem o seu negócio próprio, talvez você está tocando, Deus está tocando no seu coração para você nos ajudar em mais este projeto, que ali nós estamos aí no mês das crianças, foi ontem, né, o dia das crianças, e é o futuro dessas crianças, é o sonho, né? Pais que às vezes querem ver os filhos na escola, mas ele não tem condição financeira para comprar sequer o material. Então, Deus preparou mais este projeto que o Senhor colocou no coração da nossa presidente, nossa irmã Eleni Miranda, e nós vamos para o quarto ano deste projeto. E você que está do outro lado, com certeza Deus tem te prosperado e você pode nos ajudar.
1: Vamos então à chamada desse projeto e no final tem os números das contas e o Pix da Fundação que você pode nos ajudar.
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1: E está aí, nós podemos expor agora aí como que é o projeto Kit Escolar. Como eu falei, vamos para o quarto ano, Pastor Paulo. Um trabalho maravilhoso. Nesses últimos 3 anos, distribuímos mais de 10 mil kits escolares. Olha quantas crianças beneficiadas, quantas famílias que estão ali em situação de vulnerabilidade, onde os pais, ou ele opta ou comprar o alimento para casa, ou ele opta em comprar o material escolar. Vou falar, Manoel, mas o governo não é obrigado a dar a questão da verba da educação. Nós não temos que entrar neste mérito. Não é isso. Se Deus nos leva a alguma determinada situação e nós vemos que há essa necessidade, nós não temos que ficar questionando a atitude do outro. Se nós estamos ali, Deus está nos direcionando, é porque alguma atitude nós temos que tomar.
2: Exatamente, Deus nos direciona onde Ele quer agir, onde Ele quer transformar vidas, onde Ele quer realizar a sua obra maravilhosa. Então nós estamos aí lutando e Deus abençoando grandemente. Quarto ano já do kit escolar, atendendo crianças aí nas regiões do nosso sertão, regiões quilombolas, comunidades, comunidade indígena, tudo isso para a glória do Senhor e Salvador Jesus. Então, colabore, nos ajude. Nossos projetos estão visando aí atingir essas pessoas. E a obra de Deus, ela vai marchando triunfantemente. Deus tem feito obras maravilhosas para a glória do teu santo nome.
1: E imagine onde chega a sua ajuda, porque talvez quando você vê uma imagem ali de uma embarcação com os irmãos dentro daquela embarcação e vai parando naquelas famílias ali, as famílias ribeirinhas, é ali onde você, com a sua ajuda, nos ajuda a alcançar aquelas famílias. Crianças que quando você vê ela ali no barco, e isso tem todo um tempo, é o único transporte deles, eles adentram aquela vegetação para viverem ali nas suas casas. Então é uma situação totalmente adversa, mas veja a disposição daquelas crianças. Mesmo com toda aquela dificuldade ali, aquela locomoção para se deslocarem, não é fácil, mas eles carregam dentro deles um sonho de poderem estudar e ter uma vida diferente.
2: Exatamente. Então eu quero contar com o teu apoio, com a tua ajuda. Nos apoie. Essas regiões de Beirinha precisa muito da nossa atenção. E nós estamos já ajudando com cestas básicas. Agora esse ano, 2027, com material escolar para algumas regiões. Né? Não é possível nós alcançarmos todas, mas onde nós podemos, nós vamos ajudando. E com o passar do tempo, vamos aumentando. E Deus abençoando grandemente. Então eu quero contar com o teu apoio, com a tua ajuda, em nome do Senhor e Salvador Jesus Cristo. Falando também em projetos, irmão Nelson, nós temos aí o projeto Casa Aberta Reviver, que está crescendo no nosso Brasil através da Associação Reviver Help.
1: Projeto também maravilhoso, Pastor Paulo, que iniciamos em 2024 com uma unidade aqui em São Paulo, e se expandiu, já temos 7 unidades. E agora, Pastor Paulo, essa Casa Aberta, você vê, ela nasceu com o propósito de acolher aquelas pessoas em situação de rua, em questão de vulnerabilidade, pessoas que perderam o contato com a família, com a própria sociedade, que vivem ali embaixo de marquises, não tem uma vestimenta, não tem uma alimentação adequada, às vezes estão presos ali no vício do álcool, das drogas, bebida e prostituição, mas Deus, ele faz, ele tem o trabalhar dele. E nós vamos agora para a inauguração de uma unidade, Pastor Paulo, que também vai acolher pessoas, mas agora numa situação diferente.
2: Exatamente. Amanhã é a inauguração da Casa Abrigo Reviver. É uma casa abrigo na cidade de Barretos. Essa casa, ela fica em frente, bem em frente ao Hospital do Amor, um hospital referência mundial no tratamento oncológico. E as pessoas, elas saem de suas cidades e vão ali para exames, outras para internação, e nós estaremos fazendo parte de, juntamente com outras entidades, instituições que tem na cidade, igrejas também, que apoiam essas famílias. E a Fundação Reviver, a Associação Reviver Help, Deus e Amor, a Igreja Pentecostal Deus e Amor, chegando com essa casa-abrigo para apoiar as pessoas. A partir de amanhã, teremos esse espaço onde abrigaremos pessoas individualmente, família, que poderão ali passar o dia com alimentação, poderão descansar. Temos quartos que serão próprios para famílias. Enfim, estamos preparando o melhor. Está nascendo a Casa Abrigo Reviver.
1: E é isso. Você imagine as famílias que ali chegam, né? Mesmo um adulto ou uma criança que está já num estágio de um câncer que precisa ser tratado. A família que já não tem um recurso financeiro. E este grande projeto, que é esse hospital, que é referência, até podemos falar mundial, no tratamento, e acolhe, né? Muitas instituições já apoiando, e a Igreja Pentecostal Deus e Amor e as instituições Reviver fazendo a mesma coisa. Temos ali pastor Paulo que esteve ali a semana passada, junto com a irmã Regina Tinhonin, e conversando também com os pastores ali da região. O pastor Paulo comentava em off para mim que uma grande mobilização, e a partir de amanhã já vamos começar a ter as estruturas.
2: Exatamente. Eu quero agradecer a todos os irmãos ali em volta, de Barretos, irmãos de Bebedouro, irmãos de Catanduva, São José do Rio Preto. Deus abençoe vocês grandemente, e demais ali da região, que estão se unindo para as doações para a abertura da Casa Aberta, da Casa Abrigo. E com certeza haverá muita recompensa de Deus, porque os irmãos estão levando utensílios para casa, estão levando roupa de cama, também travesseiros, tudo em doação, coisas assim novas, e vai ser um local abençoado. Quero agradecer de todo o coração pastor Isaac de São José do Rio Preto, que está à frente aí com a equipe, pastor Paulo Roberto de Catanduva, irmãos que estão se empenhando, estão aí se preparando nos grupos da igreja, enviaram mensagens, incentivaram os irmãos, e sabe, né? Quando fala de reviver, um exército se levanta, né, irmão Nelson? Um exército se levanta.
1: Exatamente, pastor Paulo, e não é você que está nos acompanhando, e às vezes você não faz parte da Igreja Pentecostal Deus e Amor, e você talvez nem professe nenhuma fé, mas está acompanhando o nosso programa. Nós não estamos falando aqui para exaltar o nome da igreja e das instituições. Não, nós estamos querendo falar aqui daquilo que Deus nos ensina, que é praticar o verdadeiro amor. São socorrer vidas, são estar ali, dar a possibilidade para aquela pessoa, que são famílias humildes, famílias que vêm de toda parte do Brasil, onde não tem a menor condição financeira. E ela vai chegar agora ali, ela vai ter um local onde ela vai ter um quarto, onde ela vai ter ali a condição de tomar um banho, vai ter a vestimenta, vai poder aguardar durante o tratamento, vai ser acolhida com toda atenção. Pastor Paulo, isso são só para membros da Igreja Pentecostal Deus e Amor?
2: Não, é aberto a todos, sem discriminação, aberto a todos, com muito carinho, estaremos recebendo vocês. Por quê? Nossa, analisando, talvez a própria pessoa, ou então a família, tem um ente querido debilitado pela doença, passando por um tratamento forte, com medicação forte, o corpo debilitado, a pessoa ali sofrendo. Então essa casa veio para amenizar, para que a pessoa possa, eu tenho onde ficar. Porque às vezes sai, um exemplo, uma pessoa de Goiás, sai para ele vir no hospital. É realmente uma bênção. O hospital fornece ali tratamento de primeiro mundo. E aí a pessoa já vai preocupada. Vou ter que pagar um hotel, vou ficar onde? Talvez a prefeitura da sua cidade não tenha como arcar. Aí a pessoa já sabe, bom, agora eu tenho. Eu tenho a casa, mais um, a Casa Abrigo Reviver, que vai amparar essas pessoas. Então, eu quero, em nome do Senhor Jesus, aí pedir o teu apoio, a tua oração, para que você possa nos ajudar, porque é mais uma porta que se abre. É mais um projeto, né, irmão Nelson? Porque nós temos vários hospitais pelo Brasil, mas é mais um projeto. Casa Abrigo Reviver, amanhã na cidade de Barreto, sendo inaugurado para a glória de Deus. Quero agradecer a nossa irmã Débora Miranda, que estará, né, junto com a equipe da Help, a equipe da Fundação, estará ali amanhã nessa inauguração, tendo amanhã, irmão Nelson, o hospital preparou uma recepção para a irmã Débora e para a equipe da Reviver para conhecer as instalações do hospital, eles ver ali como é o funcionamento diário, e também a equipe do Galileu, a irmã Yasmin, o Paulo, estão indo para lá também, junto com a Fran, junto com a irmã Regiane, a irmã Andréia, está indo aqui uma comitiva, o presbítero Ivan já está lá desde ontem, porque será feito também uma festividade para as crianças na área oncológica infantil. Então, o Galileu estará presente, a irmã Yasmin com a equipe, realizando ali um evento maravilhoso, que as portas do hospital foram abertas ali para nós fazermos essa festividade com as crianças também. Então, amanhã vai ser ali um dia de muitas bênçãos, a equipe Reviver, a nossa vice-presidente da Igreja Deus e Amor, conhecendo o trabalho, conhecendo ali o hospital por menores, está realizando essa festa com as crianças e a inauguração da Casa Abrigo Reviver na cidade de Barretos, interior aqui do estado de São Paulo.
1: Importantíssimo, pastor Paulo, porque ali, havendo este alinhamento, as instituições se conhecendo, nós vamos ter a possibilidade de sermos mais assertivos, de ajudar. O próprio hospital, às vezes, recebendo algum paciente, pode indicar na casa e vice-versa, e esse trabalho em conjunto, até também para que o próprio hospital conheça também o que as instituições já fazem e também abrindo outras portas. Então é isto, Reviver. Nós podemos estender a mão para ajudar as pessoas que estão necessitadas.

0: Cristo, quando o Evangelho, ele se depara com algo. Nós que professamos a fé, nós temos que praticar a palavra de Deus. Eu já queria meditar aqui porque, como diz a letra, cada história merece uma atenção. E é exatamente isso que a palavra de Deus nos diz na primeira carta do apóstolo João, no capítulo 3, versículos 17 e 18. Vou repetir, a primeira carta do apóstolo João, capítulo 3, versículos 17 e 18. E diz assim: se alguém possui bens materiais e vê um irmão ou irmã em necessidade, mas não se compadece dele, como pode o amor de Deus estar nessa pessoa? Filhinhos, não amemos com palavras ou discurso, mas com ações e em verdade. Então é assim que nós, quando efetivamente nós andamos no amor que Deus, nosso Pai, derramou sobre nós, ele faz nos envolver mais do que só experimentar esse amor pessoalmente. Esse amor, ele tem que ser refletido em outros. Eu só reflito o amor de Deus, o amor que Jesus nos colocou, quando nós somos chamados a ter esses atos de amor em relação ao mundo ao nosso redor. Nós não podemos só ficar nos nossos pensamentos e palavras, mas nós temos que agir. Porque nós vemos muitas ações, ouvimos falar de muitas ações, mas será que nós só temos que ver e ouvir? Em que momento que eu vou praticar aquele amor, aquela experiência com Deus, quando eu recebi isso? E eu só posso falar que eu fiz algo quando, além de falar da mensagem de Cristo, é efetivamente também estender a mão.
1: Quinze horas e 27 minutos em São Paulo é estender as mãos, é você fazer de verdade, com alegria, com amor. E falando em amor, de ajudar, eu quero ler aqui alguns nomes de pessoas que enviaram as suas contribuições para as nossas instituições, tanto para a Fundação, como também para a Associação Reviver Help. Eu quero ler aqui os nomes das pessoas e eu quero agradecer de coração a todos vocês que com amor têm contribuído. Essas são que enviaram suas doações, a sua ajuda financeira, mas quantos outros levam roupas, calçados, alimentos às nossas igrejas, realizando assim um evento maravilhoso. Olha, Deus abençoe a todos grandemente em nome de Jesus. Vamos lá. Maria Adriana Cipriano dos Santos, Roberto Santos Almeida, Gentil Gomes Vieira, é lá de Jaboticabal, aqui interior de São Paulo, José Carlos Vieira, do Rio de Janeiro, Marcos Carneiro de Oliveira, DDD 75, Luiz Carlos Abel, de Santa Catarina, Olavo Reis Barbosa Filho, lá do estado do Espírito Santo, também lá de Imperatriz, o Gilberto Baia da Silva e Ediana Raposo. Deus abençoe vocês grandemente. Josimara Barbosa dos Santos de Oliveira, ela é de Curitiba, estado do Paraná. Leandro dos Santos, de Santa Catarina. Ana Bernardes de Abreu, ela é de Petrópolis, no Rio de Janeiro. Rosilda Porfírio da Silva Rodrigues, aqui de São Paulo. Terezinha de Fátima Guion, de Sonora, no Mato Grosso do Sul. Milta Lopes, de Santana de Pirapama, em Minas Gerais. Rodrigo Calisto Domingos, DDD 19. Vanessa Alves de Carvalho Costa. Manuel Pereira da Silva, aqui de São Paulo. Adenísia Moreira dos Santos e Manuel Alves Macedo. Deus abençoe. Muito obrigado aos irmãos que enviaram suas doações, que contribuíram com amor, que ajudaram com alegria. Que Deus possa recompensá-los de uma forma gloriosa. Que a mão do Senhor seja sobre você, sobre a sua família, grandemente, em nome de Jesus. Vamos à oração nesse momento, já 15 horas e 29 minutos, já vai dar 15h30, e eu quero convidar você para, junto comigo, com o irmão Nelson, orarmos agora com fé e com certeza Deus vai te abençoar. Nós vamos apresentar todos os pedidos de oração, irmãos e irmãs que enviaram aqui através da central do WhatsApp da Fundação, da nossa Central de Produção Internacional, da Associação Help, que Deus possa abençoá-los agora nessa oração. Então, nesse momento, todos juntos, vamos falar com Deus.
0: Pai querido e Pai amado, é em nome do Teu Filho amado Jesus, Senhor, que numa só comunhão agora, nós aqui no estúdio, aqui estamos acompanhando, onde quer que estejam, buscamos a Tua Santa e Divina Presença, em nome do Teu Filho Jesus, para em primeiro lugar lhe agradecer, ó Pai, por este amor incondicional, onde o Senhor enviou o Seu próprio Filho, o Senhor, a derramar aquele sangue, meu Deus, para a remissão dos nossos pecados, a salvação da nossa alma. Queremos, Senhor, lhe agradecer por mais esta oportunidade de estarmos falando aqui de tudo aquilo que o Senhor tem nos permitido realizar, Pai, alcançando vidas, de um trabalho que é de união, onde todo aqueles tocados, Senhor, no coração tem contribuído com a sua ali de forma financeira, na forma das doações, nas orações, ó Pai, para que esses projetos alcancem tantas e tantas vidas. Pedimos a Ti, ó Pai, abençoe cada vez mais e mais estes projetos. Dai-nos direção, Senhor, dai-nos sabedoria, discernimento, temor, Pai, aquele para quem vamos fazer tudo, para que o Seu nome venha a ser glorificado. Porque a Tua palavra nos diz, meu Deus, que quando alcançamos aqueles pequenininhos, aqueles necessitados, aqueles que estão angustiados, Senhor, o Senhor ali é glorificado, venha ser tudo para a Tua glória. Abençoe, meu Deus, cada vez mais e mais, todo aquele que tem estendido a mão, a, meu Deus, socorrer e ajudar essas pessoas necessitadas. Ah, Deus de poder, Deus de glória. Mas nós sabemos, ó Pai, que aqueles que estão ouvindo agora têm este amor no coração, mas no momento não têm condição de ajudar. Estão até se colocando diante de Ti, Pai, clamando por uma causa financeira, talvez pedindo uma porta aberta, Senhor, de trabalho, porque já não tem mais condição financeira para pagar os seus compromissos, não tem como colocar o pão sobre a mesa. Aqueles, ó Pai, que estão pedindo a Tua misericórdia, porque receberam um diagnóstico ou tem um ente querido hospitalizado, Senhor, onde pela medicina humana já houve um desengano de restauração daquela saúde, mas o Senhor é o Deus vivo, Deus poderoso, o Senhor é o nosso Criador, o Senhor conhece cada célula, cada músculo, meu Deus, cada órgão, e o Senhor pode tocar ali agora, nós cremos, o Senhor pode visitar esta vida agora ali, Pai, e operar um sinal e a maravilha e o Seu nome ser glorificado. Senhor, talvez uma pessoa que desde a madrugada vem ali, Senhor meu Deus, está oprimida, Pai, está cansada, já não quer mais nem viver em sociedade com os próprios familiares. Que Teu Espírito Santo venha tocar de uma forma, meu Deus, a libertar esta pessoa agora, ela sentir, meu Deus, este calor no coração, sentir a Tua presença. Ah, Pai, desde os altos céus a Tua palavra diz que o Senhor contempla todos os moradores da terra, mas aqueles que atemente a Ti, o Senhor cuida, meu Deus, para não morrerem na fome, também cuida da nossa alma. Então, Pai querido, Pai amado, continuamos colocando na Tua presença e clamando a Ti.
1: Glorificado é o Teu nome, Senhor, em concordância, continua essa oração a um Deus vivo, a um Deus poderoso, e em nome de Jesus, venha, Senhor, visitar. E eu quero apresentar agora os voluntários que têm feito um trabalho excepcional através do trabalho social em nossas igrejas, nas nossas sedes, da maior até a menor igreja. Irmãos que têm dedicado horas e horas de trabalho visitando comunidades, recolhendo alimentos, roupas, nas triagens, ajudando o Senhor. Ó Deus, tenha misericórdia e compaixão. Abençoe poderosamente cada um, com amor, com alegria. Contempla, Senhor, agora esse amor, contempla, Senhor, esse esforço dessa pessoa que deixou, Senhor, os seus afazeres, deixou, Senhor, talvez um compromisso seu para atender uma vida necessitada. Senhor, eu te peço agora, visita também a nossa irmã Irene Miranda, a sua família, abençoe a tua serva, abençoando-a grandemente, Senhor, em tudo, meu Deus. Eu apresento amanhã a inauguração da Casa Abrigo Reviver em Barretos, aqui no interior do estado de São Paulo. Abençoe, Senhor, a equipe que estarão viajando para lá. Abençoa grandemente as pessoas que lá serão atendidas. Senhor, o pastor Dejair, lá de Barretos, que tem aberto o seu coração para apoiar esse projeto. Senhor Deus, abençoe grandemente. Seja vitória, seja bênçãos dos céus. Senhor, eu quero apresentar também nesse final de mês a grande festividade, o grande trabalho na ilha de Marajó, onde teremos ali eventos, ó Deus, nas ilhas, Beira Rio, lá em Breves, também, Senhor, em outras regiões, onde o Seu nome será pregado, a Tua palavra será levada, Senhor. Abençoe grandemente, meu Deus, esse final de semana, lá na cidade do Sítio Camaçari, na comunidade Sítio Camaçari, em Santo Amaro, na Bahia, onde teremos aquele grande evento, Senhor, no ginásio de esportes, voltado às crianças ali daquela região. Senhor, abençoe a nossa unidade Oásis, com crianças atípicas naquela localidade. Abençoe a irmã Neide, que está à frente, Senhor. Abençoe a equipe da Reviver, dai a vitória e a bênção dos céus. Senhor, eu te peço agora, abre a porta, Senhor, para esse irmão e essa irmã que precisa de um trabalho. Senhor, a situação na sua casa está difícil. Financeiramente, Senhor, está enfrentando lutas. Senhor, entra com providência. Abençoe poderosamente, Senhor, essa vida que aguarda uma aposentadoria, que aguarda uma pensão, um benefício há tanto tempo, mas ele fez um propósito contigo, Senhor, e está crendo que receberá a resposta. Senhor, que em breve esse irmão e essa irmã envie para nós o seu testemunho, o seu depoimento, dizendo: grande obra Deus fez na minha vida. Obrigado, Senhor. Guarda-nos poderosamente. Dai-nos a tua vitória. Seja conosco, porque cremos que a bênção, o milagre chegou na nossa vida. E tudo isso, meu Deus, nós te pedimos em nome de Jesus. Amém.
2: Amém.
1: Chegamos ao final da nossa programação na tarde de hoje. Deus abençoe meus irmãos que estiveram conosco. Que Deus abençoe sua vida grandemente. E olha, o nome do Senhor seja glorificado sempre na sua vida. Obrigado, irmão Edivan Santos Silva, DDD99A, é lá de Imperatriz. Ele enviou a sua doação às 15 horas e 16 minutos. Deus abençoe, irmão, que tem apoiado aí com muito amor, com muita alegria, a nossa programação. Também o irmão Alessandro Aparecido Marcelino, Deus abençoe, enviou também sua doação aqui, encaminhou seu comprovante. Deus abençoe, muito obrigado. Deus prospere a sua vida grandemente em nome do Senhor Jesus. Vamos ficando por aqui. Despede-se na tarde de hoje os seus irmãos em Cristo,
2: presbítero Nelson Santos.
1: Aqui também o pastor Paulo Martins, na técnica diácono Armando Medina, direção e supervisão geral da nossa irmã Ereni Miranda. Fiquem todos na paz do Senhor Jesus. Lembrando que quinta-feira temos culto em prol às instituições Reviver em todas as nossas igrejas Deus e Amor. E quinta-feira, presbítero Wellington Alves pregando a palavra de Deus às 15 horas aqui na sede mundial, com transmissão por rádio e também pelas redes sociais da igreja e da fundação. Que Deus abençoe, um abraço, fique agora com as contas da associação Reviver Help Deus e Amor para você ajudar os nossos projetos.
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4: 15 horas e 39 minutos.
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5: 15 horas e 41 minutos na capital paulista. Voltamos com vocês. Eu sou o Sr. Irmão em Cristo, Diácono Lindenberg Araújo. E voltamos com a nossa programação abençoada aqui em nossa sede mundial, a Voz da Libertação. Neste momento, 22 graus, tempo nublado aqui na sede mundial, na capital paulista, em São Paulo. Então, a temperatura mínima hoje é 17 graus e a máxima marca aos 27 graus neste dia. Então, o tempo ele permanecerá instável, com pancadas de chuva, trovoadas isoladas, mas teremos esta previsão durante toda a tarde, com este tempo nublado, com leves pancadas de chuvas e também trovoadas. Então, você que está saindo de casa agora, já sai com guarda-chuva, já sai com sua sombrinha, com roupa de banho, para que você não saia e fique com sua roupa encharcada de água. Você que está no trânsito também, você total atenção, total vigilância, porque tempo nublado, tempo chuvoso, fica o trânsito inteiro para em São Paulo. Então, total atenção, total vigilância. Neste momento, 22 graus, tempo nublado, tempo chuvoso, mas tudo isto não impedirá de que nós possamos glorificar e exaltar o nosso Deus. Tempo e temperatura, mínima 17, a máxima 27 graus na capital paulista.

vamos louvando, vamos glorificando com Júnior e Isabel, esta dupla abençoada, grande campeão, é isto aí. Louvaremos a Deus, ao nosso Senhor e Salvador Jesus Cristo. Já quero dedicar esta linda canção da nossa gravadora MC Music para todos vocês ouvintes que estão conosco nessa tarde abençoada. Júnior e também nossa irmã Isabel, louvando a Deus nessa tarde abençoada.

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0: 15h49 na capital paulista. Olha só, Deus tem bênçãos, Deus tem milagres, tem providências para a sua vida, para toda a sua casa. Você não pode perder as grandes concentrações de fé e milagre em nossa igreja pentecostal Deus e Amor. Portanto, vocês agora ouvirão aquilo que tem marcado esta programação para a glória de Deus. É testemunhos. Testemunhos de fé e milagre. Dois testemunhos agora nós ouviremos e seremos abençoados. Ouça agora e daqui a pouquinho voltamos com vocês.
1: A paz do Senhor, povo de Deus, da Igreja Deus e Amor. Quem está falando com todos vocês é Cláudio Lopes, de Santa Catarina. O testemunho que eu quero contar é que eu fumei 38 anos. E eu vinha fazendo campanha de oração e pedindo para Deus me libertar do vício do cigarro. Eu, numa segunda-feira, eu me levantei 3 horas da manhã com uma dor muito forte em cima das costas, e a dor vinha das costas e no peito. Fui pro hospital sem poder dirigir, fui tudo na fé. Cheguei lá, os médicos já mandaram eu ir para outro hospital, porque eu estava querendo dar um começo de infarto. Nisso, gente, eu tive que botar 2 estentes no peito, na veia do coração, e Deus me deu esse livramento, porque eu vinha pedindo para Deus para me libertar do vício. O vício que eu tinha era só do cigarro. E através desses 2 estentes que eu botei na veia do coração, eu larguei do vício do cigarro. Faz 9 meses hoje que eu não fumo, eu não bebo, eu não tenho mais vício nenhum. Hoje eu estou um homem abençoado e só agradecer a Deus por tudo. Então eu queria agradecer essa igreja pentecostal Deus e Amor. Foi uma igreja que eu conheci através do Davi Miranda, porque eu tive o prazer de vir pregar em cima de um palanquezinho de 1 metro por 2 metros de largura na minha cidade de Tijucas. Com isso eu tinha, na verdade, eu tinha 14 anos de idade. Deus, através desse homem, transformou minha vida. E quero dizer para cada pessoa que não desista desse Deus. Esse Deus é tudo para mim e tudo para cada um que buscar Ele. Que Deus abençoa. Era esse o testemunho que eu queria contar. Em nome de Jesus. E já estou trabalhando, sou construtor. Faz 20 dias que eu comecei uma obra, já estou terminando. O médico dizia que eu não ia conseguir mais trabalhar com obra. E muito pelo contrário, minhas forças, Jesus restaurou mais forte ainda. Obrigado por me dar essa oportunidade em nome do Pai, do Filho e do Espírito Santo.
2: Eu sou Júlio Bueno. Bom, eu conheci as drogas através de uns amigos. E eu fiquei quase uns 15 anos usando droga. Conheci todos os tipos de droga, comecei primeiro na cocaína, né? Depois eu passei pelo crack. Maconha eu não usei, não. Mas o crack e a cocaína eu usei bastante. Mas aí eu comecei a jogar tudo que tinha fora, perdi moto, e perdi carro, perdi muitas coisas. Gastava todo o dinheiro que eu recebia, eu acabava jogando fora. Aí com o tempo eu fiquei vendo meus filhos também crescer, a gente na mesa, vendo tudo aquilo lá. Outro dia não tinha o que eles... Tinha um arroz e feijão, mas não tinha o essencial, mistura para eles. E eu joguei todo aquele dinheiro que eu recebia, jogava fora. E certo dia eu recebi um convite, né, da igreja, fui até a igreja. E que eu pedia que Jesus me operasse, tirasse essa droga, que eu estava no fundo do poço, né? Que eu não tivesse essa vontade de... Eu usava um dia sim, um dia não, né? E se não usasse, e além de ter usando, eu bebia. Então eu quero dizer aqui que graças a Deus eu estou livre das drogas hoje, estou muito feliz, tenho minha família, estou começando a a crescer de novo, né? Em tudo. Eu agradeço a tudo isso. Meu nome é Júlio Bueno, sou de Itatiba, bairro Santa Cruz, Alameda Dom Pedro II, número 170.

horas e 54 minutos, olha que tremendo, hein? São pessoas que antes, outrora, eram completamente em situações de vulnerabilidade, situações de opressões, não é? Mas quando teve aí um propósito, fez um propósito com Deus, teve um encontro com Deus, recebeu a cura, o milagre. Muitas vezes, aparentemente, nós estamos bem, mas o nosso coração, nossa alma por dentro está doente. Era isto que estes dois homens, homens de Deus, que hoje são homens de Deus, testemunharam deste grande milagre. Libertação. A libertação também é um milagre, porque o médico não pode libertar o homem. O doutor não pode libertar o homem. O cirurgião não pode libertar o homem, mas Jesus pode. O homem que é viciado nas drogas, no cigarro, 38 anos o homem viciado, irmãos. 38 anos. Isto é um tempo muito, muito grande, mais de 3 décadas. Olha que tremendo. Mas foi liberto para a glória de Deus. Liberto. Nosso irmão também contando este testemunho, nosso irmão Júlio Bueno. Olha só, é Deus quem faz isto. É Deus que faz e opera estes milagres em nossas igrejas Pentecostal Deus e Amor. Não perca, irmãos. Não perca esta oportunidade. Porque Jesus está aqui para abençoar a sua vida, abençoar você e toda a sua casa. Cabe agora a nós obedecermos a palavra de Deus.

Maravilha, em Manaus, relógio marca 14 horas e 58 minutos. É o programa Voz da Libertação com você, levando a paz, a alegria, a salvação em Jesus Cristo ao seu lar e ao seu coração. Neste momento, nós vamos à reprise, já é a hora da reprise do Culto no Lar. Culto no Lar, isso mesmo, Culto no Lar. É aqui na nossa sede estadual de Manaus.

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1: Louvado seja o nome do Senhor. Abra as vossas Bíblias do Evangelho de Jesus Cristo. Escreveu Lucas, capítulo 22, e o versículo 20 da palavra do Senhor, ou o versículo 19 e o versículo 20. Evangelho de Jesus Cristo, escreveu Lucas, capítulo 22, e o versículo 19 e 20. Glória a Deus, hoje o culto especial de Santa Ceia, mais um mês, e possamos declarar até aqui o Senhor nos ajudou. Amém, Jesus? Tem alguém que nos visita pela primeira vez nesta noite? Tem alguém? Pela primeira vez, a nossa irmã lá, Deus abençoe. Mais alguém pela primeira vez, de outro ministério, quem está nos visitando nesta noite, Deus abençoe aqui o casal, Deus abençoe, sejam todos bem-vindos, toda a membresia, os membros, sobreiros, cooperadores, presbíteros também, Deus abençoe as vossas vidas, em nome do Senhor Jesus. Diz a palavra do Senhor, Evangelho de Jesus Cristo, escreveu Lucas, capítulo 22, e o versículo 19 diz: tomando pão, deu graças, partiu e deu aos seus discípulos, dizendo: isto é meu corpo que é dado em favor de vocês, faço isto em memória de mim. Da mesma forma, depois da ceia, tomou o cálice, dizendo: esse cálice é a nova aliança do meu sangue, derramado em favor de vocês. Amém, Jesus? Vamos adorar o Senhor juntamente com o vocal. E depois estaremos em oração, agradecendo o Senhor por mais uma oportunidade de estarmos aqui nesta noite. Feche os seus olhos, adora o Senhor, porque os verdadeiros adoradores adorarão em espírito e verdade, diz a palavra. Aleluia.

Senhor Jesus. A igreja pode dizer amém, Jesus. Pode aplaudir ao Senhor. Oh, aleluia. Ainda de pé, abra as vossas Bíblias no Evangelho de Jesus Cristo, escreveu João, capítulo 19, e o versículo 28 em diante da palavra do Senhor. No Evangelho de Jesus Cristo, escreveu o apóstolo João, capítulo 19, e o versículo 28 em diante da palavra do Senhor. Aleluias, louvado seja o nome do Senhor Jesus. Diz a palavra do Senhor: mais tarde, sabendo então que tudo estava concluído, para que as escrituras se cumprissem, Jesus disse: tenho sede. Estava ali uma vasilha cheia de vinagre. Então, embeberam uma esponja nela, colocaram a esponja na ponta de um caniço de sopa e ergueram até os lábios de Jesus. Tendo provado, Jesus disse: está consumado. Com isso, curvou a cabeça e entregou o espírito. Era dia de preparação, e o dia seguinte seria um sábado especialmente sagrado. Como não queriam que os corpos permanecessem na cruz durante o sábado, os judeus pediram a Pilatos que mandasse quebrar as pernas dos crucificados e retirar os corpos. Vieram então os soldados e quebraram as pernas do primeiro homem que fora crucificado com Jesus, em seguida do outro. Mas quando chegaram a Jesus, constatando que já estava morto, não lhe quebraram as pernas. Em vez disso, um soldado perfurou o lado de Jesus com uma lança e logo saiu sangue e água. E aquele que viu disse e deu testemunho, e o seu testemunho é verdadeiro. Ele sabe que está dizendo a verdade e dela testemunha para que vocês também creiam. Essas coisas aconteceram para que se cumprisse a escritura: nenhum dos ossos será quebrado. E como diz a escritura no outro lugar: olharão para ele, para aquele que transpassaram. Amém, Jesus. Diga: Senhor Jesus, muito obrigado por esse momento, porque foi através da sua morte de cruz que hoje eu tenho a paz sobre a minha alma. Amém, Jesus. Pode se assentar, desocupa as suas mãos e as palmas que glorifiquem e exaltem o nome do Senhor Jesus. Aleluias. Estamos num culto de ceia e o apóstolo Paulo nos ensina que a ceia do Senhor nós participamos em memória de Jesus, em memória daquilo que Jesus fez por nós. E aqui nós, lendo esta passagem bíblica a respeito da morte de Jesus, enquanto ele se encontrava aí pendurado sobre o madeiro, naquele momento que ele teve sede, que diz a Bíblia, que lá lhe deram vinagre para Jesus beber. E assim que Jesus bebeu vinagre, então ele entregou, ele disse ao Pai: está consumado. No original, eles usavam o termo tetelestai, que quer dizer: a dívida está paga, tudo está pago. Quando Jesus bebe o vinagre, ele declara diante daquela multidão e perante o Pai, perante Deus: a dívida está tudo paga. A dívida esta que veio lá do Jardim do Éden por causa do pecado de Adão e Eva. Assim que eles pecaram, eles se tornaram devedor diante de Deus.

Só que Deus fez uma promessa, que da semente da mulher nasceria um varão, que esmagaria a cabeça da serpente e que ia restaurar o ser humano, a comunhão com Deus. Então, a partir daquele momento que Jesus declara que está consumado, a dívida estava paga diante de Deus. E a Bíblia vai nos falar, então, a respeito do dia de sábado, que era no outro dia, o dia seguinte, que não poderiam ficar aí pendurado por ser sagrado, e aonde eles foram para quebrar os ossos daqueles que se encontravam sobre a cruz. Foram no primeiro, quebraram os ossos, foram no terceiro, e quando foram até Jesus, perceberam que Jesus já estava morto. Então não quebraram nenhum osso de Jesus, para que se cumprisse as profecias, e para que também o sacrifício de Jesus viesse ser aceito perante o Pai, porque na primeira aliança, segundo a lei, o sacrifício tinha que ser perfeito, o animal não poderia ter nenhum defeito, nenhum osso quebrado. E João, aleluia, ele vai dizer para nós que Jesus Cristo é o Cordeiro de Deus, aquele que ia ser sacrificado para a remissão dos nossos pecados. Então tinha que ser perfeito. Só que o que nos chama a atenção é, eles não quebram os ossos de Jesus.

0: de Jesus. E assim que Jesus é transpassado, sai água e sangue, diz a palavra do Senhor. E para nós entender, meus queridos irmãos, o porquê Jesus foi transpassado, nós precisamos olhar lá para o início, princípio da criação, que a Bíblia nos diz que após o homem ter pecado, Adão e Eva, Deus, ele fez o homem, diz a palavra do Senhor, fez Adão, fez Eva, e Deus tinha feito um jardim. E lá no jardim, Deus colocou Adão e Eva para habitar. E aí Deus vai dar uma ordem que eles não podem comer de duas árvores, que era a árvore da vida e da árvore do conhecimento, da ciência. E a palavra de Deus nos diz então que eles comeram e aí eles pecaram. E após eles terem pecado, comido do fruto proibido, eles foram o quê? Expulsos do jardim. E assim que eles foram expulsos do jardim, o Senhor colocou o anjo com uma espada inflamável, para que eles não pudessem mais retornar para o jardim. E a Bíblia nos diz que Deus guardou a árvore da vida. Então, veja, após o pecado, o jardim era um lugar de relacionamento com Deus, de comunhão com Deus. Porque todos os dias Adão e Eva tinham comunhão com Deus. O Senhor visitava eles. E após eles pecar, eles tentaram que se esconder do Senhor. Mas a Bíblia nos diz que de Deus ninguém pode se esconder. Mas eles foram expulsos do jardim. Então quer dizer, eles perderam a comunhão com Deus. Porque a Bíblia nos diz que o pecado faz separação entre o homem e Deus. E eles foram lançados fora do jardim. Deus coloca um anjo para guardar a entrada do jardim do Éden com uma espada de fogo. E agora Adão e Eva vão viver uma vida selvagem. Agora ele vai trabalhar para sobreviver. Agora a terra vai produzir espinho. A mulher vai sofrer para ter os seus filhos. E a consequência foi muito grande. E nós vemos, meus irmãos, que após eles ser expulso do jardim, que eles vivem uma vida selvagem, possamos dizer, Adão e Eva têm filhos, aí nós vemos a consequência do pecado, que o irmão mata o seu irmão por inveja, e assim vai se multiplicando o pecado sobre a face da terra. Mas Deus, ele sempre procurou se aproximar com o ser humano, mas devido ao pecado, isso lhe causava uma grande divisão. E a palavra de Deus nos diz que também o animal morreu para que Adão e Eva viessem se cobrir da sua nudez. E o tempo vai se passando, aí nós vemos pela palavra de Deus que Deus foi buscando, Deus foi estabelecendo normas, regras e até a lei para que o homem viesse ter comunhão com Deus. Mas mesmo através da lei, que foi estabelecida por Deus, que veio exigir da parte do homem sacrifício de animais, para eles entender que eles eram pecador, e a Bíblia nos diz que tudo isto era sombra do que Deus tinha futuramente para o seu povo. E nós vemos, meus queridos irmãos, antes da lei, Deus vai escolher um povo, Deus vai chamar um povo, que esse povo Deus vai chamar através de Abraão. Que Deus vai justificar Abraão pela fé. Depois de Abraão vem seus descendentes, aí a palavra nos ensina, aí vem a parte de Moisés, o libertador do Egito. Após Moisés libertar o povo do Egito, Deus deu os 10 mandamentos para que o povo pudesse examinar os mandamentos e procurar obedecer a lei do Senhor para tentar se aproximar com Deus, mas mesmo assim havia uma grande dificuldade. Aí veio os profetas, sacerdote, aleluia, até o dia que chegou na pessoa de Cristo Jesus, que era as maiores profecias que Deus já tinha falado a respeito da semente da mulher, nasceria um varão que esmagaria a cabeça da serpente, Satanás, o acusador das nossas almas. Aleluia! Pode aplaudir ao Senhor. Aí Jesus vem, nasce da mulher, foi gerado pelo Espírito Santo, nasceu sem defeito, sem pecado. A Bíblia nos diz que ele cresce na estatura, cresce no conhecimento, e chega o dia que vai começar o ministério terreno de Jesus. Após o batismo, aonde houve toda a confirmação, o Espírito do Senhor descendo sobre Jesus em forma de pomba, Jesus é batizado e aí começa o ministério terreno de Jesus. E chega o dia que agora ele vai ser sacrificado. O Cordeiro de Deus, que é Cristo Jesus, seria sacrificado, aleluia, para a remissão dos nossos pecados. Aleluia! E assim aconteceu, conforme a Bíblia nos diz, Jesus, ele cumpriu toda a lei, Jesus, aleluia, fez tudo aquilo que lhe agradava ao Pai, Jesus, aleluia, ele foi morto, condenado, e ao ponto que ele entregou o Espírito ao Pai, dizendo, está consumado, está pago toda a dívida do ser humano contra Deus. Aleluias! E a espada, meus queridos, que transpassou Jesus. No mundo espiritual, Jesus estava dizendo, eu estou na porta do jardim do Éden. E agora eu vou enfrentar a espada. E Jesus foi transpassado pela espada, foi morto pela espada, foi transpassado pela lança. Só que a Bíblia nos diz que no terceiro dia ele ressuscitou. E assim que Jesus ressuscita o terceiro dia, ele aparece para as mulheres, manda as mulheres ir anunciar que ele está vivo. Ele começa a aparecer para as demais pessoas e junto com os discípulos, certo momento, ele vai dizer, todo o poder nos céus e na terra está nas minhas mãos. Jesus declara para os discípulos que agora, aleluia, o ser humano tem acesso ao Pai pela pessoa de Cristo Jesus. E através da morte, o sacrifício de Jesus e aquela lança ter transpassado Jesus, que foi a morte não foi capaz de vencer Cristo Jesus. Ele venceu a morte. E por Jesus ter vencido a morte, ele abriu o caminho para eu e você ter acesso ao Pai. Aleluia. Por isso que hoje eu e você temos comunhão com Deus, porque Jesus abriu de novo o caminho para nós ter comunhão, relacionamento com Deus na face desta terra. Aleluia. O caminho foi aberto pela pessoa de Cristo Jesus. Por isso que ele declara, eu sou o caminho, a verdade, a vida, ninguém vem ao Pai senão por mim. Porque somente ele foi capaz de vencer aquela espada inflamável. Somente ele, sem pecado. Então veja que ele abriu o caminho para eu e você ter acesso ao Pai, para ter comunhão com Deus na face desta terra. Só que a maior promessa de Deus, aleluia, não é somente nós ter comunhão com Deus na face desta terra. A maior promessa é um dia nós comer da árvore da vida que está guardada no céu, diz a palavra. Que Jesus diz para a igreja,
1: serpes, aqueles que vencer comerão da árvore da vida.
0: E esse deve ser o nosso maior objetivo. A comunhão com Deus. Nos encontramos pela morte de Jesus Cristo. A nossa vida antes de se encontrar com Cristo era uma vida selvagem, fora do Jardim do Éden. Mas era agressivo, homicida, tantas coisas que não presta. Como viveu o homem após a queda? A inveja, era isso? A violência. Só que a partir do momento que nós nos encontramos com Cristo, nós retornamos espiritualmente para o Jardim do Éden. E o Jardim do Éden é lugar de comunhão. O Jardim do Éden é lugar de relacionamento. O Jardim do Éden é o amar um aos outros como Cristo me ensinou a amar. No Jardim do Éden, a inveja não pode habitar em nós. No Jardim do Éden, aleluia, nenhuma iniquidade pode habitar em nós, porque Cristo já nos libertou da vida selvagem, aleluia. Ele nos libertou. Ele nos transformou. Uma vida selvagem, para nós entender, um animal selvagem, ele é agressivo, não é assim? Você tenta passar a mão deles, falando de uma forma para você compreender, um animal selvagem, ele é agressivo. E assim era a nossa vida um dia sem Cristo. Uma vida selvagem. Uma vida longe de Deus. Mas a partir do momento que se encontramos com Cristo, fomos domesticados. Um animal, quando ele é resgatado, tirado da selva e domesticado, o seu comportamento é diferente. Ele não é mais agressivo. Ele não é mais brabo. Porque ele foi o quê? Domesticado. E assim também é a nossa vida em Cristo Jesus. Se nós nos encontramos com Cristo, nós deixamos de viver a vida selvagem e passamos a viver uma vida domesticada. Aleluia. Passamos a viver uma vida diferente. Diferente, aleluia. Porque quem se encontra com Cristo tem comunhão com Cristo, tem relacionamento com Cristo. Vive uma vida domesticada. A maldade não pode mais habitar em nós. As obras da carne, diz a palavra do Senhor, agora são mortificadas em nós, para que possamos viver conforme a palavra do Senhor. E aguardamos a promessa de comermos da árvore da vida, a qual Jesus diz para a igreja de Éfeso, os que vencer, os que voltar ao primeiro amor, o amor a Cristo, o amor à palavra, o amor ao seu próximo. Jesus fez a promessa que comeriam da árvore da vida. E esta é a promessa para nós nos dias de hoje. E este é o modo que nós temos que viver. A vida selvagem não pode mais habitar em nós. O velho homem, a velha mulher, não pode mais habitar em nós. Nós já fomos domesticados por Cristo Jesus. Ele já abriu o caminho para eu e você entrar, aleluia, e ter comunhão, relacionamento com Deus. E a partir do momento que nós aceitamos Jesus, nós voltamos, nós passamos a ter comunhão com Cristo, comunhão com Deus, comunhão com o Espírito Santo de Deus. E a nossa vida já não é mais a mesma, porque as coisas velhas se passaram e tudo se fez novo, diz a palavra. Tudo se faz novo em nós, aleluia. Oh, glória a Deus. Olha o privilégio que hoje nós temos de ter comunhão com Deus, irmãos. ter comunhão com o Espírito Santo de Deus, pelo sofrimento de Jesus. Se nós pensar que somos alguma coisa, precisamos lembrar, se somos justificados, é pelo sangue de Jesus vertido na cruz do Calvário. Sem Ele, nós nada somos nesta vida. E nós estamos aqui nesta noite para participar da ceia e declarar: a vida selvagem não pertence mais a mim. Agora eu vivo em comunhão com Deus. Eu vivo em comunhão com meu irmão e o sangue de Jesus me purifica de todo pecado. Porque a Bíblia nos diz para nós ter comunhão um com os outros e o sangue de Jesus nos purifica de todo pecado. Aleluias! Hoje nós participamos da ceia em memória do que Jesus fez por nós. Mas muito em breve nós vamos comer do fruto da árvore da vida. Estaremos com Cristo na eternidade. E por isso, meu irmão, minha irmã, não podemos voltar a viver a vida selvagem. Porque quem vive uma vida selvagem, ele corre o risco de cair no laço do passarinheiro. Um animal selvagem, ele pode ser brabo, violento, do jeito que ele for. Mas quando ele cai no laço do passarinheiro, aí não tem para ele. Quando ele cai na mão do caçador, não tem mais chance para ele. E o laço do passarinheiro é chamado morte. O caçador é o inimigo das nossas almas, que quer tragar a vida do ser humano. Mas agora quem está em Cristo Jesus já não vive mais a vida selvagem, vive no jardim, vive em comunhão, vive no lugar protegido, guardado pelo Senhor. Aleluias! Certo dia eu vi um vídeo, e naquele vídeo se tratava sobre a vida selvagem dos animais. Uma onça tinha matado uma fêmea, uma macaca. E a macaca estava morta nos seus dentes, ela transportava para devorar algum lugar que ela achava por segurança. Só que junto daquela macaca tinha um filhote. O filhote ainda estava vivo. Ele estava agarrado sobre a sua mãe. A sua mãe já estava morta. E quando eu olhava para aquele cenário, o Espírito Santo me fazia entender como é a vida selvagem do ser humano. A lei da sobrevivência. A onça olhou para a macaca, mas não se importou com ela que tinha um filho. Ela queria sobreviver. O filhote, se ele imaginava, pudesse raciocinar para onde a sua mãe estava indo, ele largaria a sua mãe para sobreviver. Mas permaneceu agarrado. E o Senhor me fazia entender, tem muitas pessoas que o caminho é para a morte, mas eles permanecem agarrados. Permanece agarrado naquilo, sabendo que é um caminho para a morte. Ele pensa que para ele nunca vai chegar. Um exemplo, uma pessoa que vive no tráfego. Ele tem amigos que ele perde, mas ele não desiste. Ele acha que para ele nunca vai chegar. Mas uma hora chega para ele também. Esta é a vida selvagem. Mas em Cristo Jesus é diferente, meu irmão. Porque o salmista Davi declara, mesmo que eu ande na vale da sombra da morte, não temerei mal algum, porque o Senhor está comigo. O Senhor está conosco. Mesmo que nós viemos viver nesse mundo, que a violência, aleluia, o Senhor nos guarda, nos livra todos os dias. Todos os dias temos livramento do laço do passarinheiro. Todos os dias temos livramento do caçador. Mas o segredo é estar em Cristo Jesus, aonde temos total segurança para as nossas vidas. Segurança neste mundo e a árvore da vida na eternidade para mim e para você. Pode aplaudir ao Senhor Jesus. Se coloque de pé nesta noite. Paulo, ele escreve uma das suas cartas e ele manda, ele pede para aquele povo lembrar que um dia eles eram gentil. E nesta noite nós precisamos lembrar que um dia nós vivíamos uma vida selvagem. Um dia nós vivíamos uma vida longe de Deus. Mas não foi pelas nossas obras, não foi por nós achar-se bom, que hoje temos comunhão com Deus. Foi pelo sacrifício de Jesus na cruz do Calvário. E nesta oração, você vai fazer de gratidão a Deus. Porque começa a imaginar, começa a pensar, se não fosse a misericórdia do Senhor, será que o laço do passarinheiro já não teria nos tragado? Será que o caçador já não teria nos destruído lá fora? Hoje estamos aqui todos os dias, alcançamos livramento de Deus, alcançamos a graça de Deus e temos a convicção, a certeza que um dia nós vamos partir desta vida, mas não vamos morrer, apenas vamos deixar este mundo e habitar o lugar que Ele foi preparar para mim e para você.

estávamos longe, separados do Senhor, mas pela pessoa de Cristo Jesus, que abriu o caminho, nós aceitamos o convite. Hoje temos comunhão com o Senhor, hoje temos comunhão com o Espírito Santo.

palmas e dai glória a Deus. Aleluia! Louvado seja o nome do Senhor. Temos aqui, meus queridos irmãos, que entre em comunhão conosco e trouxeram suas cartas também para congregar conosco na sede. Amém? Dilena de Lima Marques está presente? Isso. Marli Tavares Chagas de Melo está presente? Suzana Tavares de Melo está presente? Isso, vê aqui na frente, são os irmãos que trouxeram suas, que entram em comunhão conosco. Adriano Ferreira de Araújo está presente? Isso, nosso irmão. Bianca Lima da Silva, Stephanie, Maria Aderleide, Marlene Costa de Araújo. Então, esses irmãos trouxeram suas cartas, estão em comunhão conosco. Acho que todos estão aqui, tá bom? Os irmãos de outro ministério, vocês que se uniram conosco e já são batizados, vocês, nós sempre estamos aqui juntamente com o pastor João Arante também, tá bom? Que para nos orientar os irmãos, porque cada ministério tem seu regulamento interno, e aí nós precisamos apresentar o regulamento interno, regra de fé da Igreja Deus e Amor. Aí temos um período de observação para os irmãos entrarem em comunhão. Tem mais alguém? Esqueci o nome aqui. Tem mais uma irmã também que não está o nome aqui. Amém? Glória a Deus. Muito em breve, irmãos, nós vamos começar a fazer um cadastro digital aí, tá bom?

para vocês já fazer os cadastros com a foto de vocês. E depois os irmãos que têm dificuldade, vai ter alguém responsável aí para estar ajudando vocês, porque no cadastro digital se torna mais fácil para nós acompanhar. Glória a Deus, amém? Vamos orar também, nossa irmã, que esqueci seu nome, irmã, ali.

0: do Senhor Jesus Cristo.
1: Amém, Jesus. Deus abençoe minhas irmãs. Deus abençoe meu irmão. Em nome do Senhor Jesus, hoje já vão ceiar conosco. Amém. Não, Marcelo já foi apresentado. Glória a Deus. Já foi apresentado, Marcelo? Foi, né? Glória a Deus. Meus queridos irmãos, a Bíblia nos diz, em 1 Coríntios 11, versículo 23, que diz assim: pois recebi do Senhor o que também entreguei a vocês, que o Senhor Jesus, na noite que foi traído, tomou o pão, tendo dado graças. Amém?

Irmãos, nós temos um regulamento interno e a ceia é ministrada somente aos irmãos membros da Igreja Deus e Amor. Os visitantes que estão conosco, nós louvamos a Deus pela vida de vocês, mas a ceia é ministrada somente aos irmãos membros da Igreja Deus e Amor, tá bom? Então vocês fiquem à vontade, mas a ceia será somente para os membros.

Glória a Deus, aleluias. Todos os irmãos membros pegaram pão, aleluias. Louvado seja o nome do Senhor Jesus Cristo. Bendito seja o nome do Senhor nosso Deus. Todos pegaram, aleluias. Louvado seja o nome do Senhor Jesus Cristo. Cadê aqui presbítero aqui em cima? Está faltando aqui, aleluias. Os demais irmãos que estão em comunhão com Cristo, com a igreja. Aleluias, louvado seja o nome do Senhor Jesus. Santo é o nome do Senhor Deus Todo-Poderoso. Diz a palavra do Senhor Jesus, 1 Coríntios 11, versículo 24, que diz: isto é meu corpo que é dado em favor de vocês. Faço isto em memória de mim. Porque todas as vezes que comerdes desse pão, vocês anunciam a morte do Senhor até que ele venha.

nesse momento. Aleluia, aleluia. Diz a palavra do Senhor. Da mesma forma, depois da ceia, ele tomou o cálice e disse: esse cálice é a nova aliança no meu sangue. Senhor Jesus.

sangue. O Senhor Jesus mesmo declarou: quem come da minha carne e bebe do meu sangue tem comunhão com Ele, Ele há de ressuscitar no último dia. Consagra, Jesus, consagra, consagra, em nome de Jesus.

aleluias, aleluias, aleluias. Todos receberam. Após ceiar, nós vamos declarar que amamos a mensagem da cruz. Com louvor, aleluia, 291 da Harpa Cristão. Todos receberam. Diz a palavra do Senhor Jesus. Esse cálice é a nova aliança no meu sangue. Faço isto sempre que beberdes em memória de mim. Porque sempre que beberdes esse cálice, vocês anunciam a morte do Senhor até que Ele venha. Nós estamos aqui anunciando que Cristo morreu por nós. Derramou seu sangue, nos purificou de todo pecado. Mas também estamos anunciando que Ele breve virá nos arrebatar, para juntos sairmos com Ele, como ministro da palavra de Deus, como ministro deste ministério. Eu ordeno a todos que podeis cear e dar lugar ao Espírito Santo de Deus. Oh, obrigado, Jesus. Muito obrigado, Senhor. Foi pelo seu sangue, Jesus.

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2: Povo de Deus, nós temos um recado para a tua vida aqui nesta noite. Bora lá, João?
3: É isso aí.
4: 16 horas e 3 minutos.
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uma boa tarde de salvação aos meus caros e amados ouvintes. Estamos iniciando nesta terça-feira, dia 13 de outubro, mais uma programação Mulheres Virtuosas. Aqui quem vos fala é sua irmã em Cristo Jesus, Elânia Ventilari. Estamos aqui juntamente também com a nossa irmã Dora Carvalho, com o nosso irmão Raimundo e a nossa irmã Bernadette, para junto fazermos a obra do Senhor, né? Fazemos, né, a parte da glória da obra de Deus aqui nesta tarde. E eu convido a você nesta tarde a ficar aí ligadinho conosco, porque hoje é uma tarde de bênção, hoje é uma tarde de vitória. Eu creio para a minha e para a tua vida. Amém? Fique aí com a paz do Senhor Jesus e um forte abraço.

E nessa tarde maravilhosa, que eu tenho o imenso prazer de cumprimentar os amados ouvintes, é sua irmã em Cristo, Dora Carvalho. Estamos juntos mais uma vez nessa tarde gloriosa para levar você até o seu lar, a palavra, o louvor. O Senhor Jesus, em primeiro lugar, entrando no teu lar, fazendo morada, eu creio, porque assim que é a nossa fé, sabemos que a nossa fé é aquilo que não vemos, mas que nós cremos, que o Senhor já está trabalhando, o Senhor já está fazendo. E o impossível para você é possível para Deus. Então, creia nessa tarde, estamos todos juntos aqui, para que o Senhor possa, nesse momento, realizar uma grande obra nessa tarde, em cada coração, em cada vida, em nome de Jesus. Ela...

começar esse programa maravilhoso, vamos iniciar com a oração nessa tarde. Feche seus olhos, leve seu pensamento a Deus, peça do Senhor que você está necessitado, precisado nessa tarde. Nós vamos interceder agora. Senhor Deus maravilhoso e eterno Pai, estamos aqui mais uma tarde maravilhosa, gloriosa, meu Pai. Ó Deus querido, para que nesse momento o Senhor venha dar direção nesse programa, que o Senhor Jesus venha passar na nossa frente, Senhor, fazendo não a nossa vontade, Espírito de Deus, mas a vontade do Senhor em cada lar, em cada família que nesse momento já está, Senhor Jesus, sintonizado, ligado, Senhor, nessa programação Mulheres Virtuosa, que o Senhor possa visitar cada lar, cada família, cada, Senhor, meu Deus, pessoa que se encontra enferma, Senhor, essa pessoa que se encontra desempregada, meu Pai, essa pessoa que se encontra, Senhor, angustiada, triste nessa tarde gloriosa, ó Espírito de Deus, vai visitando, Senhor, fazendo morada nesses corações, Pai, abençoa nossas vidas, irmã Elane, irmã Raimundo, a irmã Bernadette, que estará conosco, Senhor, nessa

já estão, Senhor, também, meu Pai, nesse propósito de ouvir, Senhor, este programa, a palavra, o louvor. Faça morada nesses corações, nessa tarde, em nome de

E vamos agora passar o WhatsApp da nossa programação. Nesta tarde, você que queira participar conosco, o WhatsApp é 984476580. Anota aí, 984476580, para que você venha estar participando conosco desta programação abençoada. Peça seu louvor, peça aí o pedido de oração, ou se você recebeu, uma bênção ou um milagre, recebeu algo da parte do Senhor através desta programação, você também está sendo convidado a participar e interagir conosco, enviando o seu áudio. Estaremos aqui tendo o imenso prazer de colocar o seu testemunho aqui, ao vivo aqui para os nossos irmãos que estão na escuta da programação, ouvir e ter a sua fé aumentada através do milagre, através da bênção que você recebeu da parte do Senhor. Então, interaja conosco e seja muito bem-vindo à nossa programação nesta terça-feira. Temos programação a partir das 16 horas até às 17 horas aqui. Teremos também muito louvor, muita adoração, teremos oração, palavra do Senhor, temos dicas de saúde, curiosidade bíblica e uma reflexão, para que o Senhor venha, falar com você nesta tarde. Não saia daí, fique aí conosco, porque, Deus tem algo para a tua vida e para a nossa vida nesta tarde. É um imenso prazer mesmo recebê-los aqui conosco nesta tarde de terça-feira.

do bairro do Mauazinho. Eu quero também saudar nossos irmãos aí do bairro do Mauazinho, nossos irmãos de fé, nossas irmãs de fé. Que o Senhor vos abençoe. E nesta tarde, nosso irmão, ele gostaria de ouvir um louvor que tem como tema Cadê Você, da cantora Débora Miranda. E ele oferece esse louvor ao nosso irmão cooperador Raimundo Cruz e a todas nós aqui da programação. Obrigada, meu irmão. Muito obrigada mesmo. E logo, logo estaremos colocando aí o louvor para o senhor ouvir. Não só o senhor, mas todos os nossos irmãos aí que estão aí na escuta da programação. Eu ofereço também para você aí que nos escuta este louvor, que o Senhor venha edificar a tua vida através desta mensagem cantada.

E nessa tarde, eu quero saudar o nosso irmão Leoni, com a paz do Senhor Jesus, o nosso irmão que está sempre aí conosco todas as terças-feiras. E que o Senhor venha abençoar a sua vida, meu irmão.

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Nessa tarde gloriosa, estamos aqui já para fazer um convite especial, todo especial já para você que já está na escuta desse programa, voltado o teu coração, aleluia. Então nós estamos nessa tarde já fazendo um convite para você. Hoje nós temos o ciclo de oração, mulheres de fé, todas reunidas ali orando já a partir das 18 horas, as irmãs já estão de joelhos dobrados, intercedendo, orando, buscando ao Senhor. E você é um convidado especial nessa noite para estar presente nesse culto maravilhoso, a provisão de Deus na tua vida. Em nome de Jesus, eu tenho certeza que você, ao adentrar a casa de Deus, aleluia, você vai ser ricamente abençoado com a provisão de Deus na tua vida, no teu lá na tua família, tenha certeza, porque a nossa fé é essa, aleluia. Quando nós viemos para a casa do Senhor prestar um culto de adoração a Ele, aleluia, nós sabemos que a resposta vem dos altos céus e nós sabemos que o Senhor já está com as suas mãos estendidas para abençoar cada um. Então nessa noite estará um vaso de Deus sendo usado nas mãos do Senhor para administrar, aleluia. Aleluia, louvado seja Deus, a palavra do Senhor para cada coração nessa noite que se fizer presente. Venha, venha você, traga um convidado para receber também as bênçãos da mão de Deus, um amigo, um parente, uma pessoa que está precisando, aleluia, de uma cura divina, de um trabalho, de uma porta aberta, né? Aleluia, aleluia.

essa providência divina na vida dessas pessoas que assim se fizerem presente nesta noite. Então, o nosso endereço é Rua Alexandre Amorim, 525, Aparecida. Venha, venha nessa noite, porque a vitória já está decretada na nossa vida, em nome de Jesus, nessa noite. Amém?

0: 16:21. 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
1: Reflexão da tarde de hoje é: acordar cedo é espiritual. Não ame o sono, para que não empobreças. Provérbios, capítulo 20, versículo 13. A Bíblia não te mandaria evitar o sono se você já não tivesse a tendência de amá-lo. O sono em excesso rouba a tua missão, silencia a tua disciplina e apaga a tua constância. O preguiçoso diz: só mais um pouco. Provérbios, capítulo 6, versículo 9. Mas o Espírito diz: levanta, porque ainda é noite. A mulher virtuosa madruga. O homem de Deus desperta cedo. A unção está antes do barulho. Antes do mundo gritar, o céu já está te esperando. Você não precisa ser produtivo como o mundo, mas sim disciplinado como o reino. Acordar cedo também é obediência. E a obediência é a verdadeira produtividade. Então acorde cedo, madrugue, porque de madrugada a fila é bem menor. E o Senhor já está nos esperando com os ouvidos atentos à nossa oração, à nossa petição, à nossa súplica. Então acorde cedo para agradecer ao Senhor, porque acordar cedo é bom. E é obediência, é disciplina ao nosso Deus. Então fique aí com esta reflexão.

E o meu boa tarde e o meu a paz do Senhor vai para nossa irmã Pamela, lá do Chiborena, que está aí na audiência da programação. Também o meu a paz do Senhor e o meu boa tarde vai também para minha irmã Elciane, lá de Manaquiri, que também está aí na audiência. Deus abençoe minha irmã e todo o povo de Manaquiri. Eu quero também saudar, né, os nossos irmãos e as nossas irmãs lá do Janauacá, lá de Manacapuru, Iranduba, né, que estão na audiência da programação. Quero também saudar nossas irmãs de fé aqui do estado do Amazonas, daqui de Manaus, nossas irmãs de fé aqui da sede estadual. Quero também saudar nossas irmãs de fé lá do bairro do Japim. Eu sempre saudo as minhas irmãs. Eu amo as minhas irmãs lá do bairro do Japim, da Japinlândia, né? Que Deus abençoe a todas as nossas irmãs, a todos vocês que estão aí, né, ligadinho na programação, que o Senhor venha proporcionar nesta tarde, né, muitas bênçãos, muitas vitórias sobre a tua vida, sobre a tua casa, sobre a tua família, que Ele possa realizar o desejo do coração de cada um de vocês, né, que o Senhor possa tornar possível aquilo que é impossível, né, para você, que o Senhor venha tornar possível, porque nós temos um Deus Todo-Poderoso. Nós temos um Deus grande que está conosco todos os dias, que está bem do nosso lado para nos ouvir, para nos abraçar, para nos direcionar. Este Deus que nos prometeu que ia, mas iria voltar, né, enviando um Consolador que está conosco, nos consolando, nos ajudando em tudo. Então, sinta-se abraçado pelo Espírito Santo, sinta-se abraçado pelo nosso Senhor Jesus nesta tarde. Você que está triste, você que está desanimado, se alegre nesta tarde na presença do Senhor, porque o Senhor é bom e a sua misericórdia dura para sempre. Amém, meus irmãos, né? Fique aí conosco e logo, logo vamos já estar soltando mais um louvor aí para edificar e alegrar a tua tarde de terça-feira. Você que está chegando agora aí na programação, seja muito bem-vindo, seja muito bem-vinda, né, à nossa programação. Temos programação todas as terças-feiras, né? O Espaço Mulher Virtuosa, todas as terças-feiras, a partir das 16 horas até as 17 horas, estamos aqui para recebê-los e interagir com você nesta tarde. Amém. E eu também quero só confirmar e dar um ensejo do endereço da igreja, né, do comunicado, os convites que foram feitos hoje pela nossa irmã Dora, né, sobre o culto de hoje à noite, né, do círculo de oração com as mulheres de fé aqui na sede estadual. A partir das 18 horas já temos oração. É, junto com as nossas irmãs de fé que já estão aqui de joelhos dobrados, intercedendo pela igreja, intercedendo por você, por sua família. E depois, às 19 horas, o culto, né, inicial com as nossas irmãs, com as nossas líderes, com a nossa pastora irmã Lorena, nossa irmã Eli Gleice, nossa regente estadual também, as nossas irmãs, as componentes das mulheres de fé também, aqui todas alegres, todas contentes para receber você. Receber a sua família aqui de braços abertos na casa do Senhor, né, que se encontra aqui na rua Alexandre Amorim, 525, bairro Aparecida, da nossa igreja Pentecostal. Deus é amor. Vai estar aqui nossa irmã, né, um vaso de Deus pregando a palavra do Senhor. Hoje o tema da campanha é a provisão de Deus. Então venha receber a tua bênção, venha receber o teu milagre, venha buscar força espiritual, força do Senhor aqui na igreja Pentecostal Deus e Amor, que é localizada na rua Alexandre Amorim, 525, aqui no bairro Aparecida, bem pertinho aqui do Colégio Militar, aqui no centro de Manaus, né? Você é nosso convidado, venha e traga a sua família.

nessa tarde gloriosa, gostaria de oferecer um louvor para você que está necessitado de oração, de buscar a Deus. Esse louvor vai falar contigo, oração ouvida de Leia.

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E hoje nós vamos falar sobre o mês da mulher, o Outubro Rosa. O Outubro Rosa é uma campanha mundial realizada anualmente no mês de outubro, com o objetivo de conscientizar a população sobre a prevenção e o diagnóstico precoce do câncer de mama e, mais recentemente, do câncer do colo do útero. Os principais significados e objetivos são conscientização e informação, divulgar dados sobre a doença, reduzir o medo e incentivar o autocuidado. O diagnóstico precoce lembra que a detecção inicial através de exame como mamografia para mulheres entre 40 a 69 anos aumenta significativamente as chances de cura, que podem chegar a cerca de 95% quando descoberto no início. A saúde da mulher, de forma ampla, chama a atenção para outros cuidados fundamentais, como o bem-estar feminino, também sobre a união e a solidariedade. Mobiliza os governos, empresas e profissionais da saúde e sociedade civil para apoiar os pacientes em tratamento. Origem e símbolos. A origem, o movimento nasceu nos Estados Unidos na década de 1990, quando a Fundação Susan G. Komen for the Cure distribuiu laços cor-de-rosa em uma corrida pela cura do câncer de mama em Nova York. O laço rosa tornou-se o símbolo internacional da luta contra a doença. Iluminação de monumentos. Durante o mês de outubro, prédios públicos, pontes e pontos turísticos são iluminados com a cor rosa para chamar a atenção para a causa. No Brasil, o movimento começou a ganhar a força nos anos 2000 com a iluminação de obeliscos do Ibirapuera, em São Paulo, em 2002, sendo oficialmente regulamentado pela Lei Federal nº 13.333/2018. E também você pode acompanhar as orientações oficiais do Instituto Nacional do Câncer, INCA, através, né, do site Instituto Nacional de Câncer, INCA. Você, né, pode estar se prevenindo e prevenindo alguém da sua família, né, através desta conscientização, né, que você possa cuidar mais da sua saúde. Você mulher, você jovem aí, cuide da sua saúde, faça os exames de rotina para que, né, você venha estar cuidando da sua saúde, para que você fique livre, né, de um possível câncer de mama, um possível câncer de colo de útero. É importante fazer os exames de rotina e se prevenir, né? Prevenir a vida espiritual e o bem-estar da saúde também.

0: E nesta tarde de bênção, né, de salvação, eu quero também saudar a nossa irmã Neila Venâncio, né, nossa parceira aqui da rádio, que está aí na audiência da programação. Ela pede um louvor com o tema Restauração, da cantora Débora e Leia Miranda. E ela está aí no aconchego do seu lar. Que Deus abençoe a senhora, sua família, minha irmã. E logo mais estaremos colocando o louvor, restauração. E quero também saudar o nosso irmão Valclin, a nossa irmã Rai, lá do bairro Lírio do Vale. Lírio do Vale, que está aí ligadinho aí na programação, na audiência da programação. Muito obrigada pela sua participação, a sua, da sua esposa, meu irmão. Que o Senhor abençoe, né, vocês, sua família, grandiosamente. E também quero saudar nesta tarde, né, os meus irmãos lá do Rio Preto da Eva, do Cacau Pereira, e também lá de Presidente Figueiredo, né, que estão na audiência da programação. A nossa irmã Francisca também, que sempre está na audiência da programação. Ela sempre, né, está. Toda vez que ela me vê no culto, ela fala: minha irmã estava na audiência da programação, Deus abençoe minha irmã, a senhora, sua família. Vamos estar colocando agora, né, irmão Raimundo, né, o louvor da nossa querida e amada irmã Neila. Vamos estar ouvindo aí o louvor Restauração das cantoras Débora e Leia. Vamos, né, ser edificado aí através da mensagem do Senhor.
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O Senhor está restaurando agora.

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Preparem o coração, porque no dia 7 de novembro teremos uma tarde abençoada no 9º encontro de crianças e adolescentes, com o tema Conectados com Deus. Professores e visitantes, vocês são nossos convidados especiais. Tragam as crianças e chame os amigos. Venham viver momentos de alegria, comunhão e crescimento na presença de Deus. Vamos desconectar das distrações e nos conectar com Deus. Vai ser no dia 7 de novembro. Reserve essa data. Note aí na tua agenda. Esperamos por você para essa data de muitas bênçãos, essa tarde de muitas bênçãos e de muitas alegrias, né, com as nossas crianças aqui na sede estadual, aqui no estado do Amazonas. Fica aqui na rua Alexandre Amorim, 525, bairro Aparecida, nossa igreja pentecostal Deus e Amor, né. Venha, traga sua criança, traga o seu sobrinho, traga o vizinho e venha se conectar com Deus nesta tarde de alegria com as nossas crianças, com nossos adolescentes, com as nossas tias, né, que estarão aqui para receber você de braços abertos, com muita alegria, né, nessa festividade espiritual com nossos adolescentes, com nossas crianças, conectados com Deus. Venha, você é o nosso convidado, dia 7 de novembro, a partir das 1 da tarde. Vai ter muito louvor, muitas brincadeiras, gincanas, né? Muito louvor, muita adoração, né? Vai ter o Senhor Jesus aqui com você, né? Venha, traga a sua família e venha se alegrar nesta data especial. 7 de novembro, venha participar do 9º encontro de adolescentes e crianças conectados com Deus.

nesta data vai ter muita coisa boa para nossas crianças, né? Depois do culto abençoado, vai ter ali pula-pula, vai ter ali brincadeiras, vai ter ali as guloseimas para nossas crianças. Então venha, venha, não deixe de participar desta festa, né, espiritual, conectados com Deus aqui da Igreja Pentecostal Deus de Amor. E a nossa irmã, né, que é a líder das crianças e dos adolescentes aqui do estado do Amazonas, nossa irmã Cristiane, ela vai estar aqui, né, juntamente com as outras tias, né, dos bairros. Vai vir caravanas também de crianças, né, de várias zonas, vários bairros de Manaus, para estar aqui cultuando ao Senhor, se alegrando na presença do Senhor nesta data especial. Também vai estar aqui o Pai, o Filho e o Espírito Santo, é claro, e também o nosso pastor André Zimbruski, junto com a sua família, para recebê-los de braços abertos. Então venha, venha para se conectar com Deus no nono encontro de crianças e adolescentes.

0: E neste momento, né, vamos passar para nossa irmã Bernadette, que já está aqui ansiosa para ministrar a palavra do Senhor. Agora é um momento importante. Não saia daí que o Senhor vai falar conosco nesta tarde.
1: O povo de Deus, com a gloriosa paz do Senhor Jesus, os ouvintes da escuta da programação e os irmãos do estúdio. É com muita alegria e satisfação que vamos estar aqui trazendo a palavra do Senhor, uma palavra de força, uma palavra de renovo. E eu quero aproveitar nessa tarde, mandar alô, mandar uma paz para os meus filhos, para o meu esposo e para minha filha, que ela disse que está na escuta do programa lá no oeste do Pará, no Lago do Itapecuru. Está ouvindo o programa desta tarde. Então vamos aqui na palavra de hoje, que está no livro de Isaías 40, a partir do versículo 28. Não sabeis, não ouvistes, que o Eterno Deus, o Senhor, Criador dos fins da terra, nem se cansa e nem se fadiga. Não há enquadrinhação no seu entendimento. Ele dá esforço ao cansado, multiplica as forças ao que não tem nenhum vigor. Os jovens se cansarão e se fadigarão, e os mancebos certamente cairão. Mas o que espera no Senhor renovarão a sua força e subirão com asas como águias. Correrão e não se cansarão. Caminharão e não se fadigarão. Amém. A palavra de hoje nos traz aqui um renovo para as nossas vidas. Para nós, que muitas vezes nós estamos sentindo cansados, atribulados com situações adversas do nosso dia a dia, do nosso cotidiano, né? Essa palavra, ela traz uma renovação espiritual em Deus e a confiança. Porque muitas vezes nós confiamos só em nós, na nossa própria força. E nós se soberbamos de tanta coisa no dia a dia, no começar do dia, ao anoitecer. E quando chega o fim da tarde, o fim da noite, nós estamos cansados. Nós estamos sem força para chegar na casa do Senhor. Nós estamos sem força para dobrar o joelho, para orar, para agradecer. Porque nós esquecemos que o Senhor é a nossa força. Ele é o nosso refúgio, Ele é a nossa confiança. Aí queremos confiar só na nossa confiança, só na nossa certeza, só na nossa força. Porque nós vamos conseguir, porque nós vamos fazer, porque amanhã eu vou ter que fazer algo, porque amanhã eu tenho que fazer isso, fazer aquilo. E no final nós não conseguimos fazer nada, nem a metade do que nós planejamos. Por quê? Porque faltou a confiança no Senhor. E aí o que acontece? Nós sentimos cansados, fadigados. O tempo hoje, as situações hoje, ela nos requer muito esforço da nossa parte. Enfrentamos muitas dificuldades, principalmente aqui no estado do Amazonas, né, com essa fumaça, com esse calor intenso. Isso aí causa fadiga no nosso corpo. E nós, às vezes, o físico da gente não suporta. Mas nós temos que procurar uma vida mais espiritual, buscar mais força na oração, no comprometimento com o Senhor, de estar na presença dEle, de buscar. Porque Ele é o conforto, Ele anima o cansado, Ele nos dá força. Todos nós enfrentamos momentos que desejamos até desistir, muitas vezes, né? Muitas vezes bate um cansaço que nós... eu não sei mais se eu vou continuar. Eu não sei porque está tão difícil, cada dia mais está difícil. Tantos problemas, problemas dentro da nossa casa, com a nossa família. Problemas no nosso trabalho, até na congregação. Aí vem o desânimo. Por quê? Porque nós não botamos nossa confiança no Senhor. Nós botamos na nossa própria força, porque nós aprendemos um pouco, nós conhecemos um pouco da palavra, nós já se achamos mais superior. Mas é onde Deus nos faz lembrar que a confiança vem nele, porque ele é a nossa força. Ele esclarece as coisas que estão atrapalhadas no nosso conhecimento. Ele nos levanta. porque Ele é a nossa força, porque pela nossa própria força a gente não consegue. E essa esperança, ela não tem que ser passiva, ela tem que ser ativa todos os dias. Nós temos que se envolver em oração, em meditação, em palavra, porque nós temos que ser dependente do Senhor. Nós somos dependentes, temos que declarar todo dia que nós dependemos do Senhor, toda hora, todo momento. Tudo que nós vamos fazer, até na roupa que nós vamos vestir, nós temos que depender do Senhor, até no modo de pentear nossos cabelos, até na forma de nós falar com os irmãos. Tudo nós somos dependentes do Senhor, nós pertencemos ao Senhor. Então, o que nós devemos ter fazer? Ter mais coragem de enfrentar os desafios, enfrentar as dificuldades. Acreditar que o Senhor, Ele está nos restituindo, Ele está nos fortalecendo. Ele está nos dando força, porque Ele dá força ao cansado, como Ele diz. Porque o Senhor, Ele não se cansa. E nós temos que confiar sempre no Senhor, nessa presença. Porque nós temos que buscar a presença, porque se nós buscarmos a presença, nós não vamos ter objetividade nenhuma na nossa caminhada. Nós vamos enfraquecer. Se nós buscar só o conhecimento teológico, o conhecimento da palavra, mas a gente não se aprofundar, nós vamos estar vazio. Nós vamos estar cheio de conhecimento, mas vazio espiritualmente. Nós vamos sentir cansado todos os dias. Nós vamos sentir cheio de coisas para resolver e não conseguir resolver. Por quê? Porque nós não depositamos nossa confiança no Senhor. Porque a gente quer fazer as coisas pela nossa própria vontade. E nós esquecemos que nós somos dependentes dEle. A gente recebe tudo que o Senhor dá, desde o amanhecer do dia, o nosso fôlego, a nossa comida, o nosso trabalho, a nossa família, tudo é o Senhor que provê para nós. Porque a palavra dEle disse: eu não abri a janela do céu e não derramar a bênção tal, que dela vos advenha a maior abastança. Então, tudo nós dependemos do Senhor. Nós precisamos mais confiar. Hoje o Senhor traz um renovo, traz uma confiança, traz uma esperança, uma superação de todas as coisas, de todas as dificuldades que estamos enfrentando. Problemas vamos ter todo dia. Situações adversas vamos ter todo dia. Mas o Senhor também nós vamos ter todo dia, toda hora, todo momento. Basta você entrar no íntimo com Ele. E Ele vai conceder todo o desejo do seu coração. E que possamos confiar cada dia mais, confiando sempre no Senhor, porque Ele é a nossa força. Ele que nos dá vigor e Ele que nos renova a cada manhã, porque a palavra dEle diz que as misericórdias do Senhor são causa de nós não sermos consumidos, pois ela nos renova a cada manhã. Amém, irmãos. Fique com essa palavra no seu coração. Que o Senhor nessa tarde possa trazer um renovo espiritual. Que você possa descansar nele, porque dele que prevê a força. Amém, irmãos. Glória a Deus.

0: chegamos ao final do nosso programa. Agradecemos aqui a oportunidade, o momento que o Senhor nos concedeu. E vamos orar por este momento, por esse... E por tudo que Ele nos ofereceu hoje, pela permanência dEle na nossa vida. Senhor nosso Deus e nosso Pai, Pai Celestial, diante de Ti estamos nesta tarde, na Tua presença, Pai. Porque só o Senhor que concede a graça e a misericórdia de estarmos aqui, Pai amado. Senhor, que nesta tarde o Senhor venha dar força aos cansados, levantar os que estão caídos, renovar cada dia mais a nossa fé, que possamos perseverar, meu Deus, e confiar, Pai. Porque a Tua palavra diz que tudo nós podemos naquele que nos fortalece, o Senhor que nos fortalece, o Senhor que nos dá vigor, Pai. Nessa tarde, Pai, toma nossas vidas na Tua mão, Senhor. Aleluia, faz de nós instrumento cada dia mais de Ti, Pai amado, nós somos dependentes totalmente de Ti, Pai. Abençoa nossa vida, abençoe nosso ministério. Abençoe, meu Deus, a nossa caminhada, Senhor, meu Deus. Segura a nossa mão. Não deixe nos desfalecer, meu Pai amado, embora difícil que seja ela, Pai amado. Continue conosco. Abençoe, meu Deus amado, cada irmão que está aqui, cada ouvinte do programa que está, aleluia, em sintonia. Meu Pai amado, segura, fortalece, meu Deus, cura, meu Deus, liberta aquele que precisa de libertação, meu Senhor. A Tua palavra não volta vazia, e que esta Tua palavra seja o sustento da alma do ouvinte, Pai, dessa tarde. Senhor, meu Deus, aqui nós Te agradecemos por essa oportunidade, por esse momento. Abençoe cada irmã que está aqui na programação, o irmão, aleluia. Abençoe também as nossas vidas. Dai uma noite abençoada, um culto maravilhoso, fala conosco, meu Senhor, nesta noite, e nos dá, meu Deus amado, a Tua bênção que necessitamos todo dia. Assim nós Te pedimos e Te agradecemos, em nome de Jesus, amém. E aqui eu me despeço, Bernadette Lopes, com a gloriosa paz do Senhor Jesus a todos os ouvintes.
1: E nessa tarde também, quem se despede é sua irmã Cristo, Dora Carvalho. Deus abençoe cada vez mais a vida de todos.
2: E eu e Mailane também me despeço. E assim chegamos ao fim de mais uma programação Mulheres Virtuosas. Muito obrigada pela sua companhia, pela sua participação e principalmente pela sua audiência hoje. Um excelente final de tarde para você e sua família. E até terça-feira, neste mesmo horário, nessa mesma sintonia. Deus os abençoe.
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0: Tocantins, 17h04.
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2: O amor nos deu. Amanhã, à tarde deste dia que o Senhor quis fazer, ó Deus, e fez possíveis tantas coisas, e fez, meu Pai, com que este coração, esta mente, este ser, pudesse, ó Deus, receber em Ti alívio, livramento e socorro. Ó Jesus amado, porque está escrito na Tua palavra, em Mateus 27, que a Ti, ó Jesus querido, não foi dado direito de escape, direito, Senhor, de defesa, nem tampouco direito de justo juízo, mas a Tua palavra diz que fostes entregado nas mãos dos pecadores, para que, ó Deus, através do render da vida de Jesus Cristo, a nossa alma, a nossa vida, ó bendito Senhor, pudesse descansar nesta paz gloriosa que estamos desfrutando agora do Teu poderoso nome. Jesus, nós clamamos, invocamos o Teu nome sobre cada vida, sobre cada pessoa, cada lar, cada automóvel, caminhão, cada casa de detenção, cada presídio, cada delegacia, Pai, recepção, aonde está, Senhor, aquela pessoa ali em oração, fazendo valer este momento de comunhão, Jesus, fazendo valer este momento, Orimikalamassuri Alamaia, ó Rei da Glória. Agora, Pai, nós contemplamos multidões, e muitas delas, Pai, com a mente sendo, ó Deus, atacada, com as mentes sendo influenciadas. Senhor, tenha de misericórdia. Estas vidas precisam, necessitam do efeito sobrenatural do Teu poder para romper, ó Pai, todas as ataduras, para desfazer, ó Cristo, todos os bloqueios, sejam eles mentais, espirituais, físicos ou psicológicos. O Senhor é poderoso para libertar esta vida que está no leito, esta moça que foi desenganada, este homem que está sendo medicado com a morfina. Pai querido, e é como sempre aqui focamos, mas agora, Pai, estamos enfrentando isso em milhares e milhões de casos clínicos que a medicina, Pai, não sabe diagnosticar. As dores não têm nome. Senhor, as enfermidades não têm, Senhor, um diagnóstico. Pai, as vidas estão sendo aturdidas, estão sendo bombardeadas, Pai. Senhor, esta vida que está sendo medicada com estes ansiolíticos, com estes corticoides, Pai, com estas químicas fortíssimas, e ainda, Senhor, não se recuperou. Pai, ao contrário, se debilitou, ó Deus, o fígado, os rins, o pulmão, o coração, a saúde dela está debilitada. E agora, Pai, vem o maior risco, que esta pessoa não pode ir para casa. E já são meses, ó Pai, naquele centro de tratamento, no isolamento, aqueles que estão na UTI, naquelas CTIs, aqueles que estão nos quartos esperando laudos e em espera. Meu Deus, tenha de misericórdia, tenha de compaixão. Senhor, nós sabemos que por trás de toda esta questão, que por trás de toda esta realidade, Pai, existe, e ali está o Espírito do do inferno da maldade, bombardeando aqueles corpos, bombardeando aquelas vidas, impedindo esta pessoa de voltar àquela saúde do cotidiano, aquela vida que ele tinha, aquela vida, Pai, que ela possuía. Mas em nome de Jesus Cristo nós oramos. Ô Jesus amado, seja qual for, ó Pai, o pecado, seja qual for a dificuldade que está impossibilitando esta pessoa agora, Pai, de abrir a sua boca e expor e derramar as suas queixas diante de Ti, como fez Jó, meu Pai, naquela profunda

trabalhar. Oh Deus poderoso, oh Deus maravilhoso, mas ali estava ele, oh Deus, com as palavras que lhes dava os seus amigos, e ele dirigia a ti as suas súplicas, ele derramava diante do Senhor as suas queixas. Pai, tira de nós, ó Senhor, este costume, Senhor, esta debilidade de sempre estar murmurando ao invés de estarmos clamando, de sempre estarmos, ó Pai, questionando ao invés de derramarmos e estarmos colocando as nossas queixas aos teus pés, como fez, ó Pai, Marta quando te viu, dizendo-se: tu estivesses aqui, o meu irmão não haveria morrido. Oh, Jesus querido, agora nós trazemos esta causa que está gerando morte dentro desta casa. Senhor, esta causa que está gerando apostasia, desvio da fé, esfriamento no ânimo, abatimento na vida espiritual. Meu Deus, em nome de Jesus Cristo, socorra-nos com um socorro sobrenatural. Espírito Santo, agora, Pai, nós colocamos tudo nas tuas mãos poderosas, debaixo do teu domínio e poderio. Venha nos ajudar, Pai, eu intercedo pelas crianças que durante todo este mês, Pai, ó Deus, receberão, ó Deus, o socorro, a ajuda, a intervenção que vem do Senhor. Pai de amor, eu oro pelos adolescentes, pelos que não estão, Senhor, ainda, ó, integrando ou participando das escolas bíblicas, do acompanhamento, ó Senhor, da escolinha O Pequeno Galileu. Meu Deus, mas eles já estão com o coração preparado, inclinados para a verdade, para o evangelho, e nós oramos por eles. Senhor, eu intercedo pela vida de cada novo convertido. Oh, Jesus querido, opera maravilhosamente, Senhor. Opera poderosamente, Rei de amor, opera profundamente, só o Senhor sabe como operar. Meu Deus, eu entrego em tuas mãos, ó Deus de compaixão, a reunião, Pai, ó Deus da nossa diretoria mundial. Faz maravilhas ministeriais, espirituais, na vida dos teus filhos, Senhor, que compõe o conselho deliberativo, o conselho executivo. Senhor, estende as tuas mãos sobre a vida, a família, o ministério da nossa presidente, irmã Irene Miranda. Venha alcançar, Pai, a vida da vice-presidente, da irmã Débora. Alcança o esposo dela, o pastor Lorival. Repreende, Pai, toda seta infernal, toda dor, toda doença, toda chaga. Em nome de Jesus Cristo, oricá Labassúria, ele manda canta lamaia da recuperação, Senhor. Levanta, Pai, o teu filho. Ah, meu Deus, em tuas mãos, em teu poder, venha fazer maravilhas, Pai. Venha, Senhor, tocar no coração, na vida ministerial, Senhor, do presbítero Davi Neto. Alcança, Pai, todos os pastores, diretores. Alcança, Pai, as autonomias e as autoridades que foram dadas. Ah, Senhor, que sejam usadas para bem, que sejam usadas, Pai, para edificação. Meu Deus, o Senhor pôs na mão da nossa diretoria, o Senhor entregou a eles, Pai, esta autonomia. Pai, agora, Senhor, eu quero apresentar a coluna dorsal da tua obra. Sim, meu Deus, eu quero apresentar aqueles que o Senhor escolheu para estar, ó Pai, de joelhos dobrados, como uma verdadeira coluna, compondo a cada camada, a cada necessidade, Pai, por faixa etária, por demandas espirituais, e ali estão eles agora orando em outros países, Pai. Estão ali no Paraguai, na Bolívia, no Uruguai, estão ali no Equador, Senhor, na Venezuela, no Chile. Meu Deus, estão clamando a ti agora.

pedindo a vitória, Pai, para que o Senhor opere na vida, na família, na igreja, em tudo aquilo que está se realizando. Ó Espírito Santo, alcança os nossos irmãos africanos, alcança os nossos irmãos europeus, alcança, meu Deus, aqueles que propuseram, Senhor, buscar a Ti sem cessar. Meu Deus, venha operar maravilhosamente, Espírito Santo. Meu Deus, olha quantos sucumbindo, olha quantos que o inimigo está tragando, levando para este abismo, levando, meu Pai, para este lugar sem saída, chamado labirinto das dúvidas, chamado, meu Pai, ó Deus, para os corredores da depressão. Espírito Santo, nós entregamos nas Tuas mãos, meu Deus, aqueles que foram levados, conduzidos pelo pecado, das suas próprias paixões, pelos desejos, ó Pai, dos corações que eram latentes neles, e agora, Pai, eles estão na lama, estão no pó, estão lá, Senhor, na cinza, na sarjeta, mas em nome de Jesus Cristo, restitui, oh glória, restitui, Jesus querido. O Senhor é o Deus bendito da nossa salvação, e para Ti não há, ó Deus, impossível para restabelecer e restaurar. Por isso nós pedimos restauração, e que ela comece, ó Deus, de compaixão pela nossa casa, pelo nosso lar, meu Deus, aqueles ouvidos que estavam dando lugar a doutrinas, as vozes de demônios, as vozes de espíritos enganadores, como diz a Tua palavra em Timóteo 4, Pai. Ó Deus, e são espíritos malignos falando, ó Deus, incentivando ao erro, dando visões, pesadelos e sonhos, e esta pessoa está sendo guiada, direcionada por estas visões malignas, Pai, que está gerando destruição, que está gerando aflição, que está gerando morte, que está gerando prejuízo. Mas agora, Jesus querido, no poder do nome do Teu amado Filho, nós pedimos, liberta estas pessoas, liberta, Espírito Santo, aqueles que já estão, ó Pai, lamentando as decisões que tomaram, as consequências, Pai, que os levaram sem cante, orebadará séria. Ei, meu Pai, agora desapareceu por completo, Senhor, a vida, a família, Senhor, o teto deste lar caiu sobre a cabeça deste homem, sobre esta mulher, no sentido, Pai, espiritual, porque desabou o seu mundo, desabou as suas esperanças, desabou a sua convicção, meu Pai. E agora, Senhor, o inimigo está aterrando, está levando a ela para um terreno imaginário, ó Deus, para conjecturas ilusórias, para soluções paliativas que nada poderá, ó Deus, fazer na sua vida atual agora. Pai, dá a vitória, liberta, Senhor, aquelas vidas que foram conduzidas a prisões espirituais, estão presas nas matas, estão presas, ó Pai, nas grades, naquelas pedreiras, estão presas, ó Pai, naqueles pactos que foram levantados, apresentados para serem usados como aprisionamento para aquelas vidas, Pai. Ó Deus, que ofereciam os seus despachos, ofereciam as suas oferendas, e agora, Pai, esta pessoa está, ó Deus, completamente acabada, porque foi usada, Pai, foi dominada pelos espíritos malignos. E agora, Pai, Satanás veio ameaçar esta mãe, que se ela não retroceder, ele vai ceifar a vida do filho. E agora este espírito maligno
veio o Senhor ameaçar este matrimônio, esta casa, que se esta pessoa, que se este esposo, este familiar não retroceder, ele vai desfazer o matrimônio. O sangue de Jesus te repreenda, Satanás. Cai por terra desta casa, cai por terra deste lar, cai por terra da vida deste homem. Espírito maligno que está amarrando tudo, que está trancando tudo, o Espírito Santo está te mostrando. Espírito das trevas, é você que estava trancando as portas, o trabalho, o ganho, a prosperidade, até, Senhor, o benefício que é direito, que ele recorreu e não recebeu, pois a causa na justiça e a resposta não chegou. Oh, Espírito Santo de amor, esta mulher desesperada, porque a causa já foi dada como ganha, Pai, e não há quem possa desbloquear, ó Deus, o dinheiro daquela causa que está lá naqueles precatórios, em nome de Jesus Cristo. Nós repreendemos agora, Pai, a operação do inimigo. Sai, Satanás, sai, Espírito do roubo que tem lutado, lesado a nossa nação, espírito da corrupção, espírito da miséria. Pai, as pessoas não têm mais nem para comer. Pai, as pessoas não têm mais como manter. Te calamasturi mi candalabaia, Senhor. E aqueles que agora têm, Pai, nas mãos, estão pedindo condição para, ó Deus, economizar, porque sabe que a crise está nas portas. Meu Deus, esta pessoa que não cessa de gastar com esta enfermidade, Pai, mental, com esta enfermidade espiritual. Olha, Pai, quantos gastos, olha quantos prejuízos. Oh, Pai de amor, ó Deus querido, tenha de compaixão. Desfaz agora toda a destruição, desfaz agora toda a prisão, desfaz agora todo o encarcelamento, a poder no sangue de Jesus. Cai por terra, Satanás. Você que estava aprisionando esta criança para não estudar, você que estava limitando este homem para não tomar a decisão certa, que era colocar a sua vida no altar, aleluia, meu Deus, agora paralise este espírito da violência, que está usando e colocando, Pai, armas brancas, armas de verdade na mão desta criança, na mão deste jovem, deste adolescente, para se vingar. Estas vozes de diabólica que fala na mente daquela pessoa que está armada para ceifar, ó Deus, a vida daquele semelhante, para abrir fogo, ó Deus, contra aqueles corpos. E assim tem acontecido, Pai, porque as vidas, elas têm dado ouvido a espíritos enganadores, a espíritos malignos que dizem a ela para matar e elas matam, que diz a elas para atuar e falar e elas atuam e falam. Meu Deus, é obediência a comandos espirituais infernais, mas agora você caiu por terra, Satanás. Cai por terra do corpo desta mulher, Satanás. É você que está colocando este desejo maligno para levar a ela a pecar. É você que está colocando este desejo diabólico para levar a este homem a adulterar, a praticar esta violência, este ato, esta perversidade. O sangue de Jesus te repreenda. Jesus agora nos dá, pela tua palavra, o escudo certo, o escudo broquel, no qual nós possamos usar para nos defender de todos os ataques, de todas as influências do diabo. Meu Deus, agora, Senhor, nós clamamos pela tua graça, misericórdia, pela operação do teu amor, Senhor. Esta família já não tem mais alegria, esta família já não tem mais união. Ó, Pai, aquela igreja, aquela congregação que foi destruída pela superficialidade, pela carnalidade, pelo evangelho profano, pelos desvios de caráter, pelos desejos humanos da carne. Oh, Espírito Santo, livra, Senhor, livra Alabás, Terenimi, Clã da Alabaia, livra, Senhor, ó, Pai, desta gravidade, Orimi, Candalamás, Turianda, livra, Senhor. Olha quão grave, Pai, ó Deus, se encontrou a situação espiritual desta mulher. Quantas orações, quantas visitas, quantas unções com óleo, e até agora nada, Pai.
porque a vida está amarrada lá no profundo, lá naquela tumba, naquela mata virgem, naquela encruzilhada. Lá está a bruxaria, o feitiço, o vudu que foi feito contra aquela alma. Mas agora nós clamamos ao Senhor. Desfaz, Espírito Santo, queima agora, Jesus. Joga por terra estas trevas, joga por terra este mal, porque nós damos agora o grito de vitória contra toda a opressão espiritual, o grito de vitória contra todos os demônios do engano, o grito de vitória contra toda marginalização espiritual. Espírito Santo, obrigado, Pai. Agora o Senhor está dando, agora o Senhor está confirmando, agora o Senhor está abrindo portas. Meu Deus, agora as trevas caiu por terra, o diabo foi derrotado, Pai amado, e agora esta pessoa está sentindo já um milagre, Pai, porque aquele calafrio saiu, aquele arrepio do

0: pescoço, a cabeça, a nuca, a cervical, Pai, aquelas dores reumáticas, infernais, que fazia esta pessoa que gemia de noite e de dia debaixo destes grilhões. Oh, Espírito Santo, obrigado, Pai, pelo milagre que agora o Senhor está operando na coluna. Esta coluna que estava travada, esta coluna que estava desenganada pela medicina, com estas hérnias de disco, com estes bicos de papagaio, elebarassurimikam dalabaya. Pai, esta pessoa desenganada com este câncer no esôfago, com este câncer no estômago, Pai, tudo que ela comia não tinha digestão e se alastrava, Pai, dentro do organismo para toda parte do corpo. Misericórdia! Ó Deus Todo-Poderoso, agora põe este corpo, Pai, em harmonia. Põe este corpo, Adekalamara Surya, em perfeita saúde. Meu Deus, agora eu quero apresentar aqueles, Pai, que estão lutando pela saúde mental, aqueles que estão lutando pela saúde física, moral, aqueles que estão lutando pela saúde óssea, sanguínea, hepática. Pai, nós queremos agora te louvar, Espírito Santo. Vem com as tuas mãos de poder para confirmar o milagre dentro das casas, dentro dos corações, dentro das mentes, Pai, porque não há limitação para a tua operação, não há limitação para a tua manifestação, Espírito Santo. Agora, Pai, nós damos o grito de vitória contra todo mal agora, o grito de vitória contra todo pecado aprisionador, o grito de vitória libertador sobre todos os vícios, sobre todas as químicas, sobre todos os males. Pai, visita, Senhor, aquelas vidas que estão decididas a congregar. Ó Pai, a decisão foi tomada, mas a força ainda não foi dada. A decisão foi tomada de deixar as drogas, Pai, mas a força ainda para superar não foi confirmada. Alebará, surimi calamaya, Espírito Santo, mas agora nós entregamos corpo, alma e espírito, ó Senhor, e consagramos tudo nas tuas mãos, Pai. Agora eu entrego aqueles que estão em oração também por nós, aqueles que pedem pelos pastores, porque sabe que estamos aqui e vivemos para interceder e para trazer, ó Pai, eles a ti em oração. Meu Deus, coloque as tuas mãos e recompensa-os de uma maneira especial. Pai, eu peço socorro celestial para os dizimistas da sua obra, para os ofertantes, para os ajudadores. Pai de amor, agora sela meu Salvador com a bênção total, com milagre celestial e tudo aquilo, Pai, que não tivemos condição de pedir, que o teu Espírito Santo em nós possa confirmar e dar a perfeita resposta e vitória, em nome de Jesus. Aleluia! Glória a Deus! Já deu o teu grito de vitória? Você já deu o grito de vitória aí do outro lado, querido ouvinte? Você já levantou as tuas mãos em adoração? Não é em vão. Não é só palavras nossas, não. É palavras de Deus sendo invocadas sobre a sua casa, sobre a sua vida, sobre a sua família, sobre o seu estado. E agora o milagre da parte de Jesus já foi decretado sobre o seu estado e condição. Receba a sua libertação, a cura deste câncer. Creia, porque crendo, você está vendo a glória de Deus se manifestar em você. 18 horas e 28 minutos, eu quero fazer o apelo, o convite a todas as pessoas que precisam se render a Cristo. Não importa o que estava ou bombardeava a sua mente com impossibilidade. Jesus morreu em uma cruz para te libertar dos teus calvários. Ele morreu para te dar a vida. Ele se fez maldição no seu lugar para que hoje você pudesse desfrutar da bênção do perdão e da bênção da salvação. Não ignore isso. Isso é o poder do Evangelho. Levante as tuas mãos. Diga comigo, Senhor Jesus. Vamos lá, querido ouvinte, querida audiência. Diga, Senhor Jesus, perdoa todos os meus pecados. Eu sei que eu estava errado. Na minha mente falível, pequei contra ti. Mas estou aqui, sem terceirizar. Reconheço os meus pecados e te peço, o Senhor pode me perdoar. Recebe a minha alma, aceita o meu ser em tuas mãos para a salvação eterna. Amém. Aleluia! Seja bem-vindo à vida agora, irmão que tomou esta decisão. Você crente, católico, você que não praticava, não professava nenhum credo religioso, você que era de outra religião, foi ministrado pela unção do Espírito Santo, seja bem-vindo, te esperamos hoje aqui na Igreja Deus e Amor e durante toda esta semana. Os cultos aqui acontecem em 5 horários, 7, 9 e 11, também às 15 e às 19 horas. Eu vou ficando por aqui, está chegando pelas emissoras agora o Espaço Informativo Reviver, tá? E pelo Direto com Deus, prossegue a oração e a intercessão do Ministério Global da Oração. 18 horas em ponto com 30 minutos, 18 com 30. Deus abençoe São Paulo, Deus abençoe Brasil. Foi um prazer interceder com você e por você. Deus abençoe a todos.
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2: Meus irmãos, considerem motivo de alegria o fato de passarem por diversas provações, pois vocês sabem que a prova da sua fé produz perseverança. Tiago 1, versículos 2 e 3.
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0: família colherá em dobro. O que você plantou, se que se espalhar o amor. É por isso, gente, que onde eu chego, as pessoas falam assim pra mim, ó. Nossa, você traz uma paz quando você chega. Você, não sei, você alegra o ambiente. Sabe por quê? Porque por onde eu passo, eu tô fazendo o quê? Espalhando amor. É isso mesmo. Vou dizer uma coisa pra vocês. Primeiro, se uma pessoa lá do mundão for alguém, destratar alguém, aquela pessoa rapidinho vai ser esquecida. Por quê? Porque é comum, uma pessoa como todo mundo lá. Mas se um cristão destratar alguém, ele vai ser lembrado como o crente que não trata bem as pessoas.
1: Verdade.
0: Por isso que o meu legado é isso, espalhar o amor, levar alegria e não tristeza. Exatamente isso. Por isso que eu tô dizendo agora, ó. O que, que eu disse antes? Que onde eu chego, as pessoas falam, nossa, chega uma paz, então, preste bem atenção, que a paz do Senhor Jesus invada a tua casa e agora a tua vida, que você sinta a alegria do Espírito Santo. Tá sentindo? Tá sentindo aí, Cido?
1: Sem dúvida nenhuma, a paz do Senhor a todos, e que ela toque o seu coração. A gente sabe que não é fácil, nem vida de crente, é que a palavra, ah, já virei crente, a vida não vai ser... Não é fácil.
0: Eu tô rindo, mas... aqui, Cido, sabe por que eu tô rindo? Porque eu não falo da boca para fora, o coração está cheio.
1: Exatamente. E aí a gente não pode olhar para trás e falar assim, olha, mas a minha vida está difícil. Não, o coração tem que estar cheio. Sabe por quê? Porque a gente só pode oferecer o que a gente tem de sobra. O que a gente tem de melhor. E doar isso, né? Doar o amor, doar o sorriso, doar o carinho. Porque é reflexo.
0: Exatamente.
1: Alguém não pode... E você falou muito bem, bem no início da conversa, porque... aí falar, ó, aquele crente aí compromete até a igreja.
0: Uhum.
1: Ele é daquela igreja.
0: E já, né? Já associa que todos os crentes são iguais.
1: Exatamente. Então, claro, a gente tem dia que a gente está triste? Tem. A gente passa dificuldades, sim, mas é passageiro.
0: Mas posso falar uma coisa para você?
1: Sim.
0: Uma coisa que eu sempre digo, gente, você está triste, você está... mal por uma situação é uma coisa. Agora, você ser desrespeitoso é outra coisa.
1: Muito
0: então,
1: bem.
0: Então, você pode estar triste, você pode... Hoje, não tô um dia legal, tô com dor, tô com isso,
1: exatamente,
0: tô com aquilo. Tô passando por uma luta, tô com alguém internado, né? Tô com uma causa na justiça, o casamento não tá bem. Você... Isso, o que não pode é ser grosseiro com outras pessoas ou com as suas pessoas, porque ninguém tem culpa dos nossos problemas.
1: Exatamente. Não justificar uma coisa que a gente não pode oferecer.
0: E se tem uma coisa que eu faço prática disso, que você pode ser sincero sem ofender.
1: Verdade.
0: Você pode ser sincero. Então, assim, ó, uma vez, né, teve até uma pessoa, não me lembro quem foi, que estava conversando comigo e falou assim, ai, as minhas amigas, quando elas não gostam, por exemplo, de uma roupa que eu uso, elas chegam pra mim e falam, nossa, essa roupa tá horrorosa, você tá horrorosa. Nossa, vai tirar, porque não, comigo você não sai com esse trem, sabe?
1: Olha!
0: Aí eu disse pra essa pessoa, falei, se afasta dessas pessoas, essas pessoas não são pra você. Sabe por quê? Porque você pode chegar pra pessoa e dizer assim, você, com educação, sem desmerecer a pessoa, você pode chegar pra pessoa e dizer assim, essa roupa não ficou legal, você fica tão bonita com tal roupa, você já dá a sugestão pra ela, aquela roupa ficou show no seu corpo, você...
1: É.
0: Destacou seu olho, destacou seu cabelo. Você pode... Então, existem maneiras e maneiras de falar. E é isso que eu falo, que não pode existir. O cristão, ele não tem que ser assim... sabe, com... Não, comigo é assim. Não, não é assim. Se você tá ainda com essa coisa, que tem que ser do seu jeito, que tem que ser... Não, eu sou assim, tem que me aceitar do jeito que eu sou. Então, você ainda não viveu a transformação em Jesus Cristo.
1: É verdade.
0: Porque a transformação em Jesus Cristo... Ah, sabe o que eu já ouvi? Jesus também era bravo.
1: Já ouvi isso. Eu também já ouvi.
0: Ele chegou lá no templo e foi arruaçando com tudo, rebentando com tudo. Opa, peraí. Primeiro, Jesus tinha autoridade para isso, de Deus, para fazer isso. Por que que ele tinha autoridade? Ah, porque ele chegou lá e foi quebrando tudo. Ele estava fazendo ali um protesto onde o profano estava se misturando com o espiritual.
1: Olha só.
0: Então, a ousadia que Jesus teve ali foi uma ousadia justa. ele estava, as pessoas que estavam ali, elas estavam profanando que lugar? O lugar sagrado. O lugar onde a presença do Todo-Poderoso, uma vez por mês, era manifestada. E aí profanar o lugar sagrado é a mesma coisa. Quando você profana o seu corpo fazendo algo que não deveria ter feito, que não, né, como em casos de adultério e outras questões aí, né? Quando você profana, ele tem autoridade sobre o seu corpo, porque seu corpo é templo do Espírito Santo e ele tem autoridade de agir com você da maneira que ele agir.
1: Sim.
0: Ele tem autoridade. Então a mesma coisa, ali no templo também ele tinha essa autoridade. Mas eu duvido que em algum momento Jesus tenha sido desrespeitoso com alguém ou grosseiro com alguém. Eu me recuso, conhecendo Jesus como eu conheço, porque Jesus, ele tinha o espírito da mansidão. O Espírito de Deus, gente. Ele tinha ali, e os Espíritos de Deus, um dia vamos falar sobre isso. Não é um só, tá, gente? São os Espíritos de Deus, tá? Temos uma sequência de espírito aí que um dia nós vamos falar sobre isso. E Jesus tinha toda essa sequência dos espíritos de Deus ali com ele, né? Então ele tinha espírito de mansidão, ele tinha espírito o próprio Espírito Santo para poder, que são sete, se não me engano, sete espíritos de Deus, né? Que formam o caráter de Deus. E Jesus tinha todos esses espíritos. Ele é o Filho de Deus.
1: Amém.
0: Ele tinha. Uhum. Então, a mesma coisa. Então, você não pode dar trela para o inimigo, por exemplo, no caráter, né? Eu já disse aqui que formam o caráter de Deus. E o caráter de Deus que não deixa ele mentir, não deixa ele ser injusto e não deixa ele agir no calor ali da
1: emoção, né?
0: Da emoção, exatamente. Então, assim, é que vai dando o quê? O discernimento. E nós precisamos ser assim, da mesma forma. Agirmos com o caráter de Deus. Isso é agir pelo Espírito, não pela... E sabe de uma coisa, Cido?
1: É.
0: Já aconteceu situações assim, olha, em que a situação ali era contra mim e se reverteu. Se reverteu.
1: Ah, é?
0: Porque a minha própria maneira de falar, a minha própria maneira de falar, trouxe para aquelas pessoas a pessoa que eu sou, que não é essa pessoa explosiva. Gente, se em algum momento vocês me virem explodindo, é porque eu não estou bem emocionalmente, eu não estou bem.
1: Já está avisando que não vem de você.
0: Não vem de mim, não vem de mim. Estou dando lugar mesmo para a carne e para o mal mesmo, sabe? Uh-huh. Porque não vem de mim. Não está... quando alguém diz para você assim, nossa, você parece que tem uma paciência. Essa paciência não é tua. Eu não tinha essa paciência, eu conquistei. Sabe como que eu conquistei? Me humilhando na presença de Deus e dizendo para ele, Senhor, eu quero ser mais parecido contigo. Eu quero ter o teu caráter. Eu quero ter a tua visão sobre os outros, sobre as pessoas. E assim Deus foi me moldando. Ó, eu vou falar uma coisa para vocês, viu? Ele ainda molda. Não chegou no ponto ainda.
1: Ainda está trabalhando. Mas
0: ainda
1: é isso.
0: Molda.
1: É um risco que a gente... É difícil a gente mudar por completo no cotidiano. Talvez até morando sozinho ainda peca, ainda erra nesse sentido.
0: Você
1: tipo,
0: sabe...
1: morando no mato, assim, sozinho, eu falo, né, forma de expressão, uhum, né? Porque a gente acaba murmurando um momento. Mesmo que a gente fala, Senhor, me perdoe. Oh, mas fica até com vergonha na hora de orar, né?
0: Sabe, Cido, recentemente eu soube de uma tragédia que aconteceu. Não me lembro em que cidade.
1: Sim.
0: Eu vi na internet, não me lembro. Mas aconteceu de um bombeiro... Um rapaz, acho que de 28 anos, me parece, ou 32 anos, não me lembro bem, que matou um outro de 22 anos, que estava estudando para médico.
1: Sim, eu vi essa matéria.
0: Você
1: também.
0: Viu essa matéria, né? E um filho recém-nascido, tinha acabado de nascer o bebê.
1: Tinha todo um sonho, um futuro.
0: Exatamente. E aí, né, eu pensei comigo, duas vidas destruídas. Por quê? Numa briga, bobagem de trânsito... Um não baixou a guarda para o outro.
1: É.
0: Aí eu penso assim, né? Bastava alguém naquele momento ali dizer assim, olha, me desculpa, eu me desentendi com você, mas me desculpa. Ou alguém naquele momento dizer assim, eu estava errado, eu estou errado, mas você me desculpa porque eu errei mesmo. Só faltava isso.
1: Só.
0: Duas famílias destruídas. duas mães destruídas, dois pais destruídos, duas vidas destruídas, porque um está no cemitério, né? E um foi sepultado e o outro está na cadeia.
1: Está na cadeia. E o maior erro do ser humano é dar brecha ao orgulho.
0: Exatamente.
1: Eu sou o dono da verdade e a gente vê muito isso no trânsito. Às vezes a pessoa a pé é uma coisa, uhum, mas quando ela começa a dirigir,
0: é outra pessoa.
1: Ofensa, é xingamento, é falta de paciência. E meu Deus, e olha, eu vou falar uma coisa pra você. Tem um irmão na igreja que tomou um pito, eu dei um pito nele, sabe? Pito é coisa de velho, né?
0: É coisa de velho, nada, é coisa da nossa geração.
1: Da nossa geração, é verdade. Muito obrigado. Mas eu chamei a atenção dele, falou, irmão, ó, a gente está orando, a gente está pregando, a gente está buscando a Deus, a gente está adorando, a gente está louvando. Ah, esse irmão aí, você está buzinando, ficou irritado com ele. Ó, controla a sua boca.
0: Sim.
1: Porque às vezes você está profetizando coisas ruins na vida da pessoa,
0: uhum,
1: né?
0: Uhum.
1: E trazendo ruim para você.
0: Exatamente.
1: Você vai treinando a se irritar com bobeira. Ó, não deu tempo, começa a andar de ônibus, irmão. Que aí Deus fala assim, ó, então não dirige mais. Como é que ficaria a sua situação? Perde o seu carro para eu não te perder. Não, fala, não, senhor, vou parar.
0: Você sabe o que me deixa feliz? Quando é uma situação contenciosa, que as pessoas estão ali se contendendo, né?
1: É.
0: E de repente, alguém tem uma atitude sublime, porque eu falo que isso é sublime, isso é uma atitude de honra, de dizer, oh, você me desculpa. Eu fico tão feliz com isso, porque eu penso assim, a astúcia do inimigo foi quebrada aqui agora.
1: É, exatamente.
0: O mal caiu por terra aqui agora.
1: Verdade.
0: E basta um ter uma atitude, né?
1: Então, eu confesso, irmã, que não que eu seja mais santo do mundo, né? Não nesse sentido.
0: Sim, nós não somos.
1: Mas a mãe, ela ensinou muito isso pra mim.
0: Uhum.
1: Ela fala, filho, pede desculpa que vai funcionar.
0: É isso aí.
1: Acabou. Aí tem coisa que no trânsito, usando como exemplo,
0: uhum,
1: né? Eu piloto com moto. Desculpa, amigão, desculpa. Eu nem sei por que ele tá me xingando, o que aconteceu.
0: Um pedido de desculpa pode salvar a sua vida.
1: É. E aí quantas vezes, num fechamento sem querer, a gente abre o sorriso, ó, você desculpa, ó, rapaz, eu não te vi. A pessoa aí fala, toma cuidado, menino. E morreu. Até o que era pra ser uma ofensa, um xingamento, abre um sorriso, fala, toma cuidado, menino. Sabe?
0: Você sabe que às vezes a gente tá distraído, né? Então já aconteceu, por exemplo, comigo assim, de tá distraído, ou a pessoa estar distraída. Já aconteceu de bater com o carrinho no meu pé no supermercado.
1: Sim.
0: Aí eu só olho para trás, aí a pessoa, ai, me desculpa. Fica tranquilo.
1: Morreu o assunto. Vai estragar seu dia, estragar o dia da pessoa, por quê?
0: E eu a mesma coisa, se eu esbarro em alguém, sabe? Gente, gentileza gera gentileza. Essa coisa de pedir por favor, de dizer obrigado, de enaltecer uma pessoa, porque naquele dia, a pessoa não tá num dia bom. Ah, não, aquela pessoa hoje tá intragável, eu não quero passar nem perto. É aí que eu vou perto.
1: É.
0: É aí que eu vou perto, sabe? É aí que eu vou perto e eu já chego brincando, já chego... Porque às vezes tudo que a pessoa precisa é de um sorriso.
1: É de um sorriso.
0: É de alguém que diga, que note que ela está ali.
1: É.
0: Às vezes é tudo que precisa. Que perceba que ela está ali e não perceba de uma forma pejorativa, mas de uma forma agradável.
1: Exatamente. E olha, muitos vão estar ouvindo agora e falar, mas tem um sangue quente. Tem sempre uma desculpa para isso, né? Eu não sei qual é a expressão popular usada. Mas a gente treina isso e o Espírito Santo começa a habitar nos nossos atos, nos nossos passos. E você vê que não é difícil. Não é difícil. Olha lá, não, eu sou de sangue quente, né? Não tem esses
0: termos. Tem.
1: Ah,
0: a Bíblia fala
1: curto.
0: Que eu posso irar. Então, já que eu posso irar,
1: peraí,
0: a Bíblia diz que ireis, mas não pequeis. Então, a Bíblia está dizendo para você, mesmo que você se ira, contenha a sua ira e trate com respeito.
1: É.
0: Não está te dando liberdade para falar palavrão, para poder xingar alguém, para poder... Não, às vezes acontece, gente, no trânsito. O trânsito de São Paulo é uma loucura, às vezes acontece, né? Você dá uma fechada sem querer, outra pessoa... Outro dia teve, por exemplo, né, nós estamos agora com muitas faixas aqui em São Paulo, faixas de motoqueiro, né?
1: Sim, que é uma faixa solidária.
0: Exatamente,
1: uma faixa,
0: só que mesmo assim, às vezes, o motoqueiro, no local que ele está ali, ele se esconde na coluna do carro.
1: Sim.
0: E eu não vi. E eu não vi, e eu, né, dei certo e tô indo. Aí o motoqueiro ficou bravo, eu falei assim, ai, abençoado, vai com Deus. É. Sabe? É o que eu faço. É, vai acabou. Com Deus, que Deus te proteja, te guarde, e acabou.
1: Aí ele acaba indo com Deus e vai a vida embora. Segue. É. Agora, quando o orgulho fala, mas eu não errei, mas eu isso, mas eu aqui, o inimigo, ele quer mesmo. Ele quer que você se ira, que você defenda a sua tese a qualquer custo. Você não precisa pedir desculpa porque você não errou. Irmão, você é
0: sabe
1: só...
0: que às vezes, sim. É. Às vezes, por que eu falo que eu ainda estou aprendendo, né, a ser mais parecida com Cristo? Porque às vezes acontece, estou lá na rua, estou passando lá, né, aí passa alguém, né, eu levo uma fechada ou a pessoa fecha, me fecha e ainda, né, vai, aí eu olho assim, dá até aquela vontade assim, né, de dizer assim, ô, oh, seu endiabrado, né, dá até aquela vontade, não, ai, ai, essa ai. Pessoa vai cruzar com outras pessoas, pode ser eu de novo, pode ser um dos meus filhos pela rua, então vai com Deus, abençoado.
1: Amém, mas olha, treina aí, se você não tem, treina isso, treina praticar o bem, não precisava nem usar esse termo, mas se tá difícil, treina. Ó, fechou, senhor? Toma conta dessa vida. A pessoa tá num dia ruim, ou ela tá com alguém doente no carro, quer correr, mas a gente só pensa o lado ruim, né? É um folgado, é isso e aquilo.
0: Exatamente.
1: Então começa a pensar coisa boa. E aí,
0: sabe que tem várias maneiras, né, Cido?
1: Tem várias maneiras de praticar o bem.
0: De praticar o bem.
1: Exatamente.
0: E como que as pessoas que estão em casa, de perto ou de longe, tá lá no outro país, de repente pensa, poxa, eu quero ser um praticante do bem. Como que a pessoa pode fazer?
1: Olha, pode pegar o smartphone e começar praticando assim, ó.
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0: Estamos de volta com aquele nosso momento todo especial. Todo especial de quê? De Manual de Vida na Terra. Vamos ler a Palavra de Deus agora. Momento de sabedoria. Momento de estarmos aqui falando daquilo que vai moldar a nossa vida. Não só agora, mas em todo tempo. Sim, por quê? Porque a Palavra de Deus, ela é... Sabe aquele trecho bíblico? Quando Jeremias vai à casa do oleiro e ali ele vê o oleiro que está moldando o vaso ali, moldando, e de repente aquele vaso que ele está moldando se quebra. E aí Deus fala para ele, por acaso não poderei eu fazer de você com Israel, né? De Israel desta maneira, em 3 dias quebrá-lo e reedificá-lo. Então, a mesma coisa. Essa é a palavra do Senhor. Olha, gente, até é interessante porque eu ia ler em outro lugar, mas eu vou ler exatamente isso que está lá no livro de Jeremias. Jeremias, capítulo 18. Deixa eu ler essa passagem bíblica aqui. E vamos aproveitando o tempo aqui, porque é isso que Deus quer falar conosco hoje. Então, outra palavra, voltamos lá nessa de Jeremias, para poder lermos. Eu estou demorando um pouquinho porque eu não estava preparada, eu estou procurando aqui na Bíblia.
1: Mas às vezes, você tem uma ideia e Deus fala com você na hora. Isso é a agradável surpresa de Deus.
0: Exatamente.
1: Aí você fala, eu ia ler uma coisa. Aí já o teu coração já foi tocado levemente e haja mudança. Como é um programa que está no ar agora, né? Deus trabalha em cima disso e é maravilhoso. Se ele falar, mudou a palavra...
0: Nós vamos ler a palavra. E eu vou ler em Jeremias, livro de Jeremias, capítulo 18, versículo 1, que diz o seguinte. A palavra do Senhor que veio a Jeremias, dizendo, levanta-te, desce à casa do oleiro, e lá te farei ouvir as minhas palavras. E desci à casa do oleiro, e vi que ele estava fazendo a sua obra sobre as rodas. E o vaso que ele fazia de barro quebrou-se na sua mão. Então tornou a fazer dele outro vaso, conforme o que lhe pareceu bem aos seus olhos fazer. Então veio a minha palavra do Senhor, dizendo, porventura não poderei eu fazer de vós como fez este oleiro, ó casa de Israel. E é exatamente isso. Quando eu digo para vocês que Deus está me mudando, em todo tempo eu estou dizendo para ele, oleiro, eu sou teu vaso, eu sou teu barro, eu estou à tua disposição. Se preciso for que o Senhor quebre o meu eu, quebre o meu ego, quebre a minha ira, quebre o meu interior, mas me faça parecido contigo, mas me faça como bem parecer aos teus olhos, um vaso que sirva para a honra, um vaso que sirva para que o teu nome seja exaltado, não um vaso de vergonha, um vaso que por fora é bonito, mas por dentro está vazio, não tem utilidade, não será possível colocar nada, usá-lo para nada, porque não é um vaso útil, não. Todos os dias eu digo para o Senhor, eu sou tu, amado meu, tu és o oleiro e eu sou teu vaso, teu barro, faz de mim a tua vontade, quebra o orgulho que está dentro de mim, quebra a vaidade que precisa ser quebrado, quebra de mim a exaltação, porque nada disso me fará um vaso bonito aos teus olhos, um vaso para a tua honra, e quando este vaso esteja pronto, de acordo com a tua vontade, então enche este vaso, derrama do teu azeite mais puro, e o azeite puro, ele é extraído sem amargor, vou falar um dia sobre isso também, ele é extraído com pureza, sem mistura, ele é extraído da forma mais amável que se pode extrair, é esse azeite que eu quero ser cheia, este azeite que eu quero que transborde, que onde eu passar, eu seja exemplo, que onde houver necessidade de alegria, que eu seja essa alegria, onde houver necessidade de salvação, que eu seja a salvação, onde houver necessidade de cura, que eu seja a cura, onde houver necessidade de bênção, que eu seja a bênção, onde eu pisar a planta dos meus pés, mas que eu não tenha sobre mim um estigma de rancorosa, de amarga, de infiel, de mentirosa, que eu tenha sobre mim, que quem olhar para mim possa vê-lo, Senhor, possa enxergar não a minha beleza, não o meu eu, não o meu ser, mas que possa enxergar esta beleza sobrenatural que vem do alto, que só o Senhor pode dar. Por quê? Ali Deus manda Jeremias ir lá. E ele está fazendo um vaso ali. Aquele vaso não está contento. Então o que ele vai fazer? Ele vai fazer um vaso de acordo com a sua vontade. Seja você este vaso. Seja você este vaso que permite que o oleiro faça de você o que ele quiser, não o que você quiser. E sendo assim, você será moldado de acordo com o caráter de Deus. E sim, Deus molda caráter. Não é porque no passado você foi mentiroso, mentiroso, né? Porque no passado você roubou, você matou, você destruiu, você foi encrenqueiro, você foi amargo. Não é porque no passado você foi isso que você não possa ser um vaso novo na mão do oleiro a partir de hoje. Receba essa palavra no teu coração, porque era o que Deus queria falar contigo. E como eu estou sujeita à vontade dele, não à minha, então eu mudei essa palavra de última hora. Mas Deus sabe de todas as coisas. Recebe no teu coração. Estamos ficando por aqui com mais um informativo Reviver, mas preste bem atenção, você é especial, você é importante para nós, para Deus e para todos os seus. Por isso, eu sou tão grata a Deus pela tua companhia, pela tua presença, que a graça do Senhor abunde na sua vida. E sabe de uma coisa? Venha juntar-se a nós, venha fazer parte dessa família Reviver. E você que quer aceitar a Jesus, tem uma igreja pentecostal Deus e Amor pertinho de você. Vai lá e faça a sua parte. Até a próxima, se Deus quiser.
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7: 18 horas e 59 minutos.
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2: Olá, graça e paz a todos os irmãos, ouvintes da rádio. Aqui é o Jorge Caetano de Guarulhos. E eu gostaria de pedir o louvor Ele é Santo, da cantora Catarina Magalhães. Um grande abraço e que Deus abençoe.

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9: Dezenove horas e 59 minutos.
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3: A paz do Senhor, aqui é o Dário Rocha, de Ouro Branco do Sul, Mato Grosso. Estou aqui sempre na escuta do programa Deus é Amor, e Deus tenha me abençoado. E Deus e nosso Senhor Jesus Cristo abençoa vocês e vossas famílias. A paz do Senhor.
4: Paz do Senhor Jesus, aqui é o irmão Mauro, de Cuiabá, Mato Grosso. Sou ouvinte do programa desde o ano de 94. Muito bom ouvir o programa. Que Deus abençoe. Felicidade a todos.
5: A paz do Senhor Jesus, meu nome é Jaqueline, eu sou de Porto Alegre, sempre escuto vocês neste momento. Sempre que eu tenho oportunidade, eu escuto, porque este programa é uma bênção de Deus. Obrigado pela oportunidade.
6: A paz do Senhor, sempre é muito bom estar na escuta do programa, ouvindo tudo de bom. Eu sou Raimundo Gomes, aqui de Águas Lindas, Goiás. Que Deus abençoe vocês, em nome do Senhor Jesus. Um abraço, fica com Deus.
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